0: Aplauda o senhor aí, gente!
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3: 21 horas e 4 minutos.

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1: Senhor, meu Deus, meu Pai, estamos mais uma noite na Tua presença, onde, meu Deus, estamos aqui orando, meu Deus, por essa cidade, por os ouvintes de longe e de perto. Senhor, meu Deus, entra com a providência. Nos abençoa, meu Deus, mais uma noite. Que o Senhor venha nos capacitar, que o Senhor venha, meu Deus, derramar a Tua graça, meu Pai. Eu oro também por aqueles, meu Deus, que se encontram enfermos, que se encontram, meu Deus, nos hospitais, nas clínicas. Que o Senhor, meu Deus, dá, meu Deus, nesta noite uma cura, que o Senhor traz a libertação. Deus, fica conosco e nos abençoa, em nome de Jesus.
2: Muito bem, muito bem. Boa noite, povo de Deus. Boa noite, seu Nápoles. Que a paz e a graça do Senhor esteja com todos vocês. Nesta quinta-feira, dia 28 de maio de 2026. Tempo de despertamento, hein? Glória a Deus, estamos chegando, Pastor Misael, estamos chegando, ouvintes, estamos chegando ao vivo e a cores.

0: chegando ao vivo e a cores para todo o Brasil, Zil, através das ondas sonoras da 104.9 Rádio FM Vida. Agora são 21 horas. E quando, pastor? 23 minutos. É isso aí. 21 horas com mais 23 minutos. É isso mesmo, esse é o programa. 23 minutos. Vai de novo aí que embrulhou aqui.
1: 21 horas e 23 minutos.
0: Aê, programa Tempo de Vitória, um programa da Igreja Pentecostal Ministério, a Palavra de Deus. Na direção desse que vos fala, pastor Douglas Jesus e o pastor Misael Romão. Estamos aqui na sua companhia até as 23 horas, hein? Fique com a gente até as 23 horas. Programa Tempo de Vitória, pastor, já fica a gente, o povo, os ouvintes, já fica ali, pastor, perto do rádio, esperando começar o programa para poder estar interagindo, para poder estar ouvindo a palavra de Deus. Isso é muito bom, é coisa boa. Coisa boa é quando... coisa boa é quando as pessoas ouvem a palavra de Deus, né? Coisa boa quando dá ouvido. Hoje você tá acordado, né, pastor? Hoje você não tá de lençóis não, né, rapaz? Olha, acordou. Pastor Misael está acordado. Meu Deus, maravilha do maravilhoso. É isso aí, vamos entrar daqui a pouquinho ao vivaço pelo Facebook, hein? Daqui a pouco vamos estar entrando aí ao vivo e a cores para todo o Brasil, Zilzil, através do Facebook. Aguardem, daqui a pouquinho estaremos entrando aí na live. Deus abençoe a sua vida, a sua história, o seu lar, para você que está chegando de um culto abençoado nesta noite de quinta-feira. Está chegando aí de um culto da sua igreja, culto cheio da graça, cheio da bênção de Deus, e aí está preparando aquele maná nesse friozinho, hein, pastor? Uma sopa, rapaz, cairia bem, hein? Maravilha! Glória a Deus! Pois é, você que está aí agora preparando aquele maná, que Deus abençoe a tua vida, Deus abençoe a tua casa, Deus abençoe a tua família, em o nome do Senhor Jesus Cristo, para a glória de Deus. É isso aí, programa Tempo de Vitória, o programa da Igreja Pentecostal Ministério, a Palavra de Deus, tá bom? É isso aí, nosso endereço é a Rua da Linha, número 121, no bairro Moisés Reis, na cidade de Eunápolis. Portanto, nossos dias de culto são segunda-feira, são quarta-feira e sábado e domingo, culto de portas abertas para vocês estarem com a gente adorando a Deus e glorificando o nome do Senhor. Segunda-feira temos culto especial com o Departamento de Mulheres. Bênção de Deus para a glória do nome do Senhor. Já temos música bonita aí, pastor. Já temos louvor. Já temos canção aí preparada. Então faz aí, pastor, seus oferecimentos. Faz aí agora. Manda um alô. Você está muito distante, pastor. Pastor, você tem que... Rapaz, você tem que falar mais, pastor. Você tem muito fã que gosta de te ouvir. As suas histórias. Nunca mais você contou aquelas histórias, aquelas experiências, pastor. O povo quer te ouvir, rapaz. Fale aí os seus oferecimentos. Manda o seu alô aí para esse povo que está nos ouvindo aí debaixo dos lençóis. Né? Mas não chore não, não chore não, não meu chore, Deus, pastor.
2: Não, não pode contar as histórias tudo, não, senão acaba, né? Meu Deus do céu, hoje está um tempo frio, né?
0: Ai, meu Deus!
2: Eu quase não dava para vir não, rapaz. Eu olhei assim, meu Deus, eita. Olhei para a cama, olhei para levantar, olhei para a cama de novo, olhei para levantar. Mas tem que estar por aqui, né? Eu quero aqui mandar um abraço aí, pastor Geraldo, irmão Ailton, né? pastor, presbítero.
0: Pastor, ele pediu, é Hamilton, rapaz.
2: Não, é, tem
0: Ailton. Ah, já é outro, né?
2: Tem Ailton.
0: Ah, é o pastor Ailton. Ah, tá.
2: Tem Ailton.
0: Presbítero Hamilton pediu uma canção, eu já esqueci, rapaz, eu não me lembro. Mas ele pediu uma canção de Marcos Antônio. Depois você prepara aí, pastor. Eu não me recordo o nome da música, mas daqui a pouco ele vai lembrar.
2: Toma os pedaços.
0: Tá ouvindo aí, vai falar com a gente.
2: Eu acho que é essa, toma os pedaços. Toma os pedaços.
0: Eu não me lembro. Alguma coisa de face de Deus, olhar para Deus, alguma coisa assim. Não me recordo muito bem. Mas daqui a pouco ele tá ouvindo aí, vai estar fazendo o pedido dessa canção. Mas vai lá, pastor. Continua.
2: Um abraço aí para o pastor Geraldo, né? E presbítero Hamilton, né? E a sua esposa diaconisa Bia, né? Biana, Fabiana. Deus abençoa. E todos aí que estão na escuta da programação Tempo de Vitória. Olha, e você hoje tá nos estragando ali ao vivo ali também, viu?
0: Ih, rapaz, estamos ao vivo aí, hein? Que maravilha.
2: Tô vendo você ali, ligaram ali.
0: Eita, rapaz, você ali. Você tá me vendo e me ouvindo, pastor?
2: É. Então, um abraço aí para todos os bairros. Não vou falar nome de bairro, porque tem hora que a gente esquece de algum. E aí fica o povo puxando a orelha. Você esqueceu, falar do meu nome do bairro, né? Onde eu moro. Então,
0: pois é, rapaz.
2: Então, a paz aí para todos os moradores dos quatro cantos da cidade, de cada bairro. Sinta abraçado, né, pelo programa Tempo de Vitória. Vamos de canção? Daniel e Samuel.
0: Pronto, vamos de canção, após estaremos indo junto com os nossos colaboradores. E eu volto já. Maravilha do maravilhoso.

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1: Meu Deus, maravilha do maravilhoso, glória seja dado o Cordeiro de Deus. Agora são 20h45, programa Tempo de Vitória, ao vivo, para todo o Brasil, através do Facebook, através das ondas sonoras da 104.9, Rádio FM Vida, através também do Instagram. Estamos ao vivo para todo o Brasil. Que Deus abençoe a tua história, a tua vida. Olha, você que está afastado da presença de Deus, você que um dia cantou no coral, você que um dia já adorou o Senhor, você que um dia já foi uma bênção nas mãos de Deus, e por alguma razão você se afastou da presença do Senhor, por algum motivo nesta vida você acabou se afastando, né, da presença de Deus. Mas eu quero te convidar, meu querido e minha querida, a você retornar aos braços do Pai, porque esse tempo que nós estamos vivendo sobre essa terra são dias trabalhosos, são épocas difíceis, são coisas terríveis que têm acontecido nos nossos dias, cumprimento da palavra de Deus, destruição, catástrofe, mortes, o aumento da tecnologia, tudo isso já estava escrito na palavra de Deus. Estamos vivendo os últimos momentos da igreja na face dessa terra. É tempo da igreja se despertar, porque nós estamos nos últimos momentos. O relógio de Deus já está passando e nós estamos findando nesta terra, porque o tempo já está para chegar. Jesus já está às portas para arrebatar a sua igreja. E você que um dia já fez parte dessa história, você que um dia já viveu uma vida na presença de Deus, né? Você se afastou por algum problema, por alguma dificuldade, por alguma adversidade, e de repente você se vê escravo novamente. Mas eu tenho uma palavra de salvação para a sua vida. Cristo morreu e ressuscitou ao terceiro dia para te dar o direito de salvação, para te dar o direito de ser liberto, de alcançar a graça da salvação. Portanto, meu querido e minha querida, em o nome do Senhor Jesus, retorna enquanto é tempo. Retorna para você que é conhecedor do Evangelho, da palavra de Deus, volta aos braços do Pai, porque muito em breve Jesus irá voltar para arrebatar a sua igreja, para buscar o teu povo. E há momento, a Bíblia diz que vai ser no abrir e fechar de olhos, nós seremos arrebatados. E a resposta de Deus muito em breve. E nós sabemos que quando isso acontecer, hoje muita gente zomba, hoje muita gente não dá ouvido à palavra do Senhor, hoje muita gente não estão nem aí para a palavra de Deus. Mas um dia vai fazer falta, pastor Misael. Um dia, pastor Misael, Jesus vai voltar para buscar a sua igreja. E muito em breve, o soar da trombeta. A Bíblia diz no livro de Amós, capítulo 8, versículo 11, que haverá fome sobre a terra, mas não é fome de pão, nem sede de água, mas sim de ouvir a palavra de Deus. Por isso, meu querido, aproveita enquanto é tempo, escuta a palavra do Senhor, tá bom? Você que está afastado da presença de Deus, você que está longe dos caminhos do Senhor, nós tivemos um culto neste domingo da nossa igreja de céus abertos. Deus manifestou a sua glória de forma extraordinária. Falávamos a respeito do arrependimento, falávamos a respeito da volta triunfal de Cristo, da grande tribulação que a igreja há de enfrentar nessa terra. E a verdade é que muitos não estão preparados para esse dia, muitos não estão prontos para o grande dia, para enfrentar as guerras, para enfrentar as batalhas. Mas é tempo da igreja se despertar, tá certo? É tempo da igreja acordar, porque Jesus está muito perto. Desperta, ó tu que dormes. Olha, está com a gente aí o nosso irmão Noelmo Rodrigues. Deus abençoe sua vida, está na escuta do programa Tempo de Vitória, um abraço. Nossa missionária Núbia também está na escuta aí. Ana Júlia está na escuta. Maravilha do maravilhoso. Deus abençoe. Pastor Misael, com seus dedos mágicos, já está preparando ali a canção para tocar daqui a pouquinho, aonde são 21 horas e 52 minutos. E nós estaremos junto com vocês até as 23 horas. É, até as 23 horas vamos compartilhar essa live aí. Vamos chamar o povo para escutar o programa Tempo de Vitória. Eu tenho uma palavra de Deus para o seu coração daqui a pouco. Uma palavra de despertamento. Uma palavra de fé. Uma palavra que vai tocar o seu coração daqui a pouco. Em nome de Jesus, tá bom? Vamos então para essa canção, pastor. Eu volto já. Maravilha do maravilhoso. Sara Beatriz, maior vilão sou eu. Para você, Ana Júlia, Deus abençoe.

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3: É isso aí, maravilha do maravilhoso. Que Deus abençoe sempre a tua vida debaixo da graça de Deus. Agora são 22 horas, pastor Misael, com mais 4 minutos. Vamos então meditar, meu pastor, na palavra
4: agora,
3: esta noite.
4: Momento da palavra.
3: Aleluia! Glória a Deus! Meus queridos, um abraço a nossa irmã Ivone, que está na escuta do programa também, ao vivo. Deus abençoe, no nome de Jesus. Pastor, vamos então meditar um pouco da palavra do nosso Deus. Nós falamos muito de arrebatamento, falamos muito de Cristo virar para buscar a igreja. E às vezes dá a parecer que está faltando alguma coisa para que esse dia venha a ser concretizado. Vamos ver o que diz Mateus 24, 36. Mas a respeito daquele dia e a hora, ninguém sabe, nem os anjos dos céus, nem o Filho, senão o Pai. Pois assim como foi nos dias de Noé, também será a vinda do Filho do Homem. Porque assim como nos dias anteriores ao dilúvio, comiam e bebiam, casavam e davam-se em casamento, até o dia em que Noé entrou na arca, e não perceberam, senão quando veio o dilúvio, e os levou a todos. Assim será também a vinda do Filho do Homem. Então dois estará no campo, um será tomado e deixado o outro. Duas estarão trabalhando no moinho, uma será tomada e deixada a outra. Portanto, vigiai, porque não sabeis em que dia vem o vosso Senhor. Mas considerai isto, se o pai de família soubesse a que hora viria o ladrão, vigiaria e não deixaria que fosse arrombado ou roubada a sua casa. Por isso ficai também vós apercebidos, porque a hora em que não cuidais, o Filho do Homem virá. Glória a Deus. Pastor Misael, como será esse arrebatamento da igreja? Como a igreja, ela será arrebatada? Pastor, você interage aí, pastor. Coloca aí o fone, fale comigo. Pastor, você acha que nós estamos perto, vai demorar mais um pouco? Você acha que essa geração é a geração do arrebatamento?
5: Meu Deus, olha aí. Queria ficar quietinho só na sonoplástica, né? Mas tem que interagir, né? Pastor, tudo nos mostra, né, que cada dia a gente vai se aproximando desse grande dia, né? Grande dia para muitos, né? E péssimo dia para aqueles que, felizmente, né? A gente não pode aqui passar pano, né?
3: Deixa eu colocar você mais para cá, que você tá, não tá aparecendo aqui, não.
5: Isso. Deixa eu quietinho, né? Felizmente, a gente não pode passar pano, porque ninguém tem a chave da porta do céu, né?
3: Glória!
5: E a gente que se cuide, né? Pra gente fazer parte, né? Do grande arrebatamento da igreja. Então, a gente tem que estar em alerta, né? Não é porque só chegar assim, vou aceitar Jesus como único salvador da minha vida e já estou salvo. Tudo bem, a gente está... Somos bem-aventurados, né? A caminhada é longa, né? Porque a gente vê por aí, porque muitos começaram, mas não chegaram, né? Até o fim, né? Quantos milhares de pessoas aí que pregava excelentemente, né? Estava ali servindo a Deus, mas chegou determinado tempo que eles decidiram abandonar o caminho, a fé, e estar estreando em outros caminhos, né? A caminhada é longa.
3: Pastor, isso, pastor, sua barriga tá grande, viu, cara?
5: Meu Deus, tá apocando os botões aqui. E você, tanta coisa.
3: Oh, Jesus. Meu Deus.
5: É a sopa, foi a sopa.
3: Mas é verdade. Talvez, pastor Misael, esses são... Deixa eu virar pra cá, isso. Talvez esses são um dos maiores sinais, porque haverá sinais, né? Haverá sinais. Nós não estaremos, pastor, no escuro, digamos assim. Haverá sinais, né? Os sinais acontecerão, diz a Bíblia. E talvez esse esfriamento das pessoas que não querem mais nada com Deus, não querem mais buscar ao Senhor, estão se esfriando, perdendo o gosto, perdendo a vontade de orar, de buscar Deus, né? Talvez essa seja a apostasia dita na Bíblia, como nunca houve na face dessa terra. Nós já tivemos épocas, pastor Misael, de haver sim algum esfriamento, mas hoje é preocupante. É preocupante, porque parece um vírus mortal espiritual, que as pessoas não têm ânimo, não têm graça, não têm desejo, não têm vontade de estar na presença de Deus. Prefere outros afazeres ao invés de estar na presença de Deus. Que situação crítica em que o evangelho chegou. Pastor, o que está faltando, pastor? Para haver uma mudança na vida das pessoas. Falta amor, falta temor, falta oração, falta jejum. Falta buscar a Deus, falta... O que está faltando? O que está faltando? Não estou dizendo sobre minha vida, sobre a sua vida, de um, de outro, não. O que está faltando no meio do povo de Deus? Será que é o interesse, pastor?
5: Na verdade, tá faltando mais entrega, né? No mundo espiritual, a gente deixamos de orar mais, né? De mais nos entregar.
3: Baixa o fundo mais um pouquinho, está muito
5: para alto. Deus. Né?
3: É isso.
5: E isso tudo coopera, né? Quando a gente deixa de buscar mais, porque outrora a gente orava mais, né? E quem busca encontra, né? E quem busca é cheio do Espírito Santo. E quem é cheio do Espírito Santo, todas as coisas é voltada para as coisas espiritual, né? Não vou dizer aqui que é para a gente ser fanático, para a gente ser religioso, não. Mas para a gente se entregar mais, se esforçar mais, né? Porque o inimigo das nossas almas, ele não dorme, não vacila, né? Quanto a gente tira um tempo para poder descansar, né? Tirar algumas férias, e o adversário, ele não tem férias, né? Ele fica sondando.
3: Verdade.
5: Atrás de alguém para poder tragar, né? Encontrar falha, né?
3: Tem um ouvinte aqui, pastor, tá falando que hoje os cristãos não querem ter uma vida de renúncia.
5: Verdade, né? A verdade é essa, né? Porque hoje, não quero aqui ser um pastor doutrinário, mas...
3: Facilidades, então, pastor? Você acha que...
5: Porque, olha, eu me converti no ano de 2003. Não, 2003 não, me engano. É, 93. 93. Para quem ia para a igreja naquela época e vai na igreja nos dias de hoje, totalmente diferente, né? As coisas eram mais simples, era, mas você via Deus operar, né? As pessoas sendo curadas, não era assim, curar hoje, curar amanhã, não. Era oração simples, poucas palavras e mais ações, né?
3: Não existia tanta propaganda, né, pastor?
5: Não. Era,
3: era natural.
5: Era as pessoas simples, não precisava nem pessoa ser consagrada, ungida, pastor, presbítero, não. As pessoas simples, uma irmãzinha, um irmãozinho lá do canto, né? Que tinha sua vida particular com Deus, mas era um homem, uma mulher, cheia do Espírito Santo, cheia da graça. E só uma palavra só, né? Fazia uma grande obra. Hoje a gente vê em geral, né, para quem de 93 para cá, para quem se converteu nessa data, e a gente, eu vi muita mudança, muitas coisas mudança, né? E a gente vê nos dias de hoje a falta de compromisso, né? Mas falta de amor muito grande nos dias de hoje. Naquela época tinha, mas hoje dobrou, né? Mudou.
3: Falta de comunhão.
5: Demais, entendeu? Hoje é cada um por si, né? Se eu tenho, é meu. E se o meu vizinho não tem, se eu tenho hoje pão na mesa, é fruto do meu trabalho, aí eu consegui. Mas se seu vizinho não tiver, não, é problema dele, ninguém tá nem mais aí.
3: Você acha que naquela época a igreja era mais unida, pastor?
5: Eu acredito que sim. E naquela época também o povo era mais discriminado. Quando a pessoa falava que era crente, tinha mais respeito, né?
3: Que quando tinha você... mais pudor.
5: É, quando você falava que era um...
3: Tremia.
5: Um o povo crente, tremia, né? É. O pessoal, não, ali é um crente, né? E tinha gente que não queria, assim, tinha uns que gostavam e tinha outros que não queria chegar perto, porque, mas acho que era a graça também, né? Porque quem tá na luz, quem tá nas trevas, não vai querer comunhão com quem tá na luz, né? Então, o povo, né? É, você via mais milagre nas igrejas em geral, né? Você via operar de Deus, né? Tremendamente, sem fazer
3: muito esforço.
5: Hoje, tudo bem que se a gente buscar hoje com muito trabalho, né, pode acontecer milagre. A gente vê aí, a gente
3: ainda tem, né, pastor? Ainda tem, mas não como antigamente.
5: O povo, quando alguém estava na beira da...
3: Mas também antes as pessoas criam mais, Porque você acha que essa mudança veio não só por causa dos crentes, dos servos, dos pastores, dos líderes, ou por causa das pessoas também? As pessoas acreditavam mais em Deus, cria mais, tinha mais fé.
5: Na verdade, que a geração de antigamente, né, que o povo, que muitos já não estão muito aqui, já foram embora, já dormem no Senhor, né? A geração, o ensinamento, a conduta era outra, o respeito era outro. Né? Eu estou falando que eu sou de uma época que o filho acordava de manhã, independente que ela era servo, que era crente ou não, tinha um maior respeito com os seus pais. Né? E hoje nós estamos vivendo assim, um tempo bíblico mesmo, que o amor de muitos esfriarão, a gente não vê mais filho respeitando os seus pais, né? E vice-versa, os pais também não estão respeitando os filhos, e virou verdadeiramente, desculpa a palavra, mas virou uma bagunça, né?
3: Um caos, né?
5: Então, eu sou de uma época que o povo, depender que era crente ou não, quando acordava pela manhã, era um respeito extraordinário, um respeito tremendo, né? E já crescia naquela geração, o negócio não era que ninguém ensinava, não. Já crescia naquele patamar.
3: Seguia nos passos, né?
5: Era um ensinamento do velho, da antigamente, né, das pessoas mais idosas, aquele conhecimento, aquele respeito já passava já para as crianças. Eu sou de uma época, se o meu pai estivesse prosando mais o compadre dele na sala, criança alguma podia passar, entendeu? Não podia passar, ficava ali, ó, não podia nem estar ouvindo as conversas dos adultos, não. Ficava lá, no cantinho dele lá. Entendeu? E se por acaso a gente atravessasse,
3: desrespeitasse
5: isso,
3: aquela, a ordem
5: que ele estava ali conversando com o compadre dele,
3: o chicote estralava.
5: Entendeu? Não, no momento ali o compadre ia embora e aí ia chamar para a gente para conversar mais de perto, né? E aí era um negócio tremendo. A gente tremia na base. Hoje em dia, se qualquer pai de família for pegar uma criança hoje para poder deixar ele na disciplina, aí já entra, né? Já entra grandes autoridades impedindo de os pais corrigir o torcido. Então, antigamente.
3: E aí a igreja, ela sofreu assim uma mudança radical, porque muitas coisas mudaram, né? Muitas coisas mudaram, doutrinas, costumes, visão, né? Visão, principalmente visão, porque antigamente, pastor, tinha-se uma visão, haja visto o seguinte: o pecado nunca vai deixar de ser pecado. É bom a gente entender isso. O pecado nunca vai deixar de ser pecado, independente se ele se camufla de trás de alguma coisa, mas o pecado será sempre pecado. Mas a visão que muitos líderes, pastores, obreiros, grandes líderes tinham a respeito da igreja e a respeito de certas doutrinas, de usos e costumes, modificaram, né? Modificaram. Muitos ministérios se formaram, muitas igrejas se criaram. Haja vista que no meio dessas igrejas, desses ministérios, destas obras, onde foram realmente liberadas o seu fundamento por Deus, mas há também, né, algumas pessoas que não se dava com a sua liderança, né, e aí ia lá e abriu uma igreja. Então, o crescimento da igreja, eu não tenho especificamente aqui os dados, mas acredito que muitas igrejas abrem todos os dias e muitas igrejas também fecham no nosso Brasil, principalmente. Então isso vem, pastor, acredito eu, ao decorrer do tempo, a visão ministerial de muitos líderes mudou. Quer dizer, aquilo que tinha uma importância, que tido como doutrina para que os seus respectivos membros não usufruísse, não usasse, não fosse participante, e de repente a visão muda. E aí, com essa mudança de visão, dessa visão ministerial, não pode também ter influenciado para o comodismo das pessoas. Por exemplo, pastor, antigamente a gente se pregava muito contra a televisão. A televisão era coisa do diabo. A televisão era a tela do capeta. A televisão não era de Deus. Tinha até outro nome, era tira visão. Se pregava muito contra a televisão. E a visão ministerial concernente, pastor, a isso, a esse respeito, mudou. Mudou, ok? Mas teve outras e outras coisas que também mudaram. Que antes da concepção do líder ou do pastor era pecado. E hoje não é mais. Entende? Antes não podia assistir televisão, um exemplo na televisão, porque era pecado assistir televisão. Hoje já não é mais pecado assistir televisão. Percebeu? Assim como a televisão, existem outros fatores. E tudo isso, pastor Misael, contribui para o esfriamento da igreja na face dessa terra. Então a igreja vem vivendo o tempo de transição, e aí começa muitos perder a sua identidade, e aí, para que não se perca membros, para que não, a igreja não fica vazia, é necessário abrir mão de certas, de certo tipo de coisas. E em muitas situações a igreja tende a perder a sua identidade quando se abre mão de certas coisas. A gente vê hoje muitos louvando nos altares em adultério, pastor, com duas, três mulheres. A gente vê muitos obreiros no quarto, quinto casamento, pastores trocando de mulher igual troca de roupa, né? Então, tudo isso vai levando esfriamento no mundo espiritual da igreja. Muitos homens de Deus que já foram exemplos para esta geração, já não é mais. Então, assim, não dá pra gente dizer assim, a igreja ela sofreu essa mudança só por causa disso, só por causa daquilo. Não, é um conjunto da ópera que contribuiu para esse esfriamento, para essa falta de respeito para com Deus, para essa falta de pudor, de reverência. A gente tem obreiros que não respeitam a sua liderança. A gente tem pregadores que não ceia, não tem líder, não é liderado. A gente tem pessoas desigrejadas que participam de um culto aqui hoje, outro culto ali em outra igreja amanhã, e outro ali não tem raiz. A gente vê pessoas que saem de uma igreja aqui hoje, saem de outra amanhã, aqui não está bom, vai para outra que a outra não prestou, vai para outra que não prestou, vai para outra que não prestou. E aí a gente está vivendo nesse mundo onde o errado vira certo e o certo vira errado, pastor. E aí aqueles homens de Deus que pela graça e misericórdia luta, tenta manter a sua essência, ora ou outra começa a ser uma gota no mar de oceano. Por quê, pastor? Porque se vê cercado por igrejas, por ministérios que mudaram a sua concepção. Mas aí vem a questão, gente, quem pode dizer quem está certo ou quem está errado, pastor Misael? Não podemos. Infelizmente, nós não podemos julgar, pois não somos juízes. Infelizmente, nós não podemos determinar, olha, a Assembleia de Deus está errada, a Batista está certa, não, a Presbiteriana está certa, não, a Palavra de Deus é que está correta, não, a Betel é que está certa. Nós não conseguimos mais, pastor, distinguir quem está certo e quem está errado. E quem poderá então distinguir isso? É só o próprio Deus, quando ele vier buscar a sua igreja. Eu me lembro, pastor, que uma certa feita, Jesus estava pregando ali onde ele costumava pregar, na Galileia, Cafarnaum, na região em torno, e os discípulos ficaram surpresos porque viu uma outra turma que não fazia parte, pastor, não fazia parte da congregação de Jesus ali, não era seguidores de Jesus, mas estava pregando, fazendo bem, ministrando em muito próximo deles. E os discípulos vai questionar com Jesus. Então o que Jesus diz? Aquele que não é por mim é contra mim. Aquele que comigo não ajunta, espalha. E depois ele diz assim: eu tenho ovelhas nesse e em outros aprisco. Então não há possibilidade de você distinguir. Não. A igreja de fulano está certa. A igreja de ciclano está errada. Não, a igreja tal é que tem a visão ministerial correta. Mas a igreja tal, de fulano de tal, tem a visão correta ou errada. E aí, o que fazer? O que fazer, pastor? O que fazer em meio a toda essa mudança de identidade? O que está certo e o que está errado? E a gente, membros, ficamos assim: meu Deus, a igreja de fulano prega que pode, a igreja de ciclano prega que não pode, a igreja aqui do meio diz que eu posso e outro diz que eu não posso. E afinal de contas, quem está certo e quem está errado? Pois bem, isso é algo muito simples de você entender. Se você é servo de Deus, se você tem uma vida espiritual diante de Deus, se você tem temor e pudor a Deus, saberá distinguir o certo do errado e o errado do certo. Por quê, pastor? Porque o Espírito de Deus que existe em você vai te testificar. Vai te testificar o certo e o errado. Sim, o Espírito de Deus que habita em você vai dizer, vai distinguir o certo do errado. Tá bom? E aí você vai seguir o seu caminho. Não, eu estou nesta igreja aqui, porque o Espírito me testificou que aqui é o meu lugar, que eu tenho que seguir essas diretrizes, que eu tenho que seguir esse ministério. Agora, o problema é o seguinte, pastor Misael, o problema é quando você não está em oração, não está com a vida no altar, pastor, não está com a vida no... Fique tranquilo que eu não te filmo não. Dessa vez não. O problema é, pastor, mas você sabe que pastor sem pança não tem confiança, né? Então, ai, ai, meu Deus do céu, isso aí é muita experiência, né, pastor? É muitas épocas. Então vamos lá. Então é o Espírito de Deus, é o Espírito Santo que vai te guiar, te direcionar. É o Espírito do Senhor.

acha que determinados usos e costumes não atrapalham o seu crescimento espiritual, não te desvia do foco. Infelizmente, nós estamos vivendo esse tempo hoje, pastor. As pessoas não obedecem, as pessoas não têm mais pudor. Elas não querem. Então, infelizmente, a gente tenta mostrar o caminho. Agora, seguir já não é com a gente. Ah, tem muitas pessoas, mas você é da igreja de fulano de tal. Ah, mas a igreja de fulano de tal, a igreja de ciclano, não pode fazer isso, não permite isso, e você faz. Ah, porque eu não sigo o pastor, eu sigo a Jesus. Ok. O problema é que aquele que está desligado da terra também está desligado do céu. Aquele que está fora da comunhão aqui, está fora da comunhão lá em cima. Então, deixa que o Espírito Santo te guia. Mateus 24:12, pastor, disse assim: por se multiplicar a iniquidade, o amor de muitos esfriará. E essa iniquidade já se multiplicou, inclusive no meio do povo de Deus. E é preciso ter muito discernimento para não ser enganado, achando que Deus falou quando Deus não falou, achando que é de Deus quando não é de Deus, achando que Deus mandou quando Deus não mandou. Porque às vezes, pastor, a gente se fica equivocado. Às vezes a gente acha que Deus está nos ordenando, né? Igualmente a história do profeta velho, o profeta novo. E na verdade Deus não está nos direcionando. A gente precisa ter esse discernimento espiritual para a gente não se afastar da presença de Deus, não sair do foco que é Cristo e a nossa salvação. Pastor, eu acho, a minha opinião, eu acho que essa geração será a geração do arrebatamento. Porque, olha Lucas 21, 25, 28, olha o que diz, pastor. Haverá sinais no sol, haverá sinais na lua e haverá sinais nas estrelas. Haverá sinais sobre a terra. Haverá angústia, haverá tribulação, haverá angústia entre as nações, em perplexidade por causa do bramido do mar e das ondas. Haverá homens que desmaiarão de terror pela expectativa das coisas que sobrevirão ao mundo. A ansiedade, pastor, isso aqui está dizendo de ansiedade. Tá falando aqui só de ansiedade. Só de souber do que vai acontecer, já desmaiarão, né? Pois os poderes do céu serão abalados antes da vida de Jesus, tá? Isso aqui não é depois da vida de Jesus. Olha o que a Bíblia está dizendo. Antes, então, se verá o Filho do Homem vindo numa nuvem com poder e grande glória. Viu aí? Que nós iremos enfrentar. Nós iremos enfrentar esses dias sombrios. Esses dias sombrios, onde a lua, as estrelas, os firmamentos, os mares, a terra será uma abalada. Isso aqui está falando de fenômenos sobrenaturais da natureza que abalarão a estrutura da humanidade. Eu fico olhando nas redes sociais, eu fico olhando aí na internet, nas televisões, nos jornais.

Eles dizendo que tem o domínio, que tem o poder. Não, porque a Rússia tem o poder. Não, porque os Estados Unidos têm o poder de destruir a Rússia com piscar de olho. Não, porque a Ucrânia é assim. Não, porque Israel tem bombas nucleares que pode destruir. E Deus está lá de cima, olhando para a gente aqui na Terra, vendo a gente deste tamaninho assim, ó. Deste tamaninho assim, ó. Tamanho de uma formiguinha, Deus está olhando para nós. Tamanho de uma formiguinha. Que ele não pode nem passar na Terra, que se ele passar, ele acaba com a Terra. Porque a Bíblia diz que Deus é tão grande, mas tão grande que a Terra é os cabelos dos seus pés. Os moradores é como gafanhotos. Para você ver o dimensionamento do tamanho desse Deus. Aí fica aqui os homens. Porque eu tenho poder. Porque se eu abrir uma chave, o meu vizinho ali acaba. E Deus está lá do céu olhando para nós e dizendo assim: se eu só fazer isso aqui, ó, acabou. Se eu só soprar, acabou. Acabou o projeto, acabou o sonho, acabou visão, acabou igreja, acabou rádio, acabou política, acabou presidência, acabou deputado, acabou juiz, acabou desembargador, acabou tudo. Acabou tudo. Tudo se acaba. Perceberam que mundo que nós estamos vivendo? Jesus está voltando para buscar a sua igreja. Se prepare, porque isso aqui não é conto de fada, isso aqui é realidade, isso aqui é o que está na Bíblia. E todos os sinais bíblicos, escatológicos, já estão se cumprindo, gente. Jesus está voltando. Prepare a sua vida. Se prepare. Se prepare. Se prepare, pastor. Porque Jesus está voltando. Mas antes de Jesus voltar, prepare para a tribulação. Prepare para as perdas. Prepare. Ah, nós tivemos aí uma pandemia. Isso aí não foi nada. Morreram muita gente. Pessoas morreram. Crentes aceitaram Jesus de novo, né? Gente, ficaram desesperados para ir para o culto. Ah, meu Deus do céu, a igreja fechou. É, pastor? A igreja está fechada, meu Deus. E agora? É o apocalipse. Jesus está voltando. Não, não foi nada. Foi só uma ponta do iceberg que Jesus estava só mostrando. Só isso. Só isso. E tem coisas mais terríveis para vir aí. E não vai demorar. Aquecimento global, chuva em muitos lugares, calor insuportável, a ponto de gente morrer de calor, seca, falta de água, de alimento. Muitas coisas terríveis estão para acontecer. Isso não sei o que estou dizendo, não. Eu estou afirmando. Primeiro porque a Bíblia está dizendo, e depois porque os meteorologistas estão afirmando. Para que você fique desperto, não fique disperso, fique acordado, despertado. Tá orando? Ore mais. Tá orando pouco. Tá buscando? Busque mais. Tá indo para a igreja uma vez por semana? Toma vergonha, toma capricho, congregue, vá para a casa do Senhor, enquanto você pode, enquanto você tem a oportunidade de ir. Aí esse negócio de desculpinha aí, esfarrapada. Ah, tô cansado. Ah, tô sem roupa, tô sem sapato, tô sem isso. Pare com isso. Isso é desculpa. Quando vai pra uma festa, arruma a roupa emprestada, né? É. Quando vai pra algum lugar, tem transporte. Pra igreja não tem transporte. Pra igreja não tem roupa, pra igreja não tem sapato. Tome capricho. Tome capricho. Tem tempo para namorar, tem tempo para ir para mercado, tem tempo para fazer o que não deve, tem tempo para trabalhar e não tem tempo para Jesus?
Ah, conversa fiada, irmão. Conversa fiada. Não. 22h46, pastor. Vamos de música, então. Prepare o seu copo com água. Eu vou orar por você daqui a pouco, tá certo? Em nome do Senhor Jesus. Maravilha do maravilhoso. Glória a Deus. Prepare o seu copo com água, que daqui a pouco eu vou estar orando por você, abençoando a sua vida. Vamos de canção e eu volto já.

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1: Senhor, meu Deus, meu Pai, oramos, meu Deus, por aqueles que se encontram enfermos mais uma vez. Deus, vá de encontro agora, Senhor, sobre esta família que tem lutado tanto. Pelo alguém, meu Deus, da família que se encontra, Deus, internado nos hospitais. Internado, meu Deus, no hospital ou na clínica, ou talvez se encontre em casa, se queixando, meu Deus, de fortes dores. Senhor, repreende, meu Deus, essa enfermidade, meu Deus, oculta e escondida. Vai queimando, meu Deus, vai destruindo, Senhor. Meu Deus, eu acredito no poder da oração. E eu creio, meu Deus, porque, meu Deus, este pai de família, essa dona de casa está, meu Deus, orando conosco e pedindo, meu Deus, ao Senhor, meu Pai. Só o Senhor, meu Deus, que tem olhado para nós aí sobre essa terra. Meu Deus, tome agora, Senhor, nas tuas mãos. Faça, meu Deus, que essa dor, este mal desapareça em teu nome, meu Deus, porque em teu nome há poder. No teu nome, meu Deus, as enfermidades são queimadas, destruídas, Senhor. Tome agora, meu Pai, e nos abençoa em nome de Jesus.
2: Se meu Deus e meu Pai, Pai de nosso Senhor e Salvador Jesus Cristo, nós estamos adentrando na tua presença nesta noite. Meu Deus, em concordância à oração do teu servo agora, nós queremos orar e interceder por este homem, esta mulher, já profetizando vida, já profetizando saúde, já profetizando libertação. Meu Deus, já profetizamos portas abertas. Declaramos esta noite que toda ferramenta preparada não prosperará. Eu creio na resposta da oração. Que o Senhor venha tocar na saúde desta pessoa que me ouve agora. Esta pessoa que vai ingerir esta água, meu Deus, que está sendo consagrada ao Senhor esta noite. Que o Senhor o abençoe, o guarda e o livre de todo mal. E que ao tomar desta água, o milagre venha acontecer em o nome de Jesus. Pode tomar desta água. Filha do maravilhoso, Deus te abençoe. Em nome de Jesus, Deus te abençoe a sua vida. Voltamos amanhã, se assim o Senhor nos permitir. Fica na paz do Senhor, povo de Deus. E até amanhã, em nome de Jesus. Tchau.
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1: 23 horas e 1 minuto. 23 horas e 1 minuto.
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1: Glória a Deus. Abra sua Bíblia, por favor. Segundo o livro de Samuel, capítulo 23, versículo de 8 a 12. Ouça, estes são os nomes dos poderosos que Davi teve: Josebe Bassebete, filho de Taquemone, o principal dos capitães. Ele se opusera a 800 homens e os feriu, matou todos eles. Além de Josebe Bassebete, tem um outro valente de Davi chamado Eleazar, filho de Dodó, filho de Aoi. Entre os três valentes que estavam com Davi, quando provocaram os filisteus que ali se ajuntaram à peleja, e quando se retiraram os homens de Israel, ele se levantou e feriu os filisteus, até lhe cansar a mão e ficar a mão apegada à espada. Sabe o que é isso? Deu cãibra. Tanto tempo ele segurou a espada e tanto tempo lutou, que a mão não abria mais, ficou apegada à espada. E naquele dia, o Senhor efetuou um grande livramento, e o povo voltou junto dele, somente para tomar o despojo. E depois dele, Samá, filho de Agé, o ararita. Quando os filisteus se ajuntaram numa multidão, onde havia um pedaço de terra cheio de lentilhas, e o povo fugira de diante dos filisteus, este, pois, isto é, Samá, se colocou no meio daquele pedaço de terra e o defendeu. Diga, defendeu. E feriu os filisteus. E o Senhor efetuou um grande livramento. É maravilhoso pensar em pessoas que Deus mudou a sorte e as tornou invencíveis. Você lembra que esses homens estão naquela cota? Nós falamos domingo passado. Domingo passado eu falei sobre 2 Samuel 23. Só que a partir do versículo 13, hoje eu estou falando até o versículo 12, estarei falando. Aquele grupo de homens endividados, amargurados de espírito, revoltados, está endividado, está quebrado, está lascado, que foram encontrar-se com Davi e se tornaram discípulos, e foram discipulados por Davi, foram discipulados por Davi, homens com a vida arruinada, arrasada, destruída, que se tornaram valentes. Entre estes, 30, com destaque absoluto, e entre os 30, 3, com feitos memoráveis, coisas poderosas demais, gloriosas demais. Como é que alguém falido, quem está falido está desanimado, porque uma das coisas terríveis é dever, é não ter dinheiro para pagar, é estar desempregado, é estar duro. Um homem, principalmente, quando está quebrado, ele não é mais a mesma pessoa. Perde o ânimo, perde a alegria, perde até o vigor sexual. E muitos acabam por fim a própria vida. Diga assim: só Deus, tendo como intermédio uma outra pessoa, cheia. joia de Deus para mudar a sorte de pessoas assim. Além de endividados, eram homens amargurados. Tem coisa pior do que conviver com uma pessoa amargurada? Ela não crê mais nada, ela não tem esperança, ela perdeu a esperança, ela perdeu a alegria, ela perdeu a vida. É tomada de amargura. Ela se torna uma pessoa pessimista, incrédula. Toda solução que se encontra, ela não vê solução, ela só vê problema. Não dá para relacionar com gente amargurada de espírito. E Deus, diga, Deus usou um homem novo, diga-se, que também estava passando por lutas, estava sendo perseguido, mas tinha unção de governo, de rei sobre si. Um homem que era apaixonado pelo Senhor. Você está entendendo? Ao mesmo tempo que Davi não tinha lugar para dormir, que tinha que ficar correndo, porque o rei estava endemoniado, perturbado, louco, correndo atrás dele com 3.000 homens, dos melhores do seu exército, para matá-lo. Davi tem que fugir para poupar a própria pele, e Deus manda para ele um monte de gente lascada, revoltada, amargurada, endividada, que se tornam um com Davi. E esses homens veem Davi na hora dos apertos, das guerras, das lutas, da perseguição, das necessidades, eles veem Davi indo para a presença de Deus. E quando eles veem Davi no meio do aperto, indo para a presença de Deus, eles estão sendo discipulados, porque eles começam a aprender que na hora do aperto, na hora da guerra, na hora da luta, o lugar para correr é para os braços do Pai. Davi estava enfrentando uma grande guerra, uma grande luta, mas Davi estava cheio da presença de Deus. Davi não abria mão dos sonhos que Deus havia colocado dentro do seu coração. Não perdera a simplicidade. Ele era conhecido como um adorador e ele ainda fazia canções em louvor ao Senhor. E na hora daqueles apertos todos, na hora que ele tinha que ficar escondido, ele ainda aproveitava, além de fazer canções ao Senhor, adorar e glorificar o Senhor, ele ainda fazia instrumentos musicais. Tem alguém passando por luta? Pode levantar a mão. Bem-vindo ao time dos vencedores. Porque ninguém vai se tornar um vencedor se não passar pelas provas, se não passar pelas lutas. Agora, quem está passando por muita luta mesmo, pode levantar a mão, muita. Então, bem-vindo ao time dos grandes líderes. Vendo? Você que está passando por muita luta e não teve coragem de levantar a mão, ficou com vergonha, perdeu a oportunidade de receber essa palavra. Porque primeiro Deus tem que arrancar de dentro de nós o orgulho, a arrogância, tudo aquilo que é humano, tudo aquilo que é nosso, tudo aquilo que é ego, tem que arrancar tudo isso, para Ele colocar e moldar, fazer um novo caráter, um novo homem, uma nova mulher, aleluia! Tem que tirar todo eu, toda a velha natureza, para encher o vaso da presença do Altíssimo. Então entendeu? Que para ter um grande casamento, passa primeiro por grandes lutas, grandes guerras. Para Deus confiar coisas grandes e nobres, porque tem gente que é ousada, tem gente que tem coragem, tem gente que tem peito, que vai para cima, mas o negócio não está dando certo, o peito está batendo na parede. Mas a hora que for se esvaziar de si e se encher de Deus, vai bater e vai passar para lá. Ok? Então agora vamos para a segunda parte. É que esse povo, passando por essas grandes lutas, aí Deus manda, gente, pior do que as do que você ainda, mais complicado, mais problemático, para enquanto Deus molda você, você vai moldando a vida deles através do seu humilhar na presença de Deus, através do seu se lançar, se dobrar na presença de Deus, aí Deus vai através da sua vida transformando a vida dos outros. Agora você pode dar uma glória a Deus? Porque ninguém quer seguir alguém que não tem nada para dar. É ou não é? Só letra, só caô, ninguém segue não. Mas a pessoa, o Espírito de Deus manda para pessoas que mesmo na maior guerra, mas ela está firme, ela não desiste. Quando ela vai chorar na presença de Deus, ela apresenta os problemas, ela chora, ela geme, mas ela diz: o Senhor vai me levantar, o Senhor vai me honrar, o Senhor vai me pôr em pé, o Senhor vai me dar a vitória, eu vou vencer. Tinha dia que a guerra estava tão grande que Davi tinha que falar para a própria alma, dar um comando para ela e dizer: calma, alma. Aquieta-te, pois ainda o louvarei, ainda vou louvar o Senhor. Então olha para quem está do seu lado, cutuca assim e diga assim: você não pode ser um crente almático. Um crente almático é um crente carnal. Você tem que ser espiritual. Diga: é o seu espírito que dá comando à sua alma, à sua mente. Você não é dirigido pelos seus pensamentos, pelos seus sentimentos, pelo que você pensa, pelo que você sente. Você tem que ser dirigido pelo Espírito Santo de Deus. E estes que antes foi dito que eram amargurados de espírito, endividados, lascados, rejeitados, agora se torna heróis de guerra, heróis nacional. Entra agora para a galeria, e aqui em Eunápolis, quase 4.000 anos depois, 3.000 anos é lido a respeito da vida desses homens. O nome ficou eternizado. E apesar do nome ser feio, Josebe Bacebete. Não põe esse nome em filho, não. Ele usou a arma que tinha nas mãos. Pergunta quem está do seu lado: quer vencer? Use o que você tem nas mãos. Use o que você tem. Use o que Deus te deu. Não olhe para o que você não tem. Valorize o que você tem. Se ficarmos olhando para o que não temos, para que não é nosso, nós não venceremos. Mas se olharmos, valorizarmos e usarmos o que temos, a vitória é certa. Chega de dizer que não pode, que não é capaz, que não consegue. Como é que gente tão lascada se torna tão invencível, tão forte? Diga: Deus pode fazer. E diga: Deus vai fazer comigo. E a meu respeito será escrito: vencedor, vencedor. Esse cara, num dia, sozinho, matou 800 homens. Tinha unção de Deus sobre ele? Tinha ou não tinha? O Espírito de Deus vai te capacitar para vencer as guerras que parecem invencíveis. as guerras que parecem difíceis demais, muito maiores do que você, Deus vai te fortalecer. Você sabe como é que vence 800? Encarando o primeiro. É não temendo. Quem venceu 800 primeiro venceu o medo de tentar. E quando nós nos levantamos no poder de Deus, Deus nos fortalece. Deus envia os seus anjos. Você pode dar uma glória a Deus? O segundo deles é Eleazar. É o cabra que lutou até a espada não sair mais da sua mão. Abria a mão, eu não consegui abrir a mão, a espada agarrada. De você será dito, esse não para, esse não se entrega, ela não para, ela não desiste, lutou com Deus. E vai vencer os grandes inimigos, os grandes gigantes, quem primeiro aprendeu a lutar com Deus. A Bíblia fala de um homem que tinha um problema de caráter, que era mentiroso, que não tinha firmeza, que dava pernada nos outros. Como ele foi semeando isso, aí ele arrumou um sogro muito pior do que ele, muito mais artista do que ele. Ele derrubou o irmão enganou o pai, teve que fugir por causa disso, e arrumou um sogro muito pior do que ele, que deu muito mais letra nele, deu muito mais tombo, mais prejuízo nele. E um dia ele se cansa de tudo isso. O nome dele é Jacó. E um dia ele resolve voltar. E ele lembrou que o irmão dele fugiu de casa por causa do irmão que queria matá-lo, que tinha sido enganado por ele. Vivia fugindo. E naquele dia em que ele tinha que, ele iria com medo de encontrar o irmão, ele pega seus bens, sua família e repartiu em três grupos. Os seus bens em três grupos, para que quem encontrasse primeiro o irmão, entregasse o presente. Ele dizia, uma estratégia que ele arrumou, Jacó mandou te trazer um presente, Esaú. E ficou ele e a família para trás. Só que nessa caminhada, ele chegou a um local chamado Val de Jaboque, onde a gente chama de Peniel. E diz que ele passou a família, e ali ele ficou. E diz a Bíblia que ele lutou com Deus a noite toda. Lutou com o anjo de Deus. A noite toda pedindo, me transforma, me transforma, me liberta. Eu não aguento mais, eu não quero mais. Chega, chega, chega. De forma que o desespero era tanto por transformação, tanto pela glória de Deus sobre a sua vida, o desespero era tal para que Deus mudasse a sua sorte, para ele soltar o anjo, que Deus permitiu o anjo materializar-se, parecer em figura de homem. O anjo teve que tocar na coxa dele, na articulação dele, e aí ele soltou, e o anjo perguntou, como é que é seu nome? Ele, Jacó. Que significa enganador, trapaceiro, mentiroso, usurpador. E o anjo diz, você não se chamará mais Jacó, mas a partir de agora o seu nome é Israel. Príncipe de Deus. Ele se levantou dali, arrastando, ficou com um sinal que Deus colocou nele, mas com a vida transformada, com a vida liberta, com a vida mudada. Quem nunca se cansou? Nós nos cansamos fisicamente, emocionalmente, cansamos de problemas, cansamos das lutas, mas isso é natural. Afinal de contas, valentes não são incansáveis, eles se cansam, quando Eleazar ficou cansado, ele teve uma atitude natural para aquele momento, ou seja, quando estamos cansados, pensamos em desistir, em abandonar. E quando ele pensou em parar, em soltar a espada, acabou não conseguindo, pois a espada estava grudada nas suas mãos. Diga, valentes não são incansáveis. Diga assim, valentes são pessoas que por mais que se cansam, não conseguem desistir. Porque tem dia que a luta está tão grande, que a gente tem que parar e dizer assim, pai, eu não estou aguentando. As lutas são maiores do que eu, como eu cantei na canção. Lutas por fora, temores por dentro. Deus pode pegar uma família destruída e mudar a sorte. Deus pode pegar um enfermo, desenganado dos médicos, fazer um milagre. Pegar um aleijado e pôr em pé. Deus pode. Deus pode. Deus pode. Pare de ficar se culpando. Pare de ficar culpando a sua família. Eu nasci num lar pobre. Qual o problema? Ah, eu não estudei em escola particular. Qual o problema? Corra. Estude. Abra mão de tudo que te afasta de estudar. Você quer vencer? Tá novo, para que namorar? Vai dividir seu tempo, sua atenção? Se prepare primeiro. Esse povo que fica dia e noite no Twitter, no Instagram, no Facebook, na internet, não vai a lugar nenhum. Abra teu olho. Abra teu olho. Porque tem hora para tudo. Tem hora que é hora de construir os alicerces. Eu quero que venha aqui à frente, preste atenção. Primeiramente, aqueles que estão enfrentando guerras muito grandes, lutas muito grandes. Você sabe que tem sido maiores que você e você não tem visto saída. Você vem aqui, eu quero que dois líderes se posicionem aqui para servir a ceia para essas pessoas que estão enfrentando guerras muito grandes. Continue em oração. 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abarabarabarabarabarabarabarabarabarabarabarabarabarabarabarabarabarabarabarabarabarabarabarabarabarabarabarabarabarabarabarabarabarabarabarabarabarabarabarabarabarabarabarabarabarabarabarabarabarabarabarabarabarabarabarabarabarabarabarabarabarabarabarabarabarabarabarabarabarabarabarabarabarabarabarabarabarabarabarabarabarabarabarabarabarabarabarabarabarabarabarab

Presta atenção. Essa senha é um sinal profético. Que no mundo espiritual as coisas mudam na sua direção. Quem precisa de cura será visitado com cura. Quem precisa de milagre será visitado com milagre. Quem precisa de emprego será visitado com emprego. Quem precisa de uma solução de Deus. Continua, continua, continua. Continua. 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Abra sua boca. Nunca houve noite que pudesse impedir o nascer do sol e a esperança. E não há problemas que possa impedir as mãos de Jesus para me ajudar.

Deus está neste lugar. Deus está neste lugar. 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Não temas. Eu sou contigo, diz o Senhor. Não te espantes. Eu sou teu Deus. Eu sou Deus que te cura. Eis que envergonhados e confundidos serão todos os que se levantam contra a sua vida. Por um caminho vem contra ti, mas por sete caminhos fugirão de ti, diz o Senhor dos Exércitos. Chora,

Põe a mão como quem recebe. Pai, obrigado porque estás neste lugar. E obrigado porque ouves a minha oração. Eis que o Senhor toma a sua causa agora, e por terra toda a obra de Satanás, toda a resistência humana, toda a resistência emocional, toda a resistência espiritual. Declaro: o Senhor é contigo, o Senhor te abençoa, o Senhor é quem te cura, o Senhor é quem te levanta, o Senhor é quem te sustenta, o Senhor é quem lhe abre as portas, o Senhor é o seu pastor. Glória a Deus.

0: sei, vais, vais me guardar.
1: És o meu amigo, forte.
0: Em ti vou descansar. Vai em paz, o Senhor é contigo.
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3: vinte e três horas e 39 minutos.
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0: Obrigado, Senhor. Eu sou feliz.
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3: Eu quero que você abra a palavra nessa noite no livro de Jonas, no capítulo 1, no versículo do 1 ao 4, nós vamos meditar. E depois você vai abrir em Gênesis capítulo 6. Vamos meditar um pouco aí a palavra. Glória a Deus. Jonas, capítulo 1, versículo do 1 ao 4. Diz assim a palavra do Senhor: a palavra do Senhor veio a Jonas, filho de Amitai, com esta ordem: vá depressa à grande cidade de Nínive e pregue contra ela, porque a sua maldade subiu até minha presença. Mas Jonas fugiu da presença do Senhor, dirigindo-se para Tarsis. Desceu à cidade de Jope, onde encontrou um navio que destinava àquele porto. Depois de pagar a passagem, embarcou para Tarsis para fugir do Senhor. O Senhor, porém, fez soprar um forte vento sobre o mar e caiu uma tempestade tão violenta que o barco ameaçava arrebentar-se. Vamos agora para Gênesis capítulo 6, versículo 14. Diz assim: você, porém, fará uma arca de madeira de cipreste, divida em compartimento e revista de pinche por dentro e por fora. Agora nós vamos para o capítulo 7, versículo 11. Capítulo 7, versículo 11 diz: no dia em que Noé completou 600 anos, um mês e 17 dias, nesse mesmo dia, todas as fontes das grandes profundezas jorraram, e as comportas do céu se abriram, e a chuva caiu sobre a terra 40 dias e 40 noites. Versículo 23 diz: todos os seres vivos foram exterminados da face da terra, tanto os homens como os animais grandes, os animais pequenos que se movem rente ao chão, as aves do céu foram exterminados da terra, só restaram Noé e aqueles que com ele estavam na arca. Amém? Eu queria nessa noite, eu quero trazer uma palavra nessa noite, gente, intitulada "O navio da obediência e o navio da desobediência". Vamos ver se vocês aprenderam? Vamos lá, só vocês. Vamos ver quem está ligado aí. Quem tomou o navio da desobediência?
4: Nossa.
3: Quem tomou o navio da obediência?
4: Nossa.
3: Muito bem, interessante. Então, nessa noite, nós vamos estar trazendo essa palavra aqui. E com base no que nós acabamos de ouvir, deixa a sua Bíblia aí aberta, nós vamos recorrer a ela. Nós vamos ver aqui algumas atitudes de Jonas e algumas atitudes de Noé. Eu confesso para vocês que, enquanto eu estava preparando esse esboço, esse sermão, eu me vi em alguma delas aqui. Em algumas delas, vocês vão se ver. A minha oração é que esse não seja mais um sermão na sua vida. em que você vai ouvir e não vai colocar em prática. Mas que esse seja o sermão que vai mudar a sua vida. Amém? Primeira coisa que eu vejo aqui, vamos falar primeiro do navio da desobediência. Por que Jonas pega esse navio? A pergunta é essa. Jonas era profeta. Jonas era conhecedor das leis de Deus. Jonas tinha experiências com Deus. E por que ele resolve tomar um navio da desobediência? Deus fala com ele: vai a Nínive e prega em Nínive. E ele se recusa, porque ele não gostava dos ninivitas, porque ele julgava os ninivitas, porque ele não queria abençoar os ninivitas. Os ninivitas eram perversos, eram inimigos de Israel, e ele não queria. E ele então toma uma atitude que muda a sua vida, e dali ele começa a ver, sofrer, viver situações que até então ele não tinha experimentado. Por quê? Porque ele simplesmente desobedeceu a voz de Deus. E uma coisa nós precisamos entender, que aqui há, tanto na vida de Jonas, como na vida de Noé, três coisas que Deus está manifestando na vida deles. Deus está manifestando na vida deles a sua vontade. Primeira coisa que Deus está manifestando na vida deles é... Fala mais alto, vamos lá? A sua vontade. Segunda coisa que Deus está manifestando na vida de Jonas, tanto na vida de Jonas como na vida de Noé, é o chamado ou o propósito na vida tanto de Jonas como na vida de Noé. Qual é a segunda coisa? O chamado ou propósito. A terceira coisa, Deus está dando uma direção. Deus está dizendo: é isso que eu quero, faça isso. Então, três coisas que hoje à noite Deus vai falar com você. Fique atento. Fique atento, porque eu não tenho noção de quem aqui, do que Deus quer falar, com quem, qual é a situação, do que Ele quer mudar, qual é o propósito, qual é a direção que Ele quer que você tome, com quem Ele quer, a vontade dEle para a sua vida, qual é. Então, preste atenção. E daí começa a grande tragédia na vida de Jonas. Mas aí também começa a grande vitória na vida de Noé. Por quê? Porque Jonas disse não, mas Noé disse sim. Quando Jonas diz não, o que que ele faz? Ele foge, vamos para aqui, o texto? E Jonas fugiu da presença do Senhor. O que que Jonas fez, gente? Eu estou falando de forma, nessa noite, específica, sobre navio, mas você vai observar nessa noite, e eu tenho certeza que você vai parar para pensar, e ver muitas pessoas nessa situação, quem sabe se vê também, e vai ver também personagens bíblicos. Quer ver um exemplo? Adão. Adão estava bem, tranquilo, o Senhor vinha conversar com ele toda tarde. De repente ele peca, e o que é que ele faz? Ele foge da presença de Deus. Você vai ver também Caim, que acabou de ofertar, mata o irmão, e dá no pé. Então eu vejo que quando nós estamos fugindo da presença de Deus, é porque algo está errado conosco. E como é que nós fugimos da presença de Deus? Ora, gente, quantas vezes você não quer saber de nada que é de Deus? Você nega-se de ir à igreja. Você começa a ir diminuindo, diminuindo, diminuindo, e até que acaba de ir. Como é que eu fujo da presença de Deus? Antes eu até colocava lá um CD em minha casa. Antes eu até sintonizava na 104, ouvia canções, programas evangélicos. Hoje não, hoje eu só quero ouvir fofocas, que vai passar na novela, sobre política, sobre o bombardeio ao prefeito, porque tem rádio só para isso na cidade, né? Então eu quero saber do que está acontecendo. Eu deixo de ouvir hinos que louvam a Deus, eu deixo de ouvir um programa que vai edificar a minha vida para estar ouvindo essas coisas. Eu deixo de assistir um programa que vai me edificar para estar assistindo novelas, outra coisa. E isso é já um sintoma de quem está fugindo da presença do Senhor. Eu não quero dizer que você tem que ser bitolado, só assistir a programas evangélicos na sua casa. Só assistir. Não pode assistir um Fantástico, não pode assistir o telejornal, só programa evangélico. Não é isso que eu estou dizendo. O que eu estou dizendo é quando você tira radicalmente da sua vida essas coisas que antes você era edificado, antes Deus falava com você, mas você agora está fugindo como Jonas, fugindo da presença do Senhor. Você evita de encontrar com um irmão, você evita de visitar um irmão, você evita de conversar sobre as coisas de Deus, você odeia quando alguém no seu trabalho diz: você não é crente? Você não gosta de ser lembrado que você é crente? Jonas, você está fugindo da presença de Deus. E é o segundo passo que ele dá. Isso é muito interessante, porque a primeira atitude é fugir da presença de Deus. A segunda atitude é descer. Toda vez que a gente toma uma atitude de fugir, todo desviado está descendo. Todo desviado está descendo e para a cova. Infelizmente isso dói o coração, ver pessoas descendo, porque esse sempre é a segunda atitude de quem está fugindo de Deus. E a gente desce como Jonas à cidade de Jope. Sabe o que acontece? As coisas começam a dar errado. A enfermidade chega, o casamento já não anda bem, o filho nas drogas. É assim. Problemas de briga na rua, as dívidas chegam, o prejuízo, um acidente. É tudo isso, descer a Jope. E as coisas não param por aí, porque ele chega a Jope e ele vai para o porto. Porto é o lugar mais baixo de uma cidade. Ele desce mais ainda. As coisas continuam dando errado. Se as coisas do emprego estavam mal, agora ele está desempregado. Se a briga no casamento já existia, porque você tem fugido da presença de Deus, você não tem orado, você não tem orado pelo seu esposo, você não tem abençoado o seu leito, já não existe mais o contato, a intimidade, o amor, o respeito, já não olha mais nos olhos, já não conversa. Ou seja, você já está no porto. E aí você está para tomar uma embarcação. O navio da desobediência está ali, atracado. Mas o que eu vejo? Quem fugiu da presença de Deus? Quem já foi para Jope? Quem já desceu? Quem já está no porto? Quem está diante do navio? Ainda tem tempo de voltar. E é esse o grande segredo dessa palavra. Porque Deus vai falar com tanta gente através disso aqui. Eu tenho certeza que Deus apenas não vai falar conosco aqui, não. Deus vai falar com muito mais pessoas que um dia ouvirão esta palavra aqui. E quem sabe essa pessoa já está no porto, está para dar um passo. E esse passo levará ao que nós já conhecemos. a uma situação terrível. Jonas podia voltar, não podia? Podia, mas ele não volta. Hoje eu estava lembrando, quando eu chegava na igreja, de alguém que está desviado. E eu estava orando por essa pessoa e dizendo, por que não volta? Sabe que está descendo. Sabe que está, quem sabe, já dentro do navio. Mas pode voltar. Porque vamos ver aqui, vamos adiantar. Ele já está no navio, desceu mais ainda. A enfermidade se agravou. Já chegou ao divórcio. A coisa já está fora de controle. E do navio, ele vai para o porão do navio. Para o lugar mais baixo do navio. Será possível que Jonas não acorda? Será possível que há pessoas que não acordam? Ali, gente, no porão do navio, ele ainda podia voltar. Antes do navio partir, ainda há um tempo para as pessoas chegarem, espera. E ele podia ali no porão, ó, poxa vida, desci tanto, né? Estou aqui, estou fugindo de um Deus tão poderoso que foi e é tão bom para mim, eu vou voltar. Ele podia voltar. Mas ele não voltou. Ali no porão, ele se estabeleceu. E o pior é que eu nunca vi ninguém pregar assim, desse ponto, mas eu comecei a pensar que há pessoas que chegam a uma situação, chega no porto e diz assim, será que pode piorar? Pode. Aí ele entra no navio, desce para o navio, aí ele pergunta, será que pode piorar? Pode. Aí ele vai para o porão do navio e pergunta, será que pode ser pior do que isso? Pode. Sabe por quê? Porque a palavra diz que Deus soprou um vento forte, não era normal. E esse homem, profeta, que conhecia o mundo espiritual, ele cai no sono profundo. Ele cai no sono profundo. Aí, meu amigo, aí, querido, aí não tem jeito. Aí é colocar cerveja dentro de casa e assim não tem nada a ver. Sabe? Aí é estar com uma mulher e tendo um caso e dizer, não tem nada a ver, sono profundo. Aí é estar se envolvendo em negócios escusos, se vendendo, caráter. Está no sono profundo. Alguém que está dormindo é insensível. Couro estava comendo, a chuva rebentando, o vento, diz a palavra, que estava como que destroçando. Você já imaginou isso? Não dá para imaginar, não. E Jonas dormindo. E não é assim que está a vida de tanta gente também? E olha onde tudo começou, hein? Fugindo da presença de Deus. Agora ele está no navio da desobediência. Mas a palavra diz que essa tempestade foi provocada por Deus. O versículo 4, nós lemos isso. A tempestade de nossa vida, que é Deus que provoca, para ver se a gente acorda. A tempestade na nossa vida, a perda no carro, um vexame, o cheque voltou. Poxa vida, eu tenho 30 anos de conta, nunca um cheque voltou meu, voltou agora. Eu não estou dizendo que todo cheque que volta é Deus que provoca, não, hein? Mas há tempestades que é Deus que provoca. E Deus provoca para que essa tempestade, gente? Para que Deus provoca essa tempestade? Para dar mais uma chance a Jonas, para ver se ele acordava. É por isso que Deus deixa, às vezes, o casamento chegar a um ponto dele dizer para ela: olha, não te amo mais, para ver se acorda, para ver se desperta. Mas Jonas não acordou. A palavra diz que os pagãos, isso eu fiquei impressionado quando eu parei para meditar. Os pagãos, os idólatras, isso é impressionante. O que é que eles estavam fazendo? O texto é bem claro. O texto diz que eles estavam orando aos seus deuses enquanto Jonas estava dormindo profundamente. Que triste. Que triste quando alguém chega a esse ponto, né? Alguém está dentro de casa, desviado, aí fica dormindo, e aí o seu pai, que nem crente é, vai rezar, vai se prostrar diante da imagem, vai até fazer um trabalho no candomblé, e o desviado está lá dormindo. Às vezes não está dormindo literalmente, às vezes está assistindo TV, às vezes está fazendo qualquer bobagem, enquanto os pagãos, os idólatras, estão orando aos seus deuses. Que coisa impressionante isso aqui. Um profeta, olha que ponto chega. Olha que ponto pode chegar alguém que um dia foi cheio do Espírito Santo. Olha que ponto pode chegar alguém que hoje está aqui sentado nessa cadeira, ouvindo esta palavra, que já adorou, que já devolveu o seu dízimo, já ofertou as suas ofertas ao Senhor, que já orou, que já foi abençoado. Olha que ponto nós podemos chegar. O versículo 6 conta que o que a gente pensava que, o que que pode ser pior do que isso? O que que pode ser pior do que um profeta, um porta-voz? Porque naquela época Deus não falava com os homens, apenas com profetas. O profeta era porta-voz. O que que pode ser pior do que um homem que está desviado, um profeta desviado, num porão de um navio, sem condição de pagar uma passagem digna, dormindo numa situação dessa, sendo jogado de um lado para outro, enquanto os idólatras estão orando, ele está aqui, perdidão, dormindo, em outro mundo. O que que pode ser pior do que isso? Pode ser pior. É aí que está a questão. As coisas podem piorar para quem está fugindo da presença de Deus. E o que é que pode piorar? O texto no versículo 6 diz que ele foi acordado. Versículo 6 diz que o capitão dirigiu-se a ele e perguntou: como você pode ficar aí dormindo? Ele foi acordado e ele foi exortado. Olha que ponto chega alguém que se recusa, que diz assim: eu faço da vida o que eu quero. Diz assim: eu vou fazer da minha vida o que eu quero, não é meu pai que manda em mim, não é pastor que manda em mim, não é minha mãe, já sou maior de idade. Olha que ponto chega, ser exortado por um pagão, ser exortado por alguém idólatra, que não servia ao Deus verdadeiro. Olha que profeta era alguém que corrigia, profeta era alguém que exortava, que tinha autoridade. O profeta Elias exortou um rei, e agora este homem estava sendo exortado por um pagão. Mas que situação essa pessoa pode chegar mais Pode ser pior do que isso? Pode. Ah, pode? Pode. O versículo 7 diz que além dessa vergonha dele estar dormindo e os pagãos orando, dele ser reclamado, exortado por um pagão, o versículo 7 diz que ele foi desmascarado. Olha que ponto, hein? É alguém lá no carnaval olhar e dizer assim: mas você não é crente? Está aqui? É alguém lá no Pedrão olhar e dizer assim: mas você não é crente? Tomando cerveja? É ser desmascarado. O versículo 7 dessa leitura diz que eles lançaram sorte para ver quem era ali o causador da situação, daquele mal, e caiu sobre Jonas. Você sabe o que é isso? Você sabe o que é uma situação na sua família e você nunca viu uma tempestade como essa, de vir para acabar com a família e de repente Deus responder que o causador é você? Você já imaginou que situação? Diante de todo mundo ali, como Acã? Josué então pergunta: Senhor, o que está acontecendo? Nós vencemos Jericó tão fortes e perdemos para a cidade chamada Ai, onde centenas de soldados foram mortos. E Deus então diz: aí está o problema. Veja, Acã. E Acã foi desmascarado. Que situação, hein? Que situação, hein? É quando estiver sumindo dinheiro na empresa e alguém está perguntando quem poderá ser, e de repente está lá uma armadilha e a pessoa cai diante de todo mundo. Já pensou? Ainda mais uma cidade pequena como a nossa. Fulano foi mandado embora, estava roubando. Já pensou? Onde é que ele vai arranjar mais emprego aqui? Não é difícil, hein? Jonas foi desmascarado. Quando alguém toma o navio da desobediência, meus irmãos, essa pessoa, ela foge da presença de Deus. Essa pessoa desce. Essa pessoa, ela chega a uma situação que ela vai viver num porão. E há muitos hoje assim. Há maridos que trabalharam, suaram, deram duro, e hoje não tem direito de morar na casa. Há pessoas que compraram a cama e não tem direito de dormir nela. Estão num porão. Há mulheres que pagaram um preço pelo marido, mas porque fugiu da presença de Deus para fazer a vontade dele, hoje está no porão, vendo outras desfrutar. Há muitos que estão hoje dormindo e sendo reclamado: mas rapaz, toma vergonha na sua cara, você não disse que é crente? Como é que você pode estar nessa situação? Quando a gente toma um navio da desobediência, nós somos desmascarados. Aconteça o que acontecer, queridos, não há nada que esteja encoberto que não seja revelado. Versículo 12 diz algo pior. Versículo 12 diz que Jonas ficou desorientado. Você sabe o que é uma pessoa ficar desorientada? Você já ficou desorientado? Você não sabe o que fazer. Você não sabe o que fazer. O que eu vou fazer? Vou lá tirar meu filho da delegacia? Que vergonha. Mando alguém tirar. Mando meu marido ir. Chamo meu irmão, que é policial. Você não sabe o que fazer. Você fica desorientado. O quê? Meu marido está onde? Você não sabe, será que eu vou, pego no flagrante? O que eu vou fazer? Jonas ficou desorientado. Ele podia dizer a ele: olha, vocês querem saber o que vocês têm que fazer? Eu errei, pequei, cheguei nessa situação aqui, ó, cheguei no fundo do poço. Então faz o seguinte, voltem, e eu vou voltar de onde eu pequei. Eu vou pedir perdão ao meu Deus. Mas é isso que ele faz? Não. Quando eles perguntam, você é o causador dessa desgraça, o que é que nós devemos fazer? O que é que Jonas diz? Me joguem no mar. Ele fica sem saber o que fazer. Sabe como é que Jonas está? Ele está olhando para pessoas inocentes, que não tem nada a ver com ele, que não teve nada a ver dele ter tomado essa atitude, dele ter desobedecido ao Deus poderoso, dele ter fugido da presença de Deus, e pessoas que estão ali no mesmo barco que ele, pagando um preço por causa da desobediência dele. E ele não sabe o que fazer agora. Ele está desorientado. O que é que eu faço agora? O que é que eu faço? Procuro um especialista? Vou no médico? Ou me escondo? O que é que eu faço? Procuro o pastor, a pastora? Tomo dinheiro emprestado? Vou no agiota? Fica desorientado. Quanta gente está assim? Me joga no mar. Me joga no mar. Não tem jeito mesmo. Me joga no mar. Olha a situação. Quando alguém toma o navio da desobediência. Ele poderia dizer, me deixe de volta no porto.

Quantas vezes eu tenho atendido pessoas que estão desorientadas. E agora, o que é que eu faço? Sabe o que é pior da pessoa ser desorientada? De estar desorientado? É porque a pessoa não fica desorientada assim que desobedece. Não é o segundo passo. Porque se fosse, pelo menos, daria tempo ainda, era mais fácil. Você acabou de desobedecer, acabou de ser rebelde ao Senhor, fugiu, acabou de fugir da presença de Deus, está desorientado. Aí eu olho a situação e digo assim, olha, simplesmente você dá um passo atrás, um só, pede perdão, vai lá, conversa com a sua esposa. Só foi um passo que você deu, é fácil. Mas agora, meu amigo, está no meio do mar. Agora o vento está destroçando o barco. Agora, meu amigo, a situação está fora de controle. Agora a pessoa está doida. O que é que eu faço? Me ajuda. Quantas pessoas já atendi assim? Quantas pessoas já atendi assim? Me ajuda, pastor. A polícia quer me prender. Está desorientado. Me ajuda, meu marido quer me matar. Me ajuda, tem um traficante querendo me matar. E agora? Aí eu olho, a pessoa está desorientada. Me ajuda, porque eu não sei se eu conto para o meu pai que a minha irmã está envolvida com um traficante. Ele disse, se eu contar, ele mata a mim, meu pai. E agora? Está desorientado. E o pior, a pior situação de desorientado é que para chegar a esse ponto aqui, é que já está fora de controle, é que já fugiu da presença de Deus, já desceu tanto, chegou ao porão, ficou insensível e indiferente a tudo, couro está comendo lá fora, e você, ó, está nem aí. Já foi acordado, já foi envergonhado, já foi desmascarado, já não tem mais vergonha na cara, deve a todo mundo da cidade, e está desorientado agora, porque onde você vai, me ajuda. Aí a pessoa já conhece como você está, você já perdeu a vergonha, já está devendo a todo mundo. Assim estava Jonas. É por isso que os homens hesitaram, mas o jogaram no mar. Se pelo menos ele voltasse daqui, se pelo menos dissesse, eu estou desorientado, me ajuda. Se pelo menos ele ajoelhasse ali, Senhor, me ajuda, o que é que eu faço? Está todo mundo aqui sofrendo por minha causa. Tenha misericórdia. Eu sei que tu és um Deus misericordioso. Mas não, ele não volta. E o improvável acontece. Ele cai nas profundezas. Quando nós tomamos o navio da desobediência, não apenas nós sofremos, não apenas nós ficamos desorientados, não apenas nós pagamos um preço, mas quem está do nosso lado. Eu quero chamar a sua atenção nessa noite. Você já parou para pensar? Se você está junto com alguém que está no navio da desobediência, aqueles homens não tinham nada a ver, gente. Para um pouco para pensar. Às vezes o marido nem sabe, a mulher pecou contra o Senhor. Às vezes o marido nem sabe, mas por estar na mesma embarcação, ele paga. Aqueles homens não tinham nada a ver com a situação de Jonas, mas simplesmente por estar no mesmo navio, na mesma embarcação de Jonas, eles estavam apavorados. Então eu vejo aqui claramente que quando nós estamos no navio, quem tem aquele navio está

0: desobediência, nós vamos arcar também com o mesmo prejuízo. O filho, o pai, o esposo, o funcionário, todo mundo. É assim. O sócio. Assim. Todos. Só quando lançaram fora é que veio bonança. Aqui é a parte mais séria dessa mensagem. Porque às vezes nós precisamos lançar Jonas fora. Aqui é a parte mais séria dessa mensagem. Às vezes nós temos que tirar Jonas da nossa embarcação. E isso dói tanto quando é na vida sentimental. Porque Jonas está lá, não fazendo mal a ninguém, aparentemente, está dormindo no porão. E quem olha para ele, ele está lá. Olha, dormindo. Ele não fez mal a ninguém. Eu gosto tanto dela. Mas ela está na embarcação da desobediência. Mas eu gosto tanto dele. Mas ele pegou o navio da desobediência. E esse navio traz tantas consequências. Aí ele começa a ter uma amargura e não sabe o que é. Aí ela começa a tomar pau na escola e não sabe o que é. As coisas começam a dar erradas, a descer, descer, descer, e não sabe o que é. A tempestade vem destroçando e não sabe o que é. Às vezes é preciso a gente lançar Jonas para fora do navio, já que ele não quer voltar. Já que ele não quer voltar para o porto, é melhor jogar para fora do navio do que o navio afundar. É melhor você tirar a desobediência do navio do que o navio afundar. É melhor você tomar uma decisão na sua vida séria, que vai até chamar a atenção de muita gente. Sair dessa empresa aí, que é um barco de desobediência, que está te levando a pecar, do que você acabar com o seu casamento, ver o seu casamento afundar. Então, nessa noite, eu quero perguntar para você: qual é a embarcação que você quer pegar? Qual é o navio que você quer pegar? O navio de Jonas? Você quer pegar esse navio da desobediência? Você sabe onde levou, né? Ao ventre de uma baleia. Você sabe o que levou, né? A ele mesmo dizer: eu estou no inferno. Você sabe onde levou, né? Ao homem ficar completamente desconfortável. O que ele pensou que não poderia mais ser pior do que engolir água e ter aquela sensação de afogamento, que eu não conheço pior. Pelo menos eu nunca entrei no ventre de uma baleia. A ficar 3 dias. E a Bíblia é bem enfática, né? Ela diz 3 dias e 3 noites. Para enfatizar mesmo que aqueles 3 dias e aquelas 3 noites foram intermináveis. E olha que a baleia, ela não é um animal que apenas fica ali no raso, não. Ela é um animal que vai nas profundezas. O ouvido de Jonas, meu amigo, ensurdecedor. A água que entrou no ouvido dele, ele sofria dores de ouvido horríveis. Você, quando você está viajando de avião e de repente ele começa a descer um pouco, muita gente, eu ouço as crianças começarem a chorar, o ouvido, a pressão, Você já imaginou lá no profundo? Quantas pessoas estão nessa situação, hein? Cada vez mais profundo. E Deus teve misericórdia dele. Porque lá do profundo, ele orou. Ele disse, lá do inferno eu clamei ao Senhor. Na profundeza da baleia. Lá do ventre da baleia, ele clamou a Deus. Eu pergunto para você, podia ter chegado a esse ponto? Não. Podia ter chegado ao inferno? Não. A um ponto de tanto sofrimento? Não. Era só ele escolher o barco da obediência, ao invés de Tarsis, Nínive. Deus então chama um homem chamado Noé e diz para ele, faça para mim uma embarcação, faz um navio, faz uma arca. E ele diz exatamente como ele quer que seja, 3 andares. E você imagina que Noé ficou onde? Hã? No 3º andar, é claro. Onde é que você ficaria? Hã? Você constrói uma embarcação, você vai ficar onde? Enquanto Jonas estava no porão, Noé estava lá no alto. É assim que Deus tem para a nossa vida. Deus tem coisa boa para você. Às vezes você escolhe o que não presta, mas Deus tem coisa boa para você. Às vezes você escolhe o porão, mas Deus tem um 3º andar para você. Quantos estão me entendendo? Às vezes você escolhe o cavalo, mas Deus tem um príncipe. Está vendo? O barco da obediência começa assim, gente. Deus escolhe alguém. Os olhos do Senhor estão sobre nós, diz a palavra. E procura. A palavra diz isso. Um dia o Senhor olhou para a terra e procurou alguém e achou. Olha, e ele viu quem? Noé. A palavra diz que Noé era justo. O que é isso? Ser justo é ser imparcial. Entendeu? É você não se meter em confusão. O seu patrão está errado, está corrigindo lá o funcionário, e você, porque é seu patrão, você... É isso mesmo, patrão. Aí não é ser justo, é ser puxa-saco mesmo. Noé era justo. Ser justo é aquele que procede com justiça, que defende até os mais fracos, mas procede com justiça. É aquele que anda conforme o que é direito. E Deus olhou para a terra e viu um homem assim. A palavra fala lá em Gênesis capítulo 6. E o Senhor viu que Noé era justo e também era íntegro. Íntegro é alguém que é inteiro. E essa palavra vem do latim interge, que é inteiro, intacto, não tocado. Tem o seu caráter intocável. Comportamento exemplar, honrado, reto, não fica se engraçando com o homem dos outros, com a esposa dos outros, não tem cabelo branco, fica com gaiatice com menina, toma emprestado e paga, não fica desprezando as coisas dos outros, e só achando que a sua é a melhor. Achando que sempre é o porreta, é o tal, é o mais inteligente. Destratando os outros. É isso que é ser íntegro. Terceiro ponto aqui. Este homem que era justo, que era íntegro. É possível? É. Deus achou Noé. A palavra diz que ele andava com Deus. Terceira coisa aqui. Para quem quer andar no barco, no navio, na embarcação da obediência, é andar com Deus. O que é andar com Deus? O que é viver com Deus, acordar com Deus, dormir com Deus, almoçar com Deus, tomar banho com Deus, fazer necessidades fisiológicas com Deus, sorrir com Deus e chorar com Deus, comer bolo com Deus, tomar suco e refrigerante de vez em quando, quase nunca, com Deus. É isso que é andar com Deus. Não é só quando o bicho pega, oh meu Deus, pelo amor de Deus, Senhor, está repreendido. Isso não é andar com Deus. Querer se aproveitar de Deus. E muitos crentes estão fazendo isso. Só se aproveitando de Deus. É você ter um pai só para dizer, pai, me dá 100. Muita gente não anda com Deus, se aproveita de Deus. Noé andava com Deus. Ele procedia. Ele agia. Ele caminhava. Ele tratava as pessoas com Deus. É estar na companhia constante. Andar com Deus é estar na companhia constante. Quarta coisa que eu preciso para andar, estar na embarcação da obediência, é fazer exatamente o que Deus me manda fazer. A palavra diz que Noé fez exatamente, exatamente, não foi mais nem menos, exatamente, porque com Deus não tem isso, gente. O dízimo é 10%, você diz, eu vou dar 15%, eu vou dar 15%. Problema seu, Deus está mandando 10. Mas também não vem com 9,5. E não vem com essa, que muita gente fala, eu dou o dízimo de 20%, duvido muito. Porque 10 já dá trabalho? E não estou falando só do salário, não. Estou falando de tudo que Deus nos abençoa. Você quer ver um exemplo? Hoje chegou alguém aqui, você é um pouquinho fariseu, só para ilustrar. Aí, estou precisando de comida, pastor, me ajuda. Espera aí, só um minuto. Helder, vai ali, compra ali um prato de comida para esse rapaz aí. Vai lá. Aí comprou, marmitex, trouxe. 10 minutos depois. Saí com o carro, estou indo no caminho, o que é que eu vou comer? Aí, toco o telefone, pastor Vanildo, estou aqui, ó, uma feijoada para você e para a pastora Cássia. Na porta de sua casa, ali esperando. Quer dizer, 10 minutos depois, eu dei e a palavra de Deus se cumpriu 10 minutinhos depois. Muito mais do que eu dei. Está lá, uma panela de feijoada. Eu agradecendo a Deus. É assim que Deus faz. Se você não crê, fazer o quê, né? Mas quantos testemunhos você tem ouvido aqui neste lugar? Exatamente assim. Exatamente desse jeito. É assim que Deus faz. É assim que Deus quer que você ande com Ele, fazendo exatamente como Ele te manda. Aí o que acontece? Quanto é que vale essa feijoada? Eu devolvi o dízimo? Não, eu esqueci, ó. Tá aqui tendo cobrado agora. O nosso problema é que a gente é assim, mas pastor tem que dar o dízimo disso aí, é? Caramba! Ora, era melhor eu ter sido abençoado ou não? Por isso que Jacó, há 3.000 e poucos anos, já sacava isso, o que hoje muita gente que conhece a palavra não entendeu ainda. Ele disse, Senhor, se o Senhor me guardar, tudo que o Senhor me der, eu te devolverei o dízimo. Tudo. Tem muita gente que só do salário olha lá e há uma dificuldade, não entendeu. Porque quando eu ganho uma gravata, quanto, R$50, 5 é de Deus. Ele vai me dar um terno. Aí eu, opa, isso aqui é de Deus. Aí ele vai me dar 2. Está entendendo ou não? Eu espero que sim. Nós fez exatamente o que Deus tinha lhe mandado. Exatamente. Deus não pede muita coisa de você, não. Tudo que Ele te pede é para te dar muito mais. Quantos crêem nisso? Outra coisa, Ele não entrou sozinho, não. Ele entrou no barco da obediência, Ele e a sua família. Faça questão dos seus filhos ser uma bênção. Faça questão da sua esposa ser uma bênção. Interessante que tem uns irmãos bobalhões aí, né? Que diz, sabe, não tem nada. Eu oro pela minha casa, agora minha mulher é um problema, viu? Eu desconfio que você é pior do que ela, hein? Eu desconfio. Porque Noé disse assim: Senhor, eu e minha casa. Josué disse: eu e a minha casa. Moisés: eu e a minha casa. Quantos estão me entendendo? Quando você dispõe-se a obedecer, a entrar no barco da obediência, Deus guarda a sua família. Quando você entra no barco da obediência, Deus vai cuidar da sua sustentação. O Senhor disse: entra na arca depois que você fizer 120 anos para fazer, e leva um casal de cada espécie de animais. Deus já estava cuidando do sustento de Noé e da sua família. Todos morreram em volta. Todos. Eram cerca de 600 famílias que haviam ali. Todos morreram. Todos os animais morreram que não estavam na arca. Quem não entrou na arca, quem não entrou no navio da obediência, morreu. Porque é assim. Quem não entra no navio da obediência, morre. E você sabe o que aconteceu? Deus mesmo que fechou a porta. Eu já sabia disso desde criança, mas quando eu li essa semana, eu fiquei mais impressionado ainda. Deus fechou a porta, eu fiquei imaginando. Como é que Deus fechou essa porta? Eu fiquei imaginando. Tinha fechadura? A mão de Deus veio lá e fez isso? Não, claro, isso é uma figura de linguagem. Eu agora imagino que o Senhor colocou anjos ali naquela porta. E a gente sabe que a porta que Deus fecha, ninguém abre. Não adianta, ninguém consegue abrir. Quantos estão me entendendo? Mas a porta também que Ele abre, ninguém consegue fechar. Quando você está, aprenda isso, no navio da obediência, quando você está no navio da obediência, não adianta ladrão. Não adianta o maior ladrão, o mais inteligente. Não adianta. A porta está fechada pelo Senhor. Quando você está no navio da obediência, o Senhor, Ele mesmo te guarda. Ele mesmo. Deus fechou a porta. Vocês estão me entendendo? Quando você está no navio da obediência, o Salmo 91 diz que 1.000 cairão do teu lado, 10.000 à tua direita, mas o Senhor te guarda. Você não será atingido. Quando você está no navio da obediência, nenhuma praga chegará à tua casa. Nenhuma praga chegará à tua casa, por quê? Porque Deus é quem fecha a porta. Quando você está no navio da obediência, é por isso, queridos, que o Salmo 91 não é um amuleto. Você não tem que abrir aquele que habita no esconderijo do Altíssimo. Não é assim. Só funciona quando você está no navio da obediência. No navio da desobediência, não adiantou clamar a outros deuses. Não adiantou ter lá um profeta. Não adianta você dizer: eu sou ungido. Bate no peito. Bate. Não adianta quando você está no navio da desobediência. Ora aqui, pastor, unja aqui. Não adianta, está na desobediência, meu amigo. Não adianta, não. Não adianta fazer, passar em cima de sal. Não adianta fazer sabonete, ungido, tomar banho 7 vezes. Está na desobediência, não adianta. Agora, quando você está na obediência, Deus pessoalmente, Ele cuida de você. Quando você está no navio da obediência, o Senhor te poupa da morte. Quando você está no navio da obediência, o Senhor te poupa da morte. Todo mundo morreu, menos Noé e a sua família. E aqueles que estavam na arca. Quantos estão me entendendo? Eu já vi acidentes seríssimos, graves, de pessoas sobreviverem. Por quê? Porque estava no navio da obediência. Deus te livra, te poupa da morte. Quando você está no navio da obediência, Deus sempre vai te lembrar de que Ele foi quem te guardou, de que Ele é quem te guarda e que Ele continuará te guardando, e Ele te dará sinal. O Senhor fez uma aliança com Noé e colocou um arco-íris. Tem coisa mais linda do que arco-íris? É de cair o queixo, não é? Por quê? Porque Noé entrou na arca, porque Noé entrou no navio da obediência. Mas quando você está no navio da desobediência, meu amigo, não tem arco-íris não, só tem raio na tua cabeça, só tem trovão na tua cabeça, só tem a gente do lado correndo e gritando: socorro, vou morrer! Mas quando você está no navio da obediência, ah, queridos, você tem a certeza de que lá fora a tempestade está correndo, mas Deus está com a sua mão estendida sobre você, te guardando, você e a sua casa. Amém? Eu quero concluir nessa noite dizendo para você que Noé estava ali mais de 1.100 dias dentro da arca. Aquele odor daqueles animais, mas lá fora estava pior, porque dentro tinha odor de animal vivo, mas lá fora tinha odor de animal morto. O que é pior? O que é pior? A arca representa a igreja e a família. A arca representa a igreja e a família. O navio da obediência também. A família é um navio da obediência. Quando você obedece seu pai, quando você obedece seu esposo, você está em comum acordo com a sua mulher. Navio da obediência. Na igreja é a mesma coisa. Vocês estão hoje no navio da obediência aqui nessa noite. Não há melhor maneira de se começar uma semana do que essa, e se continuar a semana, né, do que estar no navio da obediência. Quantos estão me entendendo? Então, meu amigo, por pior que esteja a sua situação dentro de casa, xingamento, tua mulher te xingou, é melhor ser xingado pela mulher do que ser elogiado pelas meretrizes. Teu marido te destratou, eu não estou dizendo que isso é bom não, hein? Mas é menos pior ser destratado pelo marido do que ser acariciado pelo amante. O que é que eu quero dizer? A situação às vezes fica difícil dentro do navio da obediência. Não é mil maravilhas, não. Não é cama box. Não é ar-condicionado Splint. Café da manhã de primeira. Hotel 5 estrelas. Chegar lá, do lado de fora, e ficar deitado, como no Titanic. Não, tem coisas difíceis no navio da obediência, sim. Seria um grande mentiroso, fantasioso, se eu não dissesse. Às vezes, a coisa fica estreita dentro de casa, não é? Às vezes, você olha para o menino assim, e diz: meu Deus do céu, como é que eu fui fazer um negócio desse? Às vezes você olha, por que que eu fui casar? Aquela hora nervoso, né? Aí meia hora depois, ó, meu amor, você é uma paixão, mano. Ai, que tesouro, né? Porque não é só coisa boa que tem no barco da obediência. Mas eu quero dizer para você, as coisas ruins no barco da obediência são melhores do que as coisas boas fora do barco da obediência. Na igreja a mesma coisa. Não, porque o irmão olhou de cara feia para mim. Querido, é melhor você ter problema aqui dentro do que você ter problema lá fora. Ontem estavam com minha esposa ouvindo a notícia, creio que alguns devem ter ouvido, na TV local, lá em Salvador, um policial estava flertando com uma mulher na praia de Itapuã, e um rapaz morador de lá não gostou da forma que ele abordou a mulher e foi discutir, e aquele policial deu um tiro na cabeça daquele rapaz. Uma discussão. é melhor você discutir aqui dentro do que você discutir lá fora. É melhor discutir dentro da arca do que fora da arca. Dentro da arca você vai dizer as verdades, vai ouvir também. E aí? Pronto. E fora da arca? Levar um tiro na cabeça? Ser ameaçado? Perder a sua paz? Hein? E fora da arca? Fora do navio da obediência? A pessoa fica te olhando de cara feia? Onde você chega, você perde a paz? As coisas ruins, os problemas dentro da arca, dentro do navio da obediência, são melhores do que os problemas lá fora. Aqui dentro tem vida, lá fora só tem morte. Quantos estão me entendendo? No navio da obediência só tem vida. Amém? Eu queria que você pudesse nesta hora orar comigo. Nesse instante, por um instante só. Pai, eu quero te louvar por esta palavra. Espírito Santo, obrigado porque o Senhor semeou no nosso coração a preciosa semente. Deus, quem sabe alguém aqui que está vivendo exatamente isso que eu preguei, está vivendo no navio da desobediência, está já diante de uma tempestade na sua vida. Mas quem sabe alguém, Senhor, que só está descendo, quem sabe já está no porão, vivendo de restos na sua vida. Quem sabe alguém assim como Jonas, que hoje, que esta palavra venha estar mudando a vida dessa pessoa. Que hoje eles decidam a sair do navio da desobediência e a entrar no navio da obediência. Que esta palavra venha nos transformar, mudar a nossa vida, mudar a nossa situação. Que hoje venhamos aprender a fazer a sua vontade, a te agradar, Senhor, a obedecer o seu chamado, o seu propósito para a nossa vida e a sua direção para a nossa vida, Senhor. Que possamos hoje, meu Deus, entender o como o Senhor tem para nós, o quanto de importante há, Senhor, de estarmos no navio da obediência. Abençoa nessa noite esses que se decidiram a serem uma bênção, em nome de Jesus.
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8: 1:11.
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2: 2 horas e 7 minutos.
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0: 2 horas e 28 minutos.
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0: 2 horas e 44 minutos.
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0: É maravilhoso viver na presença de Deus. Aleluia. Aplauda o Espírito Santo a Ele.
1: Cento e quatro,
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0: 3:27.
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3: Minha irmã, Kellen Rodrigues.
4: Ô, glória!
3: Deus abençoe aí, Kellen.
4: Aleluia!

0: amigos.
1: Deus abençoe o povo de
0: Deus. Serva varoa de Deus.
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0: 3:44.
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0: 3:57.
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0: 4:19.
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1: 5:14.
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0: Deus, Pai do Senhor Jesus, bom dia, bom dia, bom dia, acorda para dar glória a Deus, agora que é 5h29 da madrugada e nós já estamos aqui, eu, Pai, o Filho, o Espírito Santo e meu companheiro de guerra, pastor Edvan, louvando e glorificando a Deus, exaltando o Senhor, daqui a pouco ele vai dar a paz aí para os irmãos, está aqui organizando, gente, o frio tá brabo, tá um frio brabo. Tudo neblina, tudo branquinho aí na rua, de tanta neblina, o frio, a coberta dizendo não vai, não vai. Mas chegamos aqui pela bondade e a graça de nosso Deus, nessa rádio abençoada e abençoadora FM Vida 104.9. A paz do Senhor, povo de Deus, vamos adorar o Senhor, vamos louvar. Ora o Senhor, irmão, ora o Senhor, minha irmã. É, dobra o joelho, ora sentado, ora deitado, se enrola aí no cobertor e ora, clama o sangue de Jesus. Você que está indo trabalhar, Deus te abençoe, Deus te dê um dia de vitória. Você que está indo viajar, Deus te abençoe, que já está viajando. Você que está em casa, você que está indo para o culto já na madrugada, na sua igreja, na oração, o matutino, que tem gente que faz na oração matutina com frio, viu, Edvan? Tem gente que faz, Deus se agrada de crente que ora. Vamos orar, glória a Deus, vamos orar. Pai nosso que estás no céu, santificado seja o teu nome. Venha a nós o teu reino, seja feita a tua vontade, assim na terra como no céu. Pão nosso de cada dia nos dai hoje, perdoe nossas dívidas, assim como nós perdoamos nosso devedor. Não nos deixe cair em tentação, mas livre do mal. Pois teu é o reino, o poder, a honra e a glória para sempre. Pai, em nome do Senhor Jesus Cristo, teu Filho amado, Deus eterno. Em nome do Senhor Jesus Cristo, abençoa teu filho, abençoa tua filha, abençoa essa família, este lar, abençoa, Senhor, esta casa, abençoa com saúde, com alegria, com bênção, com vitória, com perdão dos pecados, com avivamento e crescimento em todas as áreas. Pai, eu declaro toda sorte de bênção nesta vida. Eu declaro teu milagre nesta vida. Nesta manhã, meu Senhor, visita os hospitais agora. Vai de encontro os que estão sofrendo no leito da dor e da enfermidade. Vai trazendo vida. Vai trazendo vida, Senhor, aos enfermos e cura. E cura, meu Pai, restaura. Ó Deus, tem misericórdia. E aquele ou aquela que o Senhor se agrada e a tua vontade de recolher para a eternidade, que o Senhor prepare, salve e liberte para levar salvo, liberto. Perdoa os pecados, Senhor, e consola as famílias lutadas. Eu declaro a tua bênção em cada vida agora. Aquele que o Senhor tem um projeto na vida e quer dar vida e vida com abundância, ressuscita, levanta deste leito, arranca desta dor, arranca deste mal, arranca da UTI com cura, com vitória, como tu já fez comigo, aleluia, como o Senhor já fez na minha vida, meu Pai, que eu fiquei na UTI nas tuas mãos, eu, Senhor, usou os médicos e me abençoou, ó Deus, e hoje eu estou aqui te glorificando, é o Senhor que é o Deus de milagre, é o Deus de vida, ô glória, alemaste, cantaramanai, em nome de Jesus, meu Senhor da glória, faz uma obra extraordinária, visita as famílias e os lares agora. Agora, opera milagre, meu Senhor da glória, opera milagre em cada vida, vai revelando os teus mistérios para o teu povo, em nome do Senhor Jesus, meu Pai, faz teu filho ver a tua glória, faz teu filho ter a confirmação se é a tua vontade esta porta que ele quer passar, ó Deus, abençoa, ajude ele, ajude ela, fica conosco, Senhor, em nome de Jesus, em nome do Senhor Jesus, amém. Paz do Senhor, Edvan. Glória a Deus.
1: Ô, pastor, bom dia,
0: bom sua bênção. Bom dia, Deus te abençoa, que tá bem?
1: Bom dia, pastor.
0: Tá brabo, não tá, meu filho?
1: Frio demais.
0: Jesus.
1: Muito frio.
0: Já pensou um inverno desse? Mas Jesus disse que ai daqueles quando ele voltar no inverno, né? Então, vamos ficar firme para o Senhor se alegrar de nós.
1: É.
0: Aleluia. O inverno é difícil mesmo. Mas Deus proverá. Né? Vamos louvar a Deus.

0: Feira, vai estar com o Congresso das Irmãs, a festa geral do Círculo de Oração, e as irmãs da CIV vão estar reunidas, a nossa líder, Samile, e Mancimeia, pastora Messiane, Maíque, e todas as irmãs ali, unidas com a sede, com as congregações. Vai ser duas noites de muita bênção, né? Dois dias de bênção, amanhã sábado e domingo. E todo o povo de Deus é convidado para participar. Vem uma pastora de Brasília pregar, muito usada por Deus, uma mulher cheia do Espírito Santo, usada na palavra, nos dons espirituais, então vale a pena. Parece que a pregadora já chega hoje no aeroporto?
1: É, chega hoje.
0: Então, vai ser muita bênção. Deus é fiel. Quer falar alguma coisa, Divan? Se você não falar, os irmãos ficam tristes.
1: Nós já estamos ao vivo pelo Instagram da FM Vida 104,9. Você pode acompanhar lá o pastor. O programa agora, além da rádio, também está sendo ao vivo pelo celular. E o senhor consegue,
0: isso, a senhora consegue acompanhar. Isso eu glorifico a Deus e agradeço o nosso querido advogado, né? Nosso doutor J. Batista, né? Que nos deu esse privilégio de estar ao vivo aí, ó. Deus abençoe J. Batista, um dos melhores, que todos são bons, mas tem uns melhores, né? E J. está na fila de um dos melhores advogados do Brasil, da nossa Bahia e de Anápolis. Eu glorifico a Deus pela vida dele, pela vida da sua esposa, vereadora Arilma, gente boa, mulher abençoada, humilde, querida. Deus abençoa. Vamos, daqui a pouco ele chega aí, né?
1: Daqui e a pouco ele chega. Um grande congresso, né, pastor?
0: Um grande congresso amanhã.
1: Todo o campo de Madureira, e você que está nos ouvindo, é mais que um convidado especial. Congresso da CIB, o Círculo de Oração. Tenho certeza que vai ser noites ali abençoadas.
0: Pelos ensaios que houve, pelas programações que as irmãs fazem calada para ninguém ver, mas eu vi algumas coisas de longe observando, rapaz, vai abalar. E elas estão em campanha de oração há muitos dias orando por esse evento, e Deus vai ser glorificado, né? O Senhor tem abençoado, tem cuidado, tem levantado pessoas para ajudar, patrocinando, abençoando. Então, você que tem um coração abençoador, abençoadora, quer abençoar as irmãs do Círculo de Oração, que elas oram por você, lá no congresso você procura a irmã e abençoa. Deus vai se agradar e vai receber a tua semente e vai te honrar. Glória a Deus. Homem de louvor, me pediram Ludmila Febre. O doutor Luciano sempre me pede ele, tá? Um abraço lá no Recanto das Anduinhas. Eu aprendi agora a falar o nome da fazenda de Deba, né? Lá no Salto da Divisa, Deba e a irmã Célia, a mulher que faz uma galinha caipira, que dá vontade de ir pra lá hoje. Eita glória, lá deve estar um frio, meu irmão.
1: Misericórdia.
0: E naquela serrinha ali, aquela. Ei, Deba,
1: a
0: Deus.
1: A neblina deve cobrir tudo ali.
0: Deus te abençoa. Faz uma fogueira aí, Deba, que o frio aí tá brabo, meu filho. Deus abençoa. E Moeste, todo o povo de Deus aí. Glória, daqui a pouco o pastor Silvio Felipe chega, que vai continuar aqui no programa também, trazendo a palavra. Deus abençoe o pastor Rodrigo, né? Nosso segundo vice. O Rodrigo tá lá trabalhando agora, já no posto. Deus abençoe a vida.
1: O Rodrigo tá 4 horas da manhã no posto.
0: 4 horas no frio desse? Ele já é pequenininho, meu coitado. Dó. Tá encolhido que...
1: 4 horas da manhã.
0: Tu já viu aquele bichinho que anda nas casas que chama gongo? Quando a gente toca nele, ele se encolhe. O Rodrigo tá igual um gongo, coitado, encolhido. Rodrigo, meu filho, Deus te guarde desse frio. Misericórdia. Vamos lá, vamos louvar a Deus. Ele vai ficar rindo lá. Né?

0: E a cura, a recompensa vem sem demora, em nome de Jesus. Edivan, vê aí um sertanejo crente aí cantando uma dupla para o povo lá da roça, os irmãos da roça chorar da glória a Deus. Vamos botar um negócio aí, um negócio bom. Pelo amor de Deus, aleluia, Jesus. Aleluia. E você já preparou a palavra que você vai pregar aí, que você outro dia pregou. Sou o nome da flor?
1: A dama da noite.
0: A dama da noite. O nome da uma flor, uma rosa, é?
1: É uma planta atípica.
0: Sim, como é que é?
1: Essa planta, ela desabrocha uma vez por ano.
0: Já bota o hino, depois nós vemos isso aí.

Glória a Deus. Glória a Deus. Jesus estendeu a sua mão para mim. Graças a Deus. Primeiro de Reis, não é? Aqui no capítulo 17, a partir do versículo 17, e eu quero estar meditando com os irmãos aqui no versículo 22. Fala, pastor Edivan, sobre a ressurreição do filho de uma mulher, o profeta Elias orou, o menino tinha morrido, né? E ele orou e devolveu o menino para a mulher. Eliseu também chegou na casa de uma mulher e viu que a mulher não tinha filho, era uma mulher rica. Ela mandou fazer um quarto fora da casa, lá no canto do muro, né, da mansão dela, fazer um quarto para o profeta. Então, quando o profeta Eliseu passava, junto com seu servo Geazi, ele tinha um quarto para se hospedar. Mas olha a prudência. A mulher fez o quarto fora da casa, porque eram dois homens. O esposo dela saía para trabalhar, ele ficava em casa. Como é que ia ficar um homem hospedado num quarto dentro da casa dela? Então ela foi prudente, fez o quarto fora. E eu creio também, e ela sabendo quem era Eliseu, né? Ele não ia aceitar ficar assim junto também. Então a gente às vezes tem que vigiar e dar prudência nessas áreas. Abençoar pode, mas colocar dentro de casa às vezes não. Se tem um terreninho, tem um lugar fora, faça fora. Para ajudar na moral do profeta, tá? E também na moral do dono da casa. Porque não adianta pregar sem moral. Glória a Deus. Não adianta ser profeta sem moral, tá? Porque uma coisa é ter falatórios, é ter perseguições, é ter invejas, é inventar coisa com o seu nome. Outra coisa é você ceder, você mostrar que é verdade. Então, evita, irmão. Fuja da aparência do mal. Jesus disse que é para fugir. A mulher fez o quarto fora para ele. Lá botou uma cama, uma cadeira, uma mesa, e o profeta estudar a palavra do Senhor, não é? E estava ali sendo cuidado, junto com o companheiro dele. Aí, observando a mulher, viu que ela não tinha filho. Era uma casa sem menino e uma casa sem alegria. Aí não tinha filho. Aí falou com Geazi. Vai, PV, conversa com ela lá e sonda o que, que ela sonha, o que, que ela deseja, o que, que ela quer. Aí o Geazi, esperto, que quem anda com o profeta tem que ser esperto, sabido, né, para não atrapalhar o profeta. Por isso que a gente tem que andar com gente que ajuda a gente a crescer. Quem é profeta, quem é pastor, quem é usado por Deus, quem trabalha em qualquer área, se vai ter um motorista, se vai ter um segurança, se vai ter alguém, tem que ser uma pessoa esperta, que lhe ajude, não lhe atrapalha. E de repente, Yazir conversando com ela, lá vai a mulher, começou a falar que ela não tinha filho e tal, e o sonho dela era ter um filho. Aí desabafou, ele foi lá e contou o profeta. Aí alguém fala, ah, não acredito no profeta que profetiza o que já sabe. Uai, mas quem fala na boca do profeta não é o Deus que tudo sabe? Glória a Deus. É o Deus que tudo sabe, que tudo vê, que tudo conhece. Porque se for para profetizar aquele que não sabe, não está profetizando, está adivinhando também, né? Então quem fala é o Deus que tudo sabe, que tudo pode, que tudo vê. O importante é que ele vai cumprir a palavra, tem que cumprir. É falar e cumprir. E se Deus mandar falar cinco palavras, não falar dez, falar só cinco. Porque vai cumprir as cinco que Deus usou para falar o que me usou. As dez que eu aumentei, fica por minha conta. Agora, o que Deus falou, ele cumpre. É isso que é o mistério, a diferença. Aí o profeta chegou para ela e disse que quando ele voltasse, que ele vinha de ano em ano, quando ele voltasse no próximo ano, que ela está com o menino nos braços. Ela até não queria aceitar, não acreditou. Mas quando ele voltou, a palavra tinha cumprido, ela estava com o menino.
Tempos depois o menino já estava grande, já adolescentezinho, foi ir lá no trabalho do pai dele no campo. O pai dele estava lá limpando um pasto, um campo, ele vai lá para ver o pai trabalhando. Menino é assim, gosta de estar perto do pai. Vou repetir, menino gosta de estar perto do pai. Você é um menino de Jesus, meu irmão. Seu pai é Deus, fica perto do pai, busca o pai. Anda com o pai, ainda que sofra, mas fica perto do pai. É um segredo. Fica perto de quem vai cuidar de você, quem te dá orientação, quem te ajuda, quem te ama, quem te abraça. Tá? Fica perto do pai, busca mais o pai. Glorifique ao pai, exalte ao pai. Aprenda com o pai, fica de olho no pai. Seja o pai material ou o pai espiritual, mas fique perto. Gratidão é coisa linda. E lá, quando botaram fogo no mato, o menino não tinha costume, aquele calor e a fumaça, ele disse, pai, eu estou com uma dor de cabeça. E o sol quente. Aí o pai mandou um servo levar o menino para casa. O pai não foi. Não deixou o trabalho para ir levar o filho, não, que estava sentindo dor de cabeça e forte. Mandou alguém levar. O pai errou nisso aí. O pai não pode deixar o filho para cuidar depois. Ainda que mande alguém cuidar. É o pai que tem que cuidar. É o pai que tem que estar presente. Pai tem que ser presente. Glória a Deus. É por isso que eu glorifico a Deus pelos filhos que Deus me deu, que eu tenho. Porque eu fiz por onde eles sei o que são. Hoje faço por onde. Tanto os meus três filhos queridos, meus dois filhos, minha filha Samile, eu fiz por onde eles ser bênção de Deus. E são, e faço até hoje. Tá? E meus filhos na fé que Deus me deu o privilégio de tê-los. E tem um aqui na minha frente agora, que é o Edvan. Então, meu, tantos que Deus me deu. Então, irmão, o pai tem que ser presente. Pai tem que abraçar o filho, tem que beijar, tem que dar carinho, tem que conversar, tem que dar correção, tem que ensinar, tem que falar, não vai fazer isso. E tem que chamar atenção, tem que é por aqui o caminho, tem que estar mostrando, se enfesar, fica enfesado, depois passa, não é, Divan? Depois passa, e orando para Deus colocar amor nos corações, e com você cuidando deles, o amor deles cresce por você. Então eu sou feliz por isso. Muito bem, e o servo levou, o menino entregou para a mãe. Sabe o que, que a mãe fez? A Bíblia diz, no capítulo 17, do versículo 17 a seguir, a mãe pegou o menino e colocou sobre os joelhos, sentada, colocou deitado nas pernas dela, sobre os joelhos, e ali certamente acariciando, deu algum remédio para o menino, e orando, e pedindo a Deus, e preocupada, e esperando o pai chegar, e o menino está ali nos joelhos. Só o segredo, mãe que bota filho no joelho, recebe vitória, glória a Jesus. O segredo, minha irmã, você que está passando luta com seus filhos, com a sua casa, com a sua família, pai, mãe, coloca o filho no joelho. Está entendendo a palavra? Coloca na oração. Dobra o seu joelho em favor dos seus filhos. Ora por eles, busca o Senhor, faça sacrifício por eles, jejuma. Ora, ungindo, coloca, quando ele estiver dormindo, vai quietinha, calada, bote a mão na cabeça e ora. Bota a mão sobre eles e ora. Clama o sangue de Jesus, repreende o mal, determina. Declare que seus filhos, a sua casa, é bênção de Deus, é instrumento do Senhor. Porque Deus vai operar na vida de teus filhos. Você que tem os filhos passando dificuldade, oprimido em qualquer área da vida, se você colocar no joelho o teu filho, minha irmã, Deus tem milagre na vida deles. O futuro vai ser brilhante. E aquela mãe pegou o filho e colocou sobre o joelho, diz a Bíblia. E o menino morreu no joelho dela. Ô, minha irmã, que coisa difícil. É aí você fica falando, ah, eu oro tanto pro meu filho e ele não sai das drogas. Eu oro tanto pelo meu filho e ele está lá no pecado. Eu oro tanto por minha filha e está lá nas trevas. Eu vou parar de orar, não faço isso não. Que às vezes morre no joelho. Às vezes a gente perde uma pessoa que a gente ama na oração. Está orando e a gente perde. Mas não desanima.
Quando ela viu que ele desfaleceu, que estava morto, ela não saiu gritando, pedindo socorro, chamando a vizinhança, nem mandou chamar o marido. Ela pegou o menino, foi lá no quarto do profeta e deitou ele na cama do profeta. A esperança do joelho acabou, morreu, ela foi lá na cama do profeta e botou o menino morto lá. Ainda tem esperança mesmo no fundo do túnel. Ainda que você ache que não tem mais jeito, que o jeito é a morte. Não, não é isso não. A morte não é o jeito não. Ainda tem esperança. Bote na cama do profeta e deixa descansar lá. O profeta hoje é Jesus. Ele é o profeta que traz resposta. Coloca no descanso do Senhor e descansa em Deus. Descansa em Deus, que a tua vitória chega. Aleluia. E ela colocou o menino na cama do profeta e veio e mandou buscar o profeta. E foi atrás. Quando chegou lá, o profeta, quando avistou ela de longe, mandou Geazi, e a mulher está vindo ali, corre lá. Pergunta a ela se vai bem com ela, bem com seu marido e bem com seus filhos, com seu filho. Olha que coisa. Aí Geazi chega e fala, mulher, vive o Senhor, vive a tua alma e a minha alma. Era a saudação, né, da época. Vai bem contigo? Ela, vai bem. Como que está bem se o filho está morto? Vai bem com o teu marido? Vai bem. O marido deve ter ficado lá, né, velando mais os outros. Vai bem com o teu filho? Mexeu na ferida. Há momentos que Deus permite mexer naquilo que mais dói. Glória a Deus. E ela disse, vai tudo bem comigo, com meu marido e com meu filho. Eu quero ver o profeta, o homem de Deus. E contou a história para ele. E o profeta disse, vai lá, Geazi, leva o meu bastão, que era o cajado, e coloca sobre o menino. E ele foi. E ela não queria ir não ser um profeta, mas foi. Ela não queria, não aceitou. Será que Geazi era um obreiro bom, um companheiro bom, que a mulher não quis nem o profeta mandando, ela não queria ele, ela queria o profeta. Não adianta. Geazi foi, fez o que tinha de fazer, bota o cajado e luta, e o menino continuou morto. O profeta teve que ir com ela. Porque existem obras que quando é para você fazer, não adianta mandar outro. É você que vai ter que fazer. Existem coisas que é você que vai ter que fazer. Deus escolheu você. E você fica fugindo, não adianta. É você que vai ter que fazer. Glória a Deus, aleluia. É você que vai ter que fazer. Deus quer usar você. Estou sentindo aqui que parece que não estou tendo retorno. Glória a Deus. É você. Agora melhorou. Você que tem que fazer. É você que Deus levantou, é você que Deus quer usar, é você que vai resolver esse problema, essa situação, é você, aquela situação, viu, que Deus já colocou na tua mão e você fica fugindo, você não quer, tira esse orgulho da sua vida, tira esse negócio, ah, porque não sei quem lá não merece, fulano me atrapalhou, ciclano é ruim, fulano falou de mim, me deu uma piada, pare com isso. Quem tem o dom da bondade na vida, quem veio para fazer o bem, quem foi chamado por Deus para fazer o bem, tem que fazer o bem mesmo gemendo ou chorando e dizendo vai tudo bem. Você que fica abrindo a boca e dizendo que está tudo ruim, que está difícil as coisas, que a minha casa está caindo, que meu casamento está acabando, que não sei o quê, que fulano é assim, que fulano é assado, que a minha igreja tem, eu vou sair da minha igreja, que a minha igreja está assim, eu vou sair do meu trabalho por causa disso. Pare com isso. A boca fala que o coração está cheio. Quem tem um coração cheio de Deus, cheio de paz, cheio de alegria, cheio de bênção, cheio da presença de Deus, não abre a boca para falar coisa ruim, não. Abre a boca para falar as coisas boas. Ó, a mulher estava com o filho morto. Ela tinha tudo para ficar decepcionada, até porque morreu no joelho. Morreu ela orando. Ela devia se revoltar, sair gritando, chamar o marido, chamar os vizinhos, chamar o povo, dizer, vamos sepultar. Quando aquele profeta chegar aqui que disse que Deus ia me dar um filho, e ir lá mostrar a ele que ele é um mentiroso, o menino nasceu, mas eu não que antes eu tivesse ficado sem filho. Viu, me trouxe foi uma angústia na minha alma. Eu não quero esse profeta aqui mais. Derruba a casinha dele, derruba o quartinho dele. Igual tu faz, né, irmã? Igual tu faz, né, meu irmão?
Qualquer coisa você joga tudo pro ar, derruba tudo, quebra as amizades, quebra tudo, não tem paciência, não tem tolerância. Aprenda a ser tolerante, aprenda a ser paciente, receba de Deus graça nesta madrugada, nessa manhã. Deus quer mudar o teu jeito de viver. Jesus veio para transformar o vazio pecador. Ele muda, ele transforma. Essa é a palavra que liberta. E conhecereis a verdade, e a verdade vos libertará. E a verdade é Cristo. Glória a Deus. Quem está em Cristo? Quem está em Cristo, nova criatura é. As coisas velhas passaram. Tudo se fez novo em Cristo Jesus. Você tem que mudar de jeito, mudar de vida, mudar o seu jeito de ser, de agir, porque você não está em Cristo, Cristo não está em você, então mude. Você fica esperando os outros mudar, quem tem que mudar é você, porque aquele e aquela vai mudar depois que vier a sua mudança. Glória, glória a Deus, aleluia. E aí o profeta foi com ela, entrou lá no quarto do menino. A Bíblia diz que ele orou 3 vezes e o menino continuou morto. Ele rodeou a casa orando 3 vezes. Chegou lá, o menino continuou morto. A insistência e a persistência. Batei, batei e abri-se-vos-á, disse Jesus. Buscai-me quando me buscar de todo o vosso coração. É de coração. É com amor que tem que buscar. É com coração, insistente e persistente. Você desiste fácil das coisas? Você desiste fácil. Quando eu cheguei para aqui, Edivan, para Eunápolis, há 34 anos atrás, 35, muitas igrejas abriram junto com nós. Quando eu abri a igreja, muitos abriram. Hoje só está do meu tempo, pela misericórdia de Deus, que quando eu cheguei já tinha, a ungida, quase igreja pequena, a ungida, eu, Madureira, o pastor Claro, e o Brasil para Cristo, tá? Do meu grande amigo pastor Marquinhos, que era o pai dele, e dorme no Senhor, e hoje é ele. Aquelas outras igrejas que tinha, tudo se acabaram. Depois chegou a Deus e amor, está aí até hoje. As outras todas se acabaram. Porque os companheiros não tinham persistência. Os ventos que levantavam, ele desistia, ia embora, caia fora. Os caras falavam uma coisa dele, levantavam uma conversa. Ele já queria ir para a delegacia da queixa. Eu conheci um que tinha uma igreja e levantaram uma conversa com o nome dele. Ele ficou nervoso, foi para a delegacia, deu queixa. Outro deu uma surra na pessoa que falou mal dele. Foi um escândalo, teve que ir embora e foi fechando tudo. Mas aqueles que resistem, que persiste, que luta, que batalha, Deus é fiel para cuidar. E o profeta rodeou a casa 3 vezes. Orou 3 vezes e o menino continuou morto. Sabe qual foi a prova que Deus permitiu ele passar? A Bíblia diz aqui, ó, no versículo 23 e 24, no final do capítulo, que ele teve que medir o corpo, é o quê? Botar o corpo dele junto com o do menino. Botou as mãos dele junto com as mãos do morto. É duro, é difícil. A testa dele com a testa do morto. Se a testa dele estava de frente junto com a testa do morto, o nariz estava, e imagina o morto geladinho, e você colocar a ponta do nariz, do seu, no nariz dele, e a boca, se tivesse naquelas bolinhas, hein? E agora? Tudo perto. Mas Deus se agrada de quem tem coragem. A Bíblia diz que os covardes do caminho voltam. Irmão, você tem que enfrentar o problema de cara. Não fuja, não. Eu vou sair daqui porque estão me perseguindo. Eu vou sair para outro lugar, vai ter outra perseguição lá. Você, quem foge de luta, não tem firmeza, fica fugindo, não fica em lugar nenhum. Meu avô já dizia que pedra que muito rola, muito muda, não cria limo. E o profeta insistiu. E o calor do corpo do profeta foi passando para o menino. E foi aquecendo aquele corpo frio e morto. E a Bíblia diz que o profeta orava: Deus, devolve, meu Deus, a alma desse menino, devolve. E o menino ressuscitou, aleluia.
Enfrente o problema de cara, meu irmão. Enfrente, não fuja, não. Essa situação você vai vencer, mas chegue para perto do problema. Chegue para cima, parte para cima. Vai orar, vai jejuar. Entra nessa guerra que o Senhor é contigo. Deus peleja por você. Receba a vitória nesta madrugada. Receba a bênção nesta manhã. Receba renovo, porque Deus é contigo. Vamos louvar o Senhor. Glória a Deus.

0: Eita, glória a Deus, que maravilha! Deus é fiel, Deus abençoe nosso querido irmão Anderson. Um abraço para o senhor e sua família e que Deus continue te usando para cuidar do seu pai, meu filho. Deus abençoa. A prova está cessando. Prepara o coração que Deus manda lhe falar. A prova está cessando. Deus abençoa. Glória a Deus. O que é de Deus, Deus leva para ele e leva salvo. Glória a Jesus, assim diz o Senhor para ti. Mas vai ser muito lindo o que Deus vai fazer ainda. Glória a Deus. Edvan, dá uma palavra de Deus aí. O negócio já falou. Explica para nós essa mensagem que eu achei muito importante. E eu comentei com alguns irmãos, eles querem saber como é que é. Deus vai te usar aí.
1: A história da flor, pastor, ela vem baseada no livro de Esté, né? Que Esté, o nome Esté, ele tem alguns significados. No grego é estrela, né? E o hebraico é Hadassah. E Hadassah é murta. E murta geralmente é, dentre algumas espécies, tem uma que é de deserto, né? E deserto.
0: A flor do deserto.
1: Esté é uma moça que não tinha pai, não tinha mãe, é
0: Tá
1: criada por
0: ouvindo,
1: um tio.
0: pastor Eduardo? Tá ouvindo, né?
1: É criada por um tio. E assim, como a maioria de nós, né, pastor? Às vezes os pais abandonam, quem cria uma avó é um parente, né? Só que Esté é uma pessoa improvável naquele tempo, né? Não existia a possibilidade de Esté ser uma rainha, né? Assim como talvez você tenha olhado para essa situação que você tem passado e você não tenha visto uma saída, uma solução. Mas eu fui fazendo algumas conexões e dentre as conexões existe uma planta chamada Dama da Noite. Essa planta ela é cultivada todo o ano para uma vez só ela desabrochar. E quando essa planta desabrocha, quando essa planta aparece, ela se torna a mais bonita do jardim.
0: Meu Deus do céu, é uma branca, né?
1: Ela dá uma flor bonita, cheirosa. E
0: Rapaz.
1: a mesma coisa aconteceu naquele tempo. Existia um decreto onde iria matar todo o povo. Esté se levanta naquele tempo. Estela se levanta naquele tempo para defender todo o povo escolhido. E Deus dá a resposta para o povo através da vida de Esté.
0: Certo.
1: Ela chegou no momento certo, na hora certa, e foi uma pessoa que permitiu ser usada por Deus, né?
0: Então, Esther representa essa flor.
1: A flor pode ter essa conexão com Esté, porque a
0: Certo.
1: flor, essa dama da noite, ela vem uma vez por ano. E quando ela chega, ela é a flor mais bonita do jardim.
0: E é a flor do deserto.
1: Também é uma. Também é
0: Solitária.
1: uma espécie
0: Que
1: de
0: é uma
1: planta.
0: pessoa que, às vezes, de vez em quando, que dá lugar a Deus usar aquela coisa toda, né? Se manifesta de vez em quando. E às vezes a pessoa fica criticando até. Ah, fulano é de Jane, de caju em caju, mas não é.
1: É o
0: Tudo é
1: momento
0: no
1: certo.
0: tempo, é o
1: É o
0: momento
1: momento certo.
0: certo, né?
1: E geralmente assim, se a gente for levar para esse lado, essa pessoa é aquela que é cheia de coisas. Não pode apertar demais, não pode folgar demais, não pode cobrar demais, não pode cobrar de menos, porque ela precisa de todo um cultivo.
0: É.
1: Mas quando ela se permite ser usada por Deus, ela chega no momento certo, na hora certa, e
0: Eita
1: fica todo mundo
0: glória!
1: assustado. Mas é João mesmo que está fazendo isso, ou é Maria mesmo que está fazendo isso? Porque olha para a pessoa e não vê como o nosso Senhor, porque nós estamos olhando para o coração. E a gente gosta de olhar para a aparência, né?
0: É
1: Se tem um
0: verdade.
1: carro bonito, se tem uma roupa bonita, se tem um sapato bonito, chama a nossa
0: É,
1: atenção.
0: se fala bem, se canta bem.
1: Mas para Deus é diferente, não é
0: É.
1: isso?
0: E Deus usa quem Ele quer, no momento que quer, no tempo que Ele quer e quem Ele quer. Deus abençoa, muito bonita a palavra, muito bonito, parabéns, glória a Deus. Olha aí, Deus falando, e você que às vezes se sente no deserto, né? Às vezes não, acha que não tem valor, mas Deus é contigo.
1: E a murta ela tem algumas características, né, pastor? Principalmente a murta de deserto. Ela tem fruto, ela tem aroma e tem água.
0: Olha, tem beleza. Tem fruto,
1: E tem água.
0: tem água e tem cheiro
1: No deserto.
0: no deserto.
1: Ou seja, Davi, uma época, ele foi para uma caverna fugindo de Saul. E a Bíblia fala que homens de piores espécies se aproximaram de Davi.
0: É. E ele cuidou e montou
1: uma Ainda peça. Assim, dentro da caverna ele foi o líder. E não é diferente na nossa vida. Talvez você tá aí nessa prova, no deserto, mas você tem que ter um cheiro agradável, você tem que ter frutos e você tem que ter água. As pessoas que chegam perto de você tem que sentir a presença de Deus, tem que saber que Deus é na sua vida e você tem que governar, ainda que você esteja passando por momentos difíceis.
0: E matar a sede de muitos.
1: Matar a sede de muita gente.
0: Tirar o fedor de muitos e botar o cheiro, né? É isso aí. E matar a fome, porque quem tem fruto mata a fome. Olha que beleza.
1: E no deserto.
0: E no deserto.
1: Não é lugar bom, não. É no deserto. Na prova que você está passando, é na luta que você está passando. É nessa adversidade que você está enfrentando que você tem que fazer tudo isso, assim como nós temos feito. Dizer para você que é fácil não é não, mas Deus dá graça, Deus dá força, nós vamos rompendo. Rompendo em fé, vamos até ouvir esse louvor.
0: Glória a Deus, vamos lá. Aleluia, rapaz, o negócio aqui tá bom hoje, viu? Glória a Deus. Maravilha, Deus é fiel. Muito obrigado, Senhor Jesus. Deus está falando com todo o povo dele nessa manhã.

0: Glória a Deus, aleluia, que maravilha, rompendo em fé. Então, o irmão Joãozinho, do Minas Gerais, que é um pintor, muito amigo meu, gente boa, ele está pedindo para colocar um hino de fogo. E ele gosta também do hino antigo, que a gente toca sempre aqui. Cala a boca aí, inimigo. Celular, só o sangue do cordeiro. Você gosta, né, João? Ele quer o hino de Jorge Binão, de um cantor que fala, fala paletó. Ei, João, que me faz coisas, viu, gente?
1: Põe um louvor. A irmã Silvonei, pastor.
0: Está dizendo ali, bom dia, paz do Senhor Jesus. Paz do Senhor Jesus, tenha todos um bom dia, um bom final de semana.
1: Paula, glória a Deus.
0: Glória a Deus. Um bocado de gente ali está.
1: É, o povo está acompanhando aí.
0: Acorda aí, gente, vai dando glória, que maravilha, hein?
1: Pastor Rodrigo mandou mensagem.
0: Será que Walter já fez o café, meu pai? Eu nunca mais ouvi Walter, tem uma semana, já vou lá
1: eu
0: hoje.
1: Eu também tenho uma semana.
0: Walter, meu filho, faz um café aí pra nós, pelo amor de Deus.
1: Eu tenho uma semana sem ver Walter também.
0: Eu levo pão, eu vou aí hoje. Mas nesse frio o bichinho tá dormindo, tadinho. Deixa ele dormir.
1: Tá frio demais.
0: Eu não vou lá não, Walter, vai dormir. Só se você ligar falando que tá acordado, eu vou.
1: Daqui a pouco tá levantando.

0: Fala, Paletó. Fala aí, Paletó. Vamos pros comerciais? Glória, daqui a pouco o Jota Neto. Estão pedindo o Jota Neto.
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7: 6 horas e 35 minutos.
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0: Glória a Deus. Glória a Deus. Agora que é 6h38. Estamos quase chegando no final. E daqui a pouco já começa o programa Café com Direitos, não é? O nosso querido advogado J. Batista, doutor J. Batista, vai estar um programa Café com Direitos. Deus abençoe a sua vida, meus irmãos. Edvan, tem gente pedindo um louvor de fogo. Diz que quer um quente aí, que diz que o frio está demais. Tem um irmão querendo, vai fazendo café, diz que quer rodar na cozinha, quer pular. Vê aí, meu filho. Enquanto eu vou orando, vamos orar. Tu és santo, Senhor. Tu és justo e fiel. Tu és o Deus que cuida do teu povo. O Senhor dá livramento ao teu povo neste dia. Livramento, alegria e vitória. Eu determino toda sorte de bênção em nome de Jesus.

pode descansar.

0: Chama.
1: Pastor, amanhã, sábado.
2: Amanhã, sábado, nosso grande congresso. E a partir das 19 horas, né, 7 horas da noite, o grande congresso na nossa igreja aqui no bairro do Motor. Todos são convidados. Deus abençoe você, abençoe seu dia, seu final de semana. Tenha um final de semana provedor, abençoado, guardado pelo Senhor. Faça tudo para glorificar a Deus. Procure uma igreja esse final de semana. Vá no culto, vá adorar o Senhor. Viu? Se você for sair para algum lugar para se divertir, meu irmão, vá com prudência, com sabedoria. Deus te guarde e abençoe a sua família. Fala, Divan, alguma coisa que eu já estou dando a paz do Senhor.
1: O pastor disse uma igreja, mas a igreja é Madureira, lá no bairro do Motor, Avenida Semi, número 80.
2: Às vezes não dá para a pessoa ir lá, vai de outra, né?
1: Mas não deixe de ir, não, mas...
2: Importante é louvar o Senhor.
1: Madureira, Assembleia de Deus, ali no bairro do Motor, número 80. Esse final de semana nós teremos uma linda festa com a CIB, né? E o Círculo de Oração. E eu tenho certeza que Deus falará aos nossos corações. Está vendo uma irmã lá de Brasília, muito usada por Deus.
2: Muito abençoada.
1: E vai ser duas noites abençoadas. Eu tenho certeza que Deus falará ao nosso coração. E você é mais do que um convidado especial.
2: Doutor Luciano Rico, nosso querido advogado Jorge Batista, mandando um abraço para o senhor.
3: Um abraço.
2: Deus abençoe. Depois você vem aqui, vou marcar para tomar um café com o Jorge. Isso, glória a Deus. Deus abençoe o seu dia, meus irmãos queridos e irmãs. Que o grande amor de Deus, a graça de Jesus Cristo, a consolação do Espírito Santo, seja com tudo agora. Esses 10 minutos é louvor e adoração. Jota, quer falar? Eu vou ver você falar. Senta aqui.
3: Não, fica aí.
2: Glória a Deus. 5 horas no frio aqui.
3: Ele tá numa pressa, né, Divan?
1: É, agoniado.
3: E é Adivan, ele fala aí, Divan. É Divan o nome dele.
2: Não adianta. Um
3: abraço do Adivan. Ele está numa pressa, tenha calma, meu pastor. Esse nosso pastor é abençoado, né, pastor Divan?
1: Frio demais.
3: Então amanhã vai ser festa lá, né?
2: Uma grande festa, sua presença é...
3: Graças a Deus,
2: indispensável,
3: estarei lá.
2: Né?
3: Estarei lá.
2: Estar lá.
3: Eu gosto muito da Igreja Madureira, porque é uma igreja assim, pentecoste, né?
2: Amém.
3: A unção do pentecoste,
2: amém,
3: né?
2: Amém.
3: Aqueles irmãos, aquelas irmãs de oração, cheios do Espírito Santo... Quando abre o louvor, você viu o Leandro Santana, né?
2: Que bênção, hein?
3: Na festa da cidade, umas 15 mil pessoas ali cantando com ele, louvando com ele. E eu falei lá, ó, isso aí é da Madureira.
2: Glória a Deus.
3: É lá da Madureira, então eu gosto muito realmente. Ah, a Ilka me ligou, é uma amiga nossa, ela disse, ô Jota, você vai estar lá na terça da bênção lá no Pastor Silvio? Eu falei, vou, eu tô indo lá.
2: Glória a Deus.
3: Um abraço, Ilka, lá do Dina Borges.
2: Um abraço,
3: viu?
2: Ilka, Deus te abençoe.
3: Ó, Ilka, sábado e domingo tem festa lá na Madureira e na terça da bênção também, né?
2: Essa já é o culto de gratidão pela festa.
3: Culto muito
2: essa
3: abençoado.
2: É outra festa.
3: É isso aí.
2: Glória a Deus. Fico muito feliz de estar aqui junto com o Dr. Jota Batista. Jota faz parte da história da minha vida. Quando eu cheguei para aqui, aí eu fico feliz em ver o que Deus
3: muito
2: tem
3: obrigado.
2: Feito na vida
3: amém.
2: De Jota.
3: Amém, graças a Deus.
2: E muito Deus tem para fazer.
3: Aleluia, eu recebo no nome de Jesus.
2: Muito Deus tem para fazer. O Nápoles tem muitos filhos e muitas filhas de Deus nessa cidade, que tem promessas, que
3: amém.
2: Foram feitas no ventre da mãe, né? E talvez o ventre que gerou, meu irmão, minha irmã, nem exista mais, como o que me gerou não existe. Mas está lá na glória com Jesus.
3: Amém.
2: E o que eu acho lindo é que a Bíblia diz que a oração do justo, ainda depois que o justo vai para a glória, ainda fica buscando resposta.
3: Amém. Amém.
2: Tem a oração da minha mãe, a oração da sua, Jota, a oração da nossa família, que aqueles que já dormem no Senhor, que morreu salvo em Cristo, que ainda vai vir a resposta, tá? Então, às vezes, a gente fica achando que está demorando, a resposta está chegando.
3: Todo joelho que se dobra, quando você dobra o joelho, a sua luz, uma luz se acende no céu diante de Deus, né?
2: Verdade.
3: É como se luminárias fossem se acendendo diante do Pai, e aí ele vai enxergando e vendo todo mundo que está de joelho, todo mundo que está orando. Então, é impossível o Pai não lhe ver. Assim como a gente olha para o céu e vê as estrelas, o brilho das estrelas, lá no céu, Pai, quando a gente se ajoelha, ele nos enxerga da mesma forma, com a mesma precisão, né? E aí não tem como ele não responder às nossas orações, porque ele é bom e misericordioso o tempo todo, né?
2: Em nome do Senhor Jesus. Um abraço para nossa amiga Rosemarie.
3: Ah, que bom, grande Rose.
2: Gosto muito dela, viu?
3: Rosemarie. É jornalista, ela me deu uma entrevista recente aqui falando sobre o livro Cova da Moça, muito bom.
2: Muito bom. Deus abençoe.

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0: Amigos e amigas da 104.9 FM Vida, minha gente querida do Café com Direitos, sextou, meu amigo Naldo Vieira, a você da 87.9 FM da cidade de Itapebi, Bahia, meu amigo Silvandro Farias, faça aqui esses ajustes dos fones, porque agora, meus amigos, eu quero comentar sobre algo assim muito importante. Aliás, todos os nossos comentários de abertura são relevantes. Em tempo, anunciar a participação daqui a pouquinho de duas advogadas, aliás, de três colegas da advocacia, estarão ao vivo aqui no Café com Direitos. Doutora Keira Ferraz e Laís Avancini e Michele Passos. Estarão falando com a gente sobre crimes contra a dignidade sexual. Qual vem a ser a diferença entre estupro, importunação sexual, assédio? É possível que um estupro seja praticado pela via digital? Você ser denunciado por um crime de estupro praticado por meio de um celular, um aparelho celular? A gente vai debater muito esse tema hoje aqui no programa. Teremos, na verdade, uma sala de entrevistas, né? Com essas três excelentes profissionais da advocacia. Será uma grande honra. E não tenho dúvida de que esse programa será, mais uma vez, um programa que muito contribuirá com a formação, com a conscientização da nossa sociedade e de nossa população. Mas o meu comentário de abertura não é esse. Quero falar, meus amigos, sobre as decisões de ontem do Donald Trump, sobre a quebra da soberania nacional. O Brasil deixou de ser definitivamente um país soberano. Ontem eu já havia antecipado aqui no programa Café com Direitos, durante a participação do companheiro jornalista Marcos Antônio Padilha, que existia uma possibilidade real dos Estados Unidos declararem o PCC e Comando Vermelho como organizações terroristas. Muitos acharam exagero. Olha, exagerada essa fala. Isso foi ontem aqui no Café com Direitos. Mas, meus amigos, o cenário internacional mudou. A minha fala estava certa. Eu fui assertivo durante a nossa posição aqui no Café com Direitos. A verdade é que a criminalidade organizada brasileira realmente ultrapassou todos os limites, ultrapassou fronteiras. Hoje não se fala apenas em tráfico de drogas dentro das comunidades brasileiras, minha amiga Silvaneide. Fala-se em facções com atuação internacional, ligação com lavagem de dinheiro, envolvimento de grandes empresários, armamento pesado, drones utilizados em guerras, sendo colocados à disposição de facções. Assistimos o Fantástico no último domingo e era exatamente isso que estava sendo mostrado para a sociedade brasileira. Ah, meu amigo Cristiano, verdadeiro domínio territorial, influência política, não só influência política, mas, enfim, ultrapassando todas as fronteiras estratégicas da América do Sul, até chegar à guerra da Ucrânia. Brasileiros faccionados, de acordo com reportagens da grande mídia, sendo treinados na guerra da Ucrânia com a Rússia. Ou seja, o fato é grave. E o mais impressionante é a velocidade desses acontecimentos. As coisas estão assim acontecendo numa velocidade surpreendente. O tempo passa realmente muito rápido. Há poucos dias assistimos Lula lá nos Estados Unidos, o presidente brasileiro, acho que você ouviu, você assistiu, o Luiz Inácio Lula da Silva, buscando a aproximação diplomática, diálogo institucional, Buscando, meu amigo Senna Santos, fortalecimento das relações internacionais do Brasil com os States. Não assistimos isso, Naldo Vieira? O Lula lá conversando com o Trump. Olha, Trump, não considere essa questão de facção brasileira ser declarada como terrorista. Isso não pode acontecer, meu companheiro. Fosse a garganta demais. Mas enfim, aconteceu. Isso não poderia acontecer, mas aconteceu, Luiz Inácio. Bastou uma visita do Flávio Bolsonaro. Realmente o Bolsonaro está com prestígio, viu, Silvandro? O Bolsonaro não é não é um cão morto, né? Não é um boi morto, não. Está com muito prestígio. Pois bastou, meus amigos, uma visita do Flávio Bolsonaro. Imediatamente cresceu no mundo. Por meio desses bastidores de Washington, desse fato que houve em Washington, a pressão para um endurecimento contra as facções brasileiras. A pergunta que fica é: o Brasil está perdendo o controle da sua própria narrativa internacional? A narrativa do Lula foi uma, a narrativa do Flávio foi outra. A narrativa do Flávio foi mais consistente. A verdade é que o mundo está de olho no Brasil. Quando uma potência estrangeira como os States começa a classificar, meus amigos, organizações criminosas internas como grupos terroristas, isso deixa de ser apenas uma questão de segurança pública. Ou seja, nós temos terrorista no Brasil, viu, Ronaldo Vieira? Existem terroristas de Eunápolis, né? Eunápolis, em todo esse estado da Bahia, naturalmente do estado brasileiro. Estamos diante de um problema de soberania, Rafael Oliveira. Meu grande amigo Rafael Oliveira do PT. E a soberania nacional vai para onde? Vai ficar no discurso. Ou ficou simplesmente no discurso? Soberania se demonstra com controle, controle político, controle territorial. Soberania se mostra com inteligência, segurança nas fronteiras, autoridade internacional, e isso o Brasil infelizmente não tem. Está faltando autoridade internacional. Tem aquela frase do Ulisses, que eu gosto muito. Eu gosto muito, uma das frases que eu mais gosto foi aquela utilizada por Dr. Ulisses durante a nossa ANC de 88. O que, que é a ANC, doutor? É a Assembleia Nacional Constituinte. O que faz a Assembleia Nacional Constituinte, doutor? Ela é responsável pela criação da Constituição. E o que é Constituição, doutor? É a certidão de nascimento do Estado. É através da ANC que se faz a Constituição e através da Constituição nasce o Estado. Então, na ANC de 1988, o presidente da então ANC, Dr. Ulisses dizia o seguinte: um líder fraco faz fraco um povo forte. E um líder forte faz forte um povo fraco. Mas não quero encerrar aqui não, Naldo Vieira. Tem mais coisas para serem ditas. O povo brasileiro, na verdade, está cansado de viver também refém do medo. Eunápolis, por exemplo, aguenta essa violência que está aí? Não, não aguenta mais. O cidadão de bem quer trabalhar em paz. O cidadão de bem quer criar os seus filhos. É em paz. O cidadão de bem ou a cidadã quer criar, quer fazer o seu comércio acontecer, abrir as portas do seu comércio. Andar nas ruas sem sentir medo. Sem sentir que o crime organizado possui mais poder do que o próprio Estado. E aqui faço ainda uma outra observação importante. Combater o crime organizado é obrigação do Estado brasileiro. Mas permitir interferência externa sobre questões internas exige uma certa cautela, equilíbrio e firmeza diplomática. Mas o Brasil está com firmeza diplomática? Não, não. Combate ao crime, meus amigos, como justificativa para pressionar economicamente o povo brasileiro, não tenha dúvida de que essa narrativa já colou. O Trump é muito inteligente, o Silvano Farias. Qual é a forma que eu tenho de interferir econômica e politicamente no Brasil? Brasil é a principal potência da América do Sul. A América do Norte não iria fechar os olhos para a América do Sul, meu amigo Silvano Farias. Nós somos a capital da América do Sul. E o Trump precisava realmente criar a narrativa, e o Brasil deu a ele régua e compasso. Né? A verdade é essa. O Brasil deu ao Trump régua e compasso para que ele pudesse criar a sua narrativa e interferir economicamente do Brasil. Vai interferir nas eleições, não tenha dúvida. Hoje o grande adversário de Lula não é mais Flávio Bolsonaro, é Trump. De forma inteligente, olha só, de forma sutil. O Trump é um perigo, o Silvano Farias. Recebe o Lula na boa, esse é o cara. Aí Lula pensou que ele era o cara mesmo, entendeu? Esse é o cara. Você é muito inteligente. Aí depois vem a punhada. Me perdoe aí, pessoal. Desculpe aí, viu? Desculpe aí. Aí depois, 15 dias depois, o Trump mete a punhalada nas costas do Lula. Bom, é um caso sério, né? Acabei aqui me descontrolando. Peço desculpa aí aos nossos ouvintes. O tema é delicado, sim. Exige maturidade da direita. Exige maturidade da esquerda e principalmente das autoridades brasileiras. Meus amigos, facção criminosa não pode se tornar mais poderosa do que a República. E isso está acontecendo com o Brasil. É por isso que eu digo, o Brasil deu ao Trump régua e compasso para interferir, para invadir, para trazer seu exército para dentro do Estado brasileiro. E agora eu quero saber se esse exército sobe ou não sobe os morros do Rio de Janeiro. Mas é preciso que a gente tenha realmente ponderação. Pois nenhuma nação séria do mundo, entendeu, meu amigo Ivan Klebson? Entendeu, meu amigo Caetano do Açougue? Entendeu, minha amiga Maria Clarice? Minha amiga Neuza? Minha amiga Dona Ana, mãe do nosso pastor Joael, meus amigos ouvintes da 104, meu amigo Cristiano, Dona Arilma, minha querida vereadora Arilma. Nenhuma nação séria do mundo, doutora Michele, aceita perder, minha amiga Sheila, sua autonomia diante de interesses internacionais. Viu, minha amiga Dona Luzia de Castro? Acontece o seguinte, que diante dos States, né, diante dos Estados Unidos da América do Norte, especialmente os States de Trump, querer não é poder. Este é o meu, o seu, o nosso. Café com Direitos, chegando agora, minha amiga Patrícia, no seu rádio.
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0: Que horas é essa, vovô?
2: Que horas é essa, vovô?
0: Ah, minha Alicezinha do meu coração. Novamente, Leonardo Vieira, por gentileza. Só pra aquecer essa, a vovô? Minha alma, enfervecer a minha mente. Agora são 7 horas e 20 minutos na Bahia. Bom dia, Nápoles. Bom dia, Itapebi. Bom dia, você ouvinte da Rádio 87.9, Rádio Cidade de Itapebi, Bahia. Bom dia a você que ouve a 104.9 FM, a Rádio Vida aqui de Eunápolis, Bahia. A você que me acompanha pelas nossas redes sociais. A você que está aí com o ouvido na caixinha aí de olho, na telinha do celular. A você que me assiste pelo meu Instagram, pelo Instagram aqui da 104.9 FM Vida. Nós estamos chegando para mais uma edição.
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0: Já cheguei na área. Bom dia, Costa do Descobrimento do Brasil. Vamos tomar agora o café solar e o melhor café do mundo. Esse é o melhor café do mundo. Eita coisa boa, é o café Solaris, o melhor café do Brasil. Bom dia! Bom dia, trabalhador! Bom dia, trabalhadora! Bom dia, você que está de pé enfrentando a batalha da vida. Bom dia, Gilvan! Meu amigo Gilvan, lá da 3 de julho. Bom dia, Raimundo Libertino! Hoje é sexta-feira, João Wagmacher! Hoje é dia da gente invadir o seu curral. Bom dia, Costa do Descobrimento do Brasil. Bom dia ao trabalhador que já está de pé. É isso aí, Naldo Vieira. Bom dia ao trabalhador que já está de pé enfrentando a batalha da vida. Bom dia, dona de casa, preparando o café, o homem do campo, a você, mulher, a você que está aí na sintonia da 104.9 FM. Está chegando aqui nos nossos estúdios a doutora Laís Avancini. Será a nossa entrevistada especial daqui a pouquinho, falando com a gente sobre crimes contra a dignidade sexual. Ela é seguramente uma revelação do direito criminal regional, muita maturidade, muita eficiência e não tenho dúvida que trará assim muita contribuição para a sociedade napolitana, para a sociedade regional, para você que me acompanha em Eunápolis, na Bahia, em todo o Brasil, por nossas redes sociais. Doutora Laís Avancini já está ao vivo aqui nos estúdios da 104.9 FM Vida. Prepare aí, meu amigo Silvandro, o retorno da nossa entrevistada, o fone de ouvido, né? Para que ela daqui a pouquinho possa iniciar a sua fala através de um bom dia especial para os ouvintes aqui do Café com Direitos, que está simplesmente iniciando para mais essa edição, meu amigo Naldo Vieira. Portanto, meus amigos e minhas amigas, Café com Direitos chegando na área para mais esta edição.
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0: É aqui na 104.9 FM, o canal da notícia, o canal da informação. A você aí da 87.9 FM, Rádio Cidade de Itapebi em cadeia, fazendo a transmissão ao vivo. Teremos ainda a participação aqui do programa Café com Direitos da doutora Keila Ferraz. Michele Passos será a nossa mediadora. Teremos aqui uma verdadeira bancada, meu amigo Ronaldo Vieira, no Café com Direitos. E você poderá participar, trazer a sua fala, trazer a sua interação por meio do 73981-27-5280. Vamos debater crimes sexuais. Estupro. Estupro pelas vias digitais. É possível, por meio de um aparelho celular, você praticar um crime de estupro? Pera aí, Naldo Vieira, mas e a conjunção carnal? Exige que haja realmente esse contato físico? O constranger alguém mediante ato libidinoso? O que vem a ser o constranger alguém mediante ato libidinoso? Hoje existe muita discussão nas redes sociais sobre crimes sexuais, mas juridicamente nem tudo é estupro, certo ou não? Daqui a pouco a especialista falará com a gente ao vivo aqui nos estúdios da 104.9 FM Vida. Doutora Laís Avancini é um dos grandes nomes do direito ou das ciências criminais aqui de Eunápolis e da Costa do Descobrimento do Brasil. Da mesma forma, a doutora Keila Ferraz. Estaremos aqui na entrevista contando ainda com a participação de Michele Passos. Ao vivo nos estúdios da 104, você não pode perder. São 7h25, abra aí a participação do público. Você liga e fala comigo através do 73981-27-5280. Alô, bom dia!
3: Bom dia, esse povo abençoado.
0: Dá aí pra ela, o fone pra ela.
3: Dá centro. da 109 FM Vida. Bom dia, bom dia, bom dia. Aqui é Elias. Bom dia, Jota Batista, né? E cada um ouvinte. Eu quero só agradecer, né? Primeiramente a Deus, né? Segundo a FM Vida, né? Esse programa aí abençoado que é o de Jota Batista, né? Vim agradecer que ele já fez uma etapa, né? Já fez uma etapa, a beira da pista lá tá toda bonitinha, né? Fez um trabalho, eu não vi ainda não, mas o pessoal disse que fez um trabalho bem feito, né? Eu vou lá depois, que ontem eu tava em Porto, passei, eu vi que estava começando, mas disse que terminou de fazer. É. Aí... É, eu só estou agradecendo cada um guerreiro daqueles que estava trabalhando ali, né? Pela primeira etapa, vamos ver agora aqui a descidinha da ladeira aqui, né? Nós pedimos condenado um cascalho, né? Jogar aqui. Né? Que aqui, quando chove, vira um quiabo. Jogando um cascalho já serve pro pessoal, pros meninos subir pra escola, Jota. Né? Subir pra escola, ir pra escola, né? E graças a Deus. Muito obrigado por esse programa abençoado, Jota. Né? E manda o meu café solar, Jota. Manda meu café solar.
0: Vou mandar um, pacote de café solares pra você, viu? Vou mandar entregar. Solar. O problema são as cobras, viu, Elias? É porque tem muita cobra aí no bairro da Tangerina, né? Silvano vai lá fazer a entrega.
4: Mas depois da nossa denúncia já tá limpando.
0: Já tá limpando, né? Mas eu tenho muito medo de cobra.
1: Silvandro Farias.
0: Vou falar em cobra, né, Nadueira? Vou falar em cobra. Doutora Laís Avancini já está ao vivo aqui nos estúdios da 104.9 FM Vida. Nós teremos, meus amigos, um longo debate, assim muito interessante. Passar a mão sem consentimento. Chegando aqui nos estúdios, a nossa mediadora da entrevista, Michele Passos, do escritório Gutenberg Passos Advogados Associados. Pode ficar aqui do meu lado, aqui, doutora Michele. Daqui a pouquinho, doutora Keila Ferraz estará também ao vivo nos estúdios da 104.9 FM Vida. E você que está me ouvindo aí, olha, um beijo roubado. Ou esfregar-se em alguém, né? Entrar em certas situações. Há enquadramento jurídico aí, né, para esse tipo, para esse nível de conduta, de comportamento? Debateremos esse tema. Tema sensível, delicado. Tem muita gente respondendo a ação penal porque fica aí no celular, né, achando que está cantando, achando que não está praticando crime, armazenando materiais pornográficos. Aí a Polícia Federal tá, ó, toque, toque, toque, batendo na porta de muita gente. E eu quero, com esse programa, meu amigo Naldo Vieira, evitar que muita gente vá pra cadeia, né? Dizem que advogado tira o sujeito da cadeia, né? O Estado prende o advogado, tira. Na verdade, o advogado também evita, né, que muitos problemas ocorram por meio de boas orientações jurídicas. E eu não tenho dúvida de que seremos banhados por muito conhecimento, por muita gente intelectual aqui no estúdio, muita gente preparada, muita gente inteligente. Doutora Laís Avancini, uma das grandes criminalistas aqui da nossa praça, a doutora Keila Ferraz também, e doutora Michele, ao vivo aqui nos estúdios da 104, estará nos auxiliando, mediando, participando, interagindo, agregando certamente muito conhecimento, né, durante toda essa fala, durante toda essa mesa de entrevistas, que começa daqui a pouco na 104.9 FM Vida. Abra a participação do ouvinte, meu amigo Naldo Vieira, às 7 horas e 29 minutos na Bahia. Alô, bom dia!
5: O Lula não fez o dever de casa dele, aí alguém vai ter que fazer por ele, né?
0: É isso aí, mano.
5: Esse caso aí de Trump classificar a turma da pesada aqui do Brasil como terroristas.
0: Exatamente, Ivan. Eu quero fazer na semana que vem um debate aqui no programa. Os terroristas, né, dessas facções, de acordo com essa declaração do governo brasileiro. É, em Onápolis, por exemplo, existem terroristas por aqui, eles merecem realmente serem chamados de terroristas. Quero ouvir outros advogados, né, outras vozes acerca dessa situação recente, dessa declaração aí do governo americano, desse entendimento relacionado a essas facções brasileiras, PCC e Comando Vermelho, que foram consideradas desde ontem como organizações terroristas, conforme observações feitas durante a abertura do nosso programa Café com Direitos. São 7 horas e 31 minutos na Bahia. Teremos ainda, meu amigo Vladimir.
6: Tem coisa que a gente não pode nem agradecer, porque é um dever deles. Isso a gente agradece por educação, mas isso é um dever deles.
0: Tá vendo aí a interação do público aqui com o Café com Direitos? Elias agradeceu. O programa denunciou. Pediu que fizessem limpeza ali na Rua da Tangerina. 7 serpentes foram encontradas ali. É brincadeira? É, 7 serpentes. É muita cobra, né? A cidade tá cheia de cobras. E uma dessas serpentes chegou a picar uma criança. Ainda bem que foi uma cobra verde, né? Mas teve lá não sei se foi a Cascavel, não. Foi a Jaracuçu, né? Boca de Sapo. Teve também aquela outra perigosa, Silvano. Coral. Me lembra aí?
7: Coral,
0: né? Que é uma cobra muito perigosa. E outras, né? Enfim, invadindo as residências ali do bairro da Tangerina, que se transformou no bairro conhecido como Bairro das Cobras. Fiz um apelo aqui, chamando a atenção do nosso secretário Robson. E graças a esse apelo feito pelo Elias, os moradores do bairro da Tangerina merecem o nosso respeito e a nossa consideração. O ente público lá esteve, né? Esteve lá fazendo uma limpeza. Eu fico feliz com isso, viu, meu amigo Elias? E o outro vinte entrou no ar para dizer: olha, Elias, não agradeça não, porque é obrigação, né? Obrigação deles, enfim. Tá aí a participação do público, a participação do vinte aqui através do 73981275280. Teremos, meu amigo, minha amiga, uma entrevista especialíssima aqui do nosso programa Café com Direitos daqui a pouquinho. Crimes contra a dignidade sexual. Deixa eu falar um fato aqui interessante para você. Existe o tal do estupro marital? É possível que o marido pratique estupro? Viu, Naldo Vieira? É possível que o sujeito case, digamos aqui, hipoteticamente, viva lá 5 anos com a mulher. Aí depois vem uma separação, aí nasceu o divórcio. Aí um ano depois ela procura a delegacia e denuncia o ex-esposo por estupro. É possível que isso ocorra, que isso aconteça?
8: Será?
0: Será, minha gente? Existe denunciação caluniosa também nessa questão aí de crimes contra a dignidade sexual? Ou seja, falsa comunicação de crimes à nossa delegacia de polícia? A mulher que às vezes quer tomar o patrimônio do sujeito, aí vai lá na delegacia e fala assim. Faz até medo de falar essas coisas, né, Silvano? Né? Faz até medo. Porque a gente vai acabar despertando, né, a curiosidade, o lado, infelizmente, talvez ruim de muita gente, né? Mas enfim, às vezes quer tomar o patrimônio do sujeito, vai lá na delegacia e fala: olha lá, ela foi estuprada, né? Existe isso, meus amigos. Existem muitos casos, muitas mentiras, né? Muitas histórias mal contadas em inquéritos policiais. Eu quero saber se existe, ouvindo aqui as especialistas, a doutora Laísa Vancini, a doutora Keira, a doutora Michele também aqui nos estúdios da 104.9 FM Vida. Vai ser um bate-papo assim, quentíssimo, não é isso, meu amigo Nadueira? Ronaldo, então, para a gente aproveitar bem o tempo, vamos começar logo a entrevista? Solta uma vinheta aí, o break, ele já faz o dedinho do break aí. Então, Naldo, façamos aqui um acordo. Você vai no break, tá bom? Você vai no break cultural, não é isso, meu amigo Senna? E na sequência eu já volto aqui com as nossas entrevistadas especiais. Fique ligado, né? Se você eventualmente chegou em casa bêbado e Dona Maria falou assim, não é, Naldo? Não é o seu caso. Chegou em casa bêbado e
9: tá
0: Dona
9: lascado.
0: Maria... tá lascado. E Dona Maria falou assim: não, não quero. E você quis.
8: É o quê?
0: Configurou estupro ou não? Ou se você chegou em casa, né? Digamos aqui, vamos inverter a ordem. Dona Maria estava bêbada.
8: Oxi.
0: E você estava sóbrio. Aí Dona Maria bêbada e aconteceu. E aí? E se Dona Maria daqui a uns 3 ou 4 anos for na delegacia e dizer que foi estuprada? Configura estupro de vulnerável? Ela estava em estado de vulnerabilidade? Não é? Aí vou colocar aqui uma outra questão hipotética, viu, o Silvano Farias? É, dona Joana é depressiva, né? Estava sob efeitos de medicamentos. Aí ela não quis e você quis. E aí? Configurou estupro de vulnerável? Não. Olha, esse negócio tá ficando sério, viu? Esse negócio tá ficando perigoso, viu, doutora Michele? Doutora Laís, as especialistas vão responder a todas essas nossas dúvidas, né, doutora Laís Avancini? E você sabe que mulher não é brincadeira, e principalmente mulher advogada, né? Advogada, a caneta é dura, né? É difícil você fazer acordo em processo quando do lado oposto tá advogada. A advogada geralmente quer briga, né? Quando eu chego lá na audiência e vejo que é um homem, aí tá fácil. A gente conversa na boa, toma um cafezinho, faz o acordo, entabula lá o termo de acordo, assina, lança no... Tá resolvido, lança no... Mas quando é mulher, meu amigo, o problema é sério, né? Quer acordo? Não, doutor, não quero acordo não. Ela quer brigar, o negócio é esse. Enfim, então, meu amigo, se prepare, daqui a pouco após o break. São 7h37.
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0: Meu amigo, agora são 7h38 no Brasil.
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4: Bom dia, bom dia, bom dia, Naldo Vieira. Bom dia, Dr. J. Batista. Sextou, meu bichinho.
5: Bom dia.
4: Feira. E o programa Café com Direito hoje está bombástico e arrasador com notícias do Brasil e do mundo, né, Dr. J. Batista? Isso aí. É o programa que traz as boas notícias, é o programa que traz aí as notícias que mantém a população informada. Gostei quando o senhor falou, hein, doutor? Estão pensando que o Bolsonaro tá cão morto? Tá não, pai. O cara chegou lá numa sentadinha só, uma canetadinha só, o Trump já botou logo o negócio pra resolver algumas coisas no Brasil. A gente sabe que isso vem causando sérios problemas, né? Com essa questão aí do terrorismo no mundo, né? E a gente não quer isso pro nosso Brasil. Mas deixa isso para quem resolve, deixa isso para quem entende, deixa isso para os advogados, para os juízes, promotores e autoridades que podem resolver, né, doutor? 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E é sexta-feira abençoada pra gente. Sextou, meu bichinho!
6: Previsão do tempo para sexta-feira, 29 de maio de 2026. Região Nordeste. São Luís, Maranhão vai ter uma sexta-feira de céu encoberto, mas sem previsão de chuva. A temperatura marca mínima de 25 graus e é máxima de 32 graus. A umidade relativa do ar vai de 100 a 50%. Santo Antônio de Jesus, Bahia, festeja aniversário com céu repleto de nuvens, mas não deve chover. A temperatura mínima é de 22 e a máxima de 29 graus. A umidade do ar varia de 90 a 50%. Você ouviu a previsão do tempo para sexta-feira, 29 de maio de 2026, com informações do IBGE Cidades e do Instituto Nacional.

0: Nacional de Meteorologia, INMET, e redação de Diego Freitas, da Agência Rádio Gov em Brasília, José Carlos Andrade.
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0: Estamos de volta às 7 horas e 47 minutos na Bahia. Tem aí o amigo Raí Santos, ô Naldeveira. Tem um bom dia do Raí. Vamos aí com o companheiro Raí. Na sequência, a gente inicia aqui a nossa entrevista ao vivo com essas grandes mulheres, advogadas, criminalistas, doutora Laís Avancini, Michele Passos. E presente aqui também o nosso doutor Gutenberg Passos, ao vivo nos estúdios da 104. Ele não resistiu à provocação. Esse é um tema extremamente provocativo para todo advogado criminalista. Crimes contra a dignidade sexual. Estará em pauta daqui a pouquinho aqui no Café com Direitos. Antes, vamos ao bom dia do companheiro Raí Santos. Alô, Arthur da Pé, na sintonia do programa, assistindo a gente ao vivo pelas redes sociais. Forte abraço, muitíssimo obrigado pela audiência. Raí, bom dia!
1: Olá, muito bom dia, doutor Jota Batista. Bom dia também para os nossos colegas de bancada, Arnaldo Vieira, Silvandro Farias, e para a nossa enorme audiência. Enfim, sexta-feira, minha gente. Estamos aqui a postos na Rádio Cidade FM de Itapebi, 87.9, de onde falamos agora ao vivo, já destacando algumas informações que traremos na íntegra daqui a pouco. Estamos transmitindo em cadeia com a FM Vida de Onápolis, para toda a nossa região da Costa do Descobrimento, para todo o Extremo Sul, Bahia e Brasil, mundo afora através da internet. Olha, doutor Jota Batista, hoje uma participação um pouco mais light, já que nós não temos muitos assuntos locais de grande relevância, mas muitos temas que serão reverberados aí durante ao programa Jornal Café com Direitos, já que temos aí uma notícia internacional que caiu como uma bomba aí, não é? Essa questão da classificação das organizações criminosas, mais precisamente o Primeiro Comando da Capital e o Comando Vermelho, facções, duas principais facções do país, que agora estão sendo classificadas pelos Estados Unidos como organizações terroristas. O senhor deve estar tratando desse assunto hoje, logicamente, como tema do Jornal Café com Direitos. Mas uma outra informação que nós temos aqui da cidade vizinha de Itajimirim, um acidente envolvendo ônibus de trabalhadores, deixando uma mulher ferida lá no município. Uma outra notícia lá de Arataca. Olha a política, viu, minha gente? Prefeito falta almoço com Jerônimo Rodrigues e o governo tenta evitar nova baixa. Olha, tem muitos prefeitos pulando do barco aí. E essa baixa, inclusive, na intenção de voto do governador Jerônimo, tem preocupado a esquerda baiana. Essas e outras informações importantes a gente volta trazendo daqui a pouquinho com detalhes no seu jornal preferido do horário Café com Direitos. É com o senhor, doutor Jota Batista.
0: Obrigado, Raí. 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São 7 horas e 50 minutos na Bahia. Tem aquela vinheta aí, Naldo Vieira, de chamamento para a nossa entrevista especial do dia? Né? Então vamos agora, meus amigos, para a entrevista especial aqui do Café com Direitos. Criminalistas discutem crimes contra a dignidade sexual. A partir de agora, aqui na 104.
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0: Doutora Michele Passos, bom dia.
3: Bom dia, meu querido líder Jota Batista. Bom dia, meu amigo Silvano. Bom dia a todos vocês aqui nesse estúdio maravilhoso. Aos ouvintes da rádio 104.9 FM Vida. Doutor Gutenberg Passos, doutora Laís, o Caio aqui filmando a gente nesse momento. Meu querido Caio, pega uns close bonito.
0: Isso aí. Viu?
3: Deixa a gente aqui.
0: Me deixe magro aí nessa filmagem.
3: Né? Exatamente. Sejam muito bem-vindos a mais uma edição do programa Café com Direitos, o espaço onde a informação encontra justiça e o conhecimento se transforma em proteção. Hoje, nós abriremos um diálogo urgente, necessário, profundamente humano, meus amigos. Minha amiga, aumenta aí o som do seu radinho. Você que está no carro também, fica ligadinho com a gente, porque vamos falar sobre crimes contra a dignidade sexual. Um tema que muitas vezes é cercado pelo medo, pelo silêncio, Jota Batista, pela dor e até pela desinformação. Mas aqui, nesse programa, escolhemos informar, escolhemos conscientizar, porque quando a sociedade se cala diante da violência, ela enfraquece. Mas quando ela se informa, ela protege. Quando ela compreende seus direitos, ela se fortalece. Você aí, você sabe identificar quando há um crime contra a dignidade sexual? Conhece os mecanismos de denúncia? Entende o amparo jurídico oferecido às vítimas? E mais, quais são os limites da lei, as responsabilidades e as consequências para quem viola aquilo que há de mais íntimo e inviolável em um ser humano, que é a sua dignidade? Hoje temos um encontro de conhecimento, responsabilidade e esclarecimento com profissionais do direito para uma conversa séria, acessível e necessária. Então pega seu café, aumenta o volume do rádio e permaneça conosco, porque conhecimento é proteção, informação também salva vidas. Mais uma edição do seu, do meu, do nosso programa Café com Direitos. É isso mesmo, doutor
0: Sem
3: Jota?
0: Sem dúvida, depois de uma introdução eloquente como essa, não é isso, doutora Laís? Não tem como a gente realmente não gerar expectativa, né? Se encher de grandes expectativas para essa entrevista que começa a partir de agora. Vamos ao bom dia do companheiro ali, doutor Gutenberg Passos. Tudo em paz com o senhor, doutor? Bom dia.
4: Graças a Deus, Jota. Mais uma vez eu agradeço o convite, essa oportunidade de estar aqui contribuindo, não só com a audiência, mas contribuindo tecnicamente, né? Trazendo informação, trazendo elementos jurídicos aqui e, mais importante, tentando quebrar esse juridiquês para que a linguagem e a informação alcance aquela pessoa que está ouvindo. Deixo um abraço para todos aqui da rádio, um abraço especial para minha esposa linda aí, a doutora Michele, e um abraço para a doutora Laís pela oportunidade de estar aqui. Fico feliz em vê-la aqui, porque é uma advogada excelente, que já se comunica muito bem, acompanha muito nas redes sociais, tenta copiar o conteúdo, mas não dá certo. E sim, fala muito bem, com muita fluidez, com muita convicção. E vamos para cima, vamos abordar esse tema, vamos trazer aqui de maneira descomplicada, de modo que a informação chegue, alcance e seja entendível a todos.
0: Muito bem, doutor, muito obrigado. Meus amigos, 7h54, vamos aqui agora ao bom dia. Conforme diz aquele narrador, o Rhodes, né? Aquele pessoal do MMA. Retire as crianças da sala, né? Porque agora é coisa de gente grande. E realmente o assunto é extremamente sério. Existem muitas pessoas do outro lado que eventualmente estão correndo sérios riscos e não sabem. Vamos agora ao bom dia dessa grande advogada especialista em direito criminal, doutora Laís Avancini. É uma honra recebê-la ao vivo aqui nos estúdios da 104. Bom dia.
5: Bom dia, bom dia. É um prazer estar com vocês aqui hoje. Para mim é um grande privilégio estar juntamente com você, Jota.
0: Obrigado.
5: Esse grande entrevistador, doutora Michele, doutor Gutenberg, os nossos amigos estão aqui nos acompanhando também. E Jota, eu tenho uma grande admiração pelo poder que a rádio tem nas casas e na população. Quando eu era criança, eu ouvia muito meu avô em casa, participando inclusive dos programas de rádio. Acredito que o senhor conheceu, ele já foi vereador aqui da cidade. Hoje falecido, Domingos Lima.
0: Ah, conheço muito. Já o entrevistei por diversas vezes, né? Ele sempre comparecia pela manhã. É uma pessoa extremamente respeitada, conceituada. Se eu já lhe admirava, agora eu lhe admiro mais ainda, viu?
5: E eu fico muito feliz de ter essa oportunidade, porque também é em memória do meu avô.
0: Que bom.
5: Se ele estivesse vivo, certamente estaria muito orgulhoso.
0: E você, assim, transmite uma energia muito boa.
5: Muito obrigada.
0: Você é muito competente, você tem muito futuro aí na advocacia criminal.
5: Amém, eu recebo essa bênção.
0: O que o doutor Gutenberg falou realmente faz jus, né? A sua postura, a sua fala, a sua segurança. E eu não tenho dúvida de que sua fala contribuirá e muito, né? Para que haja uma melhor formação e, sobretudo, conscientização dessas pessoas que estão agora nos assistindo pelas redes sociais, né? Muita gente aí no nosso Instagram. E essas pessoas que estão também nos ouvindo pela caixinha do rádio em casa, seja o rádio do veículo, né? Ou o próprio rádio ali no celular, né, nos ouvindo e acompanhando a nossa programação exatamente nesse momento. Minha primeira pergunta, doutora, fale pra gente sobre essa diferenciação entre estupro, importunação sexual e assédio.
5: Jota, é muito importante a gente começar esse bate-papo fazendo esse esclarecimento, até porque hoje em dia tudo é considerado estupro. Com o advento das redes sociais, os conceitos, eles de fato ficam muito confusos na nossa cabeça. E aí o Código Penal, doutor Gutenberg, o que, que ele faz? Ele vai diferenciar esses crimes, como estupro, importunação sexual e também assédio sexual. O que, que seria o estupro? O estupro, geralmente, ele vai envolver violência, grave ameaça e impossibilidade de consentimento.
0: Certo.
5: Já a importunação sexual vai tratar com atos que envolvem atos libidinosos, que lá na frente a gente vai explicar o que seria ato libidinoso, né, para a população entender melhor. E assédio sexual normalmente vai acontecer quando há poder e hierarquia, num contexto profissional, num contexto estudantil, acadêmico. Então a gente precisa muito evitar esses dois extremos. O primeiro é achar que tudo é estupro e o segundo é minimizar essas questões que são tão importantes e que precisam ser combatidas, né, com muita técnica. Porque quando a população ela não sabe qual é o crime que ela está sofrendo, ela acaba achando aquela atitude insignificante e deixa pra lá. Aí mais vítimas são alcançadas e a justiça nunca é feita.
0: É possível o crime de estupro pela via digital, ou seja, alguém praticar um crime de estupro utilizando aqui um aparelho celular?
5: Existe sim, e como existe?
0: Deixa eu só saudar ali, doutora, antes da sua resposta, o doutor Anderson Barros, que é também um dos grandes advogados de nossa praça, nos assistindo ali pela rede social. E ali o senhor José, lá do Arraial da Ajuda. Ele disse o seguinte: bom dia, Jota, gostei do tema. É, crime cibernético, questão aí dos doutores, eu não estou enxergando bem, mas enfim, simpatia com respeito, estou aqui no Arraial da Ajuda, da igreja ali quadrangular, né? O senhor Carlos da igreja quadrangular. Forte abraço, muito obrigado por sua audiência, esse é realmente um tema assim, muito importante, ali doutor Anderson Barros mandando aplausos. E a pergunta foi: você que está aí no celular, você acha que o estupro é um contato físico? É possível, cara, aqui no Brasil, estuprar alguém lá nos Estados Unidos, né? Através do uso de um equipamento eletrônico? É possível, doutora?
5: É possível e acontece mais do que a gente imagina.
0: É possível? Pergunta novamente. É possível?
5: É possível.
0: É brincadeira isso, Silvando Farias? Cuidado com o celular, Silvando Farias. Ah, não, eu tô conversando aqui com uma pessoa lá nos Estados Unidos, eu tô dizendo a ela aqui o seguinte: ou você manda o nudes,
5: isso mesmo,
0: ou eu vou lhe expor nas redes sociais. Coage a pessoa. Gera nela, assim, um ambiente de coação. Utiliza de meios violentos pelo meio virtual.
3: É possível, doutor Gutenberg?
4: Esse cenário que Jota trouxe, na verdade, ele tem até uma dupla, talvez, aplicabilidade penal, porque você tem a extorsão, né? O crime de extorsão, quando se exige essa troca aí de, se não ceder um pedido financeiro ou de outro viés, ter as fotos expostas. Enfim, é uma abordagem ampla.
0: Doutora Laís, me explique como isso é possível. Por gentileza, como é possível alguém ser estuprado sem contato físico?
5: Embora, Jota, no Código Penal não tenha expressamente dizendo estupro virtual, com o advento das redes sociais, ela passou a ser utilizada para descrever situações em que uma pessoa é coagida, ameaçada, constrangida a praticar atos de natureza sexual por meio da internet ou das ferramentas digitais. Então, o exemplo que você deu é perfeito, a gente consegue aplicar. Se você não fizer o que eu estou fazendo, o que eu estou mandando, eu vou divulgar as suas fotos, as imagens para a família. Então faça o que eu estou mandando. Isso configura estupro virtual, porque a pessoa está sendo obrigada, coagida, ela não tem outra escapatória. Ela está com medo. Ela está se sentindo ameaçada.
0: Então o estupro, ele se configura a partir do momento em que há o uso da violência, uma coação.
5: Justamente.
0: Uma intimidação, né? Aí passa da esfera da importunação, do assédio e passa a se configurar estupro. Imaginemos aqui um outro cenário. Uma jovem, uma adolescente de 13, 14 anos. Isso acontece muito. Cuidado, jovem, né? Não tem aquele apresentador da televisão, né? Da TV Bahia? Jovem, jovem, abra o olho, jovem, né? Aquelas figuras que gostam de ficar conversando com menores de idade,
5: com, doutora, as ditas novinhas.
0: Isso, né? As novinhas, né? Eles só gostam das novinhas. Como é que é, doutora? O que a lei diz sobre isso?
5: Vamos lá. A legislação, a lei, o Código Penal diz o seguinte, que menor de 14 anos, ele não tem capacidade legal para consentir atos de natureza sexual. Por mais que haja consentimento por um menor de 14 anos, não existe a possibilidade de não ser considerado crime. E mais, é considerado estupro de vulnerável, porque não existe relacionamento com criança.
3: Perfeito.
5: A gente está falando de adolescentes, pré-adolescentes que estão no começo da vida. Então, por mais que haja consentimento, inclusive da família, apoio dos pais, os pais podem ser responsabilizados pela conduta que está sendo causada ali contra os filhos. Podem, inclusive, perder a guarda. Doutora Michele deve entender muito dessa realidade no seu trabalho. Fala um pouquinho pra gente, doutora.
0: Perfeito. Abra esses microfones todos aqui, Nadveira.
3: Isso aí.
0: Porque agora a gente vai esquentar mais ainda esse debate.
3: Então, você que está nos ouvindo agora, você pode abrir aí no seu celular o CP, o Código Penal. E aí, essa tipificação que a doutora Laís e o doutor Jota tá colocando aí, ele tá lá nos artigos 213 a 234C do CP. E aí, lá distingue tudo isso que a gente está colocando aqui. Porque muitas vezes você está aí ouvindo e fala, ah, mas eu estou pegando a novinha,
5: não
3: é comigo, né, doutora Laís? Não tem nada.
0: Ela me ama.
3: Ela me ama. Né? E o Pix, nada ainda, brincadeira. Então, assim, a gente tem, inclusive, doutora Laís, e eu quero elogiar aí o nosso conselho tutelar da cidade.
5: É verdade.
3: Que tem combatido de maneira aguerrida casos aqui na nossa cidade. E a gente percebe o aumento disso. E aí eu vou para um outro viés, visto que esse é um programa que a gente traz aqui várias vertentes, de você mulher, você criança, você adolescente, que está se envolvendo aí com uma pessoa mais velha que você. Ah, porque tem consentimento, a mãe, o pai, a família que permite esse tipo de situação. Gente, isso é muito sério. Isso tem penalidade, isso tem legislação. Então, não é porque a coleguinha faz, porque você vai fazer. Eu sei que muitos de vocês estão na escola nesse momento, mas o programa vai ficar gravado, não vai, doutor Jota?
0: Sem dúvida.
3: Você é professor, você é orientador que está nos ouvindo agora de escola, coordenador de escola. É importante levar essas temáticas e discutir isso em sala de aula. E eu tenho uma vivência, quando a doutora Laís colocou, e eu fico muito feliz, doutor Jota, porque eu conheço o Lala, né, há muito tempo.
5: Doutora Laís
3: é minha Lala. Olha só. Então, assim, eu tenho um carinho muito grande por ela, porque ela foi minha aluna.
0: Legal,
3: né, no Coeduc. A mãe dela estudou comigo também, fez faculdade junto comigo, mas eu conheço a doutora Laís como Lala. E a gente sempre teve esses mesmos valores, esse mesmo direcionamento, esse mesmo olhar. E é importante que mulheres empoderem outras mulheres e que digam isso para elas. Ó, o empoderamento não a classifica para um relacionamento com alguém mais velho. Então, assim, viva os seus 13 anos, 12 anos, de uma maneira saudável, porque existe tipificação em relação a essas condutas que estamos colocando aqui nesse momento, doutor Jota.
0: Olha, tem ali uma reportagem trazida pelo Silvano. Justiça cita vínculo afetivo consensual e absolve homem de 35 anos acusado de estuprar uma vulnerável menina de 12 anos em Minas Gerais.
6: Esse caso teve uma repercussão muito grande, porque essa pessoa é um político, né? Se não me engano, lá em Minas Gerais. Uhum. E depois dessas reportagens, acabou que teve uma revisão.
0: A decisão foi revogada, né? Foi aquela decisão daquele desembargador lá do Tribunal de Minas, exatamente. Foi afastado pelo CNJ. São decisões judiciais. Ele afastar aí essa questão do estupro, vínculo afetivo. A menina tinha 12 anos, havia vínculo afetivo consensual, de acordo com o entendimento do desembargador. Se a senhora fosse a juíza desse caso, doutora, a senhora entenderia assim também?
5: De forma alguma, de forma alguma. Pense só, uma criança de 12 anos se relacionando com um homem de 35 e me dizer isso... que é normal, de forma alguma. Doutor Gutenberg.
0: E a justiça, né?
5: Vem com a gente.
4: Então, tema sensível. Tema sensível, complexo, mas eu tenho uma perspectiva jurídica que eu compreendo o que fundamentou a decisão. Estou dizendo que eu concordo, mas eu compreendo por quê. A gente tem que partir, não da lei agora, a gente tem que partir da premissa anterior à lei. As leis são criadas com base o quê? Nas necessidades sociais. É a necessidade da sociedade em algum determinado assunto que traz a aplicação ou criação de alguma norma. E as normas, elas observam também aspectos culturais. Então, assim, culturalmente, em tempos, né, pretéritos à alteração da lei sobre o estupro de vulnerável, era comum os casamentos, né, das meninas jovens com homens mais maduros. Óbvio, tem perspectivas que isso de fato é um estupro e tem perspectivas de construção de família, né? São ângulos socialmente que de fato existe no nosso Brasil, né? Não significa que todo caso é um estupro. A jurisprudência, pautado nessa perspectiva histórica, social, a jurisprudência entende que quando existe a relação conjugal de alguma pessoa maior de idade com uma criança, que criança entenda menor que 14 anos, se dessa relação houver não só o consentimento dela, consentimento familiar, e a criação de um seio familiar, de uma família ali, eles passam a morar juntos, se casam, têm filhos, aí a jurisprudência entende que a lei passou a perder a aplicabilidade real. Porque, assim, tipificamente, o tipo penal ali está infringido? Tá, é crime. Porém, a lei precisa se amoldar à realidade social também. Então, a realidade social é que, em que pese a relação ser objeto de tipificação penal, no campo prático da realidade do brasileiro, e não é uma realidade geral, mas de algumas comunidades, alguns interiores, aquela relação é uma relação natural, saudável, e que a aplicação penal interferiria, às vezes, na criação dos filhos daquele casal, em toda a longevidade do seio familiar. Não sei se, entenda, essa perspectiva doutrinária jurisprudencial foi a realidade que objetivou a fundamentação dessa sentença. Não sei se de fato foi isso, mas essa é o amparo técnico, um viés técnico que a defesa provavelmente explorou e conseguiu esse momento absolutório aí, em que pese a repercussão negativa, mas não é algo que foge à realidade legal. É algo que tem amparo na aplicabilidade da norma e adaptabilidade da norma às realidades sociais.
0: Essa é a cabeça da defesa, né?
4: É, com certeza, né?
0: Eu quero saber como é que é a cabeça do Ministério Público.
4: Eu acredito que o doutor Michele, que há pouco tempo aí participou ativamente né, de atuação junto com o Ministério Público, vai conseguir talvez extrair isso melhor.
0: Pois é. O Ronaldo, prepare essa pergunta agora. A pergunta do ouvinte, por gentileza. Em nome da Cacá Pneus, preparei Cacá Pneus e rode aí o break só de Cacá Pneus. E na sequência a pergunta do ouvinte, por gentileza. Vamos ouvinte então, né? No 73981-2750-280. Alô, bom dia.
7: Dr. Jota, Silvandro e os advogados aí presentes. A nível de esclarecimento.
0: Ouça aí.
7: O estupro de vulnerável.
0: Doutor, ouça aí.
7: Ele só ocorre quando há envolvimento entre menor e maior de idade, ou ele também ocorre quando há menor de idade com outro menor de idade?
0: Boa pergunta. Vamos responder aqui. Entenderam a pergunta aí, do ouvinte? Edmundo, vereador Edmundo, bom dia, doutores. Parabéns pelo tema, muito importante. Eugênio, estudante de Direito, bom dia, doutor J. Batista, e a todos e a todas as excelentes doutoras aí nos estúdios. Ismael, obrigado a todo mundo lá. Mirlon, Thiago Gomes. Vamos aqui à resposta da doutora. Vocês entenderam a pergunta do ouvinte, doutora?
3: Perfeitamente. Menor? Menor? Dois menores, doutora? Eles cometem crime, doutora?
5: Excelente menor pergunta. Comete crime? E aí, doutor Gutenberg, comete?
0: Menor comete estupro? Menor estupra menor?
5: Ou menor comete ato infracional?
4: Cara, achei muito legal a pergunta.
0: Não, a pergunta
5: muito boa mesmo.
0: É. Parabéns, viu, Ivan Klebs? Esse cara vai tomar o lugar de Carlinhos Mototáxi. Quem é Carlinhos Mototáxi para fazer uma pergunta dessa?
4: É, de olha fato, lá. A conduta não deixa de ser crime. A lei não altera, né?
0: Uhum.
4: Porém, tem a adaptabilidade da norma. Se é menor, comete ato infracional. Óbvio, agora sendo criança, aí também a realidade muda de novo. E a lei penal, ela distingue, né? Criança, adolescente, então eu acho que vai depender da idade para entender. Configura ato infracional ou a lei penal não alcança? Porque se a gente pensar aí em dois menores de 10, 11 anos, que parece uma idade muito nova, mas a gente já viu casos. Talvez nem o ato infracional alcance, a lei penal talvez não alcance, né?
0: Eu entendo.
4: Agora, ali entre menor que 18 ter a relação com menor que 14, o ato infracional está configurado. Entendo eu que o ato infracional está configurado. Doutora Laís,
5: independente, doutora, de consentimento nesse caso. Quando é menor de 14, vamos entender isso. Não existe consentimento certo. Foi mostrado aquela decisão, mas legalmente falando, ela viola princípios do próprio Código Penal da nossa Constituição. Então, por mais que o juiz ele tenha ali a discricionalidade para julgar baseado na lei, poxa, a gente teria que alterar, então, se a gente partir do pressuposto que se o menor queria, se a família apoiava, não é crime. Se você for nessa linha, cuidado, você vai ter que contratar bons advogados aqui, né, doutor Gutenberg?
4: Vai dar trabalho para defesa.
5: Vai dar trabalho para defesa.
0: Eu gostei da sua advogada, viu, doutor Gutenberg?
6: Já tô tendo uma pergunta para a doutora. Como a gente às vezes anda muito na zona rurais, isso é muito frequente, né? Às vezes há um relacionamento de um menor com um adulto, e os pais consentem, né? Os pais podem responder por esse consentimento?
5: Podem,
6: e no
5: sim.
6: Caso do não consentimento dos pais, que às vezes os pais não têm controle, como os pais podem agir nesse caso? Às vezes não quer dar uma queixa da filha, não quer colocar na justiça. Há uma forma dele se isentar na justiça?
5: Existe uma possibilidade nesse sentido, que é recorrer a um registro de ocorrência. Inclusive, é importante a gente esclarecer para a população que esses crimes voltados à dignidade sexual, eles são de ação penal pública incondicionada. Então, a vítima, ela não tem a obrigação de cobrar do Ministério Público, de investigar, de trazer provas. Quem vai fazer isso é a própria justiça. Então, se há uma situação em que os pais denunciam, é obrigação da justiça de investigar. Mas um outro ponto que acontece muito é que, questões culturais, as pessoas acabam deixando isso virar normal. Só que às vezes a criança, ela... Às vezes não, né? A criança, ela não se sente confortável com um adulto. Vamos ser honestos aqui. Um adulto de 40 anos, 35 anos, mexendo com a menina de 12, 13, 14 anos. Às vezes ela não vai denunciar, não vai contar pra ninguém. Mas existe um ponto muito importante. Quando ela fizer 18 anos... O prazo prescricional, o prazo para a justiça ir atrás desse indivíduo começa a contar quando ela faz 18 anos. Então, se você é uma adolescente, é uma criança, está sofrendo abuso, acha que porque passou muito tempo, a justiça não vai mais poder correr atrás de quem te tornou vítima, fique tranquilo, registre seu boletim de ocorrência, porque as medidas elas serão tomadas.
0: Imagine aí, um crime de, em que a pena varia de 8 a 15, né? Vai prescrever lá com 20 anos. 20 anos para frente. Então tem bastante tempo para a pessoa pensar bem se quer ou não denunciar. Olha, eu quero fazer aqui agora uma pergunta bombástica. Essa questão de estupro marital. Meu amigo, isso é muito sério. Logo, logo, os homens e o Naldo Vieira vão ficar com medo de chegar perto das mulheres.
6: Já
0: né?
6: Tá difícil.
0: Reinaldo, imaginou? O marido vai pensar duas vezes, eu chego perto ou não chego? Não, calma aí, eu vi lá no programa Café com Direitos de que eu tenho que ter cautela, né? A mulher vai se empoderar mais ainda, né? Eu vi no Café com Direitos que você não pode. Aí o sujeito já vai pensar duas vezes, né?
3: Jota, quando você coloca isso aí, não deságua apenas nessa questão da intimidade do casal. Mas isso aflora outros problemas conjugais. Então, vem o cerne da situação, ele deságua ali, mas o que tem por trás? Que problemas conjugais já tiveram para chegar num ponto como esse? É importante a gente pensar sobre isso.
0: Tem outro detalhe, passar a mão sem consentimento. É muito subjetivo isso. Será que não houve o consentimento, né? Como é que eu provo em juízo que houve, que não houve consentimento? E se eventualmente houve consentimento? Né? Olá. Vamos deixar a pergunta do estupro marital. Não, pode falar. Vamos deixar a pergunta do estupro marital para depois dessa aí.
4: Essa
0: né?
4: abordagem do toque mudou a realidade dos carnavais brasileiros depois que a lei passou a ser aplicada mais a risco. Né? Porque, de fato, eu entendo que é um tema sensível, mas que muitas vezes a falta de conhecimento, socialmente falando, da população, desprezavam isso, mas é algo muito sério.
0: Olha, é muito bom conversar com advogados, viu? Os especialistas aqui. É bom demais, né? A gente fica todo mundo aqui cheio de conhecimento. Vamos aqui, doutora Laís. E aí, essa questão? Passou a mão?
5: Passou a mão, beijo roubado, carnaval, festa. Olha aí, tá chegando São João. Então a gente precisa ter muito cuidado, porque existe a configuração de um crime que não é estupro. É o crime conhecido como importunação sexual. O que, que seria essa importunação sexual? É quando alguém pratica um ato libidinoso. E aí, o que, que é ato libidinoso? A população mas não sei o que, que é ato libidinoso. É qualquer comportamento praticado com finalidade sexual, mesmo sem existir relação entre as partes, relação sexual entre as partes. Então, a partir do momento que você invade o espaço de outra pessoa, a liberdade de outra pessoa, você está incorrendo no crime de importunação. E não é assédio. A gente tem que também fazer essa diferenciação. Porque as pessoas falam assim, eu fui assediada. Cometeram assédio contra mim. Não foi assédio, foi importunação sexual. Assédio seria no ambiente de trabalho, entre funcionário e supervisor, patrão,
3: subordinação, né?
5: Justamente.
0: Agora isso tudo pode evoluir para estupro, né?
5: Sem sombra de dúvida.
0: Assédio, importunação pode evoluir para estupro.
5: Pode sim.
0: Imaginemos aqui de que no carnaval o sujeito chega ali, a mulher não quero, né? Não quero beijar. Né? E ele faz alguma ameaça a ela. Se não beijar, eu vou fazer isso. Já configurou estupro, então?
5: Pode configurar, sem sombra de dúvidas. E aí, você perguntou pra gente como é que prova. Porque fica a palavra da vítima e do possível agressor.
0: Isso. Como é que produz prova numa situação como essa?
5: Então, hoje em dia, Dr. Gutenberg vai saber falar um pouco mais pra gente, mas hoje em dia a palavra da vítima, ela tem muito poder.
4: É, tem sim. Na verdade, o crime de contra a dignidade sexual, ele tem essa particularidade de que, naturalmente, ele vai acontecer às escondidas, na maior parte do tempo.
5: Você não vai estar filmando, né?
0: É, o Estado não vai conseguir provar de outra forma.
4: É, por isso o Estado aí garante à vítima que a palavra dela tem sim força jurídica. Óbvio, cara. Tá,
0: eu então trago... aí, inversão da presunção de inocência?
4: É,
0: Nesse caso, inverte então.
4: Na verdade, o rito, até o rito processual dos crimes de dignidade sexual estão mudando muito, né? Não pode revitimizar a vítima, que seria ela ser ouvida várias vezes.
5: É, aquela lei da Mariana Ferrer.
4: Isso, é. Isso. Então, assim, está sendo reajustado a aplicabilidade de um rito específico para crimes contra a dignidade sexual. E tem ajustado aí a regra geral, tem que ser readequado à realidade, considerando perspectivas de ordem emocional, a sensibilidade do crime em si, né? Que nem sempre as vítimas têm a capacidade de trazer aquilo, sim, que aquilo impõe um sofrimento a ela. Então a lei traz alguns benefícios nesse sentido.
0: Eu achei interessante essa questão de revitimizar a vítima. Ou seja, o Estado fica ali ouvindo, quer ouvir de novo e quer ouvir de novo.
4: É,
0: ela disse não, o Estado acha que é assim, tem um indício aqui, eu quero ouvir. Aí ficou, revitimizou.
4: É,
0: a vítima por diversos momentos.
4: Para a defesa, eu acho que não existe um advogado de defesa que concorde com a aplicabilidade dessa lei, porque ela interfere em um outro direito fundamental. Né? Cláusula pétrea, praticamente, que é o direito ao contraditório. A vítima, óbvio, o fator de revitimização, ela tem que ser reinterrogada, ou ser ouvida, não é interrogada, não, mas ser ouvida novamente, não tenho dúvida que isso vai causar um sofrimento, uma dor. Né, uma dificuldade, até mesmo a riqueza de detalhes, a memória pode dissipar e os fatos serem levemente alterados. Porém, com a violação que a lei traz, né, que é o impedimento do contraditório, a defesa fica prejudicada. Que sentido? Eu não posso questionar elementos de como aquela conduta, não a conduta do ato sexual aconteceu, mas como aquilo chegou lá, quais são outros aspectos que aconteceram. A gente fica muito limitado. Falo isso porque pouco tempo antes da aplicação dessa lei, eu acompanhei um caso prático, onde uma menina alegou um estupro coletivo. Tá? Foram três réus.
0: Isso aqui?
4: Aqui em Onápolis foi. Ela alegou um estupro coletivo. Alegou que conheceu os rapazes na noite, não conhecia nenhum deles, e aí colocaram algo na bebida e levaram ela para um determinado motel. Porém, olha a importância do contraditório. Nesse caso, tá, gente? Tem casos que, de fato, a vítima, Alice, a vítima, de fato... É, seria algo doloroso. Mas esse caso que eu atuei, a vítima se contradisse em absolutamente tudo. Sabe? O momento que ela disse que botaram a bebida, como que o contato aconteceu, ela não conhecia os rapazes.
0: O caso do Daniel Alves, né?
4: É, sim, de forma parecida.
0: Me lembrou
4: desse. Esse caso, a vítima disse que não conhecia os rapazes, de fato não conhecia. Conheceu eles na noite, só que aí a filmagem mostrou ela indo até eles, ela ofertando convite de relações com múltiplos parceiros. E aí ela disse que botaram bebida, saiu cambaleando, mostra ela entrando no carro de forma passiva, não tinha nem, ela não bebeu com eles, na verdade, ela veio, assediou e saiu. Muitos foram se controvertendo. Aí, no momento que ela estaria apagada no motel, aí a gente foi até a estrutura do motel fazer uma avaliação estrutural do imóvel. Ele teria que subir uma escada que só sobe uma pessoa, muito curtinha, então teria como ela subir. Aí ela alegou que quem carregou ela foi um rapaz que é aleijado de uma perna. Ou seja, e depois no final do estupro deixaram ela na porta de casa. Se eles não se conheciam, como é que sabiam onde era a casa?
0: Exatamente.
4: Então teve muitos elementos contraditórios. E naquele caso, sem a possibilidade de eu interrogar a vítima, seria impossível provar a inocência dos rapazes. Nesse caso concreto.
5: Isso mesmo.
4: No final a gente absolveu os três. Porque ela disse que não lembrava de nenhum ato sexual.
0: Parabéns.
4: E na interrogação ela lembrava com clareza quem começou, quem veio depois. Aí isso foi se tornando também um elemento contraditório, porque a droga que supostamente teria utilizado nela,
0: pode tomar agora,
4: não fez efeito.
3: E mulheres como essas, doutor Gutenberg, me desculpe, já que o programa traz essas reflexões pra gente, elas descredibilizam as versões de outras mulheres que passaram por isso. Outras mulheres que realmente sofreram em relação a esse contexto que a gente está colocando aqui nesse momento.
0: Verdade.
3: Ela vai descredibilizar. Então você, como mulher, quando for fazer, pensar né, em fazer algo desse tipo, a gente como mulher, né, doutora Laís, a gente se sente indignada em casos como esse.
5: Não é brincadeira.
3: Não é brincadeira.
5: Não é pra ameaçar o seu marido,
0: se ou
5: seu
0: namorado,
5: se vingar. A lei não é pra isso.
3: Exatamente. Aí foi onde a gente tava falando da questão marital, que o doutor Jota já levantou aqui. Existem outros conflitos que desaguaram nessa situação. Então, se você tem um problema de relacionamento, resolva seu relacionamento sem levar pra questões como essa. Porque você tá ferindo aí todas as mulheres, uma construção de luta de muito tempo da mulher se posicionar em relação ao seu corpo, às suas preferências. Então, uma mulher que tem esse tipo de conduta, eu vou deixar muito claro, você ouvinte, né, que tá aqui nos acompanhando, infelizmente, nos gera revolta. Não é isso, doutora Laís?
5: Realmente.
4: Esse alerta é um alerta muito sensível, porque no início da aplicabilidade dessa lei, do artigo em si, da força da palavra da mulher, isso trouxe condenações reais para crimes que muitas vezes passavam impune. Só que com esse nível de banalização e manipulação das circunstâncias legais em benefícios muitas vezes próprios por mulheres que utilizaram isso de forma errada, que não eram vítimas, mas manipularam circunstâncias, trouxe o quê? A própria jurisprudência flexibiliza. Não, a palavra da vítima, de fato, é extremamente relevante, é a prova principal. Porém, tem que ser muitas vezes coligida, agregada de outros elementos que irão convergir para que aquilo seja condenado. Então, você veja bem, a palavra da própria vítima, com o tempo, em razão de condutas de mulheres que utilizaram isso de maneira errada e não de vítimas reais, fragilizou aquelas que realmente precisam da norma.
3: Perfeito.
5: E aí, pessoas que de fato precisam são descredibilizadas pela justiça e pela própria sociedade, pela própria população, que quando ficam sabendo de algo grave, já perguntam: ah, mas será que é verdade? Ah, mas o que ela fez para isso acontecer? Aí a culpa vai para a vítima que realmente sofreu. A pessoa fica inibida, não denuncia, porque acredita que ninguém vai dar valor probatório ao que aconteceu de fato. Então a gente tem que ter muito cuidado com essas alegações, com essas falsas denúncias, porque isso está prejudicando outras mulheres, outras pessoas que passaram por essa situação.
3: Exatamente.
0: Vai ficar difícil logo logo o sujeito homem cantar mulher. Esse negócio de cantada vai desaparecer logo logo, viu, Silvana?
5: Os homens já estão
3: inibidos,
5: né? Imagine daqui um tempo.
4: Meu amigo,
0: pra arrumar mulher vai ficar difícil, viu, Silvana?
6: Vai ficar difícil.
4: A gente que tá casada.
0: Quem tá com a sua que né, segura aí, porque não tá fácil, não.
4: Meu amigo Jota, eu queria agradecer a participação. Não vou poder dar continuidade aqui nesse momento.
0: Você tem obrigações agora pela manhã.
4: Tenho que ir, mas agradeço.
0: Eu acho que você tá fugindo da pergunta, mas não tem problema.
5: Tô achando.
4: Doutor Michel e doutor Laís aqui com o nosso suporte
0: segurado.
4: Tenho certeza.
0: Obrigado.
4: Grande abraço a todos.
0: Obrigado, doutor Gutenberg. Grande advogado, admirável advogado. Admira esse sujeito, né, doutora Michele? Grande advogado.
3: Ah, com certeza.
0: Minha pergunta aqui, ele não quis responder. Ele correu pra.
5: Deixou a bomba pra mim.
0: Deixou a bomba aqui pra doutora Laís.
5: E doutora Michele.
0: Crime, o Naldo, estupro marital, né? É possível um negócio desse? Meu Deus do céu. Marido chega em casa e deu tudo certo, aí no outro dia a mulher está insatisfeita.
3: Deu tudo certo.
0: Deu tudo certo na cabeça dele.
5: Na cabeça dele.
0: Depois dá tudo errado. Dá tudo errado. Aí vem divórcio, a mulher lembra, daquele programa Café com Direitos, doutora Laís.
3: Isso aí, velho.
5: É isso mesmo.
0: Aí o cabra fala assim: rapaz, vocês acabaram com a vida. Enfim, existe crime, existe estupro num relacionamento matrimonial? O estupro marital tem realmente guarida na legislação? A senhora me responde daqui a pouquinho, doutora. Nós vamos tomar o café solares primeiro, né, Ronaldo? Pena que o tempo aqui passa. Naldo Vieira, já são 8h31. Vamos lá, o break, Naldo. Break. Meu amigo, fique aí no sofá, aumente o volume, né? Se gerar constrangimento, coloque um fone de ouvido, né? Porque daqui a pouco a doutora Laís vai responder. Existe
8: essa, vovô?
0: O vovôzito do meu coração, 8h31 na Bahia. Existe ou não existe estupro marital? Na sequência a gente vem com a resposta.
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0: Reginaldo Vieira, aquele sujeito que fica aqui no celular conversando com a mulher lá de São Paulo. Olha, ela tá distante, ninguém tá vendo, né? Pratica estupro. E aí, meu amigo? Sujeito que recebe nudes de infantes, né? De adolescentes, menores de idade. Ele vai lá e armazena no seu aparelho celular. Praticou crime ou não, Ronaldo? O que você acha? Você acha o quê? Praticou ou não praticou? Me responda aí, rapaz. Praticou? Doutora Laís, tem esses casos, doutora. O cara recebe ali no celular, né, nudes de adolescentes. Ele vai e deixa no celular, armazena, deixa lá armazenadinho pra ver depois. E aí, esse depois, o que que acontece?
1: Ele tá guardando provas pra produzir contra ele mesmo.
0: Ele tá na verdade, cuidando da prisão, né?
1: É, tá facilitando ali pra acusação.
0: Uhum. Então é crime.
1: É crime, sem sombra de dúvidas. Principalmente quando a gente fala de menor. Sou defensora dos menores. Não tem essa, gente. Ah, porque quis, consentiu. É menor de 14 anos. Estupro de vulnerável.
0: Sujeito trancou o menor ali numa sala, tá na sala. Não deixa sair, segura a porta e passa a mão. Configurou estupro?
1: Configura.
0: Configura.
1: É, configuraria estupro também o sujeito pedindo para crianças tirarem a roupa sem pegar nela, sem passar a mão. Configuraria também.
0: É, ele pega ali o celular e manda mensagem para a criança: olha, manda aqui um nudes, porque senão eu vou fazer
1: sem
0: isso.
1: Sem sombra de dúvidas. Estupro virtual.
0: Mas a criança está lá nos Estados Unidos, doutora. E aí?
1: É, graças à tecnologia, não importa se você está do outro lado do mundo.
0: E ele pode até sofrer ação penal aqui no Brasil e quem sabe um lá também, né?
1: Justamente.
2: E o consentimento, doutora Laís e doutor Jota? Ele tem que ser do início ao fim
1: do início ao fim
2: da relação. Aí você, mas ela consentiu o início, isso ela falou.
0: Isso é interessante.
2: Importantíssimo. Esse é um viés que a gente tem que abordar, porque ela iniciou a relação e ela disse: "Não quero mais". Parou. Se você não parar, você pode sofrer as consequências legais. Mas ela consentimento é do início ao fim da relação, do ato que está sendo praticado. Se no meio da situação ali ela disse não, é não. O cara fica puto, fica chateado, perdeu o dia, ficou aí estressadíssimo, mas meu querido, não é não. Correto, doutora Laís? Tem que ser do início ao final o consentimento.
1: Corretíssimo. Inclusive, é estranho pensar que a gente não tem liberdade sobre o nosso próprio corpo. Se eu disser não, não quero mais, não comece, não termine, não quero, eu tenho todo o direito, porque é sobre o meu corpo, sobre a minha dignidade. O outro não pode ter esse poder sobre mim.
2: Exato. E se você passou por isso ou está passando, quais são os canais, doutor Jota? Eu ligo aí para a rádio, né, Sil? Eu ligo para onde, doutora Laís? Aconteceu comigo. Procuro quem? O que que eu faço? Você que está nos ouvindo agora. Então, tem aí a Polícia Militar 190, que você pode registrar a denúncia, discar 100, buscar orientações através da Central de Atendimento à Mulher 180. É muito importante que você acione esses canais, que haja um registro do que ocorreu. E não tenha medo. E aí, concomitante, eu vou falar isso também, por ter atuado, né, na área de saúde mental, procure um psicólogo. Porque quem passou por situações como essa, eu esqueci, já foi. Gente, a gente guarda ali no subconsciente. Mas é preciso que você desabafe com alguém de sua confiança. Desabafe com um profissional. Procure um profissional para te atender, porque... É só de lembrar, não é isso, doutora Laís? Passar por isso novamente, voltar à cena do que aconteceu, isso gera traumas, isso depois vai aí pra sua família. Então, e eu tô falando isso, doutor Jota, porque recentemente nós atendemos casos, inclusive.

0: Inclusive, nós discutimos esse caso aqui no seu programa e que eu disse às vítimas mais de uma vez, procure um profissional. Ah, mas eu no momento já esqueci, tô tocando a vida. Não é assim que funciona, a gente sabe disso, a nossa mente, ela guarda todas as coisas que a gente passa. É como se a gente carregasse uma mala no decorrer do nosso nascimento. E dentro dessa mala a gente coloca lá todos os nossos sonhos, todos os nossos desejos, todas as nossas frustrações. E essa mala, ela precisa ser compartilhada com alguém que tem essa responsabilidade em ouvir. Uhum. E aí um profissional da área de saúde mental é muito importante.
1: Muito bem, agora vem a pergunta, Arnaldo Vieira. Existe estupro, Maritão, mas antes tem uma outra que está me incomodando. Mulher pratica crime de estupro? É possível a mulher estuprar o homem?
2: A gente só fala do viés homem estuprando a mulher, mas acontece demais. Inclusive, conheço pessoas que já foram estupradas por outras mulheres. Uhum. Pessoas ali no seio doméstico, uhum, ou familiar, e que não denunciaram por vergonha. Se, exato, a mulher, às vezes, ela se cala, imagine um homem. Uhum. Aí mesmo que, às vezes, ele não vai falar, ele não vai denunciar, o que prejudica que essa pessoa cometa crimes contra outras pessoas. Então, essa responsabilidade não é só da vítima, mas também é de outras pessoas que, uhum, estão passando por isso. Se você denuncia o agressor, você está colaborando que ele pare com aquela conduta, uhum, e não atinja outras pessoas.
0: Exato.
1: Pergunta interessante ali do ouvinte. Ele colocou o seguinte, sobre essa questão do celular, conversando com uma pessoa. A pessoa fala que é maior de idade, ou seja, ele foi enganado.
0: Tadinho.
1: E aí?
0: Tadinho, foi enganado. Fala aí, doutora Liz. Fala aí.
2: Olha só, com o advento das redes sociais, a gente consegue guardar provas. Então, se de fato ela omitiu a idade, mentiu a idade, você vai conseguir provar na justiça...
1: Que ela mentiu.
2: Que ela mentiu.
1: Uhum. Vai printar ali.
2: Você printou.
1: Printar certinho e... guardar.
2: Vai utilizar isso como
1: lá
2: prova também.
1: Ah, era menor. Ela estava dizendo aqui que era maior de idade, né?
2: Como é que você vai adivinhar?
1: Como é que vai adivinhar? Agora, meus amigos, são perguntas assim, curiosas, né? Imaginemos aqui, a mulher dormindo, acorda e sente que foi, né, foi o quê? Foi abuso? Enfim, houve ali um ato sexual praticado durante o período noturno em que ela estava adormecida. E aí?
2: Vamos tratar com a palavra consenso. Quem está dormindo está consentindo com algo? Está lúcido? Quem está alcoolizado está consentindo com algo de forma direta, expressa ou não?
0: Exato, porque o estupro marital, Jota, ele ocorre quando o marido ou companheiro mantém ou tenta manter relação sexual sem o consentimento da mulher, ou ainda quando pratica outras formas de coerção sexual contra a parceira. Porque se ela adormeceu, vamos falar de método contraceptivo, ela vai poder usar o método contraceptivo?
1: Uhum.
0: E aí? Porque ela adormeceu, tomou aquele remedinho ali pra dormir.
1: Meu amigo.
0: Então... Tem que estar ligado a isso aí.
1: Meu amigo. Tem muitos casos aí, muita gente parando pra pensar, pra analisar, né? Tem muitos casos aí, espalhados aí pela sociedade. A relação matrimonial...
0: Exato.
1: Ela precisa ser conduzida com equilíbrio, né? Com muito respeito, né?
2: Por mais que vocês sejam dois em um, a mulher e o homem também têm a sua individualidade.
0: Uhum. Exato.
2: Não é porque você casou que agora você é propriedade do seu marido, do seu namorado. Você ainda tem a liberdade.
0: Exato. O casamento ou qualquer outra relação, ela não autoriza a pessoa a qualquer forma de violência.
1: E se o homem acordou e, olha, eu não queria Alguém, a mulher.
2: E aí, é possível?
1: É possível.
2: Vocês homens me respondem.
0: Responda aí, Sil, você. Vai lá, Sil.
1: É possível.
0: Fala aí,
1: é possível. Já aconteceu isso com você, não? O que aconteceu? Alguém.
2: Não queria. Poxa.
1: Existe essa possibilidade? Não. Difícil, né? Existe crime nesse ambiente? Porque agora. Não há muita vitimização da mulher? Não há muito excesso nisso também, ou não? Ou tá certo? Tem que ir por aí. Né?
2: É, por isso que a gente tem que avaliar cada caso na sua individualidade.
1: Por que muitas vítimas demoram tanto para denunciar? E outras vítimas, supostas vítimas, só denunciam depois do divórcio?
2: E às vezes nem denunciam. É uma questão muito cultural, sabe? De ser desacreditada pelas pessoas ao seu redor, pela justiça. Então, às vezes, a pessoa, com vergonha mesmo dos seus familiares, dos vizinhos, dos seus amigos, demoram muito a denunciar. E quando a gente fala de menores de 18 anos, essa vergonha é ainda maior, porque às vezes pode ser com a pessoa da própria casa.
0: Exato.
2: A família consente, a mãe consente, às vezes. Então, como é que ela vai denunciar? Ela tá desamparada.
0: Exato. E eu entendo que essa diferenciação, que é o ponto principal aqui, até onde é e até onde não, tá muito ligada à questão da permissão da mulher. Se ela se sentir coagida, foi o que a gente estava conversando aqui na hora do intervalo, né, nos bastidores. A mulher sentiu coação, tenho que ficar com fulano para. Se a mulher se faz essa pergunta, já configura, porque ela foi ali intimidada. Se há uma relação de subordinação, a gente já falou sobre isso, se você se sente intimidada, coagida, eu tenho que fazer para, porque o meu marido, ele se acha dono de mim, meu corpo é propriedade dele. Então, assim, existe muitas reflexões em relação sobre isso, e vai do que você sente no ato. O que que você acredita no ato que acontece?
1: Meu amigo Naldo, infelizmente eu não tenho mais tempo, né? Mas eu quero só uma pergunta a mais, doutora. É gente que divulga em rede social foto, mensagem, expõe a outra pessoa. É crime?
2: Sim, a gente pode aplicar nesse contexto diversos crimes. Porque, por mais que não seja algo presencial, hoje a gente vive com o celular na mão. É a avenida, eu costumo dizer que a avenida mais movimentada do mundo é a internet. Então, se você expõe alguém nas redes sociais, o impacto disso, às vezes, é comparado ao que foi presencial, a que outra pessoa sofreu de forma presencial. Porque pensa só, a sua vida, a sua intimidade sendo exposta para milhões e milhares de pessoas. A pessoa tem que ser, no mínimo, responsabilizada. E é responsabilizada. Se isso aconteceu com você, guarde provas, prints, registre um boletim de ocorrência. Ah, mas é um perfil fake. Registre um boletim de ocorrência, porque nós temos excelentes investigadores, principalmente aqui na nossa delegacia, que vão dar conta do recado, vão encontrar essas pessoas para serem responsabilizadas.
0: Cuidado com os grupos de WhatsApp.
2: Muito cuidado.
0: Aí você fala assim, ai, mas eu estava no grupo, e no grupo ali tá rolando imagens, né? De alguma mulher, isso. De situações que ocorreram na nossa cidade, ou que ocorrem na nossa cidade. Você fala, ah, mas eu não tinha nada a ver com isso. Se você tá no grupo, se você é administrador do grupo, você sim vai ser responsabilizado, né? O artigo 218C do Código Penal Brasileiro, ele tipifica o crime de divulgação não consentida de cena de estupro ou de cena de estupro de vulnerável, de sexo ou de pornografia. Não tem pra onde correr. Então, cuidado com o seu celular, faça uma limpa. Terminou esse programa aqui, pega o seu cafezinho e diga, olha, doutora Laís, doutora Michelle, doutor Jota estavam falando sobre... Vou fazer uma limpa, vou sair de todos os grupos.
2: É, dica da defesa, olha aí.
0: Exato, saia de tudo, se saia. Cis, eu tô até pensando em trocar meu iPhone aí, viu, doutora Laís?
2: Olha só.
0: No tijolão. Eu vou pro tijolão, viu? O quê?
1: Doutoras, muito rica a participação de vossas excelências. Parabéns, doutora Laís. Deus te proteja. Muito obrigado.
2: Foi um prazer estar aqui, Jota. Que possamos nos encontrar mais vezes para compartilhar informação para a população, porque tem aquele ditado, né? O povo perece por falta de conhecimento, mas se depender dessa rádio, todo mundo vai sair com muita informação no bolso.
1: Muita coisa a gente vai deixar para um futuro debate, tá bom?
2: Olha só.
1: Você vai voltar aqui. Doutora Michele, muito obrigado.
0: Eu que agradeço, mais uma vez, estando nessa casa aqui que eu tanto admiro, tanto gosto. A você, ouvinte, né? A Naubi, a Jéssica, Jéssica, Carlos de Jesus, Cildervan, Ita.
1: Vai subindo.
0: Vamos ver aí, vamos falar o nome do pessoal que tá aí com a gente.
2: Olha,
0: Ravana
2: só.
0: Chagas, Agatha, Genival, grande abraço, Luiz Vasques, o Alas, a todos vocês que fazem dessa rádio a melhor de Eunápolis e Extremo Sul. Nosso muito, muito obrigado.
1: Obrigado a Vossas Excelências. Deus abençoe sempre.
2: Obrigada.
1: Gostei da sua postura, da sua voz, do seu conhecimento, viu? Que Deus abençoe a sua advocacia, tá bom?
2: Amém, amém. Receba.
1: A sua também, né, doutora Michele?
0: Amém, amém,
1: meu líder. Raí Santos. Ô, Raí, cadê você? Cadê você? Bom dia, Raí. Pelo menos uma parte da participação de Raí, né? Pelo menos uma parte da participação da Raí. Pastor Roberto!
3: Meu amigo doutor Jota Batista, já estamos de volta mais uma vez. Excelente dia para todo mundo, para o Nauro Vieira, Silvandro Farias e a nossa grande audiência aqui no seu jornal Café com Direitos, líder absoluto de audiência no horário pela FM Vida, em retransmissão aqui pela nossa rádio 87,9, Rádio Cidade FM de Itapebi. Bom, vamos trazendo agora na íntegra, né, aquelas informações já divulgadas nos nossos destaques. É o seguinte, gente, teve um acidente ali, doutor Jota Batista, envolvendo um carro de passeio e um ônibus, né, que transportava trabalhadores de uma mineradora. Esse acidente foi registrado na manhã desta quinta-feira, isso ontem, na BR-101, ali no município de Itajimirim. A colisão mobilizou equipes de resgate e provocou momentos de tensão entre outros ocupantes dos veículos, né? Entre os ocupantes dos dois veículos, na verdade. Segundo essas informações apuradas pela nossa reportagem, o motorista, né? A motorista, ou melhor, do carro de passeio, uma mulher ainda não identificada, teria perdido o controle, né, da direção em razão da forte neblina que cobria a rodovia no momento do acidente. Após a colisão, ela ficou presa às ferragens do veículo, sendo necessário o trabalho do Corpo de Bombeiros Militar da Bahia para realizar o resgate. Uma equipe, inclusive, do Serviço de Atendimento Móvel de Urgência, né, o famoso SAMU, esteve no local e prestou os primeiros socorros às vítimas. Em seguida, a mulher foi encaminhada, consciente ainda, para o Hospital Regional de Eunápolis. Eu falo ainda, só que, graças a Deus, né, ela não veio a óbito, né, para a gente não ter essa impressão rápida, né, no trecho da notícia, onde ela recebeu atendimento médico, né? Como o impacto da batida, o ônibus que transportava mais de 10 trabalhadores saiu da pista. Apesar do susto e os danos causados pela colisão, o motorista e os passageiros não sofreram, graças a Deus, ferimentos. As circunstâncias do acidente deverão ser investigadas, é claro, pelas autoridades competentes, e até o fechamento dessa nossa reportagem não havia ainda sido divulgadas informações atualizadas sobre o estado de saúde da motorista, mas creio, né, que ela esteja a bem, já que não foi ferimentos, né, de tamanha gravidade, pelo menos aparentemente. Agora uma outra informação, vamos agora para o cenário político baiano. Olha, gente, a ausência do prefeito de Arataca, Fernando Mansur, do PSD, no almoço realizado nesta quinta-feira, ontem em Ilhéus, entre prefeitos da MURC e o governador Jerônimo Rodrigues do PT, chamou a atenção do Dr. Jota Batista nos bastidores da política da região. O gesto reforça aí rumores de que Mansur pode deixar a base governista, ou seja, deixar a base do governo Jerônimo e caminhar para a oposição em 2026. O prefeito já anunciou apoio à reeleição do senador Ângelo Coronel, do Republicanos, que rompeu com o governo estadual e se aproximou do campo oposicionista, né? A decisão acendeu aí um sinal amarelo, né, no QG governista do governador Jerônimo Rodrigues. A expectativa, inclusive...
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0: dia, bom dia, bom dia! A paz do Senhor Jesus para você ligadinho e sintonizado aqui no programa mais alegre de toda Eunápolis e toda a região. Está no ar o seu, meu, nosso programa Mensagem da Cruz, o queridinho da cidade, o campeão em audiência. Sextou, Naldo Vieira, sextou de top, tem as 10 mais ouvidas da semana. E esquece, você só consegue ouvir aqui no programa mais alegre de toda Eunápolis e toda a região. Está no ar o seu, meu, nosso programa Mensagem da Cruz.
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0: O programa Mensagem da Cruz é um programa da Primeira Igreja Evangélica Assembleia de Deus aqui em Eunápolis, onde nosso templo central fica localizado aqui na Avenida Santos Dumont, de número 120. Qual nosso querido pastor presidente é ele? O nosso querido pastor Antônio Carlos Miranda Sintra. Meu pastor, Deus abençoe poderosamente a sua vida. Em nome de Jesus, pastora Agnete Saulos, Sarinha, família sacerdotal, família abençoada por Deus, tá? Eu sou Júlio César, conhecido como Nego Júlio. Estaremos juntinho com você aqui de 9 horas até as 10 da manhã, fazendo aquela conexão abençoadíssima que só o nosso querido Deus pode nos proporcionar. Um dos maiores milagres que podemos contemplar na manhã desse dia é estarmos aqui na presença do Senhor Naldo Vieira. Sabemos que muitos deitaram e não tiveram a mesma oportunidade que eu e vocês tivemos na manhã desse dia. Então, glorifique ao Senhor, faça desse dia alegre na presença dele. Contagie o máximo de pessoas que você conseguir, faça o bem ao máximo de pessoas que você conseguir, pois o milagre vivo só pode ser concedido por Deus, né, Naldo Vieira? Grandes coisas tem feito o Senhor por nós. Temos motivos de sobra para engrandecer, enaltecer, bem dizer ao nome do Senhor Jesus. E somos gratos a Deus por mais uma oportunidade, por mais um dia na presença dele. Vamos de louvor e adoração ao nome do Senhor Jesus, pois o programa teve o cuidado de selecionar aquilo que é de melhor para tocar o seu coração. Jet Worship, teu toque, vem comigo, que o Espírito Santo de Deus possa estar te tocando nessa manhã, que poderosamente essa canção venha ministrar, venha falar, venha te edificar nessa manhã linda e abençoada. Vem comigo e aperta o play, Naldo Vieira.

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0: Bom dia e a paz do Senhor Jesus para você ligado e sintonizado aqui no programa mais alegre de toda Eunápolis e toda a região. Está no ar o nosso programa Mensagem da Cruz, o queridinho da cidade, o campeão em audiência nessa feita. Quero mandar aqui um alô todo especial aqui pro meu amigo, irmãozaço, Thiago Machado, tá? Deus abençoe você, sua digníssima esposa, Daiane Trancoso, de tal forma seu filho Iago Machado, essa família linda e abençoada. Deus abençoe o coração de vocês, tá? Tamo junto e misturado, Tiagão. Tamo junto, hein? Sabe disso. Também quero mandar um alô aqui todo especial pra minha amigona, minha parceiraça Jéssica. Eita, é forte, Brasil. Meu amigo Giovanni. Deus abençoe você, sua casa, o Príncipe Davi, Panificadora Rei Davi, na sintonia do programa mais alegre da cidade. Também quero mandar um alô aqui pro meu amigo Anderson, do Delícias de Casa. Deus abençoe você e toda a sua casa, em nome de Jesus. Minha querida irmãzona Nina, essa família linda e abençoada do Senhor. Tamo junto, um beijo no coração. Também quero mandar um alôzaço aqui pro meu amigo Mael aí no Juca Rosa, minha amiga Clébia, Delícias da Clébia, né? Da Bia. Deus abençoe todos aí da congregação da Primeira Igreja Evangélica Assembleia de Deus do Juca Rosa 2. Deus abençoe meu amigo Johnny. Deus abençoe meu querido superintendente Felipe Sintra. Deus abençoe a sua casa em nome de Jesus, tá?
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está acontecendo hoje, impreterivelmente hoje, Congresso da Família, as portas do inferno não prevalecerão, família curada, famílias fortalecidas e posicionadas para este tempo, é isso aí, está acontecendo, ontem foi a abertura desse grande congresso, do dia 28 ao dia 30 de maio, é isso aí. Quero louvar a Deus pela vida do meu querido pastor Antônio Carlos Miranda Sintra. E esse congresso está acontecendo aqui na Primeira Igreja Evangélica Assembleia de Deus, na sede, onde fica aqui na Avenida Santos Dumont, número 120. E quem está sendo preleitor, ministrante desse grande congresso é o querido pastor Elianai Cabral, homem de Deus. Para você, eu não sei ainda se está tendo as inscrições, tá? Mas é bom que vocês procurem aí o nosso querido pastor Felipe Sintra, o nosso querido pastor Enos, e se informe, tome informação, você não pode ficar de fora desse grande evento. O pastor Sintra, homem de Deus, está tendo essa visão de sempre estar trazendo algo espiritual para nossa família, né? A orientação espiritual para nossa família é importante demais, então você não pode ficar de fora desse grande congresso. Eu tenho certeza que você e toda a sua casa será abençoado pelo poder da palavra do Senhor Jesus, tá? E hoje estaremos no segundo dia, né, desse grande congresso.

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1: E é isso aí, para você que tá ligadinho e sintonizando aqui no programa mais alegre de toda Eunápolis e toda a região, tá? E eu quero oferecer essa canção ao meu querido amigo Thiago aí, que você seja ministrado por essa canção aqui agora, Suede Silva, tá? E que ela venha ministrar e falar o seu coração. Deus abençoe, tamo junto!

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dia, bom dia, bom dia, paz do Senhor Jesus pra você ligadinho e sintonizado aqui no programa mais alegre de toda Eunápolis e toda a região. Está no ar o seu, meu, nosso programa Mensagem da Cruz, o queridinho da cidade, o campeão em audiência. Sextou, Naldo Vieira, sextou de Top 10 às 10 mais ouvida da semana. Você só escuta aqui no programa mais alegre de toda Eunápolis e toda a região, é isso aí. Grato a Deus por tudo que ele tem feito, por tudo que ele tem nos proporcionado. Não é verdade, Naldo Vieira? Um dos maiores milagres que podemos contemplar no dia de hoje é estarmos aqui na presença dele. E contudo, então, vamos fazer diferente, né? Vamos amar mais, vamos se alegrar na presença do Senhor, glorificar mais ao nome do Senhor Jesus, pois ele vive e reina para todo sempre. Eu quero mandar um alô, quero mandar um super alô aqui para minha querida irmã Adriana Portugal, aí no Arisvaldo Reis. Eu quero mandar um alô aqui pro meu amigo Wellington aqui na íntegra. É isso aí, quero mandar um alô todo especial para ele aqui, sintonizado no programa mais alegre de meu amigo Batera, cara do coração imenso, rapaz, só gente boa. Fio Queiroz, é isso, Jefferson. Rapaz, ó aí, meu amigão, rapaz, como é que você tá? Oxi, tá pra onde, moço? Deus abençoe, Edinho. Rapaz, a reunião aí tá forte hoje. Deus, eu tô com... Eita, glória a Deus, venha, venha, que vai ser bem recebido, viu, Wellington? Um beijo no seu coração, eu amo você, tô com saudade de você, velho. Eu ainda falei pra Jefferson aí, falei, rapaz, tô com saudade de Wellington. Mas Deus abençoe você, Dona Elaine, seu filho,

vai dar certo aí. Seu filho vai se tornar um grande batera, em nome de Jesus. É isso aí, Naldo Vieira. Vamos de louvor e adoração ao nome do Senhor Jesus. O programa teve o cuidado de selecionar aquilo que é de melhor para tocar o seu coração. Então vamos de nostalgia. Pedro Henrique, só tu és. Que essa canção venha falar e ministrar o seu coração. Aperta o play, Naldo Vieira.

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5: Pai do Senhor Jesus, eu quero louvar a Deus por esse programa abençoado que tem anunciado o Evangelho do nosso Deus, e gostaria de pedir um louvor, se possível, Anderson Freire, Imperfeito, e oferecer para o meu irmão Gilson Pedroso, em nome do Senhor Jesus, e os demais irmãos da igreja Deserto com Cristo. Deus abençoe. Quem fala, irmão José Carlos. Deus abençoe a todos.

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1: Cento e quatro.

0: Bom dia, bom dia, bom dia, paz do Senhor pra você ligado e sintonizado num programa mais alegre de toda eu, Nápoles e toda a região. Chega ao fim de mais um programa Mensagem da Cruz. Gratidão a Deus, gratidão à minha família, gratidão ao meu querido pastor Antônio Carlos Miranda Sintra e a toda a sua família, gratidão à minha igreja, a primeira igreja evangélica, Assembleia de Deus, a cada querido irmão que se dispuseram em ficar comigo aqui até as 10 da manhã, a cada querido ouvinte que ficou comigo aqui participando dessa conexão abençoadíssima. O desejo do meu coração que todos sejam abençoados na manhã desse dia, que papai do céu venha dar um final de semana lindo, abençoado, regado de coisas boas em nome de Jesus. Valeu, Naldo Vieira, bom final de semana a todos, valeu, tchau!
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0: Bom dia, minha gente, bom dia, minha querida Eunápolis. Estamos chegando.
1: Bom dia. Bom dia.
0: A partir de agora, juntos aqui, eu, você, Jesus, juntos, sintonizados com a vida, né? Programa feito com muito carinho, com muito amor, aqui através da Rádio da Família, Rádio FM Vida 104,9. Obrigado pela sua audiência, obrigado pela sua escolha, né? Obrigado, obrigado você que está me acompanhando no Instagram também. Muito obrigado pela sua companhia, né? Mais uma vez, sexta-feira, hein? Sextou, 29 de maio, a última sexta de maio, né? E hoje nós queremos concluir o que eu comecei na quarta-feira, né? Eu tenho feito assim, começo na quarta um assunto e, assim, com muita calma, a gente vai esmiuçando, né? Conversando a respeito. E mesmo assim, né, gente? Ainda, ainda fica pouco, né? Eu tô rindo aqui que eu tô me lembrando. Parece conversa de amigas, né? As amigas conversando. Diz que duas mulheres ali presas durante 10 anos, né? As duas na mesma cela. 10 anos depois, uma delas foi livre, né? Foi liberta. E aí, 10 anos depois, ali na mesma cela, que ela foi liberta, no dia de se despedir, aí uma disse para a outra: olha, depois a gente continua aquele assunto, assim que você sair aí, tá? A gente continua, né? 10 anos depois, né? Ei, gente. A mesma coisa aqui, né? 10 anos a gente tá aqui, ó. 3 dias e não conclui esse assunto aqui. Mas vale a pena estar com vocês, tá? Mais uma vez. Você tá me ouvindo de onde aí? Participe comigo, tá? Através da linha do ouvinte, a linha do sintonizado com a vida, viu? A gente criou especialmente para você, ó. Essa linha aí, ó.
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0: É esse fixo nosso e o nosso WhatsApp também, tá?
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0: Eu já quero começar com a agenda quadrangular, tá?
6: Agora!
0: Um beijo, Micaela, linda.
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0: Pois é, o sintonizado com a vida não é engessado, né? Não põe você numa forma. Então a gente começa, às vezes, no momento do salmo, às vezes uma canção, às vezes uma reflexão. Hoje é agenda quadrangular. Você é o meu convidado a estar comigo hoje e agenda quadrangular, eu quero convidar você domingo, culto da família. Atenção, família quadrangular, tá? É, Juca Rosa, começamos por Juca Rosa, né? Família quadrangular do Juca Rosa, que ontem teve, né, um final de uma campanha maravilhosa, né? E um abraço, pastor Wilton, pastora Vanilda e pastor Josivaldo, né, pastor Wilton, que ontem ministrou nesse encerramento, né? Que Deus abençoe grandemente sua vida, tá? Sua família também, tá? Então, essa campanha que foi uma bênção, a família quadrangular do Juca Rosa, né? Mais avivada aí do que nunca, né? Se podes, disse Jesus, tudo é possível àquele que crê. Foram 3 quintas-feiras abençoadas. Abençoadas, né? Aí no Juquinha de Açúcar, Avenida Campos Salles 595, né? Juca Rosa. Sapucaeira, pastor Darlan, pastora Gelmara, Avenida Olímpio Antônio 169, domingo 18h30, né, pastor Darlan? 18h30, tá? Sintonizado com a vida aqui, Josiel, hein? Deus te abençoe. Pedindo aqui Juliane Souza, Juliane. A Juliane tá tocando demais, né? Deus é quem me fortalece. Sabe essa música? Conhece? Deus é quem me fortalece. Vamos tocar, né? Daqui a pouquinho eu toco seu áudio também, tá, Eliette? Obrigado por participar comigo aqui, tá? Você pode mandar o seu áudio também, tá bom, gente? Pode mandar, tá? Pois é, então domingo 18h30, Juca Rosa. Domingo 18h30, Sapucaíra. Domingo 18h30 também, Minas Gerais, né? Pastor Dervaci, Pastora Tereza, a Avenida Governador Valadares, número 20, na Praça do Minas Gerais, tá? Vocês são nossos convidados, Família Quadrangular do Minas Gerais. Centauro, Avenida do Oeste, ao lado do céu, né? Pastor Vanildo, Pastora Áurea, eu aproveito também e mando um grande abraço a essa família querida do Centauro, né? E a nossa sede, Família Quadrangular Bem-Aventurada. Aqui, Avenida Governador Lomanto Júnior, 213. Domingo, culto da família, você é o meu convidado. Pequi, atenção, meu Pequi. Venha você e sua casa, vem você e sua família, tá? Deixa eu ver esse áudio aí da Eliette. Deixa eu ver aí se ela tá participando comigo aqui. Deixa eu ver aí. Cadê?
1: Bom dia, paz do Senhor para todos vocês aí da rádio.
0: Bom dia.
1: Eliette, aqui do bairro Moisés Reis.
0: Olha,
1: estou
0: aí,
1: sintonizada,
0: ó,
1: com a vida.
0: Tá vendo aí? Moisés Reis participando com a gente aqui. E o cafezinho aqui, hein, Naldo? Ó. Aproveitando e mandando um abraço aí à turma da Zona Rural, viu? A gente não pode esquecer não, hein? Essa turma me dá uma audiência maravilhosa,
5: hein? Manda um alô pro pessoal da roça que tá ouvindo você também, viu?
0: Muito obrigado, viu, minha gente? Obrigado mesmo, tá? Você que me conduz aí no seu veículo, obrigado, tá? Taxista, caminhoneiro, motorista de aplicativo, você no seu veículo, muito obrigado, tá? Deus te abençoe. Olha, uma dica aí, ó, evite o semáforo do Hospital Ames, tá? Congestionamento ali, eu não sei porquê, né? Mas um congestionamento tá quase ali na Duque de Caxias. Estava, né? Pelo menos, né? Mas era mais ou menos 9h50, tá bom? Muito bem, então você é o nosso convidado, domingo, culto da família, tá? E sábado tem rede de jovens, hein? O Henrique e a Stephanie, esse casal de pastores, os pastores dos jovens, né? Convida você, Juventude Quadrangular aqui do Pequi, sede, tá? Para estar conosco no sábado, 19 horas. Eita, juventude abençoada. Vamos estar juntos ali, viu? Tá bom? Amém? Amém? Sarinha, você tá bem, minha filha? Deus te abençoe, tá? 100%? Deus te abençoe, filhona. Sara Moura, Cirleide também, né? Os âncoras aqui do Sintonizado com a Vida. Cadê o Odair Rodrigues? Hein? Dá notícia aí do Pedrinho. Fala pra mim aí, Lude. Como é que tá o Pedrinho? Tá curado? Tá bem? Hein? Deus abençoe vocês, tá? Então, já falei em todos vocês aí, né? Pronto, tá certo. Eu tenho a canção, eu tenho aqui a palavra de vida. Eu vou fazer o seguinte, eu vou para a primeira parte da palavra de vida, faço a introdução da conclusão. Eita, confusão, né? Traz aí, palavra de vida, traz.
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0: Pois é. Porque tem gente, né, que ligou hoje o rádio pela primeira vez. Então, para você pegar o fio da meada, o que é que eu estou falando aqui, né? Atos, capítulo 8, verso 26, fala quando o anjo do Senhor disse a Filipe: vá para o sul, para a estrada deserta que desce de Jerusalém a Gaza. E Filipe não é o apóstolo, é um discípulo, né? Ele é diácono, ele se levanta e desce, e levantou e partiu, obedeceu sem questionar. Ei, rapaz, levanta discípulos assim, Senhor, nos dias de hoje, né? No caminho ele encontrou um eunuco etíope, o cara estava lendo voltando de Jerusalém, hein? Voltando para o seu país, né? Para a sua terra, voltando, lendo um texto do profeta Isaías que dizia: como ovelha muda foi levada para o matadouro, e como cordeiro mudo diante do tosqueador, ele não abriu a sua boca. Em sua humilhação foi privado de justiça. Quem pode falar dos seus descendentes, né? Pois a sua vida foi tirada da terra. O eunuco perguntou ao Filipe: diga-me, por favor, de quem o profeta está falando, de si próprio ou de outro? E eu falava que todos nós temos um personagem que nos identificamos. Todos nós temos um texto bíblico que nos identificamos, né? Por exemplo, eu gosto muito de Efésios 2:10, que fala: nós somos um poimeia, né? Poimeia quer dizer poema inacabado de Deus, né? Ou seja, ele pega uma caneta e escreve a nossa história. E ele chama de poema. Isso é lindo demais, né? Por que eu estou falando isso? Porque esse texto chamou a atenção do eunuco. Por quê? Porque esse texto lembrou com certeza a ele a cerimônia de castração. Eunuco era um homem castrado, sem os testículos e provavelmente sem um órgão genital. Por quê? Porque ele convivia geralmente no harém, né, junto com as esposas dos reis, as concubinas, né, e esses homens, eles eram castrados para não gerar filhos, né? Isso era muito comum naquela época, muito comum, né? Mas esse aqui é um eunuco diferente, ele é especial. Ele é como ministro da fazenda lá da Etiópia, né? Pois é, ele era muito próximo da Candace, que era um título real, né? O título da rainha, né? Etíope, né? E interessante... Você fecha para mim, por favor. Obrigado, tá? Estamos ao vivo, né? Sexta-feira abençoada, 10h25. Você está sintonizado com uma vida. Falando aqui sobre esse texto, né? Aqui no Palavras de Vida, né? Eu falava desde quarta-feira sobre castrações, né? Filhos que estão castrados pelos pais. Não castrações físicas, né? Também, né? Mas eu falo mais sobre castrações de sonhos, né? Projetos castrados, né? Falava muito sobre isso nesse maio laranja, né? Esse mês de conscientização, né? Que nós devemos ter atenção e alerta, né, minha gente? Para o combate ao abuso e exploração de crianças e adolescentes. E eu aqui abro parênteses para colocar bebês também aqui, né? Enfatizando isso, né? Então, esse maio laranja, a gente precisa falar mais e mais e mais, né? Sobre esse assunto, né? Porque eu prometi desde quarta tocar num assunto aqui, né? De um testemunho, para mim, um dos mais fortes, de um filho na fé, que ali por volta dos seus 18 anos pediu para conversar comigo, né? E tem um momento ali de gabinete pastoral, e ele dizia para mim que ele foi abusado desde criança pelo melhor amigo do seu pai. Pode tirar o BG, tá? Minha gente. E ele foi aliciado e entrou na prática homossexual desde criança, né? E palavras dele, né? Ele viciou. Isso foi tão, tão assim forte na vida daquele menino, que virou um adolescente, um rapaz, né? Que ele falou que um dia esse melhor amigo do seu pai, que abusava dentro da própria casa, né? Por ter acesso. Cuidado, minha gente, com quem você deixa entrar em sua casa. Cuidado com esses melhores amigos, cuidado, muito cuidado, né? Temos que ter muito cuidado. Ontem mesmo eu estava vendo um vídeo muito forte, né? Na verdade, uma história, né? A história de uma família de patos, uma historinha, né? Que esse pato pai recebe o seu melhor amigo, que era um galo, né? E veja lá, eu estou postando agora, exatamente agora, no meu Instagram, tá? Você pode ver, daqui a pouquinho, isso vai estar disponível aí, né? O que esse galo, é uma historinha, né? Conseguiu fazer com essa família de patinhos, né? Esses patinhos, caiu como um pato, né? Na conversa do galo, como muita gente hoje tem caído na conversa do diabo, né? Na conversa do inimigo, né? Infelizmente, né? Pois é, um dia esse melhor amigo, né, trouxe um fone de ouvido que na verdade era um aplacador de ruído, né? Sabe? Que se usa muito nos aeroportos, já viu? Né? Aqueles funcionários que trabalham na pista de pouso, estacionando aeronaves, sabe? Sinalizador, pois é. Esse amigo trouxe esse de presente para o pai desse garoto, né? Que ficou muito feliz. Puxa vida, você realmente é um grande amigo, hein? Que consideração, muito obrigado. E na verdade, você sabe por que era? Que a oficina, né, do pai desse garoto, né, de serralheria, funcionava no quintal da sua casa, e ele abusava, né, do filho desse melhor amigo. Isso é muito forte, gente, né? Para que não ele não ouvisse, não tivesse nenhuma chance dele ouvir. E ele me contou essa história, isso tem por volta de 17 anos mais ou menos, né? Mais ou menos isso, é. Muito, muito, muito sério isso, gente. Esse rapaz foi embora para Salvador, lá se desviou dos caminhos do Senhor, né? Conheceu um homem muito mais velho do que ele, se relacionou, né? E aí debandou de vez. Né? Para vocês terem uma ideia, chegou aí para a Argentina para casar na Argentina, isso mesmo. Olha onde tudo começou, hein? Veja onde tudo começou, dentro da própria casa, minha gente. É. Interessante como as pessoas não acordam, né? Deus usa um simples programa de rádio, mas a gente pensa, né? Nós somos assim, né, gente? Nós às vezes só acordamos quando as coisas acontecem conosco, né? Deus está avisando, o Espírito Santo está alertando, né? E a gente precisa estar atento, né? Um simples programa de rádio. E Deus está aí tocando um assunto para te alertar. Não é colocar minholas na sua cabeça, tá? Não é achar que todo mundo agora é abusador, né? Todo amigo, né? Toda babá, olhar para todo mundo com desconfiança. Não é isso. Busque o discernimento, né? Mas tenha discernimento, né? Eu sei que Deus tratou esse rapaz, né? Ele acabou perdendo a sua irmã de forma assim, né, muito repentina, né? Uma menina nova morreu assim, muito repentina. E essa situação fez com que ele voltasse para Jesus, né? Foi liberto, né? Hoje, casado já há alguns anos, né? Pai, né? De um casal lindo, né? Duas crianças lindas, abençoadas, né? E hoje pastor, gente, pastor titular, né? Então, Jesus ainda cura, ele ainda liberta, e ele quer libertar, mas ele também quer te alertar, tá? Porque esse menino, ele foi castrado dentro de casa pelo melhor amigo do seu pai. Tome muito cuidado. A gente precisa tomar muito cuidado. Muito cuidado. E se você foi castrado, você é uma pessoa que está me ouvindo, né? Quem sabe alguém disse para você, se você falar, eu mato seu pai, eu mato a sua mãe, né? Quem sabe você está sofrendo disso, né? Agora, você como um adolescente, você como uma, quem sabe, né, uma criança, mas já tem conhecimento, né, e está vivendo isso exatamente agora. Eu digo para você, abra sua boca, tá? Não aceite ser licenciado, né, pelo seu tosquiador, porque Deus tem vitória para você. Eu vou voltar daqui a pouquinho com a segunda parte dessa palavra de vida. Vamos trazer essa canção aí, que o Josiel pediu. Obrigado, Lude. Bom dia, minha filha. Que bênção que o Pedrinho tá bem, né? Glória a Deus. Deus abençoe, pastor daí, Rodrigues, filhão. Deus te abençoe. Daqui a pouquinho eu toco seu áudio, tá? Um dia de milagres para você.

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Obrigado, filhos preciosos. Obrigado, obrigado, viu? Vocês são bênção. Vocês são presentes de Deus, tá? Pedro lindão, lindão, lindão, lindão. Pedro e a bateria, hein? Vai ser um baterista, ó, de primeira, né? Obrigado, Luci. Deus te abençoe. Luci mudou aqui, hein? Ô, Luci, pode pedir Mara Lima, tá? Pede outra canção aí, tá bom? Ela tá querendo aqui louvor de Maria Marçal, tá? Obrigado, Luci. É, minha cunhada, saibam que o Senhor separa para si aqueles que lhe são fiéis. O Senhor me ouve quando eu o invoco. Bendito seja o Senhor, hein? Graças a Deus. Sarinha, de repouso, é? Opa, uma recuperação sobrenatural para você, tá? Melquisedeque, hein? Sintonizado com a vida. Beijo para vocês, tá? Você e sua casa, filhão, tá bom? Pois é, algumas pessoas estão mandando aqui no privado, gente. Pode tirar esse BG, Naldo? O assunto é muito sério, tá? Maio laranja, muito sério. Você não tem noção de quantas pessoas, né, passaram por abusos físicos, tá? Muitos e muitas, né? Aqui mesmo uma ouvinte, né, me mandou aqui, ó. Ô, pastor, bom dia, paz. Eu também fui abusada pelo meu primo. Hoje carrego um trauma muito forte. Tinha 11 anos. Já pensou isso aqui, hein? Só Deus, né? É, minha gente, muita gente, né? Um outro ouvinte mandou aqui falando de crianças, né? Que viram aí a sua mãe sendo espancada, né? Pelo seu pai, e criou aversão à figura masculina, né? Muitas mulheres, né? Muitas meninas, né? E também o contrário também, né? Também, gente. Claro que a incidência, né, de homens que espancam mulheres são, assim, infinitamente maior do que mulheres que espancam homens, né? Mas que existe também, existe. Pois é, o texto que eu estou abordando desde quarta-feira, nesse maio laranja, tá? É esse. Ele foi levado como ovelha muda para o matadouro. É um texto do profeta Isaías que o eunuco estava lendo, né, lá no livro de Atos, capítulo 8. Né? Em sua humilhação foi privado de justiça, né, como as nossas crianças. Né? Tem um filme lindo, muito maravilhoso, um dos melhores filmes da minha vida. É Um Som de Liberdade. Vale muito a pena assistir. De vez em quando eu dou aqui uma dica de filme, né? Uma dica para você. Som, deixa eu ver aqui se é O Som ou se é somente Som da Liberdade, né? É Som, Som da Liberdade o nome, tá? Som da Liberdade. Gente, anote isso aí. Vale muito a pena. Agora é muito forte, tá? Esse filme é muito forte. Para você ter uma noção, eu passei ele na igreja, para a igreja. Som da Liberdade, baseado em fatos reais. Fala sobre o tráfico de crianças, né? O tráfico internacional de crianças que acontece livremente aqui no Brasil, principalmente na região norte, região nordeste, mas principalmente na região norte, né? Naquela região ali da Ilha de Marajó, né? Em sua humilhação foi privado de justiça. Né? O eunuco naquela época, os eunucos, eram privados de justiça. Eram castrados, né? E castrados os seus sonhos também, né? Sua alegria, né? O seu prazer, a sua sexualidade, né? O texto continua dizendo, quem pode falar dos seus descendentes, né? Não tinha a possibilidade de gerar, como muitas mulheres, né? Como muitos homens, né? Que perderam essa capacidade porque um dia foram castrados, né? E eu volto a falar, castrações na infância,

atrapalhar, cuidado. Há dois tipos de rejeições: a rejeição aberta, né, que é o abandono, né, que são palavras que já ali na fase uterina, né, na infância também, palavras de rejeição, né, além do abandono, né, também, né, a rejeição oculta, né, que são pessoas que, através de comportamentos, né, rejeitam os seus filhos, principalmente, né? E há causas, tá, dessas rejeições: pré-natal, né, gravidez não desejada, né, ou indesejada, né, gravidez insegura, filhos gerados através de uma traição, fora do casamento, né, lares problemáticos, né, com defeitos, né, a rejeição na infância, falta de atenção, né, comparações em excesso, críticas e humilhações, abuso físico, sexual e emocional, muitas vezes falta de interesse, superproteção também é causas, né? Um domínio exacerbado, né? Um controle exacerbado, desajuste familiar, minha gente, isso tudo também se torna tanto causa de castração quanto efeito da castração, né? E a rejeição na adolescência, o que é que pode tornar? Você conhece alguém muito autoritário, mandão ou mandona? Gente ríspida, aquela rigidez total, sabe? Gente assim? Pois é, manipulação, né? Humilhação. Você conhece gente que todo dia parece que acorda só para humilhar os outros, né? Sobrecarga, excesso de responsabilidade, pressão, sabe? Isso tudo, queridos, adoece, né? Falta de limites definidos. Então a gente precisa tomar muito cuidado, tá? A rejeição na idade adulta, isso traz complexos. Minha gente, tanta gente complexada, né? Complexos diversos, né? Pressão social, isolamento, tá? Isolamento não é algo comum. Nós não nascemos para nos isolar. Tome muito cuidado com isso. Prepara uma canção aí, Naldo. Eu vou tocar uma parte dessa canção da Maria Marçal, tá? Veja aí se tem uma música nova dela. Maria Marçal. É a Lucy que tá pedindo, tá? Deixa eu ver aqui. Se você achar, eu não quero uma canção. Eu quero uma nova, tá? Deixa eu ver aqui. Maria Marçal. Marçal. Deixa eu ver aqui. Tem uma canção chamada. Deixa eu ver aqui. Guarda o meu coração? É isso mesmo? Deixa eu ver aí se é da Maria Marçal. Guarda o meu coração. É isso mesmo? Deixa eu ver aqui. Guarda o meu coração. Ao vivo em Salvador, hein? Olha só. Guarda o meu coração. Segura aí, porque eu vou parabenizar um casal de ouro. Casal 20. Assistiu esse seriado? É do tempo do pastor Darlan, Casal 20. Eles estão fazendo. Entregou a idade, hein? Estão fazendo 33 anos de casado. O cara, para ter 33 anos de casado, o cara, né, já tem quantos anos já? Fala aí. 33 anos de casado, hein? Fala aí pra mim. Eita, 33 anos, hein? Que bênção. Ah, você lembra, né? Tá certo. Parabéns, viu? Vocês são bênção, pastor Darlan e pastora Geomara. O que Deus fez na vida de vocês é muito lindo, hein? Vocês hoje aí felizes, completos, uma família linda, tá vendo como Deus faz, né? Prósperos, abençoados. Olha aí, pastores hoje da igreja no Sapucaieira, hein?
Parabéns para vocês, tá? Um beijo.

bem-aventurado aniversário, Bodas, né? 33 anos, tá? Parabéns, receba o nosso abraço e as nossas felicitações. Maria Massal, guarda o meu coração. Vai para vocês aí, viu? Pastores de excelência. Que o Senhor visite você na sua dor, viu, querido, querida, tá? Ele vai te curar, ele é capaz, ele pode.

0: Massal ao vivo, hein? Lá em Salvador. Tem soteropolitano aqui em Eunápolis, hein? É, parece que só tem mineiro capixaba, né? Eita glória! Deixa eu concluir aqui, né? A palavra de vida, né? Nesse maio laranja, né? Tô falando de um assunto deveras importante, hein, gente? E minha gente, presta atenção aí. Atos 8 fala do eunuco etíope voltando para casa, né? Deixa eu abrir parênteses aqui. A minha e a sua oração hoje pelo Nicolas, filho do pastor Ivanildo, que está internado na UTI do Hospital Luiz Eduardo Magalhães, não é isso? Zéu, Ivanilton, né? Filho do pastor Ivanilton, o Nicolas. Vamos aproveitar e levantar um clamor por ele agora? Vamos fazer isso agora? Senhor, nesse momento eu ergo a minha voz e junto com milhares de pessoas que estão agora orando pelo Nicolas. Eu não sei o que se passa, mas o Senhor sabe e pode todas as coisas. Uma ordem tua, Senhor, uma simples ordem, simplesmente, vai tirar o Nicolas daquela situação, porque tu és capaz, tu pode tudo. O Senhor é o Todo-Poderoso. Nós rogamos por ele agora. Rogamos por um milagre. Rogamos por uma intervenção divina. O Senhor pode. Visita nesse momento, Senhor. Com cura, com milagre, confunde os médicos, porque tu és um Deus que surpreende. Tu és o surpreendente Deus. Oramos em nome de Jesus. Amém? Pois é, como eu falei, Jesus continua a curar. Ele é o Deus que confunde a medicina. Ele é o Deus da medicina. Quando ele estende a sua mão, pois é. Mas voltando aqui, os comportamentos que mascaram a rejeição, pode tirar o BG, por favor, né? Contenda, ciúmes, tudo isso, gente, assim, fora de controle, tá? Porque ciúme, né, é bom até ter, né, aquele temperozinho, mas é igual o sal, né? Se colocar demais também, ó, já não presta. Então, o exacerbado, o ciúme sem controle, é um comportamento que mascara a rejeição, tá? Tem gente que tem aí cólera, fúria, conhece gente assim? Qualquer coisa se descontrola, né? Vingança, anda dizendo para todo mundo, olha, eu vou me vingar, né? Ódio, crueldade, tá? Isso é comportamento que mascara a rejeição. Tem gente que é cruel com animal, com cachorro, com gato, principalmente, né? Crueldade, cuidado. Inveja, inveja tudo, né? Cuidado, cuidado, cuidado, cuidado, cuidado. Tome muito cuidado, né? Que eunuco estava lendo aqui. Em sua humilhação foi privado de justiça, né? Por exemplo, eu não sei como você, meu ouvinte, está nesse momento. O que eu sei é que o nosso algoz, o diabo, ele tenta humilhar. Ele tenta em tudo, sabe? Acusar. Você vê que aqueles que são abusados, eles acham que a culpa é deles, né? Não, eu fui abusado porque eu vacilei, porque eu provoquei. Não deixa o inimigo, né, plantar esse sentimento de culpa no seu coração, tá? Nesse maio laranja, eu quero te despertar aqui dessa conscientização que o diabo, o ladrão, ele é o ladrão, é ele que rouba a alegria, né? Ele veio para matar, roubar e destruir. É ele mesmo, não adianta mascarar não, tá? É ele mesmo, tá? Quem pode falar dos seus descendentes, hein? Quem pode? Como pessoas que são castradas, né? Tem gente que não quer ter filho, não quer, simplesmente, e não sabe o porquê. Acham que simplesmente não querem, ponto final. Não, é um complexo de rejeição que precisa ser analisado, tá? Não quero falar com isso, generalizar nada, viu, gente? Dizer que todo mundo que não quer ter filho é porque tem um problema de rejeição. Não, não é isso. Mas também precisa ver, né? Porque o natural é o homem, é a mulher querer gerar, querer ter filhos, né? Mesmo do coração, né? É, pois é. Aí concluímos finalmente, né? Dizendo, pois a sua vida foi tirada da terra. Tá falando, claro, do nosso Salvador lá na cruz, né? Mas o profeta, né, Isaías está falando aqui, né? Do plano de salvação, né? Foi tirada da terra a sua vida, mas certamente não foi tirada dos céus, né? Pois é. E lá em Apocalipse 3, 5, o livro da Revelação fala: o vencedor será igualmente vestido de branco, aleluia. Jamais apagarei o seu nome do livro da vida, mas o reconhecerei diante do Pai e dos seus anjos, aleluia. Pois é, minha gente, Deus tem levantado muitos Filipes, né? Nesse maio laranja. Tá? Está se findando, né? Mas eu quero concluir falando que Deus te levante como um Filipe para ajudar um eunuco, para ajudar alguém castrado, tá? Para ajudar alguém que, quem sabe, já não consegue confiar em ninguém, né? Pois Deus está levantando Filipes. Olha, o eunuco foi batizado ali mesmo. Perguntou: aqui tem água? Tem alguma coisa que me impede de ser batizado? Ei, Jesus! Filipe disse: se você crê de todo o coração, né? E o eunuco respondeu: eu creio que Jesus é o Filho de Deus. Meu Deus, meu Deus. Foi batizado, né? Curado, seguiu o seu caminho com alegria, cheio de alegria, seguiu o seu caminho. Eu quero profetizar nesse minuto final aqui do Sintonizado com a Vida, tá? Eu quero ser um Filipe para você, que mesmo você castrado, né, desde de quarta você ter me ouvido aqui no Maio Laranja, eu quero dizer que só um bate-papo nosso aqui, como de Filipe com eunuco, é capaz de te curar, tá? É, como esse eunuco foi curado, voltou cheio de alegria, que você também siga o seu caminho. Caminho fala da vida, né? Que você siga o seu caminho. Ei, mulher, ei, meu amigo, que você siga o seu caminho cheio de alegria. Amém? Então, se você é o castrado, se você é o eunuco, que você siga o seu caminho cheio de alegria, curado, livre, liberto e salvo. Se você é um Filipe, o Senhor o levou para outros lugares para alcançar a outros. Que assim também o Senhor faça com você. Amém? Que você tenha um final de semana de paz e vai para a casa de Deus, tá? Procure uma igreja mais perto da Bíblia, tá? Mais perto da Bíblia possível, com um homem e uma mulher comprometido também com a palavra de Deus. Obrigado, Senhor, por mais uma semana do Sintonizado com a Vida. Obrigado pela 104, essa emissora que o Senhor trouxe a existência para abençoar a tantas pessoas. Deus, a tua presença é o principal, é essencial, meu Deus, é vital para nós. Continua conosco. Nos dá um final de semana de paz. Estende as suas mãos sobre a nossa cidade. Cura Eunápolis. Liberta Eunápolis. Nós abençoamos mais uma vez a nossa querida cidade. Eunápolis, você é uma bênção. Seja alcançada pelo favor de Deus. E que o Senhor seja com você. Conduza-os em paz, em o nome de Jesus. Amém, minha gente? Eu vou ficando por aqui, tá? Voou, né? Mais uma vez, está em boa companhia, é muito bom. Mas a gente continua combinados assim. Eu orando por vocês e vocês por mim, pela minha casa, tá? Pastora Cássia, anota aí na sua lista de oração. E Micaela Salles, tá? Até segunda, permitindo Deus. Vem aí mais um líder de audiência aqui na 104.
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0: Bom dia, bom dia! Bom dia, querido, bom dia, querida! É um prazer estarmos juntos mais uma vez nesta sexta-feira, dia 29 de maio. Pronto, o mês já tá dando linha. Do amanhã 30, domingo 31, quer dizer que na segunda-feira já será 1º de junho. Olha aí, o tempo está passando. Então, que o Senhor te abençoe, que o Senhor te guarde, que a boa mão do Senhor esteja sobre a sua vida, sobre a sua casa, sobre a sua família, sobre o seu coração, sobre tudo que se deve guardar. Guarda o seu coração, porque dele procedem as fontes da vida. Agora 11 horas. 11 horas. É, menine, 19 minutos. Nossos contatos, telefone 981275280. 981275280. Então, você pode mandar um alô, você pode falar conosco pelo WhatsApp, pode mandar uma mensagem, tá bom? Fique à vontade para fazê-lo, caso queira. Beleza, sim? Então, quer ser feliz? Busque a Deus. Buscar em primeiro lugar o reino de Deus e a sua justiça, e as demais coisas vos serão acrescentadas, disse Jesus em Mateus capítulo 6. Quando você aprende a priorizar a Deus, a comunhão com Deus, a busca da presença de Deus, Ele vai revelar sua vontade para a sua vida, os planos que Ele tem para você. Ele vai te colocar um passo à frente das circunstâncias, viu? É, o inimigo não vai te tomar de surpresa, Deus será contigo, ainda que venham lutas, Deus estará com você. É isso. Então, quer ser feliz? Busque a Deus, porque a felicidade independe da situação, seja riqueza ou pobreza, seja dor ou sorriso, seja enfermidade ou saúde plena. Felicidade independe disso, tá? Felicidade vem lá do seu interior, por causa da presença de Deus na sua vida. O apóstolo Paulo diz: aprendi a viver contente em toda e qualquer situação. Meu pai. Pronto, ele disse que aprendeu. Ele disse: sei ser humilhado como sei ser honrado. Tem gente que não consegue nem ser honrado. Se for honrado, não sente bem, não fica bem. Então Paulo está dizendo: eu sei ser honrado. Mas também passar por humilhação, também passo de boa. Ser exposto, envergonhado e tal, caluniado, Paulo está dizendo, eu passo de boa. Conheço as situações de fartura e de fome. Olha só o que, ele diz, escrevendo aos Filipenses. Situação de fartura ou de fome. Aí ele diz, eu posso todas as coisas daquele que me fortalece. Apesar de que esse versículo sempre foi usado só para falar das coisas boas, né? de um grande vencedor que pode tudo, mas posso todas as coisas. Quais? As boas e as ruins. Os momentos de glória, como os momentos de humilhação, de escárnio, momentos difíceis, viu? Os mais difíceis, Paulo está dizendo, eu posso todas as coisas. De boa. Aprendi a viver contente em toda e qualquer situação. Então, quer ser feliz? A primeira palavra, busque a Deus. É isso. Busque a Deus. Se coloque na presença dele. Agora, pare de reclamar. Tenha um coração grato. Ninguém prospera reclamando, gente. Ninguém prospera reclamando. O ambiente fica pesado onde tem gente reclamando. na empresa. Que coisa triste aquele que reclama, que está sempre vendo o pior das coisas. Saia desse caminho na casa. E é contagiante. Contagiante. Sabe? Uma mãe, por exemplo, que é uma mulher murmuradora, uma mulher que vive reclamando, ela vai reclamar de tudo, mas só que ela está fazendo um discipulado. Os filhos vão crescer nesse ambiente pesado e eles também serão murmuradores, serão reclamões. Olha que situação. Sabe? Então, quando você tem uma atitude, quando você tem... Vem cá, meu bebê. Quando você tem uma atitude de gratidão, de alegria, sabe? As coisas funcionam. As portas se abrem. Deus te abençoa. É isso. Chama lá o Naldo. Dá um grito no Naldo aí, que eu tenho um entrevistado aqui. Então... Tira essa bolsa, põe lá, por favor. Estou recebendo aqui um convidado aqui, ó. Esse rapaz é convidado sempre, a porta está sempre aberta. Se ele chegar, a gente põe para falar. E ele ama o microfone, deu tudo certo.
1: É, tudo certo, graças a Deus.
0: Cadê um som? Perto último. Perto último, então tá de perto a última. Hã? Tá ouvindo?
1: Muito bem, já estou
0: lá. Abriu o microfone do rapaz?
1: Graças a Deus.
0: Bom dia, jovem.
1: Bom dia, meu apóstolo, bom dia.
0: Vamos pensar comigo aqui, ninguém prospera reclamando.
1: Sem sombra de dúvidas, a coisa assim que eu mais abomino é
0: pertinho do microfone, por favor.
1: É a murmuração. Quando você reclama, você é ingrato a Deus. Eu agradeço a Deus pelos dias ruins. Pelos
0: agradeço?
1: Dias agradeço. Então você tá sou no... muito grato a Deus por tudo que deu de errado na minha vida.
0: Sério?
1: Porque as coisas erradas, elas serviram para produzir dias bons, coisas boas. É, serviram para produzir os acertos, porque aquilo que deu errado me ensinou, o sofrimento me ensinou, eu aprendi com o sofrimento e os dias bons me alegraram, né?
0: O sofrimento se torna uma bênção na nossa vida quando nós aprendemos com ele. O problema é se a gente não aprende,
1: não, não é aprende com eles, exatamente.
0: Aí a gente vai repetir os mesmos erros.
1: E quando você na verdade sofre e você não entende de que aquele sofrimento foi necessário para que Deus pudesse corrigir algo em sua vida. Quando você, na verdade, não aceita Deus, você só quer as coisas boas, né? Você não quer enfrentar vale. O vale é uma escola excepcional, é uma grande academia da vida, né?
0: Verdade.
1: É você passar pelo vale. A gente fica triste? Fica triste, né? Fico triste, fico assim, né? Às vezes...
0: Fica elétrico.
1: É, mas eu entendo de que aí chega aquela conclusão de que é necessário, a gente precisa, é o que disse o profeta Abacuque, cadê o Deus da minha justiça? Cadê o Deus dos meus antepassados? Aí ele começa a questionar, por que que a injustiça triunfa tanto? Por que que os meus inimigos, os inimigos de Israel, praticam tanta maldade? Por que somos tão vulneráveis, tão indefesos? Todavia, ainda que a videira não floresça, ainda que não haja fruto na vide, ainda que o gado desapareça do meu aprisco, todavia eu alegrarei, eu me alegrarei.
0: Ronaldo,
1: no Deus da minha vida, no Deus da minha salvação.
0: É então, a música do meu segundo CD.
1: Uhum.
0: Acho que esperarei mais um pouco. Esperarei mais um pouco.
1: Então é isso.
0: É uma música que eu fiz em cima desse texto. Sim.
1: E suas pregações, né, falam muito
0: sobre isso. Você estava no domingo que eu falei sobre o apóstolo Paulo, quando ele diz, aprendi a viver contente em todo e qualquer situação.
1: Eu estava lá. O apóstolo Paulo disse, o senhor, na sua pregação, lembrou bem quando ele disse, tão bem sei viver na escassez, o quanto eu sei viver na prosperidade. Então, os dias de escassez, eu sei ser feliz diante deles, né? Eu sei me alegrar diante deles. E uma coisa, uma virtude que o Espírito Santo internalizou, colocou dentro de mim, exatamente isso. Quando está dando tudo errado na minha vida, eu fico quieto, eu oro, eu busco, aceito, me entristeço, mas fico ali.
0: Levanta a cabeça e vai para frente.
1: Levanta a cabeça no outro dia, eu sempre penso assim, amanhã o sol nascerá novamente. Esse dia vai passar. Esse dia vai passar.
0: Ninguém prospera reclamando. Porque a energia que você gasta reclamando é a mesma que você poderia estar construindo o futuro dos sonhos.
1: Quando chega alguém perto de mim e começa a reclamar da vida, eu falo assim, meu filho, eu não vou falar das minhas lutas a você porque eu não gosto, eu não tenho nem energia para isso. Para falar de luta, de guerra, minha, você pode observar que eu sou assim com o senhor. Eu não tenho nem força, não é porque eu aprendi, não, na minha natureza, está ali na minha natureza, internalizado ali no meu íntimo. Eu não tenho nem força, nem vocação para estar reclamando, para estar falando de problemas, falando de dificuldades. Eu sou de crer em Deus e enfrentar, e graças a Deus, eu já experimentei muitos milagres da parte de Deus, muitos milagres. O momento em que eu estava assim, angustiado, e eu dizia assim, Pai, fala comigo. Eu vou abrir a Bíblia. E o que eu ver lá na Bíblia, eu vou entender de que foi o Senhor. Se for uma palavra ruim, eu vou receber. Se for uma palavra de morte, eu vou receber. Mas se for de vida, eu vou também receber. Aí você abre, cai lá em Isaías 62. Né? Uma palavra completamente abençoada, né? Amém. Só para o senhor lembrar, Efzibar, né?
0: Efzibar. Efzibar. Tu és a minha delícia.
1: Exatamente, Efzibar. Então, foi Deus ou não foi Deus?
0: Claro que foi.
1: No momento que você olha assim, o inimigo me cercou, eu não tinha saído ali. Eu não tinha saído. Eu disse assim, Pai, eu não tenho saído aqui. Aqui eu vou padecer. Aqui eu sei que eu vou padecer. Se o senhor responder para mim aqui, de que eu vou padecer, eu aceito. Se o senhor disser, você vai morrer, eu aceito a morte aqui agora. Mas se eu abrir a palavra e a palavra for de vida, eu vou crer no milagre do senhor. Oh. Aí quando eu abro, tá lá Efzibar. Aí eu vou crer ou não vou crer?
0: Tem que crer.
1: E venci essa guerra. É uma guerra que o senhor já me orientou. Foi no dia daquela batalha. Foi no dia daquela batalha final. Em que eu cheguei todo cheio de ousadia, de força, de coragem. Sim. E fiz exatamente o que Davi, né, não na proporção do Davi, mas fiz mais ou menos o que ele fez diante do gigante.
0: Sim, sim.
1: Quem é este incircunciso para se levantar diante do exército do Deus vivo? Entendeu? Então, foi isso muitos mesmo. Milagres. Muitos, se eu passar aqui o dia todo contando milagres... No monte, oração no monte, o senhor vai ficar assim impressionado. Muito bem. O senhor vai acabar falando assim, meu filho, venha para cá, para perto de papai.
0: Eu acho que tá para subir num carro de fogo, igual a Elias. Mas... Nós vamos dar nosso apoio cultural, daqui a pouquinho a gente tá de volta.
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6: Muito bem, agora 11 horas e 40 minutos, Naldo, põe tocar aquela música que eu pedi, esperarei mais um pouco, é a música do nosso CD, Maravilhosa Graça, manda aí.
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Canta aí, ainda que a figueira não floresça. Todavia me alegrarei no Senhor. Louvado seja Deus. Agora ouça mais essa aí, Deus proverá. É música nova nossa.

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1: Pronto! Deus proverá, aguardem, espera nele, espera no Senhor. Não te impacientes, diz o salmista, porque certamente isso vai acabar mal. Não adianta esquentar a cabeça, não adianta desesperar, viu? Tem uma pergunta que você precisa fazer sempre. Crie o hábito de se perguntar. Isso me afasta ou me aproxima do futuro que eu quero? O que você está fazendo hoje? As pessoas com quem você se relaciona? As atividades que você tem hoje na sua vida? Te afastam ou te aproximam do futuro que você espera? Se a resposta for não, corte sem culpa. Afaste sem culpa de tudo e de todos que te afastam do propósito. Faça isso sem culpa. Faça isso de boa. Eu tenho outras frases aqui que eu quero compartilhar com você que tem tudo a ver com o todo que a gente está falando aqui hoje. Não deseje que seja mais fácil, deseje ser melhor. Caminho da preguiça, caminho da procrastinação, da indisposição, do menor esforço, não te leva a grandes conquistas, a grandes realizações. Você precisa entender isso. Vou repetir. O caminho do menor esforço não é o caminho da vitória, não é o caminho das grandes conquistas. Não. Não, não e não. Não deseje menos problemas, deseje mais habilidades. Mais conquistas, mais desafios, mais problemas, mais lutas. Então, busque mais habilidades para encará-las, para enfrentá-las. Não deseje menos desafios. Deseje mais sabedoria. Então, não deseje menos problema. Deseje mais habilidade para resolver esses problemas que surgem. Mais sabedoria. José, aquele que foi para o Egito, recebeu de Faraó o nome de Zefanete Paneia. Aquele que tem a graça, a habilidade para resolver coisas difíceis, causas impossíveis. Meu Deus. Você é criador de problema ou resolvedor de problema? José foi anunciado e visto por Faraó e anunciado como resolvedor de problema, mas não é probleminha, não. Causas impossíveis. Quero profetizar, você será essa pessoa resolvedor de problema e não criador de problema. E vou lhe falar, se você não aprender a liberar aqueles que travaram seu coração, aqueles que você odeia, aqueles que você considera que te machucaram, que te feriram, o grande problema não são as feridas, o mal que as pessoas nos fizeram, mas como nós reagimos a isso. Porque senão você vai ficando com o coração cheio de amargura, você vai ficando revoltado, aí você vai ficando pequeno, você vai se apequenando. Você vai ficando limitado, você vai ficando cheio de ressentimento. Aí você para de produzir, você perde habilidade, você perde graça, você perde a presença de Deus, você perde o fluir de Deus. Você perde o poder de criar, de fazer, de realizar por causa da amargura. Olha aí. Hoje eu estava vendo uma reportagem de algo que aconteceu lá em Patinga, Minas Gerais. Uma mulher casada, olha que doideira. Uma mulher casada se envolveu com um motorista de aplicativo. Passou um tempo, o cara não quis ela mais. Ela ficou com raiva, foi num outro bairro e contratou 4 bandidos para matar o cara. Ó, que coisa do satanás, gente. Foi num outro bairro e contratou 4 bandidos para matar o cara. Pagou a metade do valor adiantado. Os caras foram lá pro bairro do rapaz. Passaram horas, horas dentro de um carro esperando ele aparecer e ele não apareceu. Eles foram embora. Desistiram. O cara que eles iam matar não apareceu. Eles foram embora então, desistiram. E aí, ela ficou com raiva. Pegou um carro emprestado de um amigo, de um médico. O médico tinha locado esse carro, locou o carro para ela ir. Possivelmente tinha também um caso com ela, não sei. Ela é casada, viu? Não esquece não. Aí ela liga pro marido, eu vou no bairro tal para resolver um problema junto com um problema da minha irmã, que não tá bem, não sei o quê, tá passando mal, vou lá dar um socorro a ela. Mentira. Assim ela informou o marido. Ela passa no bairro, pega a irmã e leva a irmã junto. Não se sabe se a irmã sabia do pepino. Só sei que a louca ainda envolveu, pôs a irmã dentro do negócio. E ela foi para lá confrontar os bandidos. Só que negócio. Chegou lá, ela surtou com os caras, zoou com os caras. Os caras pegaram ela e a irmã, amarraram, abusaram sexualmente de uma delas, torturaram, amarraram pés, mãos e fita na boca delas, colocaram dentro de um carro e levaram para um bairro distante. Um novo bairro, um tal de Chácaras, não sei o quê. Lá em Patinga, Minas Gerais. Levaram elas para lá, executaram as mulheres. Agora pensa bem, que negócio de louco. Olha a loucura dessa mulher, aonde foi parar. Repito, uma mulher casada, que se envolve com motorista de aplicativo. O cara depois não quer ela mais, ela fica com raiva, resolve mandar matar o cara. Contrata 4 bandidos para matar, os caras foram para ela para matar, ficaram horas esperando e o cara não apareceu. Eles voltaram para casa. Como ela viu que os caras não mataram, não cumpriram o serviço e ela tinha pagado a metade adiantada, ela foi lá tirar satisfação com os caras. É louca? Claro que é. Já começou pelo fato de ser uma mulher casada que tinha envolvido com outro e que depois manda matar esse outro. E vai só piorando, contrata os bandidos. Bandido não faz o serviço, ela vai para cima dos caras. Quer o dinheiro de volta, foi lá zoar. Os caras ficaram com raiva, abusaram de uma delas. Não sei exatamente qual das duas foi abusada. Quer dizer, ela envolve a irmã nisso. Pega a irmã, leva para lá junto com ela. De lá elas passam por esse processo todo. No final elas foram assassinadas com requinte de crueldade. Depois... como é que se descobriu? A polícia depois acha o carro delas, que elas estavam, batido, estava abandonado. Então, na saída rápida, aconteceu um acidente, eles largaram o carro e entraram no outro carro. Aí a polícia civil foi para cima das câmeras de segurança de vários pontos da cidade. Viram o momento da colisão, viram os 4 caras entrar no outro carro e tal. Aí resolveram ir buscar câmeras lá no bairro do cara que tinha sido contratado para ser morto, para ser assassinado. Contratado por ela. Aí veio um dia que eles chegam, os 4 caras ficaram dentro do carro e tal, até depois eles saírem, não sei o quê, PPP. Viu também o dia antes que ela foi lá mostrar onde era a casa do cara. Buscaram essas câmeras todas. Só que no dia que os 4 foram lá matar o cara, que não mataram, que não acharam o cara, quando eles estão voltando, está tendo uma blitz, a polícia militar pega os caras e vai levantar e tal, e olha os caras, pega documento deles, tirou foto deles, foto de documento deles, sem saber de nada o que estava acontecendo. Libera os caras. Quando depois dessa bagaceira toda, a polícia vai e passa essas informações para a polícia civil e chegaram até os caras. Aí a polícia foi lá, prendeu os 3, um fugiu, foi para Valadares. A notícia correu para todo lado, não sei o quê, PPP. Lá em Valadares, outros bandidos mesmo resolveram executar o cara, um tiro na cabeça, com medo dele de sobrar para eles a polícia ir lá e atrapalhar o pesqueiro deles, atrapalhar o esquema deles. Olha o que uma pessoa louca não faz da vida. Então, é preciso saber onde você está, com quem você anda, quais são as pessoas. A irmã dela, que não tinha nada com o negócio, entrou nessa bagaceira toda. Cuidado com as paixões que você desenvolve, cuidado com os relacionamentos com quem você se envolve. Tudo isso pode virar uma soma de uma desgraça, de uma tragédia. Essas duas foram mortas de forma tão cruel. Sabe? Então, você precisa, cada um de nós precisa parar, respirar fundo, buscar sabedoria, buscar graça, tomar cuidado com as paixões que se desenvolvem na alma, cuidado com os ódios, o ódio, o ressentimento. Esse ódio dessa mulher levou à destruição da sua vida. Porque ela não pensava em outra coisa mais. Ficou com aquilo na mente o tempo todo, maquinando, porque havia sido rejeitada, porque o cara não a queria mais. Então eu lhe digo, deixa o ódio, resolva isso, levanta a cabeça, vá para frente. Chegamos ao final do programa, Deus abençoe você, Deus derrame graça sobre a sua vida, vem aí Vida Comunitária com Senna Santos e equipe. Abraço.
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Cruza, cruza que eu tô na área, 12 e 6 no extremo sul da Bahia. Cadê aquela palavra? Sextou, Bahia! Hoje é sexta-feira. Olha lá, a entrevistada. Agora que é entrevistada. Sextou, Bahia! Coloca sexta-feira.

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0: Asa pra aí, o hino da 104 do programa Vida Comunitária. Meu querido Gil, um abraço pra você, Gil, que Deus abençoe você, que Deus abençoe a sua família aí, tá beleza? Olha, nós daqui a pouquinho estaremos batendo papo com o nosso comandante França. É, rapaz, o homem, ele vai bater o papo com a gente. Ele teve mais de 33 mil votos, né? Nosso entrevistado, o Coronel França, teve mais de 33 mil votos e ele estará aqui com a gente batendo um papo, falando sobre a pré-campanha, como é que está a correria, né? E nós estaremos batendo papo com ele. Já entrevistamos o nosso comandante algumas vezes, né? E como comandante, e agora na sua pré-campanha. Beleza, então, nosso coronel, né, Carlos? Coronel França, o bate-bola da vez. Olha, caminhão de carne cai de ponte em Eunápolis. Motorista morre no local e ajudante no hospital regional. E o prefeito de Eunápolis, o senhor Robério Oliveira, colocou aqui, ó. Após dúvidas sobre a COSIMP, Robério esclarece cobrança de maio e anuncia ressarcimento automático. Como será esse ressarcimento? Deve ser na conta de energia, né? Na conta de energia, mandar um abraço ao Regenilson Regis. Regis tá meio braqueado, não tá, Naldo? Tá com uma feição assim, meio acabada. Tem que tomar Argol 30 mesmo. Depois que eu tomei Argol 30, eu namoro o dia todo. Depois que eu tomei Argol 30, eu namoro o dia todo, o bambu geme. Eu vou passar aí, viu, Juliana, pra semana que vem eu fazer o sorteio. Carlinhos Mototáxi, boa tarde, Carlinhos. Pois é, meu querido, boa tarde para toda a nossa equipe, para todos os nossos amigos ouvintes. É a razão da nossa audiência, você aí da zona rural, aqui da zona urbana, da Costa do Descobrimento, a cada um de vocês, que tenha um final de semana, início de final de semana, paz, saúde, alegria, harmonia, determinação, amor no coração. É o que nós estamos pedindo ao nosso Pai, para que nos proteja, para que te proteja, a todas as nossas famílias, aos nossos parceiros do dia a dia. É quem? Você, que é o guerreiro trabalhador do dia a dia? Mototaxistas, taxistas, carroceiros, caçambeiros, motorista de ônibus, você que é cobrador, a senhora que é dona de casa, você que é operador, a senhora dona de casa, você... Entregadores de aplicativo. Não entendi? Entregadores de aplicativos, aos nossos mecânicos de bicicleta, de automóveis, carros pesados, mecânicos de motos, aos nossos entregadores de comendas, aos nossos queridos, aos nossos belíssimos, aos nossos cabeleireiros, cabeleireiro em nome do meu querido Caboclo, o pregador Caboclo, o meu missionário Caboclo, na sintonia para toda a galera do Salão da Nuca, o Mirandinha Caboclo, Davi Luiz, o nosso querido aí Davi Luiz, todo mundo na sintonia, doutor Daniel, a cada um de vocês, muito obrigado pela audiência, os nossos queridos caçambeiros, motorista de ônibus, muito obrigado a cada um de vocês. Me tirou de concentração. Farmacêutico! Um abraço aos nossos farmacêuticos.
1: Olha, meu caro amigo. Pessoal da prefeitura.
0: Pessoal da. Mandar um abraço aqui. Eu acho o máximo servidores públicos que realmente honram os seus cargos e que tratam as pessoas de forma diferente. Hoje eu estive na Prefeitura Municipal de Eunápolis, a galera nem me conhecia. Três meninas, né, que trabalham ali elas trabalham no setor de segurança do trabalho. Rapaz, pensa em um trio maravilhosas. As meninas super educadas. E eu vi chegando outras pessoas e elas trabalhando ali, atendendo na maior alegria, na maior educação. Então é muito legal quando você tem servidores públicos assim desse naipe, que nós temos muitos aqui na Prefeitura Municipal de Onápolis. E essa galera aí da segurança do trabalho da Prefeitura Municipal de Onápolis, a nossa querida está aqui, a nossa querida D'Angela, né? A nossa querida D'Angela Ravigna e a nossa querida Michele. Todo mundo na sintonia do nosso programa, muito obrigado aí, essa galera massa aí do setor aí de segurança do trabalho da Prefeitura Municipal de Onápolis. Parabéns pelo atendimento que vocês proporcionam aí, todas as pessoas que chegam aí no setor de segurança do trabalho na Prefeitura Municipal de Onápolis. Que Deus abençoe essa galera massa e maravilhosa.
2: Olha, hoje eu fui em casa agora há pouco e eu vi do outro lado da mata um caminhão da iluminação pública trocando as lâmpadas. Aí eu peguei o carro, fui lá correndo conversar com o rapaz e falei, olha, aquela lâmpada está queimada de frente. A empresa não sei o que lá, mas X, ele vou trocar agora. Ele falou que ia trocar lá, tá trocando as lâmpadas lá do Jardim América 3. Daqui a pouquinho nossa entrevista com o coronel. Você sabe quem foi lá em casa ontem, Carlinhos? Ela fazia um programa aqui na 104 FM Vida, logo depois do nosso. Ela tinha o programa, né? Logo depois do nosso. Ela é diferenciada, né? Nós terminávamos pela manhã e ela entrava no programa lá do pastor Jackson. Sabe o que eu tô falando?
0: Tá feliz com Jesus?
2: É, exatamente.
0: A nossa querida Roberta?
2: É.
0: Rapaz, que olha, a nossa Roberta nos abandonou, rapaz.
2: Ela foi lá em casa.
0: Perguntei, fazer o quê? Pessoa maravilhosa. Foi fazer uma oração para você, provavelmente.
2: Eu tô precisando, olha. Olha só com o que ela está trabalhando. 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Roberta, beijo para você, a doutora, né, que ela é advogada, né? Um abraço para você, tá bom? Então fica aí o nosso grande beijo, meu irmão Alex Manos Dog, aquele abraço, obrigado Manos Dog pelo carinho da audiência. São quantos minutos a matéria, Reinaldo? 30? 32. Hoje pela manhã foi a... Qual o nome das doutoras, Reinaldo? Você ouviu a entrevista, Carlinhos? Hoje pela manhã? As mulheres fizeram uma entrevista belíssima no programa Café com Direitos e às 14 horas nós iremos reprisar uma parte dessa entrevista e uma entrevista diferenciada. Tá bom? Daqui a pouco o Coronel França será o nosso entrevistado. Mas antes, Carlinhos, muitos moradores de Onápolis que receberam a conta de energia de maio com a taxa de iluminação pública mais alta, questionaram porque os valores continuarão sendo cobrados mesmo após a Câmara Municipal aprovar mudança na legislação. Segundo o prefeito Roberto Oliveira, PSD, a cobrança maior ocorreu porque a Neoenergia Coelba já havia emitido as faturas antes de receber oficialmente a nova lei que reduziu os valores da contribuição. O prefeito afirmou ainda que ninguém ficará no prejuízo. De acordo com a legislação aprovada pela Câmara em 7 de maio, todo o valor cobrado acima do permitido a partir desta data deverá ser devolvido automaticamente nas próximas contas de iluminação pública, por meio de crédito calculado pela própria concessionária. Os 2 meses vão ser ressarcidos para quem pagou a maior. E nem junho volta a cobrança antiga, vai voltar a cobrança normal. Carlinhos Mototáxi, as pessoas serão ressarcidas não em dinheiro, sim descontando na própria conta de luz. Ou seja, foi para a Câmara um projeto votado, aprovado, a população foi para cima, alguns vereadores foram para cima e automaticamente recuou. Vamos orar que a conta de luz venha mais barata, né, Carlinhos?
0: Olha, na News é a matéria. Na realidade, o prefeito Roberto, ele acabou dando um tiro no pé, no linguajar da política. Assim falando, porque foi um projeto que eles tiveram a consciência desse projeto, o quanto iria prejudicar a população menos favorecida. Eles tinham a consciência, tanto o executivo quanto o legislativo, da gravidade que era esse projeto, que iria prejudicar diretamente aqueles menos favorecidos lá da ponta. E eles tinham toda essa consciência. O que faltou, o que aconteceu, voltar atrás, tanto o executivo quanto o legislativo, foi a reação de muito pouco da imprensa e a população. Começou nas redes sociais, começou a reivindicar, cobrar, dar pressão, e aí o executivo e o legislativo recuou dessa carga tributária altíssima, onde o Nápoles chegou ao ponto de pagar a conta de energia mais cara do Brasil. Então eles voltaram atrás porque sabia que a população estava literalmente insatisfeita e não tinha legalidade jurídica, né? Segundo alguns especialistas, um absurdo como esse que foi cometido. Mas se as pessoas, se o consumidor se calasse, cruzasse os braços, vendasse as vistas, estava aí, pagando caríssimo, a conta mais cara do Brasil. Então, se arrependeram, porque nós já estamos vivendo um clima político, um clima de eleição, certo? E aí voltaram atrás da aberração, do absurdo desse projeto de lei, onde nós pagamos, né, ainda pagamos uma das contas mais caras do Brasil. Até nas fazendas interiores, terrenos baldios, todo mundo caiu no golpe perverso desse projeto de lei que afetou e atingiu diretamente a população. Aí na matéria, meu caro amigo Sena Santos, você lendo, eu prestando muita atenção, eu ainda não continuo entendendo. Será que a população vai ter o seu dinheiro de volta? Será que vai ser ressarcido esse dinheiro? Aí você do outro lado deve estar perguntando, mas na matéria está dizendo que o prefeito falou que vai ressarcir esse dinheiro. Mas na própria matéria diz, eu não sei se meu querido Sena Santos e os ouvintes prestaram atenção, na própria matéria diz, olha, o consumidor pagou esse valor porque a Coelba não tinha ainda recebido o projeto de lei. Olha, Bolas, como é que é essa situação? Então a Coelba antecipou valores antes do projeto de lei chegar na empresa? Então já é uma outra dúvida que está aí na matéria. Que o projeto, a Coelba, a justificativa, estão justificando que o consumidor pagou esse valor absurdo mais caro do Brasil porque a Coelba não tinha. A Coelba tem poder de fazer esse aumento absurdo sem um projeto de lei? Então há uma dúvida aí na matéria, segundo o relato do próprio prefeito. Será que a população vai ter de volta o seu dinheiro desse projeto absurdo, desrespeitoso ao consumidor de Onápolis, com a palavra às autoridades competentes. Mas na própria matéria já me deixou a dúvida que foi a Coelba que antecipou. Com que poder que a Coelba tem de antecipar sem autorização do projeto de lei criado pelo executivo, encaminhado para o legislativo? Aí eu já fiquei em dúvida se as pessoas vão ressarcir, se essas empresas vão ressarcir o dinheiro do consumidor, que, na minha opinião, foi um projeto de lei perverso, sem consideração aos consumidores de Onápolis.
2: Beleza, tá certo. Um exemplo, um caso, foi aprovado o projeto, automaticamente esse projeto, a Coelba já jogou as cobranças, aí foi para a Câmara, quando a Câmara aprovou, né, para voltar, a Coelba já tinha emitido já o talão de energia. Mas vamos
0: com
2: lá.
0: Com que poder?
2: Com que poder? Quando o Brasil saiu já...
0: Hã? Com que poder a Coelba tem de aumentar seu projeto até chegar? Então tá havendo contradição de informação aí. Não sei se você prestou atenção na matéria.
2: Prestei atenção, porque a Coelba lançou e a prefeitura não tinha um conhecimento, agora vai ter que ressarcir. Eu acho que vai ser ressarcido porque chamou muita atenção. Pouca parte da imprensa, você foi muito feliz, pouca parte da imprensa, um ou dois vereadores também chamaram atenção, inclusive rolou até polêmica, está rolando até hoje. Mais um exemplo. Pessoa que trabalhou com seu dinheiro para comprar um feijão, um arroz, teve que pagar 2 meses depois, vai ser ressarcido. E se fosse para morrer de fome?
0: Morreria, né? Eu paguei a conta anterior com aumento, já recebi outra ontem, que não houve desconto nenhum. Até que chegou para mim ontem, até então não houve aí, eles não ressarciram o dinheiro que eu paguei também, como
2: não,
0: todos nós pagamos.
2: No próximo mês, falou agora aí.
0: Então está havendo muitas controvérsias aí de informações, porque a Coelba tem o poder de fazer esse aumento absurdo, sem autorização, sem o conhecimento do projeto de lei do executivo encaminhado para o legislativo. Então, algo de errado para mim não está certo.
2: Beleza, tá aí. Olha, vou fazer o seguinte, 12h30 no extremo sul da Bahia, vou num breve apoio cultural. Nosso coronel já chegou por aqui a bater um papo com a gente. Mais de 33 mil votos na eleição passada, hein? Daqui a pouco, já pintou por aqui, fica à vontade, meu coronel. Vou no breve apoio cultural. Atenção, flamenguista. Deu ruim, hein? Saiu o sorteio da Copa Libertadores da América, pegou o Cruzeiro. Cruzeiro ganha as duas. Deu ruim. Cruzeiro e Flamengo na próxima fase da Copa do Brasil.
0: Copa
2: Cruzeiro,
0: do Brasil?
2: Ou da Libertadores. Ah. Cruzeiro ganha as duas. E Palmeiras...
0: Pegou o Cruzeiro? Ah, Cruzeiro é freguês. Minha preocupação maior seria ter pego o Vasco. Não, o Vasco. Eu tô medo, cara,
2: ele é doente.
0: Se tivesse ele pego
2: é
0: o Vasco,
2: tá doente. Competição. Ele é louco, ele é louco.
0: Ah, o Vasco não tá na Libertadores. Ah, desculpa então, viu? É que é outro patamar, Libertadores.
2: Vamos fazer o seguinte, vamos registrar a presença primeiro do coronel, depois da Pontural. Na volta entraremos com a entrevista, com aquele bate-papo legal aqui, falando sobre política, sobre pré-campanha. Coronel, boa tarde, tudo bem? Seja bem-vindo, meu querido. Obrigado pela presença.
3: Boa tarde, senhoras e senhores ouvintes. Satisfação estar aqui nessa emissora, aqui na... Voltando aqui, né? Estive aqui há muito tempo atrás, quando comandava a cidade de Onápolis.
2: Verdade.
3: E é um grande prazer estar transmitindo a mensagem de expectativa de mudança para o estado da Bahia. E nesse ano de 2026, esperamos que a gente consiga levar essa mensagem à população, que haja uma transformação de nosso estado.
2: Depois de 33 mil votos, agora vai? Não responda agora não, voltamos já.
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14: Previsão do tempo para sexta-feira, 29 de maio de 2026. Região Nordeste, São Luís, Maranhão, vai ter uma sexta-feira de céu encoberto, mas sem previsão de chuva. A temperatura marca mínima de 25 graus e é máxima de 32 graus. A umidade relativa do ar vai de 100 a 50%. Santo Antônio de Jesus, Bahia, festeja aniversário com céu repleto de nuvens, mas não deve chover. A temperatura mínima é de 22 e a máxima de 29 graus. A umidade do ar varia de 90 a 50%. Você ouviu a previsão do tempo para sexta-feira, 29 de maio de 2026. Com informações do IBGE Cidades e do Instituto Nacional de Meteorologia, INMET, e redação de Diego Freitas, da Agência Rádio Gov em Brasília, José Carlos Andrade.
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16: A inovação agrícola é um fator indispensável para a produção rural de alto nível, conforme analisam especialistas. E a proteção intelectual a estes avanços cumpre uma função de reconhecida importância. No Brasil, ela cabe à Lei de Propriedade Industrial, conhecida pela sigla LPI. Agora, em 2026, esta legislação completa 30 anos de existência. A especialista jurídico e de propriedade intelectual da CropLife Brasil, Maria Luísa Silveira, analisa como esta lei tem contribuído para o surgimento de novas tecnologias.
17: O aprimoramento de proteções relacionadas à área química agrícola, biotecnológica e outros produtos também aplicáveis ao campo foi essencial para que a gente tivesse o foco no desenvolvimento dessas tecnologias mais modernas. Nesses 30 anos de LPI, uma mensagem fica muito clara. As proteções adequadas de direitos de propriedade intelectual são essenciais para que o sistema de inovação funcione bem, trazendo mais competitividade para o país, trazendo mais segurança jurídica para todos e trazendo também um incentivo ao desenvolvimento de novas tecnologias.
16: A CropLife Brasil é uma associação civil sem fins lucrativos. Ela representa empresas que são especializadas em pesquisar e desenvolver soluções para a produção agrícola sustentável. Pedro Ivo, secretário de Competitividade e Política Regulatória do Ministério do Desenvolvimento, Indústria, Comércio e Serviços, destaca o 30º aniversário da lei e os impactos que ela tem proporcionado.
18: Nós estamos num momento muito especial, né, esse ano, 2026, em que completamos aí 30 anos da Lei de Propriedade Industrial. E temos uma grande oportunidade, mais uma vez, né, de discutir e propor ajustes, né, na legislação.
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2: Beleza, cruza que eu tô na área, pronto, agora sim, no extremo sul da Bahia, 12 horas e 38 minutos. Primeiro, coronel, França, político, quem é o coronel? Fala um pouquinho sobre você, porque o coronel que nós entrevistamos aqui, aquele homem, né, que estava à frente, hoje o senhor está na política, teve 33.207 votos na eleição passada. Quem é Coronel França? Fica à vontade.
3: Olha, eu costumo dizer que a política brasileira, ela é formada por... é um baile de máscaras, né? O candidato se apresenta com uma máscara e depois, quando tira a eleição, termina a eleição, ele tira a máscara e se mostra. Eu, particularmente, sou a mesma pessoa que era quando exercia a função de comando. Claro que fazendo coisas diferentes. Eu primo pela verdade dos fatos, por apresentar soluções efetivas para os problemas que nós enfrentamos. Nós temos que reconhecer que grande parte dos problemas brasileiros são fruto do comportamento do político brasileiro. Lembrando que o político brasileiro também, ele é eleito, ele é eleito pela população. E nós temos que ter essa compreensão de que as pessoas devem ser aquilo que elas são, inclusive na política. Eu sou contra a política de muito agrado, de muito sorriso falso. Eu busco, como eu disse, observar os problemas que a população tem. Agora, como político, fazer propostas para que as pessoas possam receber de retorno o compromisso e o resultado. Mas eu espero que, eventualmente, se ocorrer a minha eleição, ser a mesma pessoa pragmática, observadora, diligente e focada no bem da sociedade.
2: Tá certo. O que levou o senhor a colocar o nome à disposição da população, o comandante? Sou do outro lado, poxa, eu preciso fazer algo pela população, só agindo no comando. O que levou o senhor a levar o nome à disposição e deixar o povo à vontade para votar no senhor?
3: O modelo de desenvolvimento que nós temos, de um modo geral, né? A segurança pública, eu como profissional de segurança pública, 32 anos de serviço na época, como profissional de segurança pública, não consegui entregar à população mais nada como resultado. Você tem um acúmulo de coisas que não se modificam. Às vezes nós reduzimos os indicadores de criminalidade, depois esses indicadores tornam a aumentar. O Estado investe pouco em segurança, investe mal, ele gasta muito, né, em segurança, mas investe pouco. O que nós queremos é a transformação da segurança pública, porque a população não suporta mais o modelo que nós vivemos. E foi isso que me impulsionou. Como comandante, você tem limitações. Você pode fazer algumas coisas, mas muitas coisas dependem da política. E a política que está a resposta do que nós precisamos, então eu fui buscar essa resposta e espero encontrá-la, né, durante o processo político. Foi isso que me impulsionou a entrar nesse mundo diferente da política, que é o mundo que eu me encontro hoje.
2: Eu tenho aqui diversas perguntas, mas vou passar a bola para o Carlinhos Mototáxi.
0: Pois é, muito obrigado.
2: Tá, o fone tá bom, não?
0: Tá dando um delay. Tá um delay. Agradecer a presença aqui do comandante, né? Ex-comandante da cidade de Onápolis. Diga-se de passagem, fez um trabalho belíssimo. Nós acompanhamos.
2: E tinha como imprensa, tinha espaço livre, né, cara?
0: Nós acompanhamos como imprensa o trabalho do major, na época, né? O major Franco.
3: Capitão, cheguei capitão aqui.
0: Fez um trabalho espetacular na área de segurança pública do nosso município. Parabenizar também pelo número de votos, né, que ele obteve aqui no extremo sul da Bahia como candidato a deputado federal.
2: Estadual.
0: Se não me engano,
2: 33.017.
0: Um número muito expressivo. Pela primeira vez ingressou o seu nome na política. Eu gostaria de parabenizar pelo fato de, de

0: Aí, e qual análise que o senhor faz hoje? Nós temos um estado hoje considerado um dos piores, né, em termos de segurança pública. Quais são os projetos voltados para a segurança pública, que é uma das especialidades de conhecimento que o senhor tem?
1: Olha, Carlinhos, eu agradeço pelas palavras. Eu estive recentemente com o pré-candidato Assemi Neto em Salvador e com o pré-candidato João Roma ao Senado, justamente falando sobre isso, dando a minha contribuição para o projeto de governo. O primeiro ponto que nós devemos compreender é a redução da impunidade. Na Bahia, aproximadamente 20% dos crimes são esclarecidos. O restante entra numa vala de desconhecimento, de autoria, de materialidade. Ou seja, há um ambiente de impunidade na Bahia. E desses crimes que são esclarecidos, grande parte são prisões em flagrante, são crimes passionais, são crimes cuja autoria já é conhecida, já é sabida. Ou seja, a taxa de elucidação de crimes da Bahia é muito baixa. E isso não se dá por defeito da Polícia Civil, por defeito da investigação. Isso se dá por um defeito estrutural. Desde o isolamento, desde a prevenção, nós precisamos reduzir a impunidade da Bahia. Nós precisamos punir os criminosos, isso é um fato. Nós não vamos conseguir sair desse problema grave. E você colocou que a Bahia é um dos estados mais violentos do Brasil. Me permita corrigir, a Bahia é o estado mais violento do Brasil. Essa semana se publicou o Atlas da Segurança Pública e nós temos a Bahia, o estado com o maior número de homicídios. Nós temos a Bahia com o maior número de mortes de crianças. A Bahia com o número maior de mulheres que morreram vítimas de homicídios também. A Bahia tem 6 das 10 cidades mais violentas do Brasil. E se você fizer um recorte maior, você vai encontrar ainda 8 cidades ou 9 cidades entre as 20. As 20 cidades. Então, assim, é uma situação muito grave o que a Bahia tem vivido. E nós precisamos modificar. E tudo isso passa pela impunidade. Precisamos reformar o modelo, criar uma política de segurança pública para o Estado, reestruturar a segurança pública, acabar com os modelos que já existem há muito tempo e que não funcionam, comprovadamente não funcionam, apesar do esforço humano dos meus colegas de profissão, apesar do esforço, apesar do dinheiro que o Estado gasta no Estado da Bahia. Gasta mal, precisa de mais recurso. Apesar de tudo isso, apesar do esforço, o resultado é o que nós estamos vendo. Ninguém se sente seguro no estado da Bahia. Então você não vai obter um resultado diferente fazendo há 20 anos a mesma coisa. É preciso haver essa mudança, foi isso que nós vamos entregar em Salvador, conversamos bastante sobre esse ponto e esperamos que encontrar a saída, e a saída é política. Eu tenho certeza que com atitude forte de um novo governo, a Bahia será transformada e voltará a ser esse estado de paz, tranquilidade e alegria.
0: Agora, como que o senhor recebeu, né, a notícia ontem dos Estados Unidos em relação a enquadrar as facções criminosas no nosso país como terroristas? Qual foi a reação do senhor? O que, que o senhor vê em relação a essa atitude dos Estados Unidos agindo dessa forma no Brasil?
1: Carlinhos, olha, vamos observar primeiro o conceito, o que tem sido contra isso. Eu vejo uma propaganda política do PT falando que os Estados Unidos vão violar a soberania do Brasil. O que é soberania? Soberania é a capacidade do Estado exercer a sua função dentro de um determinado território. Isso é soberania, no sentido mais amplo da palavra. Aqui eu tenho um território, e aqui eu tenho um povo, aqui eu tenho leis, e essas leis são impostas pelo Estado. O Brasil perdeu soberania. 25% da população brasileira vive sob domínio do tráfico de drogas. Corresponde a 50 milhões de brasileiros seguem regras que não são do Estado Democrático de Direito.
0: No caso, o Brasil perdeu a soberania
1: dentro do
0: para o tráfico de drogas?
1: Para o tráfico de drogas. Então, esse discurso de que os Estados Unidos irão invadir o Brasil, que vai perder, isso é um discurso político que só tende à interpretação de que, quando o governo americano denomina as facções criminosas como terroristas, ou outra denominação, que são facções criminosas ligadas ao terrorismo, tem um termo específico sobre isso, eles denominam, só para não errar aqui, sobre influência, eles denominaram facções criminosas como terroristas e denominaram como organizações terroristas estrangeiras. Veja, isso tem uma diferença muito grande. Qual é a diferença? que todas as pessoas que tiverem vínculos com essas organizações, que contribuírem de alguma forma,

0: forma, logística, lavando dinheiro, emprestando imóvel, qualquer situação, você também será enquadrado como terrorismo. Então qual é o problema do governo brasileiro estar preocupado com isso? Você acha de sã consciência que os Estados Unidos vão ancorar um porta-aviões na costa brasileira, vão levar um helicóptero até Brasília e sequestrar o presidente da República? Isso não é verdade. Isso não vai acontecer. O que nós estamos discutindo é uma coisa muito séria. O que há por trás disso tudo? Por que que o PT, por que que o governo de Lula está tão preocupado com isso? A interpretação que eu tenho é que há segmentos desses grupos ligados ao governo atual que têm vinculação com esses grupos criminosos. É a única conclusão que eu posso ter para estar todo esse susto, todo esse medo. Até porque o governo americano já declarou organizações criminosas terroristas no México. Os cartéis mexicanos já foram declarados como organizações terroristas. E os Estados Unidos não invadiu o México. Então, para mim, há uma situação bastante grave que precisava chegar a esse ponto. Não se trata nada de soberania, se trata de uma medida importante, uma medida internacional, porque se o Brasil não tomar uma providência drástica, urgente, infelizmente o Brasil vai virar um narco-estado e está muito próximo disso.
1: E a questão da participação do pré-candidato a presidente da República, o Flávio Bolsonaro, como que o senhor analisa essa participação dele, coincidentemente indo até o Trump fazer uma visita, no dia seguinte ou dois dias seguintes, o Trump acata uma lei como essa? Qual a importância para o Brasil nessa situação e a importância do Flávio em relação a essa atitude que ele teve?
0: Só corrigindo, Carlinhos, foram duas denominações: organizações terroristas estrangeiras e terroristas globais especialmente designados. É bom a gente ficar atento a essas denominações, porque essa segunda aí, terroristas globais especialmente designados, é que vai pegar muita gente. Só antes de responder, essa menina Deolane, por exemplo, que foi presa agora e foi enquadrada como integrante do PCC, ela já vai se enquadrar como terrorista. E pode ser presa, inclusive, internacionalmente, se houver um mandado de busca internacional e ser levada para os Estados Unidos. Não no Brasil, que o brasileiro não pode ser extraditado do crime praticado aqui, mas pode ser condenado lá e ser preso aqui no Brasil. Bom, uma questão... A posição do pré-candidato Flávio Bolsonaro é uma posição clara. O Estado brasileiro, ele flerta com a criminalidade. Durante muitos anos se dizia que a liberação das armas era que provocava o aumento do crime. Então nós fomos e criamos um flamigerado estatuto de desarmamento, onde a população votou contra a proibição da venda de armas, e mesmo assim o governo foi lá e proibiu a venda de armas. Hoje, para você ter um porte de arma, é quase praticamente impossível. Mas o bandido está aí, andando na rua. O que aconteceu depois que houve a flexibilização da venda de armas? O número de homicídios no Brasil despencou. Nós saímos de 60 mil homicídios para cerca de 40 mil homicídios num ano. Despencou o número de homicídios. Então são narrativas que se criam para apenas controle da sociedade. Hoje, o que é que nós estamos caminhando se não tomarmos providências? Nós temos em Guaratinga vereadores presos envolvidos com organizações criminosas. Nós temos situações dessas semelhantes em Porto Seguro, em Teixeira de Freitas, já tivemos. Temos em várias cidades da Bahia. E o crime está tomando conta. É preciso uma medida dura, uma medida urgente, que o governo brasileiro não tem autonomia e não tem coragem para adotar. A posição do Flávio Bolsonaro lá é demonstrar o seguinte: nós vamos enfrentar esse problema de frente. Nós vamos tratar esse assunto com seriedade. E aí eu entendo que é um aceno do governo americano ao povo brasileiro, mostrando que os Estados Unidos estão atentos a isso e, como maior parceiro do Brasil, parceiro econômico, parceiro estratégico, parceiro militar, houve essa demonstração de alinhamento político, não de entrega da nação brasileira, como tem sido dito, mas de alinhamento para que o Brasil tome o rumo do desenvolvimento econômico e da segurança pública.
2: Coronel, nós sabemos que o senhor, como deputado, não poderá resolver o problema da segurança pública do Estado. O senhor terá voz, terá voto na Assembleia. Qual a importância do eleitorado baiano analisar o seguinte: poxa, o Coronel França, ele sozinho não resolverá o problema da segurança pública do Estado. Eu preciso ter um governador ao meu lado. França é deputado. Se continuar o mesmo governador, o senhor não pode ter a mesma força. Qual a importância do eleitorado fazer uma mudança completa para dar força à segurança pública do Estado da Bahia?
0: Olha, a gente tem que tomar cuidado, porque hoje nesse período de pré-campanha é um absurdo. Tudo que você falar pode ser enquadrado como pedido de voto, etc. Né? Eu faço sempre essa ressalva. A Bahia, o maior problema da Bahia hoje é segurança pública. Isso é um fato. Né? Ninguém
2: Que é gerida pelo Estado. O Estado é que cuida da segurança pública.
0: É um equívoco de interpretação constitucional. O artigo 144 da Constituição, quando ele fala a segurança pública é dever do Estado, direito e responsabilidade de todos. O Estado que ele se refere não é Estado, ente federativo, Bahia, Rio de Janeiro, São Paulo. É Estado, figura jurídica. União, Estados e municípios. A segurança pública é dever do poder público. As polícias são, até hoje, responsabilidade dos Estados, ente federativo. As polícias. Mas a política de segurança pública nacional é responsabilidade de todos. Inclusive, na minha visão, principalmente no município. Quando o comandante da unidade aqui, na época a 7ª Companhia, eu tentei criar um grupo justamente para que o município assumisse a sua responsabilidade no tema de segurança pública. Fizemos isso em Itabela, criamos um comitê integrado de segurança pública para se estabelecer um plano municipal, porque muitas coisas passam pelo município e principalmente a prevenção. Porque o crime é combater a impunidade e impedir que o crime aconteça. Isso é muito mais barato e muito mais fácil. Como deputado estadual, e hoje eu chamo a atenção, não há na Assembleia Legislativa da Bahia, apesar de ser o maior problema, nenhum deputado estadual que conheça do assunto. Lá você tem várias outras denominações, outras profissões, mas nenhum que entenda de segurança pública. Talvez por isso também o resultado esteja acontecendo, porque o governo segue o caminho que ele acha que deve seguir. Não tem ninguém com a voz técnica que possa se pronunciar e dizer assim, esse caminho está errado ou esse caminho está certo. O deputado pode legislar, o deputado pode apresentar o caminho, independente do governo. Se for de oposição, se for de situação. Claro, se for o governo que nós apoiamos, melhor ainda, porque você tem uma capacidade de influência maior sobre isso. Se for um governo de oposição e ele for inteligente, ele vai querer justamente a sua intervenção para reduzir as críticas. Não temos uma fórmula mágica para resolver o problema da segurança pública, mas temos o caminho que nós precisamos encontrar, sobretudo como eu iniciei. Enfrentar a impunidade, reduzir, aumentar a prevenção criminal, melhorar a aplicação da polícia, aumentar a eficiência da polícia, a aplicação de recursos, uma série de medidas que precisam ser tomadas a médio prazo. Não vamos resolver esse problema em 2 ou 3 meses, isso é um problema a ser resolvido em pelo menos 8 anos, mas os primeiros passos é, sobretudo, nós resolvemos a situação assumindo a responsabilidade do que o problema é grave. Um dos grandes erros do governo é não assumir a responsabilidade que o crime alcançou na Bahia, avançou na Bahia. O governo nega isso. E os números vêm e agora joga tudo por terra. Então é preciso, quando você tem um problema grave, um problema de saúde, um vício, se você não assume a sua responsabilidade, diz, olha, realmente nós temos um problema de segurança pública e eu preciso do envolvimento da população para que a gente chegue a um resultado que nós queremos. Não, o governo fica negando, dizendo que está comprando armamento, comprando viatura. Isso não vai resolver. Qual é a polícia do mundo que não tem armamento? Qual é a polícia do mundo que não tem viaturas? O batalhão de Onápolis, eu propus transformar ele em batalhão quando eu era o comandante aqui, há mais de 10 anos. Então são medidas que demoram de ser tomadas, porque passam por um processo burocrático, de falta de interesse, não é prioridade. A segurança pública nunca foi prioridade na Bahia. A segurança pública na Bahia se resumiu a comprar viaturas, equipamentos e contratar um outro efetivo e mais nada. O resultado está aí hoje, todo mundo com medo, infelizmente.
2: A realidade troca a viatura, leva uma
0: ou outra. O Estado chega, bota 50 viaturas na cidade, todo mundo acha que são viaturas para a cidade. Não, trocou de uma, botou a de Guaratinga, trouxe para cá também. E no outro dia
1: continua a mesma coisa. Diga-se de passagem, hoje o Estado da Bahia, não sei se outros estados funciona dessa forma, essas viaturas são locadas, né? Não pertence mais ao Estado.
0: Algumas são, outras sim. Na verdade, isso não traz importância, né? Se ela é locada, se ela é do Estado, isso não traz importância. Isso houve até uma certa melhoria em relação a alguns pontos. O que nós estamos falando é que você não vai resolver o problema de segurança pública comprando viatura. Não é por falta de viatura, porque se fosse assim, era muito fácil. Olha, pessoal, amanhã nós vamos comprar 1 bilhão de viaturas aí e vamos resolver o problema.
2: Não, soltar viatura nas ruas.
0: O patrulhamento urbano ostensivo, ele ajuda, mas não é esse a
1: solução. Tenente, em relação, quem está mandando um abraço para o senhor da sintonia do nosso programa, um dos grandes empresários aqui da cidade de Onápolis e um dos grandes investidores no esporte, o nosso querido Manuel do Trigo, parabenizando pela entrevista.
2: Um abraço aí, né?
1: Nosso querido tenente. Qual a importância quando o senhor fala que viaturas não resolve o problema da segurança pública? Qual a importância da categoria específica da polícia militar ter um representante de fato e de direito que brigue por valorização por essa categoria, que eu vejo que não tem a valorização que deveria ter no nosso estado da Bahia, como outros estados, que a polícia militar é totalmente valorizada pelos governos de estados.
0: Olha, eu tive agora, novamente voltando com o pré-candidato a Semineto, o governo da Bahia, e tive a oportunidade de levar o presidente da minha associação dos oficiais e a presidente da Associação de Praças da Polícia Militar da Bahia. Por quê? É preciso primeiro ter acesso antecipado e mostrar quais são as dificuldades que nós temos. Porque quando alguém se coloca à disposição de resolver os problemas da população, um candidato a governador, ele tem que entender os problemas. Então, nada melhor do que os representantes das associações para levar ao pré-candidato quais eram as demandas que nós temos hoje em termos institucionais, em termos internos, em intramuros da Polícia Militar, que são questões administrativas que ao longo dos anos vêm se acumulando. A importância da representação política para uma categoria, embora eu não seja um candidato classista, um único, existem outros candidatos da Polícia Militar, a importância é de mostrar o caminho que a instituição precisa trilhar para o governo do estado. E além disso, o comandante de uma unidade, ele não pode falar com o governador muitas vezes aquilo que é verdade, porque há um estamento militar que proíbe. Quem tem que levar essa mensagem é o comandante-geral. O comandante-geral é uma figura indicada, é um cargo de confiança. Então, se ele começa a estabelecer muitas coisas e fazer observações, o governo pode não gostar e substituí-lo. Então, é preciso que haja uma voz política com liberdade para apontar os caminhos que estão errados, os comportamentos que estão errados. A polícia precisa ser previsibilidade. Eu fui comandante da unidade aqui em Eunápolis, nós lançamos na época, junto com o CDL e outras instituições, um monitoramento urbano nessa cidade. Uhum. O monitoramento parou completamente, isso não podia ter parado, isso tinha que ter sido evoluído. Então, depois de anos, aí volta a se falar de monitoramento, aí para de novo, volta a se falar novamente. O serviço, o dinheiro público não pode, não suporta isso. A população não aguenta mais contribuir com a polícia, doar recursos para a polícia. Doar equipamento, doar dinheiro, não, a população não quer mais isso. Ela quer uma polícia eficiente. E para ter a polícia eficiente, precisa ter previsibilidade. E para ter previsibilidade, tem que ter alguém que aponte o caminho, que grite, que mostre a realidade que o policial passa na rua, sim, também, mas aponte para a população quais são os caminhos para a segurança pública.
1: Agora, quando se fala assim, tenente, a segurança pública é um dever do Estado, porém, direito de todos. E qual a concepção, o senhor que já foi comandante aqui em Eunápolis, qual a concepção...
0: Direito e responsabilidade de todos.
1: E esse direito de todos e responsabilidade de todos, como que o senhor analisa empresários, às vezes tendo que conceder combustível para viaturas, manutenção de viaturas, pneus, porque o Estado fica à mercê dessa situação. É uma atribuição normal, já que se trata de direitos e deveres de todos?
0: Seria uma atribuição normal se o Estado destinasse o recurso que deve ser para a segurança pública e esse recurso fosse insuficiente, que o Estado não teria mais dinheiro. Olha, população baiana, o Estado não tem mais dinheiro porque todo o dinheiro está sendo aplicado na saúde, na educação e o dinheiro para a segurança pública, nós só temos isso aqui. Quem pode contribuir? Eu até compreendo que a população deveria trazer essa responsabilidade. Essa responsabilidade também não é só de dar recursos. Essa responsabilidade é do comportamento do cidadão. O cidadão tem que ser responsável pela sua própria segurança. Ele não pode dizer que o Estado entregue tudo para ele. O cidadão tem que ter um comportamento seguro. O cidadão não pode extrapolar o que a lei determina. Isso é a responsabilidade dele, porque ele ajuda e se soma e aumenta o crime. Com relação a essa estrutura, o Estado baiano gasta bilhões com coisa, com propaganda, por exemplo. Bilhões com propaganda. Não é? Eu me lembro de um episódio, eu tinha dificuldade com combustível para a Polícia Militar quando eu comandava o 8º Batalhão em Porto Seguro. Era uma dificuldade enorme eu conseguir mais viaturas com o apoio de grupos empresários, do grupo de turismo, que concederam isso.
1: E Eunápolis,
0: mas faltava também, mas faltava combustível. E um dia, eu vi, na época, o governador do estado veio de avião para Porto Seguro, veio um helicóptero vazio, o helicóptero pegou ele em Porto Seguro, trouxe até Eunápolis para visitar aqui
2: O helicóptero é de Salvador também.
0: Salvador, a Policlínica. Então ele embarcou no helicóptero, veio para Eunápolis de helicóptero. Voltou de Eunápolis para Porto Seguro de helicóptero. O helicóptero voltou para Salvador vazio. E ele embarcou no avião e foi para Salvador. E eu com dificuldade, e o empresário tendo que dar, ajudar a polícia para dar combustível para a viatura.
2: Ele não poderia vir no helicóptero direto?
0: Não pode, porque não pode vir direto, porque tem que ter muita mordomia.
2: É.
0: O estado baiano gasta muito e gasta mal.
2: O comandante, rapidinho, o governador esteve aqui o mês passado no aniversário de Anápolis. Eu tomei um susto quando eu fui na Câmara Municipal. Tinham umas 8 ou 10 viaturas dando um suporte ao governador, ou seja, infelizmente o cidadão comum não tem uma estrutura. É uma coisa que é de se preocupar e de se relevar. Aí eu coloco o seguinte: o senhor é um coronel, o senhor é um comandante da polícia, o senhor se titula deputado da segurança? Porque então, eu sou o deputado, vou cuidar da saúde, que também não está boa, né? Nós estamos falando de segurança pública até agora, mas nós temos saúde, estradas ruins. O que está bom é, para a criança ir para a escola, tem que pagar. Pé de meia. Aí agora vale gás, aí inventa não sei o quê. Ou seja, como é que se titula o coronel?
0: Eu sou um pré-candidato do cidadão baiano que quer consertar os problemas da Bahia. Seja na segurança, seja na educação, seja na saúde principalmente, seja na infraestrutura, seja no desenvolvimento econômico. Esse é o papel do político. Claro que eu, como profissional de segurança pública, entendo mais sobre esse assunto. Esse é meu posicionamento, mas o deputado não pode ficar focado apenas em uma coisa. Ele é eleito para resolver os problemas da população. Sobre esse ponto, é interessante que você falou da presença de muitas viaturas. Eu não vejo só o governador, eu vejo mais. Eu vejo quando, às vezes, o secretário de Estado vem nos municípios e o aparato de segurança sobre ele é enorme. Pode observar isso. E tem um detalhe que me chama a atenção. Onde moram os governadores do estado da Bahia? Moram aonde? Moram no palácio, meu amigo. No Palácio de Ondina. E depois nós ficamos dizendo, vamos construir casa para a população pobre. Mora no Palácio de Ondina. Nós ainda temos um modelo político, o governador do estado mora num palácio. Será que ninguém parou para observar isso? O governador tem que morar na casa dele. Eu era comandante de unidade e pagava aqui meu aluguel para morar aqui na cidade. Todo mundo tem que morar na sua própria casa. Ele pode até despachar politicamente no palácio, mas morar no palácio, isso é uma mordomia, precisa acabar. E se eu for eleito deputado, eu vou fazer um projeto para acabar com isso, acabar com esse tipo de mordomia. O governador mora na casa dele, trabalha no prédio, na repartição pública.
2: Dante de Carvalho, deixa eu só acrescentar aqui na minha cabeça aqui uma loucura. Nós estamos carentes de representatividade no extremo sul da Bahia. E às vezes o cara coloca o nome à disposição, coloca o nome para ser um deputado, depois só para servir de trampolim, depois coloca o nome na prefeitura. O senhor pretende utilizar os 4 anos de mandato para defender a sociedade, o povo do extremo sul, que é tão carente? Porque nós, deputado de fora, tô fora. Primeiro, não é deputado de fora, porque o deputado é do estado. Nós tivemos aqui 4 anos perdidos com a deputada Cláudia Oliveira na época, porque serviu de trampolim para ir para prefeito de Porto Seguro. E o comandante França, vai tirar os 4 anos ou está pensando em uma prefeitura, em Eunápolis, Porto Seguro, Teixeira?
1: Seria a minha pergunta, excelência, aí, até mesmo porque hoje o Major França, hoje ele é uma das Coronel França, hoje é uma das grandes lideranças.
2: Exatamente.
1: Não só de Teixeira de Freitas, como da Costa do Descobrimento do Brasil. É uma pergunta muito interessante essa sua.
0: Eu, desde a campanha passada, eu falo sobre isso. Eu considero um erro o candidato fazer campanha para uma coisa e depois se candidatar a outra. Eu faço campanha hoje em todo o estado da Bahia. Né? Tem pessoas que me apoiam em Salvador, Alagoinhas, Carinhanha, Juazeiro, Senhor do Bonfim, Taberaba. Então, assim, Tabuna. Então, eu faço campanha em todo o estado da Bahia. E levo a mensagem da segurança, a minha mensagem. É a mensagem que eu entendo que o deputado deve fazer. E eu tenho essa, e faço essa indagação. Como depois você vence a eleição, você vai ser candidato a prefeito de uma cidade? O que você vai dizer para esse eleitor que lhe apoiou?
2: Aí do suplente que é lá do sudoeste.
0: É uma decisão que na eleição passada eu disse, eu não vou fazer isso e não pretendo fazer esse tipo. Eu pretendo terminar todo o meu mandato, porque é para isso que eu estou me colocando na política. Agora, se houver um entendimento geral da população de que você deve ser candidato em determinado lugar, pode ser que haja. O problema é como é que você vai combinar com as pessoas que votaram de outro município. Eu não vejo como uma medida salutar. Eu acho que nós carecemos de representação política no extremo sul. É por isso que eu pretendo ser candidato a deputado, para cumprir todo o meu mandato, aquilo que eu me proponho a fazer. Fui candidato a prefeito Teixeira de Freitas na eleição passada, por uma outra posição, mas eu espero que agora, se vencendo a eleição, eu conclua esse mandato para mostrar que é possível fazer um modelo de legislatura diferente do que nós estamos assistindo aqui. Esse trampolim político é ruim e atrapalha. O inverso também atrapalha. As pessoas se candidatam a deputado para se candidatar para prefeito, retiram o voto do cidadão, não é? Pessoas que sabem que não tem nenhuma possibilidade de ser eleito, mas vem ali e se lança candidato. Então isso atrapalha o processo político. Eu sou favorável, inclusive, que o deputado não poderia se candidatar ao cargo quando estivesse ainda no exercício do seu mandato, a outro cargo. Eu acho um erro e talvez agora isso vai ser corrigido, não é? Com as eleições unificadas a partir de 2034. E vai acabar com essa posição de você se candidatar para um cargo e concorrer para outro.
1: Agora, como que o senhor analisa hoje, como pré-candidato a deputado estadual, qual a concepção que o senhor tem hoje do nosso eleitorado a nível de Bahia e de Brasil? O senhor veio candidato no pleito passado, obteve 33 mil votos.
2: Mais de 33.
1: O senhor como servidor público do estado da Bahia. E a gente sabe que a concorrência é muito desigual numa campanha eleitoral quando se trata de recurso financeiro. Infelizmente tem uma naipa de eleitores que vai na vantagem. Qual a concepção? Como que o senhor analisa candidatos que não têm recurso financeiro, mas têm boas intenções para os municípios, para o estado, para o nosso país? Qual o análise que o senhor faz em relação a essa concepção de alguns eleitores brasileiros?
0: Olha, primeiro passa pela qualidade do candidato, né? E o eleitor, como eu digo, ninguém consegue ser vereador, chega na porta da Câmara e fala assim: ó, a partir do dia 1º de janeiro de 2028 eu sou vereador. Não é assim. Você se candidata, o eleitor escolhe. E o eleitor, infelizmente, ele passa 4 anos reclamando da política. E quando chega na eleição, ele vota no mesmo político. E vota pelos vários motivos que nós já sabemos. Então, o eleitor, ele é responsável pelo que está acontecendo. Ele vota porque recebe dinheiro, ele vota porque tem uma promessa, ele vota por conta de um sorriso, por causa de um abraço. O eleitor precisa compreender, de uma vez por todas, ou pelo menos começar a compreender, porque é um processo demorado, de que a política é quem transforma a vida dele. Então, quando ele vai no posto de saúde que não tem remédio, quando a rua dele está alagando, quando o esgoto está saindo, está transbordando, quando a escola está ruim, quando ele é assaltado na rua, a responsabilidade é do Estado e o Estado é simbolizado pelo político. E ele, então, votou no político. Ele tem que se lembrar naquela hora quem eu votei, cadê a pessoa que eu votei, o que é que ele fez. Se você pergunta, Carlinhos, a maioria das pessoas, quem você votou na eleição passada para deputado, as pessoas nem se lembram em quem votou. Não tem a menor ideia em quem votou. Elas não se importam, pegam um papel no chão e saem votando. Não analisa o candidato. Há quem diga até na política que não, o melhor candidato não vence a eleição.
1: Mas isso a nível de executivo ou legislativo?
0: Não, a nível geral.
1: A concepção de não lembrar.
0: A nível geral. Dizem que o melhor candidato, o mais preparado, não vence a eleição porque o eleitor não está preocupado com isso. Não, você tem que ficar dançando, você tem que ficar pulando, dando um sorrisinho, dando cambalhota, tapinha nas costas, dando cesta básica, marcando... consulta médica. Veja, é comum o vereador ficar marcando consulta médica. É papel do vereador marcar consulta médica? Não é papel do vereador marcar consulta médica. Consulta médica é um direito da população. Você tem que marcar e ir lá no posto e marcar. Mas virou uma moeda de troca. Então o eleitor precisa compreender isso. Se ele está precisando de um vereador, se ele precisa de um deputado para fazer uma transferência na regulação, está errado. Alguma coisa está funcionando. O que é que não está funcionando? É a política. Então ele precisa trocar esses políticos que estão aí por outros. Porque esses que estão aí estão entregando a ele um desserviço. Mas, infelizmente, grande parte da população que já é treinada para o analfabetismo, ela é deixada no analfabetismo, deixada na inconsciência política, não consegue compreender essas coisas. Ela não consegue. Muitas pessoas falam com ela, né, você é o menino ali, você tem que sorrir mais, tem que dar bola, mas eu não sou candidato a palhaço de circo, eu sou candidato a resolver problemas. Eu sou forjado dessa forma. Claro, você tem que ser mais popular, talvez, um se tornar mais... mais acessível, sim, como comandante você termina se fechando muitas vezes. O político tem que ser uma pessoa mais aberta, ouvir mais as críticas sem problema nenhum, mas eu também, você não vai se transformar num personagem para ser eleito.
2: Rapidinho, Carlinhos, só vem na minha cabeça aqui, o senhor falou em ser eleito, já você retrapele aí, o senhor sendo eleito deputado estadual na Assembleia, automaticamente tem um governador de oposição, exemplo. Aí esse governador manda um bom projeto voltado para a sociedade baiana. O senhor vai ter aquela picuinha, eu não voto porque é oposição, ou o senhor vai pensar no povo?
0: Eu particularmente acho que nenhum projeto do PT é bom para a população. Então eu entendo que eu já devo votar contra por isso. Né? claro que isso é uma observação muito de fato específico, não é? A política brasileira, ela precisava dessa polarização para que despertasse a população aos problemas que estamos vivendo. Porque nós vivemos muito tempo morno na política, né? Política de deputado, política de presidente, nem se importava. Eu entendo da seguinte forma: eu nunca tive uma postura rígida, radical em determinados assuntos. Agora, aquilo que for de encontro às pessoas que me escolheram, eu não vou poder votar a favor. Tá? Se eu tenho uma pauta conservadora, se eu tenho uma pauta para a segurança pública, se eu tenho uma pauta voltada para a educação, desenvolvimento, para o extremo sul, e os eleitores me elegeram para isso, porque o deputado não é eleito por toda a população ou para governar para toda a população, como é o prefeito, como é o presidente da república, exatamente, como é o governador. Ele é eleito e representa as pessoas que compreenderam e que se vincularam à proposta dele. Eu não posso simplesmente ir lá votar numa coisa completamente diferente do que as pessoas que me elegeram pensam. Um prefeito é diferente. O prefeito, ele governa para todo cidadão, quem votou nele, quem não votou nele, quem gosta dele, quem não gosta.
2: Executivo, né?
0: O executivo é assim. O legislativo, não. Você representa aquele grupo de pessoas. Por isso que são vários, são 63 deputados na Bahia, que se somando, chega ao conjunto da sociedade. Eu pretendo seguir as pautas que as pessoas que me elegeram, que eventualmente, se eu for eleito, votaram em mim, dando satisfação, com transparência e prestando contas do que está sendo feito com o dinheiro público, o que está sendo proposto, o que está sendo fiscalizado, que esse é o papel do deputado.
1: Agora, em relação ainda à segurança pública, a questão, nós temos aqui no extremo sul, na Costa do Descobrimento, uma ausência muito grande do governo do estado. Muito grande mesmo. Ele esteve aqui recentemente, numa festa do Pedrão, só aparece festa, mas projeto, obras de fato e de direito, nada. Às vezes, quando aparece, é para dar ordem de serviço. E o senhor se referiu aí que a questão da segurança pública não se faz com viaturas. Qual a concepção do senhor em relação a alguns políticos, deputado estadual, deputado federal, que não traz emendas para os seus municípios, para a sua região, e faz festa em cima de uma viatura de polícia militar, polícia civil, faz festa em cima de uma viatura da Polícia Rodoviária Federal. Qual a concepção? O eleitor, isso não é uma atribuição da União, atribuição do governo do estado, em relação a essas festas que oportunistas políticos fazem em cima de viaturas?
0: Observe, cara, nós estamos falando de segurança pública, e o Nápoles, infelizmente, hoje é uma referência de violência na Bahia, pelos vários problemas que a cidade vem enfrentando ao longo dos anos, seja no âmbito da rua, seja no âmbito prisional, que nós já sabemos os fatos que sucederam recentemente na cidade. Então, a Nápoles vive em pânico, com medo. Essa é a sensação que, pelo menos, as pessoas têm da cidade de Eunápolis. Mas o governador recebeu um título de cidadão de Eunápolis, pelos relevantes serviços prestados à cidade. Então, veja, se a segurança pública, se a polícia, se o presídio é administrado pelo governo e encontra nesse caos que se encontra, com respeito aos meus colegas de segurança pública, eu falo no sentido de sensação de segurança, como é que o responsável pelo estado da Bahia ainda recebe um título de cidadão pelo serviço prestado à cidade? Então a cidade está feliz porque está acontecendo. Isso é um absurdo. Quem concedeu esse título, não me importa quem concedeu, mas eu, como governador do estado, eu até ficaria meio reticente de vir receber num momento tão difícil que a cidade passa. Mas eu não sou governador, então eu falo apenas pela minha percepção. Não é só a viatura que está sendo entregue para resolver o problema da segurança pública. Estou entregando ambulância para resolver o problema da saúde. Veja, porque nós temos a cultura da doença. Não temos a cultura da saúde. Então nós vamos entregar ambulância. Ambulância para levar o povo para onde? Para o hospital. Aí chega no hospital, tem que ficar na fila da regulação. As pessoas acham que entregar a ambulância vai resolver o problema da saúde, quando na verdade você tem que resolver o problema da saúde impedindo que as pessoas fiquem doentes. A segurança pública é a mesma coisa. O crime é uma doença. O crime é uma doença do tecido da sociedade. A população precisa compreender isso. Então, como você combate uma epidemia, uma gripe, você impede que a doença se instale. Então, você tem que chegar e lavar as mãos antes de almoçar, lavar as mãos após ir ao banheiro, usar álcool em gel. Por quê? Para que você não fique doente. O crime é a mesma coisa. Nós não podemos viver a vida inteira combatendo o crime. Eu fui comandante, criei uma unidade especializada da Polícia Militar, a CAEMA, instalei uma base da CAEMA aqui, inclusive, na cidade de Eunápolis. Mas aquilo é a ponta do sistema, não é a base. A polícia não consegue impedir o volume de crime que existe hoje. Então, nós temos que usar a sociedade para compreender isso. E, para mim, só tem um caminho, e esse caminho é de médio prazo, é colocar todas as crianças e adolescentes nas escolas o dia inteiro, retirar essa massa que está aí disponível para o crime, aumentar o rigor das leis penais para que aquele que pratique crime seja punido e não sirva de exemplo para outros, investir em estrutura da Polícia Militar, isso é uma coisa básica, isso é uma coisa normal. Qualquer lugar do mundo que você for tem polícia. Qualquer lugar do mundo que você for tem que ter viatura. Que polícia sem viatura, sem armamento, não é polícia. Então a população precisa compreender isso. Nós precisamos ter uma política clara. Isso nós estamos propondo. Foi isso que eu fui levar em Salvador ao pré-candidato ACM Neto. É um conjunto de medidas que sejam capazes de impedir que o crime continue se manifestando da maneira que está no estado da Bahia.
1: Eunápolis tem estrutura, major, o senhor eleito sendo a possibilidade de uma indicação, um projeto de lei, de uma escola militar para a cidade de Eunápolis? Nós temos em Teixeira de Freitas e outras cidades, até do porte de Eunápolis e Eunápolis. Eleito sendo, o senhor tem a intenção de trazer uma escola militar para Eunápolis?
0: Carlinhos, eu disse que eu acredito na educação. Apesar de eu ter sido um combatente do crime, muito ligado a essas ações policiais, operações policiais, minha carreira. Mas como eu tenho dito aqui, nós só vamos vencer a guerra se impedir que o crime aconteça. E passa pela educação. O Colégio Militar, eu sou aluno de Colégio Militar. Ele hoje virou referência porque há uma crise na educação do Brasil, especialmente, vamos dizer, na Bahia. Há uma crise na educação da Bahia. A Bahia está uma tragédia, o analfabetismo, a desaprovação, a aprovação automática, tudo isso é um conjunto de medidas que foram adotadas ao longo dos anos que trouxe esse problema que nós estamos hoje aqui. O modelo militar de educação, ele não vai transformar a sociedade. Ele tem sido visto hoje como o único caminho porque ele dá ao jovem uma referência de responsabilidade, uma referência de comportamento. Nós não podemos ter no modelo de colégio militar uma proposta para solucionar o problema da sociedade. Agora, infelizmente hoje, nós temos que optar por esse modelo para que a população tenha tranquilidade. Os colégios militares devem ser colocados para aqueles que querem estudar em colégios militares. E eu considero um modelo excelente. Eu vim do modelo de colégios militares, inclusive em Porto Seguro, em Cabralha, em Teixeira de Freitas. Eu instalei colégios cívico-militares com apoio da prefeitura, que pode fazer isso. Não sei se o Nápoles tem, acho que não tem.
1: Não.
0: Aqui é o Nápoles. Aí é uma resposta que quem tem que dar é o prefeito da cidade, porque não se instala colégios cívicos-militares, que a prefeitura pode fazer isso, né, com apoio da própria polícia e outras organizações, para que a gente melhore as condições das escolas e que tire o jovem da situação que ele se encontra. Propor a instalação de colégios militares na Bahia, nós temos que colocar isso de uma maneira muito clara. Todas as cidades de médio porte da Bahia deveriam ter uma escola militar mesmo, para que ali as pessoas entendam e vejam o seu modelo. Esse é um parâmetro militar, esse é um parâmetro civil. Aí possa escolher aquilo que queira estudar e que possa colocar seu filho. Lembrando, como você falou, o sistema sul da Bahia, há muitos anos atrás eu escrevi uma matéria para o jornal que a Bahia terminava em Itabuna, né? O extremo sul não existia. E a ponte, quando caiu, você vê que realmente nós estamos isolados. Nós temos problema de tudo aqui. Nós temos problema de infraestrutura, de saúde, de invasões de terra. E estamos nos lugares mais benéficos, né? Afinal de contas, Perová de Caminho escreveu que aqui se plantando tudo nasceria, né? Esse é o Brasil que nós queremos, a Bahia que nós queremos.
2: Eu fazer uma pergunta política. Nós entrevistamos a semana passada o Marão, ex-prefeito de Ilhéus. Ele estava em Itabela, foi por telefone, ele é pré-candidato a deputado estadual. E nós temos diversos candidatos caçando, buscando os seus votos, né? Os seus votos. Algum deles te preocupa? Fala assim, poxa, esse cara está vindo ao meu reduto, eu tenho que sair por aqui para mim não perder a oportunidade. O senhor tem preocupação de algum desses candidatos? Segundo, o senhor tem padrinho político ou sua campanha é independente?
0: Olha, eu penso o seguinte, a política tem espaço para todo mundo, né? nos últimos anos, e nós temos visto na nossa região, ela tem se tornado uma coisa de família. Né? E isso é um ponto que precisa ser observado para a população. Eu não me preocupo, até porque eu também vou lá em Ilhéus e vou conseguir votos. Né? Eu tenho também os apoiadores lá em Ilhéus. Agora, eu tenho minha bandeira política bem clara. Minha bandeira política é bem clara. Eu sou o único candidato da direita no extremo sul da Bahia, a deputado estadual. Não existe outro. Sou o único que traz os valores, os sentimentos e aquilo que o eleitor de direita quer para um político no legislativo. Os demais têm até uma aparência de direita algumas vezes,
2: do muro, né?
0: Mas não tem. Então eu preciso assim, entender o seguinte, tem sabor de direita, mas não são direita. Né? Os outros candidatos, eles se apresentam isso, podem até estar no mesmo partido, mas não são de direita. Então eu tenho buscado a coerência política. Quando me lancei candidato em 2022, fui pelo PL, por um partido do presidente Bolsonaro, fui candidato a prefeito da cidade de Teixeira de Freitas como de direita, disse isso na campanha de prefeito, tínhamos uma cidade um tanto quanto polarizada entre dois candidatos, e disse que todos os candidatos que estavam ali concorrendo, o único de direita era eu, que todos eram de esquerda. Terminou a eleição, o próprio prefeito, que foi ele reeleito, passou para o lado do governo, como já estava previsto, e eu mantenho a minha posição, a minha coerência. Tenho os meus valores, respeito todos os demais concorrentes, cada um pensa da forma que deve pensar, esse é o exercício da democracia, mas eu não me preocupo, até porque essas pessoas não têm bandeira política, elas vão pelo velho modelo, a velha política, o velho ajuntamento, se sabe como.
1: Os políticos são oportunistas.
0: Oportunistas, não se sabe como, é todo dia uma liderança, uma coisa assim, a pessoa vai chegando. Eu tenho a minha bandeira, a coerência que eu pretendo manter. A política para mim não é o fim, é um meio para resolver os problemas da sociedade. Eu não dependo da política, não preciso da política para sobreviver, tenho a minha vida estabilizada, faço ainda e participo da política porque compreendo que como cidadão eu preciso ocupar os espaços para que outras pessoas que não me representam ocupem.
2: Agora, só para atropelar a segunda pergunta, o senhor tem padrinho político ou o senhor acompanha independente?
0: Não, padrinho eu não tenho nem na religião, porque eu sou protestante.
2: É igual o pessoal fala de igreja, pagão, né? Tem uns meninos, né?
0: Eu sou protestante, eu não tenho padrinho.
1: Agora, eu estou recebendo algumas mensagens aqui, Sena, parabenizando a entrevista aí do senhor, né? O nosso querido doutor Genádio está parabenizando.
2: Um abraço,
1: Neiva. A professora Terezinha, colega de estado, né? Efetiva do estado, aposentada hoje, está ouvindo, parabenizando o senhor.
2: Obrigado.
1: Eu gostaria de saber do senhor, eleito sendo, a cidade de Eunápolis, ela é muito carente de representatividade. Nós temos aqui um deputado federal, uma deputada estadual, mas infelizmente a cidade é a mercê de benefícios para a nossa cidade. Devido picuinhas políticas. A deputada é de tal partido, o prefeito é de outro, eu não vou levar emenda porque não é da minha coligação política. O federal, da mesma forma. Eleito sendo, qual será a postura política do senhor em relação que o senhor reside hoje em Teixeira de Freitas?
0: Eu sou cidadão napolitano.
1: Cidadão napolitano. Qual será a posição do senhor eleito sendo em relação? O senhor se elege, o prefeito é opositor político. O senhor vai pensar na cidade, nos munícipes, especificamente daquela cidade que tem um representante de fato e de direito? Ou vai ficar igual a Eunápolis, à mercê de representatividade, que há anos que nós estamos órfãos de representatividade?
0: Olha, eu vou buscar trabalhar para todos os locais onde eu tive voto, para dar ao eleitor que votou em mim o retorno do que ele espera. E vou buscar desenvolver a Bahia e especialmente a região que você mora. Eunápolis, eu vivo aqui na região. No meu país é aqui, Eunápolis, Seguro, Teixeira de Freitas. É toda essa região que eu já morei, inclusive. Agora, lembrando o seguinte, que eu também vou ser um fiscal daquilo que eu destinar. Se eu tenho uma verba pública e destino para o município de Eunápolis, de Itapebi, Itajimirim, Guaratinga e Itabela, tenha certeza que eu vou saber onde esse dinheiro foi aplicado. É? Porque esse é o papel, não adianta você achar que vai mandar um recurso para o município e em alguns lugares esses recursos às vezes não são aplicados da maneira correta. Para não dizer outra coisa, e tenha convicção de que eu vou atrás, para fiscalizar a aplicação do dinheiro público.
1: Que é uma das atribuições, né?
0: Exatamente. Independente do recurso que será aplicado. Se for dinheiro aplicado do governo do estado da Bahia, tenha certeza que eu vou buscar o resultado.
2: Eu estou com a matéria aqui. O tenente-coronel França recebeu o convite da direção estadual do DC, Democrata Cristão, para disputar o cargo de governador da Bahia. O senhor recebeu esse convite? E se recebeu, por que rejeitou?
0: Olha, eu recebi esse convite, de fato, eu recebi uma ligação do presidente do partido do Democrata Cristão, alegando, dizendo que havia uma mudança do partido na Bahia e que havia lançamento da candidatura de Joaquim Barbosa e buscava alternativas viáveis para poder ter a estruturação do partido no estado da Bahia. E eu assentei com muita tranquilidade, né, até com certa alegria sobre isso, mas eu sou filiado ao PL, ao partido que eu já estou filiado, sou militar mais da reserva, não posso mudar de partido. E um projeto dessa magnitude, ele não pode ser feito dessa maneira, né? Tem que ser construído com bastante coerência e com bastante antecedência. Até porque nós sabemos que nós temos que enfrentar forças políticas importantes no estado da Bahia. São 20 anos do governo de PT, são 20 anos de uma estrutura colocada, e você não pode ir para uma aventura política qualquer achando que você vai vencer a eleição. Não é bem assim. Nós temos hoje dois grupos políticos que disputam o poder na Bahia, e eu pretendo, estou lutando para justamente haver essa modificação. Agradeço a direção do partido, quem sabe, né, num futuro próximo, se for da vontade de Deus, a gente pode pensar em encampar um projeto desse.
2: Tem casadinha, o coronel? É um exemplo, nós já percebemos que o senhor é a semineto de direita, ferrenho, barrista. E o deputado federal? O senhor tem um que vai acompanhar? Como é que é?
0: Casadinha com o senhor Omar Aquila, que está lá esperando em casa.
2: Vai colar com algum deputado federal? Pode ficar tranquilo. Já tem um cara que
0: você fala assim. Eu sou meio gozador, o pessoal acha que eu sou muito, mas assim, é para descontrair.
2: Então você está no lugar certo, que é putaria, resenha com a gente mesmo.
0: Inclusive o Carlinho da próxima vez tem que vir vestido, né? Que vem sem camisa aqui pro estúdio, né?
1: Eu sou de gente. Olha, o senhor só não pode revelar que time o senhor torce.
0: Eu sou tricolor.
1: Aí tudo bem. Bahia é nosso. Bahia é nosso.
2: De gente na rua, pergunta, aquele cara é louco que trabalha com você, o carequinha aqui, ele fala tanta asneira que ele fala, tudo dele é Vasco. O Vasco. Da hora de namorar, ele fala, é o Vasco o dia todo, cara. O Vasco vai lhe matar, meu.
1: E olha que eu não trabalho nem cemitério pra ressuscitar defunto, né? Porque o Vasco tá bom.
0: Não, que seu problema, né, cara?
2: Agora, olha só, porque às vezes você chega em Ilhéus, porque tu chega em Ilhéus, você tem uma parceria, lá você tem um pré-candidato a deputado federal. Aí em Teixeira, às vezes, você tem um. O Lápis tem outro, você tem um específico?
0: Olha, eu tenho vários apoios, tenho trazido várias pessoas que têm me ajudado durante a campanha eleitoral. A candidata a deputado federal Roberta Roma, o deputado Leandro Jesus. Nós temos um candidato a deputado federal lá em Teixeira de Freitas, Marquinho Boiadeiro, né? Se não tem as manhas, não entra não. Marquinho, que é um caminhão.
2: Ô, rapaz, ele fez essa pergunta na eleição passada, ele estava te apoiando, colocou até um vídeo.
0: É ele mesmo. Marquinhos, gente boa. Um abraço, Marquinhos, meu amigo. Temos aqui o deputado Léo Prates também, que tem nos ajudado aqui.
2: Ele é deputado, perdão te interromper, o Marquinhos é federal?
0: Deputado federal.
2: Depois trazer aqui para ter um papo com a gente.
0: Sim. E outras pessoas que a gente vai, nós vamos tentando, né? Construir esse laço político, que isso aí é da política, né? Essas alianças, desde que essas alianças sejam coerentes com aquilo que você se posiciona. Nem todos pensam igual a você, não todos são exatamente como você quer, mas aqueles que podem lhe ajudar de alguma maneira e que não firam a sua essência, nós estamos buscando um apoio, e todo apoio é importante, assim como entregar às pessoas também o apoio que elas precisam para buscar as suas eleições.
1: Agora, deixa eu fazer uma pergunta pessoal aqui em relação ao profissional que o senhor foi na área de segurança pública do estado. A questão da reserva. O senhor relatou aí que foi para a reserva. O senhor foi para a reserva por opção ou por tempo de serviço? Ou, se for por opção, para que possa, ali como parlamentar do nosso estado, proporcionar melhores condições especificamente para a categoria da polícia?
0: Olha, Carlinho, quando eu ingressei na política, eu tinha convicção de que era um caminho sem retorno. O militar, na minha concepção, especialmente os oficiais que exercem função de comando, eles não conseguem, não é coerente que eles exerçam funções de comando e estejam envolvidos em atos partidários. Porque você termina gerando dúvidas quanto à sua isenção. Imagine eu, comandante de unidade da Polícia Militar hoje, depois de ter sido candidato a deputado, depois de ter sido candidato a prefeito. É, qualquer ação que eu tomasse para o bem poderia significar uma ação política. Para o mal de alguém, a mesma coisa. Então a isenção estaria comprometida. E eu entendo que há uma frase antiga de Rui Barbosa que diz que quando o militarismo, a política entra nos quartéis, a disciplina e a hierarquia saem pela janela. Tem o trato com subordinados. Eu sempre fui muito disciplinador e qualquer medida que eu tomasse poderia parecer que era uma medida política. Então eu compreendo que são questões distintas e por opção ainda tinha mais pelo menos 5 anos, 4 anos ainda de serviço ativo na Polícia
1: Militar. O senhor poderia chegar ao último posto?
0: Poderia,
1: sim, Militar?
0: Poderia, tranquilamente. Eu decidi encerrar a minha carreira e viver minha vida agora nesse processo político. Já dei minha contribuição daquilo que eu poderia dar como comandante de Polícia Militar e espero continuar dando minha contribuição como político dentro da área da segurança pública com mais liberdade, né? Porque você como político tem mais liberdade para apontar os erros, falar a verdade, porque infelizmente também dentro do militarismo você tem um sistema militar muito rígido e você não pode fazer determinadas críticas aos seus superiores porque eles não aceitam críticas, eles não toleram, não permitem. E nós mesmos, a gente vendo as coisas indo por água abaixo. Então, a política permite isso. E aí, como deputado, se eu for eleito, apontar os caminhos para a gente tentar sair desse problema da insegurança pública.
2: O senhor sendo eleito, se Deus te der essa oportunidade, automaticamente o senhor ficará bastante tempo em Salvador. O senhor pretende mudar para Salvador, morar em Salvador? Vai ter um espaço para cuidar do extremo sul da Bahia? Porque o senhor falou no começo o seguinte, o cara quando ganha, antes de ganhar uma coisa, quando ganha, se transforma em outra coisa. Pronto. Hoje nós temos acesso ao França. E depois que o homem estiver lá na Assembleia, o acesso será o mesmo, comandante?
0: Olha, é uma das coisas que eu mais reclamo do político, é que é justamente a distância. Eu, quando me candidatei, primeira vez, eu tinha esse projeto e vou fazê-lo se for eleito. Eu pretendo criar vários escritórios. Os assessores são para isso, né?
2: Isso aí.
0: Para trabalhar. Então, uma das cidades que eu pretendo...
2: São vários, hein?
0: Que eu pretendo ter um escritório é Anápolis. Um escritório regional em Anápolis. Em Porto Seguro, em Itamaraju, Teixeira de Freitas. Porque as pessoas precisam ter o acesso ao deputado, né? O deputado está em Salvador despachando na Assembleia. Mas tem uma demanda que é política de um eleitor. Como é que vai falar com ele? Ele tem a vida dele também pessoal, tem que viver, né? Porque o deputado vive também, né?
2: Claro.
0: Tem a família, etc. Então, tem os assessores para trabalhar, receber as demandas e retornar à população aquilo que ele tem. Então, essa é uma forma que eu penso de encurtar essa distância. Além disso, as redes sociais também, prestando contas, abrindo canais de comunicação, telefones, e-mails, para que as pessoas possam se direcionar ao ente político, no caso, se eu for eleito, como deputado, para poder fazer a sua crítica, a sua observação e aproximar aquilo que é a política, que é para resolver os problemas da população.
1: Agora o senhor com vínculo muito, muito grande aqui na sociedade de Anápolis, a qual já prestou serviço com excelência aqui na nossa cidade, e o senhor teve da campanha eleitoral 1700 presidencial... Votos. Presidencial, nós tínhamos aqui a casa da direita. E o senhor era muito presente aqui nos eventos da casa da direita. Há uma expectativa do senhor em obter um bom número de votos como pré-candidato a deputado estadual aqui em Anápolis?
0: Olha, claro, Anápolis é uma cidade.
1: Que até mesmo o senhor teve uma boa votação no pleito.
0: Eu tive
1: passado.
0: 1.700 votos aqui na cidade, agradeço as pessoas que acreditaram no projeto e votaram em mim. E a Casa da Direita não era, eu estava algumas vezes aqui, mas ela apoiou vários candidatos, né? Não era uma casa voltada para a minha candidatura. Era um modelo que existia na época de posicionamento político, mas hoje ela está fechada e nós estamos trabalhando dentro dessa articulação política da direita. Nós precisamos sair dessa divergência, inclusive, tem na cidade, ou é fulano ou é o Beltrano, vota em A e vota em B. Não, nós temos várias saídas, né? Nós temos um candidato da região que se preocupa com os problemas da cidade também, né? E que foge desse caminho que nós estamos trilhando, né? Desse caminho hereditário da política, né? Nós temos que mudar, de certo modo, algumas coisas. Nós temos oportunidades de trazer propostas concretas, ideias, independente de quem seja o prefeito, independente de quem seja o presidente da Câmara de Vereadores, mas amarrar isso de modo que os setores que nos representem se sintam confortáveis com a resposta. Então, eu faço uma campanha hoje para a direita na cidade de Eunápolis. Eunápolis é uma cidade que, inclusive, deu a vitória a Jair Bolsonaro em 2018, uma das poucas cidades da Bahia, deu vitória em primeiro turno a Jair Bolsonaro. Demonstra que tem um posicionamento muito grande à direita, e eu pretendo falar muito para esse público e falar para todas as pessoas que o nosso projeto, embora eu tenha a minha posição ideológica, é um projeto para a cidade. Se há pessoas que querem a melhoria, a qualidade de vida da cidade, fugir, como eu falei, dessa situação que nós encontramos, precisamos analisar as propostas que eu ia apresentar, analisar, nos seguir na rede social, lá, Tenente Coronel França, no Instagram, e ver o que a gente pensa, e na eleição escolher com tranquilidade, e saber que tem opções, além dos grupos que divergem na cidade atualmente.
1: Agora, quando o senhor fala da direita, aqui próximo, a gente vê que o senhor chega a brilhar os olhos quando fala da direita. Qual é o análise que o senhor faz hoje em relação à nossa direita do Brasil? A exemplo, nós temos o Zema de um lado, temos o Caiado do outro, e aí veio o Flávio do outro lado. Qual a concepção? O senhor veio pela direita, o senhor perdeu ou estive acompanhando por falta de 600 votos. Onde foi que o senhor errou, que não pretende errar, para que possa obter o objetivo do senhor, uma cadeira no Legislativo Baiano?
0: Olha, respondendo pelo final, né? Eu fiz uma expectativa de ter 35 mil votos, né? Em 5 meses de campanha. Eu não era candidato, eu conhecia no mundo político. Eu tive 33.207, né, votos. 206, que um foi meu, né? Então você não vai considerar 207. Então se eu dissesse você onde você errou, não sei se houve erro. Talvez tenha faltado, não foi da vontade de Deus, sabe, Carlinho? Eu coloco muito isso no meu coração. Não sei se houve um erro.
1: Mas até mesmo, Fosse, tá vendo na direita muita divisão.
0: Agora falando
1: a nível de Bahia, okay. Assim, o senhor também não sofreu nenhuma traição dentro do próprio grupo? Diante da situação a nível nacional
0: demais,
1: que nós estamos vivendo,
0: isso
1: o senhor houve alguma?
0: É outra parte.
1: Imagine que houve.
0: É outra parte que eu vou comentar. Eu falei do meu projeto em si, né? De onde eu errei e não fui eleito. 600 votos, não podemos dizer que eu fui candidato a primeira vez, tive 33.207 votos, né?
1: E podia ganhar por um ou perder
0: por um. Podia perder por um. Perder ou ganhar é natural do processo, né? Só não pode ser vascaíno, só faz empatar, né?
2: É isso, comandante.
0: Aí eu queria. Mas o Bahia tá bem também, não. Agora veja. Uma das coisas que eu mais enfrentei na época era que setores da direita da região, já estabelecidos antes, diziam que eu era de esquerda porque eu era funcionário de Rui Costa. Viu? Não era funcionário da polícia. Eu era funcionário de Rui Costa. E o Rui Costa tinha me promovido, o Rui Costa tinha me colocado no comando.
1: Dentro da própria direita?
0: Da própria direita. Veja você, o Rui Costa, o Jerônimo, o Jacques Wagner, Paulo Souto, César Borges, a ACM, todos foram governadores que eu coloquei, encontrei na polícia. Niro Coelho, todos eles foram meus comandantes. Porque
1: eles saíram, o senhor continuar.
0: O governador do estado é o comandante em chefe da PM. Então é ele que promove, ele que nomeia os cargos do governo do estado, é óbvio. Mas setores da direita, que se colocam acima do bem e do mal, se colocam melhor do que outros, que a direita tem esse problema. Muita gente se diz, eu sou mais de direita do que você, porque eu fico ali balançando a bandeira do Brasil. Mas eu aponto procure apontar em um candidato da direita na Bahia que tenha tido coragem de abdicar de sua carreira em ascensão para se dedicar a um projeto político. Nenhum. Então não tem mais ninguém de direita, nem menos de direita. Agora, eu passei muito tempo minha campanha rebatendo isso. Outras questões relacionadas, por exemplo, eu me lembro a época, a clube de tiro. Eu sou fundador do primeiro clube de tiro de Teixeira de Freitas. Eu dei instrução, eu treinei as pessoas. Eu fundei o clube de tiro, organizei os clubes de tiro da região. Ah, o coronel é contra a venda de arma. Não, eu sou contra a venda de arma. Eu sou contra a pessoa pertencer a um clube de tiro, botar arma na cintura, ir pro boteco beber e sair atirando, depois dizer que é atirador. É diferente. São coisas diferentes, não é? Então você enfrenta essas coisas, né, dentro da política. A direita no Brasil, ela não existe ainda, a direita, o movimento de direita. ela foi despertada pelo presidente Bolsonaro em 2018, e nós temos aí nem oito anos, né, de movimento de direita. Antes disso, a direita era Fernando Henrique Cardoso, veja. É um absurdo isso. E nós temos setores que divergem naturalmente. O problema da direita, a imaturidade da direita, que ainda precisa ser decantada, é que a esquerda já passou por isso, é que nós precisamos encontrar uma saída. Nós temos hoje na Bahia essa polêmica. Várias pessoas que se dizem de direita colocam que não vão votar em Assemi Neto. Agora, vai votar em quem? Vai votar nulo e branco para favorecer o PT?
1: Mas nesse caso não é por falta de uma postura política?
0: Mas olha,
1: tipo
0: bem,
1: assim, o Assemi Neto, por exemplo, eu conheço várias pessoas que falam o seguinte: eu

0: estão colocando isso. E muitas vezes, não se engane, cara, para satisfazer interesse pessoal.
1: Agora,
0: para buscar vantagem pessoal, para se colocar mais à direita. E levando o eleitorado baiano a uma enganação. Está enganando o eleitor baiano, dizendo o seguinte: olha, esse candidato aqui ele não declarou apoio a Flávio Bolsonaro. Quando o próprio Flávio Bolsonaro, o próprio Eduardo Bolsonaro já disseram que a situação da Bahia é diferente. Nós só temos na Bahia um candidato com capacidade de derrotar o projeto do PT, que se chama ACM Neto.
1: Agora, esse projeto, tudo bem, a nível Bahia. Agora, e o projeto a nível nacional? Essa divisão do Zema, do Caiado, não pode favorecer o PT na continuidade com essa divisão, na concepção do senhor?
0: Não, olhe bem, é preciso que haja o processo político nesse aspecto. É importante que haja a pluralidade de ideias. Onde não há pluralidade de ideias, não é na esquerda. É no PT, não há pluralidade de ideias. O que nós não podemos é nos atacar. Isso é autofágico.
1: Mas não está acontecendo isso?
0: Acontece porque as pessoas querem. Vamos considerar aqui de maneira bem objetiva. O governador Zema, ele é bem aceito no governo do estado de Minas Gerais. Em Minas Gerais ele tem 4% dos votos. Ele deveria ter quanto? 50%, 70%, 80%? Ele não é unanimidade nem no estado dele. Não que ele não seja um bom gestor, não que ele não seja um bom candidato. O governador Caiado, ele é unanimidade no estado dele? Possa ser que seja, tem uma quantidade boa de voto, mas qual é a bandeira dele? Segurança pública, porque nós vamos mudar a segurança pública no Brasil. A segurança pública de Goiás você pode aplicar no Rio de Janeiro? O modelo de Goiás você pode aplicar na Bahia? Será que funciona? Será que a realidade do goiano é a mesma a realidade do mineiro? Então não adianta você ficar com esse discurso, porque eu vou... Não. Além disso, nós temos que observar a forma que o eleitor também pretende se comportar na eleição hoje. Quem diria que o candidato Flávio Bolsonaro teria condições de derrotar o candidato Lula? Ninguém diria isso. Hoje ele está disputando a eleição. Então é preciso que haja pluralidade de ideias, é preciso que haja pluralidade de ideias. É preciso que esse debate seja amplo, é preciso que o debate seja amplo. Mas se você é de direita que pertence a um aspecto político, você tem que dedicar a sua energia a desconstruir o seu adversário principal. Não adianta achar que um candidato que tem 3% dos votos, o outro tem 4% dos votos, você vai derrotar, vai disputar a eleição com o que tem 41%, que é o caso do Flávio Bolsonaro, que você vai ocupar o lugar dele. O que as pessoas querem é descaracterizar ao máximo esse candidato para que ele desista da candidatura e aí se colocarem como alternativa. Esse é o problema da direita.
2: Olha, faltam aqui 8 minutos para finalizarmos o programa. Estouramos 3 blocos. O papo está tão interessante que estouramos aqui 3 blocos de apoio cultural. Para a gente fechar, o senhor falou que a conta na eleição passada, 35 mil votos. E agora? Tem na sua cabeça, poxa, tem que ser X voto? Você, o senhor trabalhou esses 33 mil votos para manter eles, coronel?
0: Olha, é assim... Eu tive voto em 5 meses de campanha em 264 cidades da Bahia. Então tem lugares, se você me perguntar como é que a pessoa de determinado votou em você, eu não sei exatamente, né? Algum amigo, alguém que viu na rede social. E à época minha rede social era muito tímida, eu tinha poucos seguidores. Eu acho que a mensagem de otimismo, de resolutividade dos problemas chega de alguma forma e o eleitor vai e identifica isso. O partido mudou muito. Entraram algumas pessoas no partido que não são efetivamente de direita. Entraram no partido para serem eleitos, aproveitando ali a ponga do partido que elegeu com poucos nomes na eleição passada. Essa é a verdade e modificou a estrutura do partido. Eu respeito, né? É uma decisão do presidente que eu tenho que respeitar. É uma pessoa que eu apoio, o pré-candidato senador João Roma. Não concordo, mas eu tenho que aceitar. Se eu não concordar, eu tenho que sair do partido, né? Mas eu vou lá e vou disputar a eleição com essas pessoas. Nada me assusta, não adianta, não me assusta volume de campanha, nada disso. Eu tenho convicção de que vou fazer o melhor projeto possível para a população, vou apresentar as melhores ideias e vou tentar chegar ao eleitor e convencê-lo de que o projeto é favorável. A nota de corte do partido, eu acredito que vai mudar, né? Vai subir bastante, porque entraram pessoas mais competitivas do que na eleição passada. Eu já me preparei para isso, já tinha isso em cenário. Exatamente o número, é um número que vai passar entre 45 a 50 mil votos aí dentro do partido.

0: e eu tenho trabalhado com tranquilidade para isso. Possa ser que mude de alguma forma e também tem um lado favorável, né? Quando entra mais pessoas competitivas, mais pessoas podem ser eleitas.
1: Manterá o seu número?
0: A tendência
1: Pode?
0: é essa. Pode,
1: Pode?
0: sim.
1: Pode manter,
0: Pode,
1: né?
0: pode.
1: Não, pode, não podemos
0: Não
1: entrar em
0: posso
1: muitos
0: divulgar,
1: detalhes.
0: senão.
1: Não podemos entrar em detalhes, porque nós estamos em pré, mas quem votou sabe, né? Porque
0: E
1: isso
0: eu
1: é
0: espero
1: forte.
0: que o partido possa eleger mais candidatos e que aqueles que sejam eleitos sob o guarda-chuva do PL, quando chegar lá também, não mude de lado, né? Para acontecer o que aconteceu, do candidato se lança pelo PL, levou os votos do PL, voto de legenda, inclusive, e no outro dia estava abraçado com o PT.
1: O Geraldinho da JR, ele venceu
0: Não
1: com.
0: só ele, como outro
1: Não,
0: mais
1: ele
0: votado do
1: venceu
0: partido.
1: como. Venceu na direita, chegou lá e virou vice-líder do governo.
0: Mas o próprio o mais votado do partido, que tinha o número 22222, levou muito voto de legenda, também hoje está na base do governo Jerônimo.
1: Tem algum deputado referência que o senhor fala assim, esse merece na Assembleia? Ou o senhor fala assim, não, tem que mudar todo mundo?
0: Não, não, eu não sou senhor do bem e do mal, não.
1: Mas tem alguém que se destaca assim
0: Eu
1: que o
0: acho que
1: senhor vê?
0: nós temos hoje na Assembleia Legislativa da Bahia, dentro do viés ideológico e dos fatores que eu penso para a política, o candidato o deputado Leandro Jesus tem feito um bom trabalho, né, se destacado nessa área na Assembleia Legislativa da Bahia. Os demais eu não tenho, tenho pouco contato, então não posso julgá-los nem avaliá-los dessa maneira.
1: Beleza, olha, 13 horas e 53 minutos, nós temos aqui vários blocos de apoio cultural. Eu quero deixar os. Quer fazer alguma, mais uma pergunta para a gente fechar?
2: Não, tô
1: Eu quero
2: tranquilo.
1: deixar o senhor à vontade para. Não pode pedir volta, hein?
2: Registrar a presença do nosso
1: Eu
2: querido
1: já ia falar
2: Bruno,
1: isso, Bruno.
2: do Trigo,
1: O Geraldo
2: presente.
1: também, né?
2: Geraldo,
1: O
2: presente
1: Geraldo, o
2: aqui, todo
1: cabeludinho,
2: mundo.
1: como é que é o nome do pequenininho lá? O toquinho de Marrajegue?
3: Só chamei de calcinha preta.
1: Calcinha preta? Calcinha preta, aquele abraço. Depois vamos trazer aqui o. É ele, é? É ele, é? Depois trazer ele aqui. E depois também, quando o senhor quando transformarmos em campanha, aí o senhor pode vir e pode pedir voto.
2: Esperamos, né? Se assim
1: Esperamos.
2: eleito for,
1: Não, na
2: voltar para
1: realidade.
2: agradecer
1: Mas na
2: a
1: realidade, ele não
2: população.
1: pode pedir voto, mas quando
2: Não.
1: registrar a candidatura, pode usar e pode
2: Pode,
1: pedir voto. Vamos marcar outra oportunidade. Fica à vontade para conversar com o povo do extremo sul da Bahia. Muito obrigado, coronel.
0: pode. Olha, eu novamente agradeço, né, vir aqui falar para a população de Eunápolis, da região, dizer que nós estamos trabalhando do ponto de vista político para construir uma proposta que atenda e que tire a população desse estado de coisas que nós vivemos, com muita tranquilidade, com muita paciência, ouvindo as pessoas. Esperamos que tenha uma eleição tranquila, esperamos que as pessoas entendam que a eleição e que a política é para transformar a vida, não é para gerar inimizade, gerar discussões. Espero que a lei seja cumprida para todos e que nós tenhamos em Deus a sabedoria, o entendimento e o apoio para conduzir esse processo político. Vencer uma eleição ou perder uma eleição, isso faz parte do contexto, que aqueles que sejam eleitos no futuro possam modificar de fato, acabar com essa demagogia e modificar de fato a vida da população que sofre bastante. Na fila dos hospitais, com os filhos que são perdidos, que são mortos com a violência, que são presos por envolvimento na criminalidade, para que essas pessoas tenham uma condição digna e que sofram menos e o estado da Bahia possa viver em paz, em tranquilidade, embora pareça um discurso quase que impossível, mas o papel do político é reduzir essa distância entre o que é possível e o que nós pretendemos de ideal. Eu quero agradecer novamente à direção da rádio pela oportunidade, agradecer a todos vocês, é uma satisfação muito grande estar aqui, me senti muito à vontade. Espero voltar mais vezes, independente da política, para poder contribuir com a audiência e com o apoio de vocês aqui, dando apoio como é possível aqui para que a rádio cresça cada dia mais.
1: Beleza, o senhor, só rapidinho, vem na minha cabeça, pretende percorrer quantas cidades na Bahia, o comandante? Já que 417 é difícil.
0: Olha, eu não sei, vou percorrer a maior quantidade de cidades possíveis, né? Eu tenho estado viajando bastante.
2: A rede social também ajuda muito.
0: Ajuda demais, é uma outra eleição. Sem rede social, candidatos como eu dificilmente teria a chance de vencer um pleito eleitoral. Ela é realmente transformadora da sociedade.
2: Acredita muito na força da rede, né?
0: Acredito, porque ela leva a sua mensagem a lugares que você nunca imagina. Eu chego em lugares, eu estava, por exemplo, uma pessoa em Cocos, né? Fala, não, eu já conheço ele, eu sigo ele no Instagram.
2: O senhor posta proposta de eleito sendo na
0: rede? Não, eu vou começar a proposta... A postar agora, né? Porque tem muita pirataria intelectual também, né? Você começa a fazer suas coisas daqui a pouco, mas vamos colocar nossas propostas bem claras, né? Do que pretendemos fazer para transformar como deputado estadual a vida das pessoas que, do nosso estado.
1: Um abraço, Deus abençoe, boa sorte.
0: Amém.
1: Beleza, Carlinhos, nós temos daqui a pouquinho também uma matéria muito importante com a Michele, né? Os doutores participar do programa Café com Direitos. Bom final de semana, um abraço ao pastor Antônio Miranda Sintra, pastor Sintra da Igreja Assembleia de Deus. Um abraço, pastor, que Deus abençoe o senhor e a sua família, sempre sintonizado, sempre querendo falar mal do Vasco, né? Quero ser entrevistado aí, pra gente será uma honra, pastor Sintra.
2: Com certeza.
1: Ficou com ciúme do coronel, foi, pastor, quer ser entrevistado também? Um abraço, meu pastor, pra gente, pode ter certeza. Lourinho, lá no Arraial da Ajuda, está nos ouvindo agora, obrigado. Está
2: assistindo. Josi também.
1: Quem é Josi?
2: No Arraial da Ajuda.
1: Tá. Josi, no Arraial da Ajuda, está sintonizado com a gente também, porque o único Josi que eu conheço é a minha esposa. Um abraço.
2: Um abraço.
1: Escreva o que eu estou dizendo, meu comandante. Cruzeiro vai eliminar o Flamengo. Acabou a Libertadores pra vocês. Um abraço.
2: Olha, um abraço, registrar a presença. Registrar a presença mais uma vez aqui do nosso comandante, parabenizar, desejar felicidade e boa sorte nessa nova trajetória. Muito bom. Muitas pessoas parabenizando aqui a participação do senhor. A gente agradece a cada um de vocês, aqueles que nos acompanharam durante toda essa semana, das 7 às 9 horas, Café com Direitos, e de meio-dia às 14h30, Vida Comunitária da segunda edição. Meu querido Bruno, muito bom te vê-lo aqui com a gente, o nosso querido...
1: Geraldinho
2: presente, cabeludinho aí, o homem do... O Hélio Safadão aqui também presente no estúdio. Muito obrigado a todos. Muito obrigado a todos vocês aqui no estúdio da 104.9. Que Deus nos abençoe, abençoe a cada um de vocês. Beijo no coração de todos.
1: Beleza, só mandando um abraço e lembrar você, mamãe, você, papai, reforço escolar em Rosa Neto, de primeiro ao quinto ano. Você quer colocar o seu filho ou a sua filha? Rua Mendes Sá, número 182. Você poderá ligar para o 982-3741-46, tá bom? Segunda-feira estarei trazendo mais informações.
2: Senna, os parabéns para a nossa querida Maria do Rádio.
1: Parabéns.
2: Também, Naldo, rapidinho aí, pelo amor de Deus. A nossa querida Maria do Rádio está parabenizando, aniversariando hoje. Que Deus o abençoe e que te dê muitos e muitos anos de vida, a nossa princesa Maria do Rádio.
1: Os caras colocou de lá. Já colocou, já pra tirar onda. Valeu, Maria, meu amor. Beijo. Vamos pro pré-pro cultural. Fique aí que muitas informações.
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2: Minha primeira pergunta, doutora. Fale pra gente sobre essa diferenciação entre estupro, importunação sexual e assédio.
3: Jota, é muito importante a gente começar esse bate-papo, fazendo esse esclarecimento, até porque hoje em dia tudo é considerado estupro. Com o advento das redes sociais, os conceitos, eles de fato ficam muito confusos na nossa cabeça. E aí o Código Penal, doutor Gutenberg, o que, que ele faz? Ele vai diferenciar esses crimes, como estupro, importunação sexual e também assédio sexual. O que, que seria o estupro? O estupro, geralmente, ele vai envolver violência, grave ameaça e impossibilidade de consentimento.
2: Certo.
3: Já a importunação sexual vai tratar com atos que envolvem atos libidinosos, que lá na frente a gente vai explicar o que seria ato libidinoso, né, para a população entender melhor. E assédio sexual normalmente vai acontecer quando há poder e hierarquia, num contexto profissional, num contexto estudantil, acadêmico. Então a gente precisa muito evitar esses dois extremos. O primeiro é achar que tudo é estupro e o segundo é minimizar essas questões que são tão importantes e que precisam ser combatidas, né, com muita técnica. Porque quando a população ela não sabe qual é o crime que ela está sofrendo, ela acaba achando aquela atitude insignificante e deixa pra lá. Aí mais vítimas são alcançadas e a justiça nunca é feita.
2: É possível o crime de estupro pela via digital, ou seja, alguém praticar um crime de estupro utilizando aqui um aparelho celular?
3: Existe sim, e como existe?
2: Deixa eu só saudar ali, doutora, antes da sua resposta, o doutor Anderson Barros, que é também um dos grandes advogados de nossa praça, nos assistindo ali pela rede social. E ali o senhor José, lá do Arraial da Ajuda. Ele disse o seguinte: bom dia, Jota, gostei do tema, crime cibernético, questão aí dos doutores, eu não estou enxergando bem, mas enfim, simpatia com respeito, estou aqui no Arraial da Ajuda, da igreja ali quadrangular, né? O seu Carlos da igreja quadrangular. Forte abraço, muito obrigado por sua audiência, esse é realmente um tema assim, muito importante. Ali doutor Anderson Barros mandando aplausos. E a pergunta foi: você que está aí no celular, você acha que o estupro é um contato físico? É possível, cara, aqui no Brasil, estuprar alguém lá nos Estados Unidos, né? Através do uso de um equipamento eletrônico? É possível, doutora?
3: É possível e acontece mais do que a gente imagina.
2: É possível? Pergunta novamente. É possível?
3: É possível.
2: Doutora Laís, me explique como isso é possível. Por gentileza, como é possível alguém ser estuprado sem contato físico?
3: Embora, Jota, no Código Penal não tenha expressamente dizendo estupro virtual, com o advento das redes sociais, ela passou a ser utilizada para descrever situações em que uma pessoa é coagida, ameaçada, constrangida a praticar atos de natureza sexual por meio da internet ou das ferramentas digitais. Então, o exemplo que você deu é perfeito, a gente consegue aplicar. Se você não fizer o que eu estou fazendo, o que eu estou mandando, eu vou divulgar as suas fotos, as imagens para a família, então faça o que eu estou mandando. Isso configura estupro virtual, porque a pessoa está sendo obrigada, coagida, ela não tem outra escapatória, ela está com medo, ela está se sentindo ameaçada.
2: Então o estupro, ele se configura a partir do momento em que há o uso da violência, uma coação,
3: justamente,
2: uma intimidação, né? Aí passa da esfera da importunação, do assédio, e passa a se configurar estupro. Imaginemos aqui um outro cenário. Uma jovem, uma adolescente de 13, 14 anos. Isso acontece muito. Cuidado, jovem, né? Não tem aquele apresentador da televisão, né? Da TV Bahia? Jovem, jovem, abra o olho, jovem. Né? Aquelas figuras que gostam de ficar conversando com menores de idade.
3: Com, doutora, as ditas novinhas.
2: Isso, né? As novinhas, né? Eles só gostam das novinhas. Como é que é, doutora? O que, que a lei diz sobre isso?
3: Vamos lá. A legislação, a lei, o Código Penal diz o seguinte, que menor de 14 anos, ele não tem capacidade legal para consentir atos de natureza sexual. Por mais que haja consentimento por um menor de 14 anos, não existe a possibilidade de não ser considerado crime. E mais, é considerado estupro de vulnerável, porque não existe relacionamento com criança.
4: Perfeito.
3: A gente está falando de adolescentes, pré-adolescentes que estão no começo da vida. Então, por mais que haja consentimento, inclusive da família, apoio dos pais, os pais podem ser responsabilizados pela conduta que está sendo causada ali contra os filhos. Podem, inclusive, perder a guarda. Doutora Michele deve entender muito dessa realidade no seu trabalho. Fala um pouquinho pra gente, doutora.
2: Perfeito. Abra esses microfones todos aqui, Nando Vieira.
4: Isso aí.
2: Porque agora a gente vai esquentar mais ainda esse debate.
4: Então, você que está nos ouvindo agora, você pode abrir aí no seu celular o CP, o Código Penal. E aí, essa tipificação que a doutora Laís e o doutor Jota tá colocando aí, ele tá lá nos artigos 213 a 234C do CP. E aí, lá distingue tudo isso que a gente tá colocando aqui. Porque muitas vezes você tá aí ouvindo e fala, ah, mas eu tô pegando a novinha,
3: não
4: é comigo, né, doutora Laís? Não tem nada.
2: Ela me ama.
4: Ela me ama. Né? E o Pix, nada ainda, brincadeira. Então, assim, a gente tem, inclusive, doutora Laís, e eu quero elogiar aí o nosso Conselho Tutelar da Cidade.
3: É verdade.
4: Que tem combatido de maneira aguerrida casos aqui na nossa cidade. E a gente percebe o aumento disso. E aí eu vou para um outro viés, visto que esse é um programa que a gente traz aqui várias vertentes, de você mulher, você criança, você adolescente, que está se envolvendo aí com uma pessoa mais velha que você. Ah, porque tem consentimento, a mãe, o pai, a família que permite esse tipo de situação. Gente, isso é muito sério. Isso tem penalidade, isso tem legislação. Então, não é porque a coleguinha faz porque você vai fazer. Eu sei que muitos de vocês estão na escola nesse momento, mas o programa vai ficar gravado, não vai, doutor Jota?
2: Sem dúvida.
4: Você é professor, você é orientador que está nos ouvindo agora de escola, coordenador de escola. É importante levar essas temáticas e discutir isso em sala de aula. E eu tenho uma vivência, quando a doutora Laís colocou, e eu fico muito feliz, doutor Jota, porque eu conheço Lala, né, há muito tempo.
3: Lala
4: é minha Lala.
3: Olha só.
4: Então, assim, eu tenho um carinho muito grande por ela, porque ela foi minha aluna.
2: Legal,
4: né, no Coeduc. A mãe dela estudou comigo também, fez faculdade junto comigo, mas eu conheço a doutora Laís como Lala. E a gente sempre teve esses mesmos valores, esse mesmo direcionamento, esse mesmo olhar. E é importante que mulheres empoderem outras mulheres e que digam isso para elas. Ó, o empoderamento não a classifica para um relacionamento com alguém mais velho. Então, assim, viva os seus 13 anos, 12 anos, de uma maneira saudável, porque existe tipificação em relação a essas condutas que estamos colocando aqui nesse momento, doutor Jota.
2: Olha, tem ali uma reportagem trazida pelo Silvano. Justiça cita vínculo afetivo consensual e absolve homem de 35 anos acusado de estuprar uma vulnerável menina de 12 anos em Minas Gerais.
5: Esse caso teve uma repercussão muito grande, porque essa pessoa é um político, né? Se não me engano, lá em Minas Gerais. E depois dessas reportagens, acabou que teve uma revisão.
2: A decisão foi revogada,
5: foi,
2: né? Foi aquela decisão daquele desembargador lá do Tribunal de Minas, exatamente. Foi afastado pelo CNJ. São decisões judiciais. Ele afasta aí essa questão do estupro, vínculo afetivo. A menina tinha 12 anos, havia vínculo afetivo consensual. De acordo com o entendimento do desembargador, se a senhora fosse a juíza desse caso, doutora, a senhora entenderia assim também?
3: De forma alguma. De forma alguma. Pense só. Uma criança de 12 anos se relacionando com um homem de 35. E me dizer isso que é normal? De forma alguma. Doutor Gutenberg.
2: E a justiça, né?
3: Vem com a gente.
6: Então, tema sensível. Tema sensível, complexo, mas eu tenho uma perspectiva jurídica que eu compreendo o que fundamentou a decisão. Não estou dizendo que eu concordo, mas eu compreendo por quê. A gente tem que partir, não da lei agora, a gente tem que partir da premissa anterior à lei. As leis são criadas com base o quê? Nas necessidades sociais. É a necessidade da sociedade em algum determinado assunto que traz a aplicação ou criação de alguma norma. E as normas, elas observam também aspectos culturais. Então, assim, culturalmente, em tempos, né, pretéritos à alteração da lei sobre o estupro de vulnerável, era comum os casamentos, né, das meninas jovens com homens mais maduros. Óbvio, tem perspectivas que isso de fato é um estupro e tem perspectivas de construção de família, né? São ângulos socialmente que de fato existem no nosso Brasil, né? Não significa que todo caso é um estupro. A jurisprudência, pautado nessa perspectiva histórica, social, a jurisprudência entende que quando existe a relação conjugal de alguma pessoa maior de idade com uma criança, que criança entenda menor que 14 anos, se dessa relação houver não só o consentimento dela, consentimento familiar, e a criação de um seio familiar, de uma família ali, eles passam a morar juntos, se casam, têm filhos, aí a jurisprudência entende que a lei passou a perder a aplicabilidade real. Porque, assim, tipificamente, o tipo penal ali está infringido? Tá, é crime. Porém, a lei precisa se amoldar à realidade social também. Então, a realidade social é que, em que pese a relação ser objeto de a tipificação penal, no campo prático da realidade do brasileiro, e não é uma realidade geral, mas de algumas comunidades, alguns interiores, aquela relação é uma relação natural, saudável, e que a aplicação penal interferiria, às vezes, na criação dos filhos daquele casal, em toda a longevidade do seio familiar. Não sei se, entenda, essa perspectiva doutrinária jurisprudencial foi a realidade que objetivou a fundamentação dessa sentença. Não sei se de fato foi isso, mas essa é o amparo técnico, um viés técnico que a defesa provavelmente explorou e conseguiu esse momento absolutório aí, em que pese a repercussão negativa, mas não é algo que foge à realidade legal. É algo que tem amparo na aplicabilidade da norma e adaptabilidade da norma a realidades sociais.
2: Menor comete estupro, menor estupra menor.
3: O menor comete ato infracional.
6: Cara, achei muito legal a pergunta. Não, a pergunta
3: muito boa mesmo.
6: De fato, a conduta não deixa de ser crime, a lei não altera, né? Porém, tem adaptabilidade da norma. Se é menor, comete ato infracional. Óbvio, agora sendo criança, aí também a realidade muda de novo. E a lei penal, ela distingue, né? Criança, adolescente. Então, eu acho que vai depender da idade para entender. Configura ato infracional ou a lei penal não alcança? Porque se a gente pensar aí em dois menores de 10, 11 anos, que parece uma idade muito nova, mas a gente já viu casos. Talvez nem o ato infracional alcance, a lei penal talvez não alcance, né? Eu entendo. Agora, ali entre menor que 18 ter a relação com menor que 14, o ato infracional está configurado. Entendo eu que o ato infracional está configurado. Doutora Laís,
3: independente de consentimento nesse caso. Quando é menor de 14, vamos entender isso. Não existe consentimento certo. Foi mostrado aquela decisão, mas legalmente falando, ela viola princípios do próprio Código Penal da nossa Constituição.
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20: 14 horas e 40
21: minutos. 104,9. 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
6: É, chegou a hora do programa Caminhando na Fé. A paz do Senhor Jesus Cristo esteja com todos nós. Vamos à oração. Senhor Jesus, Pai querido e amado, nesse momento nós pedimos nessa oração, pelo Divino Espírito Santo de Deus, pelo poder dos teus anjos, nos guia, nos orienta, nos aconselha. Mostra o que devemos fazer para agradar o seu coração. A palavra diz, agrada o coração de Deus, ele fazer a tua vontade. Deus é fiel e a tua palavra não falha, meu Pai. Nós pedimos nessa oração por aqueles que estão desesperados, angustiados, aflitos. Essa pessoa que está pensativo, tem depressão, não dorme à noite, ouve voz. Repreenda, meu Pai, pela tua glória, pela tua luz divina. Pedimos nessa oração ao Senhor, que está sentado do lado direito do Pai, ouvindo a minha oração. Ele diz, conhecereis a verdade me libertará. Jesus, eu sou o caminho, a verdade e a vida. Ninguém vai ao Pai senão por mim. Agradeço ao Senhor, está aqui para te louvar e glorificar e te adorar. Ministério Bispo Ildebrando Batista de Oliveira, Igreja da Graça do Amor de Deus, programa Caminhando na Fé, endereço Avenida Ivan Almeida Moura, 261, bairro de Naborges, horário do culto, domingo, 9 horas da manhã. É, a palavra diz, eu estou na terra, o programa está no ar. Eu de lá e você de cá. Você que está ligado no programa Caminhando na Fé, vamos mandar um alô aí para as pessoas que eles estão esperando a palavra da graça do amor de Deus. Mandar um alô para a Paulinha, né? Dona Hilda, mãe dela aí. Joaquim lá em Santo Antônio de Minas. Iane, no Rio de Janeiro. Né? Mariana em Portugal. Dona Anitta na Espanha. Farrá nos Estados Unidos. Estamos ligados, Fábio, na campanha de Daniel, 21 dias de oração. Né? Creuza em Coroa Vermelha, também. Né? Aqui é Edivaldo, Jacaré, aqui em Eunápolis. Pardalzinho, Leda, lá em Coroa Vermelha também, Edilson do Coco, todo dia ele está sintonizado aí. Renata em Coroa Vermelha, Gracinha no Campo Verde. Que benção maravilhosa. Vardinho no Baianão. Igor do aplicativo, né? Chequinade Táxi, irmão Luiz. Tá ligado no programa, Camila. Beto em Belo Horizonte. Poliana, aqui do Mix. E Dona Maria em Barrolândia. Gessiane também. Maria Mable, lá em Coroa Vermelha. É uma benção maravilhosa. Então vamos à palavra e à mensagem, né? Ah, tem Dona Selma, lá em Feira de Santana, e Elisângela em Itabuna. Né? Maniara e Ernestina em Coroa Vermelha. Vamos à mensagem nessa tarde. Diz assim, faça Deus olhar para você. É difícil, né? Você fazer Deus olhar para você. Mas a palavra diz lá em Isaías 66:1. Diz assim, o céu é meu trono, a terra os cabelos dos meus pés, que casa edificarei? Vós, ele perguntou, onde eu vou descansar? Onde é que você vai ter descanso? Qual seria o lugar do meu descanso? Onde ele descansa? Tem gente que não consegue, né? Dormir, a troca de remédio não consegue, né? Tribulação. Não existe nada como Deus. Ele é o Todo-Poderoso. O Senhor do possível. O céu com a sua grandeza é seu trono, o lugar onde ele assenta. Consegue imaginar isso, queridos? Que o céu é onde o nosso Pai descansa? Mesmo sabendo disso, você se preocupa com seu pequeno problema que aparente seja impossível. Não tema. Deus pode todas as coisas. A terra com seu tamanho gigantesco é o local onde nosso Deus descansa os pés. Consegue imaginar essa cena? Também Deus sentado em seu trono, que é o céu, e com seus pés sobre o nosso planeta. Por essa ação, podemos tentar entender quão grande é o nosso Deus. Porque a minha mão fez todas essas coisas, e assim todas elas foram feitas, diz o Senhor. Mas para que eu olharei? Para o pobre abatido de espírito, o que teme da minha palavra. Isaías 66:2. Nosso Pai Celeste criou o céu, a terra, o dia e a noite, mas a vegetação, os animais, o homem e tantos outros seres, com apenas uma mão. Isso mesmo, com apenas uma mão. Não fico preocupado com essa pequena situação, porque ele é quem pode todas as coisas. Não pense que você precisa de dinheiro, carro, casa ou bem material para conquistar o coração de Deus, porque ele disse em sua palavra que olha para o pobre e abatido de espírito. Ele nos disse que bem-aventurados os humildes de espírito, dele é o reino do céu. Bem-aventurados os que choram serão consolados. Bem-aventurados os mansos, que herdarão a terra. Bem-aventurados os limpos de coração verão a Deus. Bem-aventurados os pacificadores são chamados filhos de Deus. Então, se você se encontra nessa situação, descanse seu coração no Pai, porque Ele é contigo em todo momento. Você precisa tocar o coração de Deus e para isso precisa mostrar a sua fidelidade, a sua fé, a sua confiança, né? A sua dependência, as suas atitudes, assim como aquela mulher do fluxo de sangue que tocou nas vestes de Cristo. Isso é uma virtude. Naquele momento Jesus perguntou quem havia lhe tocado, porque sentiu que foi um toque diferente, tão diferente que saiu a cura. Tenha essa mulher como exemplo, meu querido. Toque com toda a sua fé nas vestes de Cristo. Faça Deus olhar para você. Chame a atenção dele. Seja fiel, tenha fé e siga as direções que ele lhe dá, porque assim fará com que ele olhe lá de cima. E você quer crescer na vida? Para isso acontecer, você precisa reconhecer que Deus está acima de tudo e de todos, que somente Ele pode levantá-lo e colocá-lo onde desejar. Hoje Deus está olhando para você. Não se esqueça, Ele não precisa de ninguém para abençoá-lo, porque Ele é Deus. Você precisa reconhecer que Deus está acima de tudo e de todos, que a paz do Senhor excede todo o entendimento, todo o teu coração. Fique na paz de Deus. Eu vou voltar com a palavra de Deus.
7: Bota um louvor aí.

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1: É, voltamos com a graça de Deus, a misericórdia de Deus. E a palavra diz claramente que Deus pega as coisas loucas do mundo para envergonhar os sábios, pega as coisas fracas do mundo e envergonhar os fortes. Você vai entender isso? É muito difícil. É muito difícil para você compreender essas coisas. Que ela discerne espiritualmente, né? E a pessoa, nós somos carnais, vendidos a preço do pecado. Então a palavra diz aqui em 1 Coríntios capítulo 3, as dissensões demonstram a falta de espiritualidade. Paulo teve uma grande dificuldade, não foi? Para pregar o evangelho da graça. Ele pregou a lei, mas depois ele foi revelado a palavra dele da graça de Deus. A graça é não merecimento. Eu não mereço nada, você não merece nada. Você sabe por que você respira? Você sabe por que você dorme? Você não sabe. Eu também não sei, né? Mas eu sei que tem um Deus que soprou nas nossas narinas e deu o poder, fôlego de vida. Não é verdade? Ele diz, se tu crer, tudo é possível aquele que crê. Então a palavra de a dissensão demonstra a falta de espiritualidade. Paulo diz assim, eu, vírgula, porém, irmãos, não pude falar como espirituais, e sim como carnais, como criança em Cristo Jesus. Quer dizer, criança, ela toma leite, né? Ela vai crescer sem tomando leite, né? Mamadeira, mingau, não é assim? Então, Paulo chegou à dificuldade que ele tinha para pregar o evangelho da graça, do amor de Deus, porque ele dizia, aquele que pregava ali, agora prega fé, né? Mas Deus muda, quem muda o homem é Deus, quem muda o pensamento do ser humano é Deus, só Ele pode. Não é verdade? Ninguém pode salvar. Ninguém. Marido não salva, filho não salva, amigo não salva, né? Deputado não salva, ministro não salva. A sua salvação está em Jesus Cristo. Só nele. Então ele disse aqui, leite vos deis a beber, não vos dê alimento sólido, porque ainda não podeis suportá-lo, nem ainda agora podeis, porque ainda sois carnais. Então, uma igreja é espiritual ou carnal? Ela tem que ser carnal, viver pela carne ou pelo Espírito? Viver pela palavra e o Espírito de Deus, como está escrito em João 15,7. Se permaneceres em mim, as minhas palavras permaneceres em vós, pedirei o que quiser e tudo será feito nessa oração. Então, a dificuldade que ele tinha era essa aqui. Chegar no meio dos crentes, ele ia falar do amor de Cristo, da salvação, muito não aceitava. E hoje não é diferente. As pessoas andam pelo que vê, não pelo que crê, né? Então ele disse, leite vos dê a beber, não vos dê alimento sólido. Quando Jesus falou lá em Lucas 6, versículo 27, amarás teus inimigos e orar por aqueles que te perseguem, bendizer os que te maldizem, se bater do lado de eu também, isso é loucura para o mundo. Se o cara me bateu, eu vou jogar ele no buraco, né? Não é assim? Então é o caso aqui, ó. Leite vos dê a beber, você vai ficar na igreja, você nunca cresce, porque é aquela mesma história, né? Olha, Jesus veio, ele sarou, curou, libertou, tá entendendo? Ele é bom, ele é maravilhoso, tá entendendo? Mas um lado negativo, ninguém fala. Só fala um lugar bom para atrair as multidões, né, as pessoas, enganar as pessoas. Não. Então, Paulo disse aqui, leite vos dê beber e não vos dê alimento sólido, porque ainda não podieis suportá-lo. Nem ainda agora poder, porque ainda sois carnais. Você vai conversar com a pessoa espiritual, você fica decepcionado. Porque ele só procura as coisas do mundo, né? Tá vendo? Porquanto havendo entre vós ciúmes e contenda, não é assim que sois carnais e anda segundo os homens? Quando, pois, alguém diz, eu sou de Paulo, o outro, eu sou de Apolo, não é evidente que andais segundo os homens? Ele diz, quem é Paulo? Quem é Apolo? Não é verdade? A Paulo pode salvar alguém? Apolo pode salvar alguém? Eu posso salvar alguém? Não. A salvação está em Jesus Cristo, só nele, né? Então ele diz aqui, quando pois alguém diz eu sou de Paulo, o outro eu sou de Apolo, não é evidente que andar segundo os homens? Quem é Apolo? Quem é Paulo? Servo por meio do quem creste, isso conforme o Senhor concedeu a cada um. Olha, cada um só recebe aquilo que busca. A palavra diz, eu estou à porta e bato, se você ouvir a minha voz e abrir a porta, entrarei em sua casa, serei contigo e tu comigo. Que porta é essa? A porta do coração, né? Buscar o Senhor quando pode achar, perto está daquele que invoca o nome do Senhor. Invoquei seu nome, o nome do Senhor no dia da minha angústia, e o Senhor me ouviu e me livrou de todas as tribulações. Busquei o Senhor, ele me livrou de todo o temor. O anjo do Senhor acampa de redor dos que tem, me livra. Provai e ver que Deus é bom. Bom só Deus, ninguém é bom. O próprio Jesus não aceitou chamar de bom. E aí você? Já pensou uma coisa dessa? Analisa isso. Por quê? Ele falou, só um é bom, que é Deus, né? Esse eu sei que é bom. Não é verdade? Então, ele continuou, eu plantei, Apolo regou, mas o crescimento veio de Deus. O poder vem de Deus, a unção vem de Deus. Não fique esperando por ninguém não, que vai te dar isso ou aquilo não. Espere em Deus, não é verdade? Então ele plantou, Apolo regou, mas quem dá o crescimento? Que crescimento é esse? É a unção, né? A justiça, a bondade, a caridade, o amor, a fé, a temperança, o domínio próprio, né? Paciência. Essa aí é a unção. Fala, fulano é aquela fulana, aquela pessoa é abençoada. Ela é paciente, educada, né? Carismática. Uma pessoa abençoada por Deus, né? A gente vê que ela tem luz, né? Que luz é essa, bispo? É a luz divina. A luz do amor, do perdão, da justiça, da fé, né? É isso aí. Essa luz que Jesus disse, ele vê o mundo, os homens amaram mais as trevas do que a luz, porque suas obras é má. Toda aquela pessoa má, aborrece, não vem para a luz, para as obras não seja erguida, seja conhecida quem é você, não é verdade? Então, não é fácil, né? Pregar o evangelho da graça. É bonito, né? Eu vivo pela graça, mas se na prática vivo pela graça ou pela lei, não é verdade? E a palavra diz, abençoado, que Deus coloca você às vezes numa situação difícil para ver sua reação. Como é que você vai reagir, né? Porque Deus só tem o melhor para mim e para você. A palavra diz que nenhum dos planos de Deus pode ser frustrado. Nenhum. Jó disse, agora eu sei que tudo pode, nenhum dos seus planos pode ser frustrado. Se Deus tem um plano na sua vida, vai realizar. Qual é o plano, bispo? Salvação eterna. Só está em Jesus Cristo. Ele disse, eu sou o caminho, a verdade e a vida. Não tem outro caminho? É verdade. Todos nós sabemos disso. Todos nós sabemos que todo mundo vai morrer um dia. Mas ninguém está preocupado com isso, não. Não é verdade? Todo mundo sabe. Não tem esse. Não é? Que não sabe é disso. Mas Deus coloca, às vezes, você numa situação difícil para ver tua reação, sua atitude, como é que você vai reagir. E a palavra diz aqui, ora, disse o Senhor Abrão, sai da tua terra, da tua parentela, da casa de teu pai, vai para a terra que eu te mostrarei. De ti farei uma grande nação, te abençoarei, te engrandecerei o nome. Sê tu uma benção. Quer dizer, você é a benção, né? Você é uma pessoa abençoada por Deus. Você sabe disso? Né? Por causa da sua, quê? Da sua fé, da sua firmeza, né? Em Gênesis capítulo 12, versículo 1 e 12. Então a promessa de Deus, Abraão, foi recebida como nenhuma pessoa recebeu. Deus é diferente dos homens. Ele promete o quê? Ó, ele promete e quer que o seu servo receba essa promessa como sendo a entrega do milagre. E disse mais, abençoarei os que te abençoarem, e amaldiçoarei os que te amaldiçoarem. Em ti serão benditos toda a família da terra. Partiu, pois, Abraão, como lhe ordenou o Senhor, e Ló foi com ele. Tinha Abraão 75 anos quando saiu de Arã. Gênesis capítulo 2, 12, versículo 3 e 4. Coisa difícil, né, pai? Não é difícil? Sempre as pessoas falam, eu não posso, bispo. É verdade. Ele diz, sempre diz isso. Está difícil de mim, eu não tenho recurso financeiro, mas Deus não olha assim não. Né? Quando Deus dá uma ordem, você tem que obedecer. Quando Deus chama, você, eis-me aqui, Senhor. Está entendendo? Um dia desse, nós falamos sobre conhecer a Deus. Você não conhece a Deus, ou seja, busca a Deus, mas não conhece. Ainda se abala em determinados momentos, em determinadas situações. Mas o que conhece consegue descansar em Deus. E Deus diz, sai da tua terra, da tua parentela. Na verdade, não era uma coisa simples de fazer, porque Abraão tinha 75 anos de idade e havia construído muitas coisas naquele lugar. E além disso, ele tinha muitos familiares queridos como seu pai. Você entendeu? Abraão estava apegado a alguma coisa que parecia ser importante na vida dele. Às vezes você está grudado com alguma coisa, hein? Que você não pode agarrar, né? Mas que na verdade era um estorvo, um embaraço. Ele não estava conseguindo realizar o maior desejo de seu coração. Ele conquistou muita riqueza, muitos bens, muitos empregados, muitos amigos. Abraão prosperou como um empresário, mas tinha um grande desejo que ainda não se realizara. Por quê? Você sabe que desejo era, né? Havia alguma coisa atrapalhando. Aí ele orava, questionava, mas não entendia porque o seu desejo não se realizara. Já que ele era íntimo de Deus, ele tinha muita fé em Deus, enfim, era um homem exemplar, temente a Deus. Hoje há muitos que servem a Deus e que recebem muitas coisas, entretanto, algumas importantes faltam. As pessoas não conseguem realizar e não sabem dizer por quê. Deus diz, sai da tua terra e da tua parentela. Se a pessoa você sair da sua casa, você estando bem, você entendeu? E ele vai dizer, vai para tal parte. É assim que Deus... Lembra quando ele chamou o profeta Elias? E chamou ele e disse, Elias, eis-me aqui, Senhor. Você vai lá para a cidade de Sidom, que uma... vai socorrer uma viúva. É. E demore lá, viu? Ele deu ordem, você vai e demore lá. Fica até quando eu der a ordem a você. Está entendendo? Quer dizer, ele poderia dizer, não, Senhor, não, eu não posso ir porque é longe, eu tenho que ir a pé, essa mulher é viúva, não tem nada lá. E aí? Voltamos no instante aí com a palavra de Deus. Em nome de Jesus.
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1: É, voltamos novamente a falar da graça do amor de Deus. Vamos continuar falando de Abraão, né? Que era uma situação difícil. E muitas vezes muita gente perde a bênção porque não obedece, né? Bota tanta dificuldade, eu não posso fazer isso. Ah, isso é difícil para mim, eu não tenho condição. A pessoa de Deus é diferente. Ele vive pela fé, ele vive pela obediência e pela palavra de Deus, pelo Espírito. Quando Deus fala, você tem que obedecer. Por isso eram homens escolhidos, né? Quando Deus chamava aqueles homens, Jeremias, né? Você está entendendo? Eles obedeciam a Deus. Eliseu, Elias, né? Era homem de Deus. Ele dizia: eis-me aqui, Senhor. Samuel, eis-me aqui, Senhor. Está entendendo? Era assim. Mas hoje não. As pessoas, que eles vivem pelo que vê, não pelo que crê. Eles não confiam no Senhor. Não. Está entendendo? Confia no dinheiro, né? Na fama, no amigo. Mas não confia em Deus. Você só vê crente mancando, reclamando. É verdade. Crente. Né? Crente. Entre parênteses, porque aquele que crê em Jesus é diferente. Ele obedece quando Deus fala, né? E ele faz. Está entendendo? Então a palavra diz que: então ele diz, sai da tua terra e da tua parentela. Era uma ordem, né? Que Deus deu. Muita gente fala, eu confio em Deus. Eu já vi tanto exemplo de gente que não confia em Deus. Você entendeu? Então ele diz, sai da tua parentela. Você deixa a sua parentela. Ele está dizendo para nós também. É. Ele não está mandando você deixar seu marido, sua esposa, seus filhos, não. No caso de Abraão, tratava da parentela dele. Seus pais, seus irmãos, vizinhos, enfim, dos que conviviam com ele. No nosso caso, pode ter alguma coisa na nossa vida que não agrada a Deus. A coisa que precisamos renunciar. Para não deixar, e esse sai da sua parentela é o mesmo que Deus falando: deixa isso ou deixa aquilo, toma atitude, levanta. Entendendo? Se Deus tem um chamado para você, você não adianta se esconder, que vai acontecer. Pode você ter certeza disso, né? Porque o mais importante é a salvação eterna. Todos nós sabemos disso. Está entendendo? Abraão tomou uma atitude, obedeceu a Deus, e a vida de Abraão, a partir daquele momento, teve uma reviravolta. Deus realizou o maior desejo do coração dele. Ele se tornou um homem mais rico, mais próspero, mais abençoado, mais íntimo de Deus naquela época. Mas foi duro para ele, talvez a coisa dentro do seu coração, que vem bloqueando as bênçãos de Deus, que vem tirando a sua vitória, que as impede de chegar até você, um ressentimento, uma mágoa, um vício, ou alguma coisa que você vem fazendo que Deus não aceita. Que o homem de Deus, que uma mulher de Deus possa fazer. Talvez esteja agindo como incrédulo. De repente você nem percebe que está errado, que está desagradando a Deus. Satanás trabalha de forma tão sutil, porque ele veio para matar, roubar e destruir. Você entendeu? Jesus disse, eu vim para ter vida, e vida em abundância. Ter saúde, paz, alegria e vida eterna. E isso está no Senhor Jesus. Né? O divórcio surgir, uma coisinha ali, outra aqui. pessoa percebe que está distante de Deus. Quando pensa, está distante do Senhor. Essa parentela pode ser um bem material que a pessoa se apegou com ente querido que você colocou em primeiro plano, acima de Deus. Pode ser o trabalho, quer dizer que eu tenho que abandonar? Não. Sair da parentela é o mesmo que colocar Deus em primeiro plano. As outras coisas insignificantes diante de Deus. Sair da parentela é aprender a dar a Deus o devido valor. Como ele, o intérprete da lei perguntou a Jesus, o que farei para ter a vida eterna? Ele não era intérprete da lei, ele não era um sacerdote, ele não conhecia a palavra, mas ele não tinha certeza, hein? Ou quis botar Jesus na prova também. E Jesus perguntou a ele, como é que tu interpreta e tu lê? Amará Deus de todo o coração, todo de mente, toda a força, a alma, toda a força, todo o entendimento. E amará o próximo como a ti mesmo. Ele falou, você respondeu corretamente. Faça assim e viverá. Quem é meu próximo? Aí é que vem. O próximo é aquele que está desesperado, angustiado, aflito, depressivo, né? Está em débito. Esse é meu próximo. Está entendendo? Isso é difícil na prática. Na teoria é maravilhoso. Quando você está bem com as pessoas, tudo é maravilhoso, né? Eu quero ver na hora do sacrifício. Provérbio 17:17. Todo tempo tem um amigo. Na angústia faz um irmão, né? Na hora que você está no desespero, que bate na porta, ah, fulano, se você me ligasse, eu podia atender. O telefone que está na caixa, principalmente hoje, né? Fica difícil, não é assim? Então, tem coisa na vida da gente que Deus, ele quer remover. E Abraão verdadeiramente teria saído da parentela, ele tinha saído, ele obedeceu. Mas depois veio uma dor no coração dele. É claro, com tristeza, mas ele obedeceu à voz de Deus. O Senhor mostrou a Abraão que não queria o sonho dele. Deus não quer seu sonho para ele, Deus não quer a sua vitória para ele, Deus não quer a sua prosperidade para ele, Deus não precisa de nada que é meu, nem do que é seu. Deus não precisa de nada que é nosso, mas Deus quer ser o primeiro na nossa vida. Deus não precisa do seu carro, da sua casa, do seu terreno, da sua fazenda, do seu dinheiro, não. Mas então por que ele manda pedir oferta? E Jesus mesmo pediu. Se não precisa, Deus não precisa, mas estabeleceu essa forma como oportunidade para provarmos a nossa fé, o nosso amor e para expressar o valor que ele tem, que ele tem. Certa vez perguntou, quem diz o povo ser o filho do homem? Em Mateus 16:3, isso dá a entender que Jesus quer saber qual o valor dele na nossa vida. E você lembra que ele pediu o filho de Abraão? É. Que Abraão tinha tirado, né? É. Alguma coisa. Ele deu uma escorregada e colocou o coração no menino. E aí Deus pediu o filho dele. É coisa difícil. Tem coisa na minha vida e na sua vida que você vai pensar bem, viu? Para tomar a decisão. Ora a Deus, fala com Deus. Que não é fácil não. Mandamos um alô aí para a Iana, né? Lá em Belo Horizonte, ela deve estar ligada. Ontem ela mandou uma mensagem para mim. Eu li a mensagem. É aquilo mesmo, né? Primeiro leva diante de Deus a oração, suplicação de graça. Não precipita não. Quando for a casa de Deus, guarda teu pé quando entrar na casa. Vai mais para ouvir do que falar. Não é verdade? E quando fazer um voto a Deus, cumpra. É melhor que não faça de que fazer e não cumprir. Não é verdade? Então a situação não foi fácil para Abraão, não. Abraão, quando Deus pediu o filho dele. Mas ele negou, não. Ele não negou, não. O que é que Deus quer de você? Hein? Alguma coisa ele quer. Né? É importante saber disso. Porque ele vai te revelar. A palavra chama revelação. Revelação no altar. Não é verdade? Então você tem que ter visão. Não é verdade? A visão é diferente dos olhos. Não é verdade? Deus chamou Jeremias e perguntou, o que é que tu vês, Jeremias? Ele disse, eu vejo uma vara de amendoeira, Senhor. Ele diz, você vê bem, porque eu velo pela minha palavra para se cumprir. Então o que é que ele quer dizer com isso aí? Que você não deve andar pelo aquilo que você vê, mas o que você crê. Eu creio. E se tu crê, é impossível você não alcançar a vitória. Porque você crê em Jesus. Quando ele foi resgatar a filha de Jairo, ele disse uma coisa: crê somente, Jairo. E muita gente ali ficou, até as pessoas que conviviam com Jairo, né? Dizem: não, mestre, a menina está ruim. Ó, Jairo, a menina já tá, não vai. Até chegou uma hora e falaram: a menina morreu. E Jesus: chegou a hora de agora ressuscitar. Ele tinha certeza que ressuscitava aquela menina. É como você também, quando você faz uma oração, você tem certeza que Deus ouve a tua oração, né? Você ora com fé, não é verdade? Deus deu vários exemplos, né? Quando ele falou para aquela figueira: por que você não dá figo? Eu amaldiçoo a figueira. E quando voltou pela tarde, as folhas tinham caído da figueira. Mas a raiz secou também. Aí Pedro perguntou a ele: mestre, por que aconteceu isso? Ele falou: porque eu falei com fé, Pedro. Tudo que fala com fé acontece. Falei com fé em Deus. Mas Pedro estava vivendo Deus ali? Não. Mas ele representava o Pai. Não é verdade? Até o discípulo tinha dificuldade de andar com Jesus. Era muito difícil. Não é? Está entendendo? Quando ele chamou Filipe para seguir a ele: Filipe, me segue. Você lembra lá em João 1,43 diz isso. Filipe era da cidade de Betsaida, de André e Pedro. E adiante ele encontrou quem foi? Natanael. E ele chamou, e ele falou: ah, Natanael, quem encontrei? Jesus de Nazaré, o filho de José. Aquele que Moisés falou na lei, os profetas, referia deles, né? Da lei Moisés falou, né? O profeta não falou dele? E antes que Filipe falasse alguma coisa, Jesus falou: chama Natanael. Já foi falando o nome de Natanael. E ele disse, e ele exclamou: de onde você me conhece? Ele disse: antes de Filipe de ver, eu já tinha visto você debaixo da figueira. O que é que Deus quer falar com isso, com você que está me ouvindo? Deus te conhece ou não te conhece? Ele sabe quem é você ou não sabe? Ele conhece seu coração, seu pensamento, sua atitude, ele sabe, né? Então ele disse: antes de Filipe te ver, eu já tinha visto você debaixo da figueira. Porque eu vi uma pessoa dolo, uma pessoa sem maldade. E errar, todo mundo erra, né? Mas você não faz injustiça com ninguém. Você tem um coração bondoso, né? Uma pessoa amável, né? E ele viu isso em você. Ele aí disse: você é o filho de... Ele exclamou: você é o filho de Deus, rei de Israel. Para saber dessas coisas. Chama revelação. Ele disse: só porque eu vi você debaixo da figueira, tu crês? Pois uma hora você verá. Você vai ver o céu se abrindo nessa tarde e o Filho do Homem levando a mensagem, os anjos levando a mensagem sobre você nessa tarde. Que coisa maravilhosa, né, rapaz? Quando você prega aquilo que agrada a Deus, que vem lá do íntimo do teu coração, do teu pensamento, Deus, ele fica alegre com você, né? Em nome de Jesus. Por isso, a palavra diz que se tu crê, tudo é possível aquele que crê, né? E Deus continuou fazendo o que ninguém pode fazer, não é verdade? Só ele pode, né? E os discípulos tinham dificuldade de andar com ele. Você vê aí que Filipe não andou com Jesus e um dia ele perguntou: mestre,

ia dando assim, deu na... Não, eu vou para Naim. Fazer o que em Naim, mestre? Só ele sabia. O espírito identificou outro espírito. Ele diz que o homem espiritual julga todas as coisas, dele não é julgado de nada. 1 Coríntios 15. 1 Coríntios 2,16. Quem subiu o céu para instruir a mente do nosso Senhor? Mas eu tenho a mente de Cristo. Ele estava ligado com o Pai. E por que ele foi a Naim? Aquela cidade. Socorreu uma mulher. O amor de Deus é um amor infinito. Não existe um amor maior do que o de Deus. E ele foi naquela cidade e aproximando da porta da cidade. Saiu inteiro filho de uma mulher viúva. E os discípulos iam com ele e a multidão da cidade, mas ninguém podia fazer nada por ela. Tem coisa que só Deus pode fazer por você. Não é? Ninguém pode. E o que aconteceu? Ele vendo a multidão da cidade, acompanhava aquela mulher. Muita gente acompanhava ela. Lamentando, outros chorando, não é verdade? Triste. Porque era uma mulher boa, ela já tinha perdido o marido. E agora eu perdi o filho. Que situação, hein? E Jesus vendo, ele falou, não chora não, mulher. Compadeceu dela. E tocando no esquife, no caixão, aqueles que estavam conduzindo ficaram parados, perplexos, pela aquela atitude, né, dele. E aquele morto, aquele jovem, estava morto, sentou e começou a falar. E ele devolveu a mãe. Aí, seu filho, tem coisa que paga isso? Não, Senhor. Não há dinheiro. E a revolta dos fariseus era isso. Que Jesus fazia e continua fazendo. Hoje ele continua fazendo. É só você crer. Né? Para isso você tem que ter uma atitude. Né? Confiar. Buscar. Crer. Renunciar. Temer. Obedecer. O mais difícil é obedecer. Ele disse, se atentamente ouvir a voz do teu Deus, ele te exaltará sobre toda a nação da terra. Você será cabeça e não cauda. Né? Então, aquele jovem que estava morto, sentou e começou a falar. E ele devolveu a mãe. Ficaram atemorizados. Porque nunca tinha visto aquilo. Porque quem faz milagre é Deus, gente. Só ele faz milagre. Se tu crer, ele vai fazer um milagre na sua vida. Né? Porque ele não é morto, ele é vivo. E aí o que aconteceu? Ficaram atemorizados, dizia, grande profeta se levantou entre nós. E Deus visitou seu povo nessa tarde. Que bênção maravilhosa. Você crê nisso? Muita gente não crê, não. Ah, bispo, isso foi no tempo passado. Não, mas Deus é do presente e do futuro. Não é verdade? Então, para você crer, é você confiar. Né? Confiar em Deus. Às vezes você confia em tanta coisa, mas não confia em Deus. Né? Aí quando chega na hora, vem o desespero, a angústia, a aflição, o medo. Né? Tira a visão da pessoa, o medo, a dúvida, a incerteza, a insegurança. Né? Né? Então a pessoa, será que vai acontecer isso mesmo? Hein? A pessoa fala assim. Você acha que era fácil? Não, e Jesus tinha uma paciência, né? Que coisa maravilhosa, né? O amor dele excede todo o entendimento da minha vida e na sua vida. Né? Um amor verdadeiro, no amor de você me dá isso, eu lhe dou aquilo. Em troca, não, Senhor. Como diz o apóstolo Paulo, não se importar inconvenientemente, não procurar seus interesses, mas procurar os interesses do Senhor. Né? Eu não posso fazer algo para ir visando outras coisas que não seja a graça de Deus. Você vê que ele fala sobre a graça do nosso Senhor Jesus Cristo. Veja o que ele fala sobre isso.
E Paulo, ele fala aqui em

0: Coríntios 3:10, a responsabilidade dos que ensinam. E ele diz bem claro: segundo a graça de Deus foi me dada, lancei como prudente construtor. Veja bem, hein? Segundo a graça de Deus que me foi dada, lancei o fundamento como prudente construtor. O outro edifica sobre ele, porém cada um veja como edifica. Você vai fazer uma casa para cair? Você tem que fazer um alicerce, né? Você gastar 50 sacos de cimento, e se você gastar 100? Porque fica melhor. Eu vi uma pessoa falar: bispo, não, gasta 50, porque você vai economizar. E aí? E a casa cair? Você não pode fazer mais você andar em cima dela? E se você botar 100 sacos de cimento, ela vai ficar com estrutura boa. Então ele disse: segundo a graça de Deus que me foi dada, lancei o fundamento como prudente construtor. E outro edifica sobre ele, porém cada um veja como edifica. Né? Porque ninguém pode lançar outro fundamento além do que já foi posto, qual é Jesus Cristo. Eu sou o caminho, a verdade e a vida. A vida só está nele. A esperança está nele. Né? Contudo, se o que alguém edifica sobre o fundamento é ouro, prata, pedra preciosa, madeira, feno, palha. Então, uma casa de palha, ela pega fogo rápido. Feno, capim, nem falo. Madeira, ela pega fogo, fica queimada, depois desaparece, vira carvão. Né? Agora, ouro e prata é diferente. Tá entendendo? O ouro, quanto mais você coloca ele no fogo, mais ele fica refinado. Assim é o crente, que é provado. Quanto mais vem mais prova, mais ele dá testemunho da vida com Deus. É provado. Você lembra que todos eles passaram prova. Abraão passou por prova, Moisés passou por prova. Moisés foi jogado no Rio Nilo. E Deus tirou ele do Rio Nilo, no meio dos jacaré, pai. Era um plano de Deus, sabe? Tirar o povo do Egito por intermédio dele. Ó o plano de Deus. Ó o propósito de Deus. Ninguém foge. Não adianta. Você pode fazer o que fizer, adiante vai ter uma cerca lá diante de você. Porque Deus te ama, Deus quer o melhor para você. Ele quer a tua salvação. Ele não quer nada de você, ele não quer nada de mim. Eu não tenho nada para oferecer, você também não tem. O que é que você tem? Nada. Tudo é dele, e é por ele, para ele. Não é verdade? Então, o interessante é você conhecer a graça de Deus. A misericórdia de Deus. Está entendendo? Então, ele disse que, veja bem, o fundamento é ouro, prata e pedra preciosa, madeira, feno, palha. Manifestará se tornar a obra de cada um, pois o dia demonstrará porque está sendo revelado pelo fogo, qual seja a obra. De qual o próprio fogo provará. Quando você passar pela prova, e aí você está tudo bem, está tudo bem. Lembra da mulher sulamita, que o filho morto, ela disse: como é que vai? Tudo bem, uma coisa dessa é fácil para a mãe, hein? Falar aqui é maravilhoso, na teoria, agora na prática, né? Você vê o filho morto, né? Você lembra daquele rapaz? Estava lá em Eduardo, lá em Porto Seguro, no hospital, 20 dias na UTI. Nem se mexia. E Deus, pela misericórdia, ele me usou a chegar até lá. E pela misericórdia, hoje ele está andando. Os médicos chorou. Isso não é possível, uma coisa dessa. Né? Tá vendo? Também o outro, Fernando, também saiu também. Isso é a mão de Deus, gente. Isso é o poder de Deus. Né? É um som de Deus. Então ele disse: vamos provar, nessa hora vai provar. Se permanecer a obra de alguém que é sob fundamento, conhece e receberá sua vitória, galardão é vitória. Está entendendo? E se a obra de alguém se queimar, sofrerá ele dano, mas esse mesmo será salvo, todavia, como através do fogo. É. Tem muita gente que não está nem pregando mais. Né? Já desistiu, outros já desistiram. Porque é assim, gente. A pessoa vai buscando e não vê alguma coisa, a pessoa desanima mesmo. Mas o segredo é perseverar. É não baixar a cabeça, não. Né? É orar. É crer. É confiar em Deus, que a resposta virá do Senhor. Né? Você vê que Paulo, ele falou para Jesus: Jesus, afasta esse pinho da minha carne. Ele disse: a minha graça te basta, Paulo. Aí. Por que ele falou isso? Hein? Porque ele ficou com a deficiência quando ele ficou cego. Né? E aí ele teve um problema nas vistas. Você está entendendo? Mas o Senhor disse: a minha graça te basta. Assim é para mim e para você. Nós vemos pela graça, pela bondade, pelo amor, pela misericórdia, a justiça divina de Deus. Não é verdade? Então, ele disse aqui, ó. Ele falou: não saber que eu sou santuário de Deus, que o Espírito de Deus habita em vós? Espírito com letra maiúscula, Espírito Santo. E se alguém destruir o santuário de Deus, Deus destrói, porque o santuário de Deus, que sois vós, é sagrado. Você sabe o que está em mim, você é santo? Santo é o que? A carne, não. Santificar as palavras na minha boca, dado pelo teu Santo Espírito nessa tarde. Né? Quando Jeremias disse lá em Jeremias 17, 16, não apressei ser pastor seguindo a ti, não desejei o dia da minha aflição. O que saiu dos meus lábios está diante da face do Senhor nessa tarde. Estamos chegando no fim da caminhada. Caminhando na fé. Né? Você que está aí ligado, né? Mandamos um alô aí para você, que será um fim de semana abençoado na sua vida. Né? Vamos fazer a oração. Que Deus lhe proteja, né? Que os anjos do Senhor acampem ao seu derredor. Dá livramento. Em nome de Jesus. Porque o mundo está violento. Né? É violência sobre violência. Né? Doenças, peste, miséria, epidemia. Né? Fome. Desemprego. Mas vamos fazer um apelo aqui ao Senhor. Senhor Jesus, Pai querido, amado, nesse momento eu peço nessa oração, pelo Divino Espírito Santo, nos guia, nos orienta, nos aconselha, meu Pai. O Senhor disse em mim, nada podemos fazer. Eu sou o caminho, a verdade e a vida. Ninguém vai ao Pai senão por mim. Se eu não edificar a casa, eu vou trabalhar o que é difícil. Se eu não guardar a cidade, vão vigiar sentinela. O Senhor é meu pastor e nada me faltará. Me reposa por parte do verdejão. Me guia pela verdade, por amor do teu nome, meu Pai. Mesmo que eu ande pelo vale da sombra da morte, mal nenhum temerei, por teu bordão e teu cajado que me consola. Prepara uma mesa perante a meus adversários. Unja a cabeça com óleo que eu calo tambor. Bondade e misericórdia. Seguirei todo dia da minha habitarei na casa do Senhor para sempre, Pai. Quando o Senhor estiver me dando fôlego, estarei levando a Tua palavra àqueles que estão desesperados, angustiados e aflitos. Como o Senhor disse, eu sou o caminho, a verdade e a vida. Eu sou a luz do mundo e o sol da terra. Eu vim para iluminar. Eu vim para salvar. Que a paz do Senhor seja em nosso coração, se emagreceu por mais um dia. Dê um bom fim de semana, fica na paz de Deus, em nome de Jesus.
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8: São 17 horas e 3 minutos. Estamos começando neste exato momento o programa esportivo Resumo Final.
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8: Uma boa tarde para você. Estamos de volta, nós tivemos alguns dias aí em viagens, mas estamos de volta para estar junto com vocês, amigos torcedores. Hoje, 29 de maio de 2026, sexta-feira, sextou. Uma boa tarde. 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Estamos começando o programa Resumo Final. Um abraço para vocês, já estava com saudade de vocês, ouvintes. Um abraço também para Ney Vieira, que está do outro lado. Ney Vieira, cadê o chapéu do Flamengo, a camisa do Mengão? Você tem que vir, viu, Ney Vieira? E vamos às manchetes do nosso programa de hoje.
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8: Seleção de vôlei eunapolitana estreia amanhã na Primeira Liga Extremo Sul. Time do Porto enfrenta o Tombense amanhã em jogo decisivo. E pela Libertadores saiu o sorteio das oitavas. Seleção brasileira se prepara para amistoso sem Neymar. Pela Sul-Americana, o Vasco conhece adversário nos playoffs. 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Estamos começando o Resumo Final.
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8: São 17 horas e 6 minutos e vamos dar o primeiro destaque do nosso programa de hoje, que é sobre a Série D do Campeonato Brasileiro. Série D, a Série D que está chegando já à primeira fase, o final da primeira fase, e alguns jogos serão decididos. Hoje tem jogo pela Série D, é a rodada nona, são 10 rodadas, e agora nessa segunda fase, já estamos encaminhando para a segunda fase. O América do Rio Grande do Norte pega o Central hoje às 19h30 e o Porto joga amanhã às 16h com a Tombense dentro de casa, Aparecidense, e o Primavera Atlético Clube amanhã às 16h. Iguatu e Parnaíba amanhã às 16h. E o Joinville joga contra o Guarani, também jogo amanhã às 16h. Então, são vários jogos pela a Série D do Campeonato Brasileiro. Maricá e Nova Iguaçu às 17h de amanhã. Moto Clube Maracanã amanhã às 17h. Ceilândia e Goiatuba amanhã às 17h. 15 de Piracicaba e Noroeste amanhã às 17h. Águia de Marabá e Tocantinópolis amanhã às 17h. União Rondonópolis amanhã às 17h joga contra o Misto. O 13 pega o Lagarto amanhã às 17h. São vários jogos pela Série D. Operário enfrenta o Capital às 17h. Asa e CSE é o clássico alagoano às 17h. São Raimundo e Gás às 18h de amanhã. Democrata e Rio Branco. Esse jogo é da mesma chave da equipe do Porto. É um jogo bastante decisivo para a equipe do Porto, Democrata. Então, a classificação do campeonato da Série D. E vamos dar aqui os destaques para a chave B, que tem os baianos, né? Os baianos Juazeirense, Jacuipense e o Atlético da Bahia. Então, em primeiro, CSA com 17 pontos, já está classificado para a segunda fase. O Asa de Alagoas também 14 pontos, é o segundo. Juazeirense é o terceiro com 13 pontos, Jacuipense é o quarto com 11 pontos. Então, classificam 4 equipes em cada chave. Então, até hoje, esses 4 estão classificados para uma segunda fase da Série D do Campeonato Brasileiro. E vamos à chave do Porto. Em primeiro lugar, o Vitória, Espírito Santo, de Espírito Santo, em primeiro com 13 pontos. O Democrata em segundo com 13 pontos. O Tombense está em terceiro com 13 e a equipe do Porto está em quarto com 10 pontos. Se o campeonato terminasse hoje, a rodada, a equipe do Porto estaria classificada para uma segunda fase da Série D do Campeonato Brasileiro. Mas, infelizmente, ainda tem aí uma rodada. E a equipe do Porto está nas mãos do Porto, porque joga dentro de casa contra a equipe do Tombense. Não será fácil, né, para a equipe do Porto, porque o Tombense está em terceiro lugar e o Porto está com 10 pontos. E o Rio Branco joga lá em Governador Valadares com o Democrata, e o Rio Branco tem 10 pontos. Então, e a equipe do Real Noroeste não tem mais chance de classificação na Série D, nesta primeira fase da Série D, né, do Campeonato Brasileiro da Série D. Então o Porto está com essa oportunidade para definir dentro de casa a vaga para uma segunda fase. Caso vença essa segunda fase, o Porto ele não irá disputar em Porto Seguro a segunda fase, porque segundo a CBF, o estádio, né, Agnaldo Bento, não tem nenhuma condição para a disputa da segunda fase do Campeonato Brasileiro da Série D. Então é lamentável, porque a equipe do Porto classificando vai ter que procurar, acredito que já está procurando, conversando uma outra praça de esportes para poder disputar o campeonato da Série D. E vamos aguardar, né, o desfecho, porque o Porto tem que vencer em casa para poder se classificar para uma segunda fase. Um abraço para você que está ao meu lado aqui ligadinho na FM Vida 104.9, a rádio da família. Um abraço para Uziel Tricolor, a Nera, o Baio da Pipoca. Um abraço para você, Baio, e o JK flamenguista. Baio, você que é cruzeirense, vai pegar na Libertadores o Cruzeiro, né? Jogar a primeira lá no Mineirão, e o Flamengo, que fez a melhor campanha, vai decidir dentro de casa. Seu Cristo, um abraço pra você, seu Cristo. E aí, não sei se o tá satisfeito aí com o adversário na Libertadores, mas quem quer ser campeão tem que disputar, né? Não tem que pensar fugir dos adversários, tem que encarar. Então, a equipe do Flamengo vai disputar com a equipe do Vasco. Dona Inês, um abraço à esposa do Cristo, que é vascaína. O Vasco também decidiu, já tem o seu adversário decidido para a Copa Sul-Americana, né? Que nós vamos falar dentro de instantes a respeito do adversário do Vasco. O Vasco, que é do Antônio lá em Itabuna. Um abraço para você, Antônio. Até se é o Diogo, que é vascaíno, o Senna, o Davi, o Luizinho, o taxista, é Flamengo, né? Flamengo, o homem que não dorme quando o Flamengo perde. O Cláudio Fernandes, um abraço para você, Cláudio Fernandes, que também é flamenguista. O Hélio do Lanche Legal, que é vascaíno, um abraço para você, Hélio. O Barulho, que é flamenguista. Barulho, um abraço para você, viu, Barulho? Léo das Impressoras, Dona Noemi, o Genilson da Rádio Vida FM. Nem perguntamos para que time, eu nunca perguntei para que time que o Genilson torce, não é isso, Ney Vieira? E o Ney da Urbizum, do Mercadinho, ali na Urbizum, o nosso xará, Maria José, lá no Santa Lúcia. Um abraço para o Diego, da GDC, Carlos Moisés, do Moisés Reis, e o Olivaldo do Sofá, Eliado, Ketele, Catarina, todos ligados aqui na FM Vida 104.9, a rádio da família. Alessandra e Juliano, seu filho, um abraço para você, Alessandra, essa rapaziada que não perde o programa Resumo Final pela Rádio Vida FM.
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8: Um abraço para você, são 16 horas, 17 horas e 16 minutos. Você está ligado aqui na FM Vida 104.9, a rádio da família. Mande o seu áudio aqui, o WhatsApp 739-8127-5280. Você que acompanha aí o futebol, tá satisfeito aí com o adversário na Libertadores, na Sul-Americana, Campeonato Brasileiro? Se você está satisfeito com o seu time ou não, mande o seu áudio que nós vamos passar aqui, vamos rodar, não é isso, Deveira? Para poder você também ser participante do programa Resumo Final. Quero mandar um abraço para o Pom, né? O Pom Majeste, meu amigo Pom Majeste. Também o Marlon da Liberdade, os meus companheiros aqui na Rádio Vida FM, no programa Resumo Final. Eles que estiveram aqui fazendo um bom trabalho juntamente aqui com o Ney Vieira, né? Esse trio aí, que é um quarteto, né? O Ney Vieira, não é? Esse que vos fala, que também é Ney Santos, e o Pom Majeste e o Marlon da Liberdade. Mas, meu amigo Ney, a Libertadores chegando aí, né? Faz os classificados já para a segunda fase, né? E ontem nós tivemos alguns jogos pela Libertadores essa semana. Na quarta-feira, né? Começou na terça-feira, na realidade. O Universitário empatou com o Tolima, que o Tolima se classificou para a segunda fase da Copa Libertadores. Independente Del Valle venceu o Rosário por 1-0. O Rosário se classificando para a segunda fase. Libertar e Universidade Central. Universidade Central venceu por 1-0 Libertar. Penharol e Santa Fé. Santa Fé vence por 1-0. Esse jogo foi na quarta-feira. O Fluminense na quarta venceu por 3-1. Passou sufoco, ficou aguardando aí o resultado de Bolívar, Independente Rivaldávia. E a equipe do Rivaldávia venceu por 3-1, ajudando o Fluminense. E agora o Rivaldávia vai ser o adversário do Fluminense na segunda fase, no mata-mata da Libertadores. Corinthians e Platense. O Platense venceu por 2-0 o Corinthians dentro de casa, mas o Corinthians passou para a segunda fase. O Bolívar perdeu por 3-1 para o Rivaldávia. Cerro Porteño 2-0 para o Sport. Venceu para o Sport Cristal por 2-0. Esse jogo foi ontem. E o Palmeiras venceu por 4-1, Júnior. 4-1. Boca Júnior perdeu para a Universidade Católica por 1-0 dentro de casa. Casa cheia. E o Cruzeiro jogou no Mineirão e aplicou uma excelente goleada por 4-0 no Barcelona de Guayaquil. Um jogão de bola. E o Matheus Pereira fez um golaço, não é? Matheus Pereira faz gol por CAS. Cruzeiro goleia o Barcelona, né? E do Equador no Mineirão em festa e vai às oitavas da Libertadores. O Cruzeiro está nas oitavas de final da Conmebol Libertadores e ontem venceu no Mineirão, lotado, estava lotado. A Raposa recebeu é ali o Barcelona e aplicou uma excelente goleada. Rapaz. Com o resultado, o time mineiro avançou na segunda colocação do grupo D, já que a Universidade Católica também venceu, fazendo 1-0 no Boca Júnior em La Bombonera, lá dentro, viu, Ney Vieira? Com isso, os argentinos foram eliminados na fase de grupos e vão disputar os playoffs da Conmebol Sul-Americana, né? Então, o Boca foi desclassificado, mas tem chance de disputar a Sul-Americana. Avançando na vice-liderança da chave, a Raposa vai para o sorteio, né, das oitavas, e foi sorteado. E o que é que aconteceu? O sorteio foi hoje às 11 horas e a equipe da Raposa pegou a equipe do Flamengo, não é? O grande nome do jogo foi o camisa 10 desta partida entre Cruzeiro e Barcelona, o Matheus Pereira, que fez 2 gols, sendo o segundo uma pintura digna de prêmio por CAS, né? Então, como foi o jogo? Com o Mineirão em festa em Baio, empurrando aí os jogadores, o Cruzeiro abriu o placar com menos de 5 minutos de bola rolando e com uma pintura de Matheus Pereira. Fagner cruzou de forma cirúrgica para o camisa 10 dentro da área e de cabeça o meia testou firme para o fundo das redes para fazer 1-0. Ainda na primeira etapa, a Raposa teve a chance de ampliar, mas desperdiçou o lance, uma delas com Sinisterra. Né? Sinisterra, isso mesmo, que já nos minutos finais ficou de cara para o gol, mas viu o goleiro, né, Contreiras defender. Mas foi no segundo tempo que o time mineiro definiu a vitória. Primeiro com o gol de Christian aos 6 minutos, depois com o próprio Sinisterra, que aproveitou a assistência aguçada após um belo corta-luz ali de Caio Jorge, e ainda teve uma excelente jogada e permitiu aí o Christian fazer um dos gols. Aos 25 minutos, o Vilalba, né, cruzou pela esquerda na área e Matheus Pereira emendou um belo voleio para fazer o quarto gol, o segundo na partida, e fechar o caixão em Belo Horizonte, em Baio, e Baio bastante ansioso, e a Universidade Católica ficou no grupo D com a primeira colocação com 13 pontos, o Cruzeiro em segundo com 11 pontos, o Boca Júnior se despediu com 7, vai para a Sul-Americana, e o Barcelona de Guayaquil ficou com apenas 3 pontos, né? Então, resultado do jogo do Cruzeiro na Libertadores da América, né? Libertadores, e a classificação ficou a seguinte: no grupo A, o Flamengo com 16 pontos, Estudiantes em segundo com 9, Independente com 7, e o quarto foi o Cusco, né? No grupo B, o Coquimbo Unido com 10, Tolima com 8, Nacional com 8, ficou em terceiro, e Universitário com 4, com 6 pontos, é o quarto. No grupo C, o grupo do Fluminense, o Independente ficou com 16 pontos, primeiro lugar, Fluminense, oitavo, com 8 pontos, em segundo, Bolívar, em terceiro com 5, e o Desportivo Lagoaíra em quarto, e o adversário do Fluminense será o Independente Rivaldável, viu? É o mesmo da chave aqui. No grupo D, Universidade Católica, 13 pontos em primeiro. Em segundo, Cruzeiro com 11. Em terceiro, Boca Juniors com 7. E o Barcelona com 3 pontos. Grupo do Corinthians, o grupo E, Corinthians com 11 pontos, o primeiro colocado. Em segundo, com 10, o Platense. Em terceiro, Santa Fé com 8 e o Peñarol com 3 pontos. No grupo F, o Cerro Porteño com 13 é o primeiro, colocou o Palmeiras em segundo, viu? Não sei se é por estratégia, não sei. E o Palmeiras tem 11 pontos, foi o segundo. Sport Cristal com 6 pontos e o último foi o Júnior com 4. No grupo da LDU, grupo G, LDU de Quito, 12 pontos, primeiro colocado. Mirassol, segundo, se classificou com 12 pontos. Lanús, em terceiro, com 9. Em quarto, Alverred, com 3 pontos. Grupo H, o último grupo. Grupo Independente com 13, o Rosário com 13 e Universidade com 9 e Libertad não pontuou no grupo H da Libertadores, né? Então são os jogos, né, os jogos e a classificação pela Libertadores da América. Nós estamos aguardando aí o Hélio do vôlei, viu, Ney? Ele ficou de vir aqui hoje, a gente bateu um papo a respeito da seleção de vôlei que irá disputar lá em Tarantim, a primeira etapa do regional, da Liga Extremo Sul. Estamos te aguardando, viu, Hélio? É, venha aqui pra gente bater aquele papo a respeito do voleibol feminino, né? Voleibol feminino. Então, um abraço para você, amigo torcedor, você que está ligadinho na FM Vida 104.9, a rádio da família. É bom estar contigo, é um prazer imenso estar com você.
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8: Estou ao seu lado, torcedor. São 17 horas e 28 minutos. Então, os confrontos na Libertadores ficaram desta forma. O caminho da Libertadores 26 foi definido por sorteio realizado nessa sexta-feira, 29, na sede da Comebol em Luque, no Paraguai. Destaque para o confronto entre os brasileiros, entre Flamengo e Cruzeiro, já nas oitavas de final. Então, os confrontos foram os seguintes: Estudiantes da Argentina contra a Universidade Católica do Chile. Né, a Universidade Católica do Chile vai defender a classificação dentro de casa. Rosário Central da Argentina também vai jogar contra a equipe do Corinthians, e o Corinthians defende a vaga dentro de casa, né? Bom para o Corinthians. O Rosário Central, ele pega o Corinthians. Cruzeiro e Flamengo, o Flamengo vai defender, né, a classificação dentro de casa. A primeira partida será lá no Mineirão. Tolima da Colômbia, Independente Del Valle do Equador, né, o Independente vai defender em casa a classificação. Tolima tem que ganhar bem lá na Colômbia. Mirassol, né, joga primeiro em casa com a LDU e do Equador, e vai ter que defender a classificação lá no Equador. Palmeiras pega o Cerro Porteño. Ó, parada dura aqui pro Palmeiras, viu? Do Paraguai. E o Palmeiras vai jogar primeira em São Paulo e joga a última partida lá no Cerro. Platense e Coquimbo Unido do Chile, o Platense da Argentina, vários times da Argentina classificados para a segunda fase. Coquimbo Unido do Chile joga a primeira em casa, o Platense, a segunda lá no Chile. Fluminense Independente Rivadavia, né? Fluminense joga a primeira em casa no Maracanã, tem que vencer bem, Vinei. Senão, lá na altitude, vai ser difícil para o Fluminense. Também um time argentino. Então, nós temos aqui argentinos classificados, né? Argentino tem o Independente, Rivadavia. Tem também o Coquimbo Unido, é da Argentina. É outro time aqui, o Rosário Central, é da Argentina. E Estudiante da Argentina. Quatro times classificados aí da Argentina para a segunda fase da Libertadores. Então os times aqui decidem a vaga nas quartas de final dentro de casa. Então os times, o Fluminense joga primeiro em casa, a segunda lá, né? Os clubes foram divididos aí em os que ficaram em segundo lugar na fase, né, de classificação, nas chaves, foram para um pote. Quem ficou no primeiro lugar foram para o outro pote, né, os vice-líderes e os líderes. Então, foram três confrontos sorteados de times que estavam no mesmo grupo na chave anterior, na fase anterior, todos eles envolvendo brasileiros. Mirassol e LDU estavam no mesmo grupo, Palmeiras e Cerro Porteño e Fluminense Independente Rivadavia, né? Eles disputaram também já suas partidas. O Fluminense empatou lá e perdeu aqui e empatou lá na casa do Rivadavia. O Corinthians encara o Rosário Central de Di Maria. Além das oitavas de final, foi pareado o restante do chaveamento até a decisão em Montevidéu. Então a decisão da Libertadores será em Montevidéu, no Uruguai, no dia 28 de novembro, né? As oitavas de final da Libertadores tem como datas bases os dias 11 e 20 de agosto, após a Copa do Mundo, não é? A Conmebol irá divulgar a divisão das partidas nos próximos dias. Então, a chave ficou dividida igualmente entre os brasileiros. A parte, né, aqui é o Corinthians ficou na esquerda, né? O Corinthians, Flamengo e o Cruzeiro, podendo ter uma semifinal brasileira. Os brasileiros poderão se encontrar. Do outro lado, Mirassol, Palmeiras e Fluminense, podendo haver quartas entre Palmeiras e Mirassol e o vencedor enfrentando o Flu na semifinal. Todos os seis brasileiros que chegaram à fase de grupos na Libertadores avançaram às oitavas de final. O Corinthians, Cruzeiro, Flamengo, Fluminense, Mirassol e Palmeiras. Só ficou de fora o Botafogo e o Bahia. Eles caíram logo lá. O Botafogo ainda teve chance e está disputando a Sul-Americana. E o Bahia não saiu na primeira fase, né? Conquistaram a vaga no Brasileirão em 25. Foram eliminados na pré-Libertadores. Então, aí está as notícias da Libertadores, né? Libertadores da América. Além do Brasil, outros cinco países estarão representados nas oitavas de final. Argentina com Independente Rivadavia, o Rosário Central, Platense e Estudiantes, né? Equador, Independente Del Valle, LDU. E do Chile, Universidade Católica, o Coquimbo Unido e do Paraguai, Cerro Porteño, e da Colômbia, Tolima. O Uruguai não emplacou nenhum representante no mata-mata nesta temporada. Ele que vai realizar a final lá em Montevidéu, ele não emplacou nenhum time para a semifinal, para a segunda fase da Copa Libertadores. São 17:35. Nós vamos faturar e na volta nós vamos, que já está aqui nos nossos estúdios, o Hélio do Vôlei, né? Hélio do Vôlei e Marcelo, né? Então nós vamos faturar, beber uma água e depois nós vamos retornar para bater aquele papo sobre a seleção de vôlei, porque amanhã tem jogo decisivo. Vamos faturar.
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3: São 17 horas e 39 minutos. Já está aqui no nosso estúdio o Hélio do vôlei, também o Marcelo, né, atleta do vôlei. Um abraço para o Pom, meu amigo Pom, me mandou aqui, ó. Sábado irá começar na Arena 2, né? O campeonato aqui, Projeto Esperança e Futebol Raiz, Minas Júnior e Red Bull, né? Red Blue e Gabiarra contra Real Alecrim, né? Copa Eunavásia, né? Eunavásia. Um abraço para você, Pom. Então vamos começar aqui o nosso papo com Hélio do vôlei. Primeiramente, uma boa tarde, Hélio, prazer imenso, viu, ter você novamente aqui pra gente bater aquele papo, falar sobre o vôlei. Boa tarde.
4: Boa tarde, mais uma vez agradecendo nessa parceria que você tem, volto a repetir, hein, não só com o futebol. Você pega isso, todas as modalidades, exatamente. O vôlei, você pergunta sobre o handball, o basquete. Então, é uma coisa muito interessante. Eu estou aqui para falar até sobre a viagem, Ney, que é semana que vem que a gente vai bater um papo. Certo. Me agradecendo a vida, a FM Vida, né, que sempre dá essa parceria com a gente aí. E do fundo do coração, mais uma vez, muito obrigado, Ney.
3: Certo, Hélio, nós estamos chegando já no segundo semestre, né? Hoje é maio, já está terminando e tal. Mas qual o balanço que você faz aí? O primeiro semestre de 2026 do voleibol até aqui.
4: Exatamente, é uma coisa muito interessante. Se você analisar direitinho, a última vez que eu estive aqui falando sobre a Copa, né? A Copa Mãe do Brasil. A gente foi jogar em Porto Seguro e essa Copa é aberta. Então, o que que acontece? A equipe de Eunápolis faz uma preparação, como eu até falei com você. Uma preparação para esse campeonato baiano, que é liga junto com o campeonato baiano. Como eu lhe falei, as equipes passam daqui e depois só para Salvador, né? Então, o balanço que eu falo, ótimo. Por exemplo, eu tenho uma menina de destaque com 15 anos de idade no meio de adulto. Gente do Rio, Vitória, Minas, e ela é eleita a melhor jogadora do campeonato, que foi a terra mãe do Brasil, que foi em Porto Seguro. Então, o balanço que eu faço da equipe de voleibol, cada vez o crescimento e sempre renovando, tá a prova aí. A menina foi eleita a melhor jogadora da equipe.
3: Então, muito bom. E amanhã, né, o dia D, falar com o Marcelo, né? Marcelo é atleta ali, ponteiro da seleção de vôlei masculina. Boa tarde, Marcelo, tudo bem?
5: Boa tarde, tudo bem?
3: E a motivação aí para esta viagem, para esta competição ali em Tarantim?
5: A gente tá aí na expectativa, né, de levar mais um título de liga para casa. Apoio muito todos os atletas, são todos jogadores espetaculares. E pelos treinos, todos treinam com muita força. Hélio também tá sempre lá, batendo a mesma tecla, para melhorar. Cada um que tem que melhorar cada coisa, faz o scout de cada atleta. Então, com um treinador desse, eu tenho certeza que com o time que a gente tem chance muito, muito alta de ganhar.
3: E você joga vôlei há quanto tempo, Marcelo?
5: Eu jogo vôlei tem 4 anos. Eu comecei quando entrei no ensino médio, no primeiro ano que eu conheci Hélio. Foi aí que eu comecei a conhecer o vôlei, que eu comecei a entrar mais no ritmo. Aí ele me chamou para participar do projeto que ele estava começando, que foi nesse tempo que começou o Sub-19 do Eunavôlei.
3: Sei.
5: E foi a partir disso que eu comecei a entrar mais nesse mundo, que ele começou a me levar para lugares para andar junto com ele, até para apitar alguns jogos que ele já me chamou também. Então, é uma parceria muito grande, eu apoio muito ele, isso, agradeço muito ele por causa disso. E se eu tô jogando hoje no Sub-23 de Eunápolis, é por causa dele.
3: E então você já se identificou aí com a modalidade esportiva, né?
5: Sim, é uma modalidade que eu amo, né? Muito.
3: Isso é muito bom e um incentivo do Hélio. E Hélio, como é que está a preparação para esses dois times? A viagem será amanhã, às 6 horas da manhã. Isso. As duas seleções juntas. Isso. Não é? Feminino e masculino.
4: Exatamente.
3: Tudo preparado já, os treinamentos,
4: tá tudo certo, tudo bem. É aquele negócio, Ney, quando a gente tem um apoio da Prefeitura Municipal de Eunápolis, que é do prefeito Robério, e nossa secretaria, né? Secretaria, sei. O Thiago, Thiago tá com a gente, aí, tá com a gente. Vambora lá, Thiago, Thiago, vambora, vambora.
3: Ajuda aí.
4: Com você, não, é. Parceria forte.
3: Não, sem parceria não, não vai a lugar nenhum.
4: Hoje já tive uma reunião com ele, já tá tudo ok, o ônibus tá ok, tá tudo certo pra viagem amanhã. Quer dizer, quando tem umas coisas assim, aí o pessoal fica mais tranquilo para jogar, entendeu? Já fica mais apto para jogar.
3: Fica focado no jogo e não nos problemas.
4: Exatamente. Aí deixa os problemas para mim. Para mim, para o secretário.
3: E esse período aí que antecede a esses grandes jogos, essa competição, por exemplo, tá ficando algum jogador de grande importância para trás?
4: Ô, Ney,
3: por contusão, tem contusão, por algum problema?
4: Contusão. Tem uma jogadora chamada Central, né? Sei. Lorena, melhoras aí, viu? Ah. Pensa uma jogada, desculpa até a expressão aqui, besta. Ela foi pegar a bola, quebrou o dedinho.
3: É, quebrou o dedinho.
4: Quebrou o dedo.
3: Quebrou o essencial.
4: O dedinho.
3: É, as dedos, né? As mãos. Mas,
4: Ney, a bola vem passando, ela foi pegar a bola. Quebrou?
3: Tá de fora da competição.
4: Tá fora da competição. Ela tá fora da competição. E é uma jogadora muito experiente já. É até professora. Sim. E que melhoras aí, viu, Lorena? Pra próxima etapa, que vai ser em Porto, 1 e 2 de agosto.
3: Exato. Então, Lorena, melhoras pra você. Um desfalque na seleção de vôlei feminina. E o time feminino tá bem? Tem alguma contusão?
4: Não? Masculino. O feminino.
3: Masculino, né?
4: O masculino não tem contusão, não. O pessoal tá. Tá inteiro, inteiro, todo mundo.
3: Todo
4: tá
3: bom, mundo legal, bola, todo sem mundo. Problema.
4: Não tem problema. Se perder,
3: não teve isso. Não, não teve jeito.
4: Exatamente.
3: Deus que, a Deus competição que tem três resultados.
4: Exatamente.
3: Não, no vôlei só tem dois. É a vitória e a derrota. Porque não tem empate.
4: Não tem, não.
3: Vôlei não tem empate, não, né?
4: Não tem como, não.
3: Então, no futebol tem três,
4: né? Tem, no vôlei tem.
3: Então, a vitória, o empate e a derrota no futebol. Mas no vôlei, ou ganha ou perde.
4: Não tem ganha ou perde, né? Diga-se de passagem, o secretário tá até fazendo coleção lá. Acho que tem 13 ou 14 troféus lá.
3: É.
4: Daqui a pouco não vai dar na mesa dele, não. Aí já é um problema dele, né?
3: Exatamente.
4: Bota pra cima, exatamente.
3: Estadia lá, tá tudo bem. Vocês vão dormir lá em Tarantino.
4: Já tá tudo ok.
3: Alojamento,
4: né?
3: Alojamento.
4: Alojamento.
3: Alojamento.
4: Alojamento, tá tudo tranquilo lá. E o pessoal muito receptivo, o pessoal de Tarantino, né?
3: Então, as equipes que irão disputar são as seguintes: masculina, né? É o Voleibol Associação. Tá pequenininho aqui. Eu Napolitana de Voleibol.
4: Eu
3: Napoli, né?
4: Isso.
3: É Voleibol, né? De Porto Seguro.
4: Isso.
3: Time de Porto Seguro. Potiraguá. Isso. Também, a seleção de Potiraguá. Vôlei do Futuro, Porto Seguro, né? Santa

0: Polo A. Então o confronto é o seguinte: Itarantim e Porto Seguro, Arraial, Vôlei e Potiraguá, Itarantim e Santa Cruz Cabralha, Vôlei do Futuro e Porto Seguro, não é isso?
1: Exatamente.
0: Então são os primeiros confrontos.
1: Isso.
0: E aí quem for ganhando vai passando.
1: Isso. É porque a gente joga já depois de acordo que perca, sei, né?
0: E aqui vocês vão jogar entre si ou é eliminatório?
1: Aí no cara joga entre si.
0: É jogar entre si. É. Então vocês vão jogar aqui uma, duas, três, quatro, cinco partidas.
1: Até a final.
0: Exatamente. Então a motivação é muito grande. Vocês irão pegar quem aqui? Logo de cara é o vencedor do jogo 1.
1: Exatamente.
0: É isso? Vencedor do jogo 1, vocês vão esperar aqui o vencedor aliás, aqui tá meio aqui complicado para mim entender aqui. Tem G aqui e F, é o quê? É o feminino?
1: Feminino, é.
0: É o feminino. Então,
1: isso.
0: Mas aqui vocês vão pegar o vencedor do jogo 1.
1: Jogo 1, exatamente. Né?
0: Então,
1: vencedor do jogo 1.
0: Vencedor do jogo 1.
1: Isso.
0: Então será uma competição e a sua expectativa é grande, né?
1: É,
0: para trazer esse troféu.
1: É, porque o que acontece? O trabalho é grande, Vonei. Agora mesmo estou saindo daqui, estou indo para Juca Rosa, para a Estação Cidadania. Bater o futebol, o pessoal vai jogar o Sub-21, um jogo treino, né? Contra a seleção. Que vai jogar amanhã.
0: Certo.
1: Aí, como
0: entendi.
1: Diz o ditado, aos campeões o desconforto, né? Tem que trabalhar.
0: Marcelo, você joga vôlei, é claro que você acompanha o voleibol, né?
1: Sim.
0: Os campeonatos nacionais, as ligas, né?
2: Vem aí chegando aí.
0: Né? E você? Você se identifica com quem? Que você gosta? Você olha assim.
2: Maria. Jogador?
0: Jogador. Você diz assim, rapaz, se eu pudesse, eu teria que jogar igual esse jogador aí. Quem é?
2: Giba neles.
0: É Giba, né?
2: Com certeza é um cara, na posição que eu jogo, é um cara que eu me inspiro muito, é Giba.
0: Exato. Giba. Como é que está a seleção hoje de voleibol?
1: A seleção com a
0: renovação, tá bem?
2: Chegou atletas novos, eu gostei que não foi a mesma convocação do ano passado, temos alguns atletas repetidos, mas eu gostei da geração nova que tá vindo aí, levantadores mesmo, tá vindo geração nova de levantadores. Geração de ponteiros e saída, tô gostando bastante da nova seleção.
0: Isso é importante, né?
1: Muito, exatamente.
0: Porque a renovação,
1: direto,
0: né?
1: Renovo direto. Eu sou um cara que não precisa trazer atleta de fora. Não tem problema com isso.
0: É porque o vôlei tem essa condição de renovar. Né?
1: Hoje,
0: o futebol
1: hoje...
0: também. Mas o voleibol é um esporte coletivo.
1: Isso.
0: E de que dá mais oportunidade o atleta de ser participante, né? e crescer. Né?
1: Você tem uma ideia, Ney? Cortando seu assunto rapidinho, até desculpe.
0: Não,
1: ó,
0: que é isso?
1: Segunda semana de treino no Estação Cidadania. 40 pessoas.
0: 40 pessoas, não é?
1: Segundo treino. Eu falei com o secretário que eu vou botar de 150 a 200 pessoas lá, até o fim do ano.
0: Até o final do ano.
1: Eu vou ter peça.
0: Então, como é que não renova? Vai ter.
1: Aqui tá dando 80, 70, aqui no ginásio ACM, que é, no caso, aula direto. Ontem mesmo, na quinta-feira, foi das 2 às 18 horas. Gente que não acabava mais, gente.
0: Então, deixa eu entender aqui.
1: Vamos
0: então
1: lá.
0: Tem aqui a Liga Extremo Sul, primeira etapa.
1: Isso.
0: E passando daqui... Dessa etapa.
1: Porto. Segunda etapa.
0: Segunda etapa será em Porto.
1: Terceira.
0: E Potiraguá. E as equipes são as mesmas equipes?
1: Isso,
0: as mesmas equipes. Vão jogar a segunda parte. A segunda
1: Porto.
0: Etapa.
1: Isso.
0: Em Porto. E depois.
1: Potiraguá,
0: terceira
1: isso.
0: etapa.
1: Aí, nesse confronto aí, passa dois: masculino e feminino.
0: Sei.
1: Isso também está tendo polo B.
0: Ah,
1: Teixeira, Caravela,
0: Prado.
1: Aí lá passa dois também.
0: Dois.
1: E eu tô conversando com o secretário pra gente fazer as finais do Extremo Sul em Eunápolis.
0: Você já pensou se isso acontecer, hein?
1: Vai ficar bonito.
0: Vamos estar presente
1: isso,
0: lá.
1: Isso, com certeza.
0: Pra dar
1: o convite
0: essa
1: já tá feito,
0: já.
1: Estamos conversando pra ver o pós e os contra, né?
0: Essa competição, porque é muito importante essa modalidade esportiva,
1: exatamente.
0: O voleibol. Se as outras modalidades tivessem, avançasse quanto o voleibol, não é? O handebol, eu não sei como é que está o handebol, eu não vejo ninguém comentando, falando, eu sei que tem alguém interessado, o basquetebol. pra eu, na

0: Anápolis já teve um grande time de basquete. Acho que você tem conhecimento disso.
1: Conheço.
0: Não é? No, ali no James Wright.
1: Isso.
0: Né? Trazia, era encontros de seleção de Salvador, seleção de Vitória. Jogava na quadra do colégio James Wright. Eu acho que você era menino. Entendeu? Era menino. Não é? Então tinha time de handball. Voleibol também. Todas as modalidades eram, não é, era, havia um trabalho aí dos professores Hélio Xavier, né, que era professor de educação física, e o Raimundo Dourado, né, que hoje mora em Vitória, mora em Lençóis, na Chapada Diamantina, fazendo um bom trabalho. E nós temos aqui muitos professores, né, Hélio?
1: Para
0: trabalhar e profissionais na área, né, Hélio? Que pode fazer um bom trabalho.
1: Isso. É aquela questão mesmo aí, né? Muitas vezes, é a minha opinião, né? Como profissional, eu mesmo tenho interesse do voleibol. É Deus, minha família, voleibol. Deus, minha família, Deus, meu lugar, minha família, voleibol. E eu corro atrás, como você sabe disso, você conhece minha vida.
0: Sei disso.
1: Eu até cheguei tarde aqui porque eu estava em reunião.
0: Meu dia,
1: acabei de explicar, dando um exemplo. Eu entrei no ginásio ontem, 1:30 da tarde, saí 11 horas da noite.
0: Isso, trabalhando, porque são os momentos finais para ajustar.
1: Então, exatamente. Aí tem escolinha feminina, escolinha masculina, seleção aí feminina, masculina. Quer dizer, eu tenho interesse de trabalhar. Entendeu? Eu tenho interesse. Se alguém quiser falar mal de mim.
0: Não, vou falar porque você está trabalhando.
1: Mas tem gente, você tem que ser humano.
0: Não tem problema.
1: Mas eu sou um cara que. Ah, porque tá trabalhando demais, tem gente que acha que tem inveja.
0: Não,
1: existe,
0: mesmo,
1: né? Mas eu quero.
0: Não vamos agradar
1: vou
0: todo mundo.
1: Vou contar uma história
0: para
1: você.
0: Nenhuma.
1: Eu tenho em primeiro lugar social.
0: Sim.
1: Depois o voleibol.
0: O voleibol. Certo.
1: Porque Deus mandou no mundo para fazer assim. Você vai ajudar.
0: Sim.
1: Eu vim para ajudar.
0: Eu vim para ajudar.
1: Ser
0: parceiro.
1: As crianças, os jovens. Aqui, a prova está aqui do meu lado.
0: Marcelo. Marcelo, se eu não jogasse vôlei, qual era a outra modalidade que você se identifique, você gosta?
2: Eu acho que eu não iria estar jogando nada. Talvez eu estaria jogando só handball.
0: Handball você gosta também.
2: Jogo de ponta também, de ponta no handball.
0: Exatamente. O futebol, você... Admira
2: não,
0: algum
2: eu,
0: time?
2: Eu gosto, eu sou Flamengo de toda a vida, de nascença.
0: O Flamengo é o time do Ney Vieira aí, rapaz.
2: Eu não levei jeito pra jogar, mas pra torcer.
0: Então você torce. Quando o Flamengo joga, né? Flamengo pegou agora o Cruzeiro, né? O próximo adversário pela Libertadores.
1: Nossa.
0: Então é o jogo mata-mata. Né? Joga a primeira no Mineirão, a segunda lá no Maracanã.
2: E são torcidas que têm, como é que se diz?
0: Tradição.
2: Tem tradição e tem uma certa união ali entre as torcidas.
0: Né?
2: Quando o nosso jogador tava indo pra lá, a gente falou que ele ia ser bem cuidado no time. Aí teve a questão do Gerson também, que foi pra lá pro Cruzeiro.
0: Isso, o Gerson custou, inclusive,
2: a galeria pegou um rançozinho do Gerson.
0: Exatamente.
2: Tava jogando bem, tava capitão da seleção, saiu, aí voltou com 6 meses lá no, na Rússia e perdeu tudo.
0: Vamos falar um pouco da seleção, né? Que nós estamos diante da Copa do Mundo, né?
1: Todo
0: mundo assiste, né, Hélio?
1: Assiste, cara,
0: a seleção brasileira. Gostou, Hélio, da convocação?
1: Ô, Ney, eu sou um cara que acompanha o futebol, né?
0: Sim.
1: Meu pai não precisa nem falar, né?
0: Eu sou gremista.
1: Se jogar os dois, eu saio da sala. Por causa desse meu pai. Então, o que acontece? É a questão da convocação, essa é a minha opinião, como profissional na área de vôlei, mas entendo um pouco de futebol. Eu acho que o Neymar não deveria ir. Na questão das condições dele hoje.
0: Exato.
1: Mas...
0: E nos exames de lá, detectaram até uma contusão.
1: Exatamente.
0: Fato de ser o Neymar, né? De ser o Neymar, vão tratar a contusão. Não joga a primeira partida.
1: De 2 a 3 semanas, é grau 2.
0: É grau 2. Vai ficar ali...
1: Então. Aí o atleta que tinha mais a capacidade de ficar, no caso... Não foi convocado. A questão do Neymar hoje, vamos dar um exemplo. Eu entendo pouco de futebol. Se o Neymar tá no campo, 2-3 vai ficar posto, tem que marcar ele.
0: Tem que marcar
1: ele. Já segurou ali, 2-3. Aí deixa dois brasileiros, tô dando exemplo aqui, né?
0: Eu sei.
1: Ele vai ser um cara que tem capacidade. A questão de hoje é que hoje, infelizmente, ele está limitado.
0: Sei.
1: Fisicamente, tecnicamente nunca, mas fisicamente ele está limitado.
0: E teve alguns jogadores aqui, conversando com alguns torcedores, é claro que ninguém vai agradar.
1: Não,
0: né?
1: não.
0: Porque
1: não,
0: cada
1: claro.
0: torcedor tem claro, um time, claro, né, Marcelo?
2: É.
0: Mas eu acho que o Pedro deveria ir.
2: Eu também acho que o Pedro deveria ir.
0: Do centroavante, do Flamengo, tinha que deixar o Paquetá. E levar o Pedro. Fala, ó, Paquetá, você vai dar
1: vai tomar
0: pro
1: café
0: Pedro.
1: Em algum
0: porque
1: lugar.
0: Porque nós não estamos levando nenhum centroavante de origem.
2: De origem.
0: Tem o João Pedro,
1: isso.
0: Lá do Chelsea, né?
1: Isso.
0: Que inclusive está jogando pra caramba. E tem o Pedro aqui do Flamengo.
1: Mas é isso.
2: Acho que
1: é isso.
2: Pedro foi uma questão de quando tava perto das convocações, ele não tava naquela melhor fase.
0: Sei,
2: quando foi chegando no final, que ele foi começando a marcar um, dois, três gols pro jogo. Não sei, o Ancelotti já ficou ali no, na entremão. E aí tinha aquela pressão da mídia, do povo, de todo mundo pra convocar Neymar.
0: Mas
2: também.
0: Eu acho que não é a questão de estar atuando bem. Porque tem alguns jogadores, por exemplo, convocou dois goleiros contundidos.
2: É.
0: O Alisson e o outro tá contundido. Só... O goleiro do Grêmio, né?
1: Do Grêmio.
0: Que está...
1: Inteiro.
0: Né? O terceiro goleiro.
1: O terceiro goleiro
0: e os dois machucados, entendeu? Aí tem a convocação de alguns jogadores lá que... O Danilo, por exemplo, do Flamengo, não está em uma boa fase.
2: Danilo já teve seu forte, mas acho que não estava... No momento ele não está a nível seleção.
0: Não estaria pelos nossos olhos, né?
1: Pode ser
0: que é um jogador experiente, entra lá... Faz um bom jogo, campeão do mundo.
1: Tomara. Né? Nós somos brasileiros, não desistimos nunca.
0: Nunca.
1: Mas a questão é o seguinte, o que é que tem pra hoje? O que é que tem pra hoje?
0: É isso aí.
2: Não importa
0: né?
2: o time que o jogador é. É seleção entendeu brasileira, aí? É do povo.
0: É do povo,
1: hoje é isso aí.
0: Então as favoritas, aí a França, Espanha, a Argentina... E Portugal,
1: não
0: é?
1: Portugal,
0: diz que é
2: mais ou menos ali.
1: As favoritas,
0: as
1: né?
0: As favoritas.
1: Mas
0: e o Brasil?
1: Tá por ali, o Brasil.
0: Já,
1: pela barrabinha ali.
0: Falam que o Brasil é a quinta força do futebol. Imagine, hein? Onde nós chegamos, hein, Eli?
1: Quinta, hein?
0: E Marcelo.
1: Ah,
2: o cara que tem.
0: É?
2: Um dos únicos que tem cinco.
1: Os únicos que tem cinco
2: são a cinco força.
0: Exatamente, é a força. Então, Hélio, vamos deixar o futebol, vamos torcer, né?
1: Isso, claro.
0: Que a seleção possa trazer esse título e vamos continuar apoiando também o voleibol.
1: Isso.
0: Dia 30 e 31 de maio lá em Tarantinha, delegação parte amanhã às 6 horas da manhã. Para esse grande encontro.
1: Opa, ó, agradecemos. Primeiro, a Deus, sem ele nós não somos nada, entendeu? Minha família. Um abraço pro meu genro aí, eu falei com ele que ia mandar um abraço pra ele, meu genro.
0: Isso
1: Moisés. Ele falou, manda um abraço pra mim lá, pronto. Moisés da
0: Moisés.
1: Maranata.
0: Ah, sei.
1: Minha filha, né? Agradecendo a vocês aí da FM Vida, você sempre como parceiro do esporte, não vou falar do vôlei não,
0: obrigado,
1: parceiro
0: valeu.
1: Do esporte,
0: é,
1: vocês
0: lógico,
1: aqui,
0: lógico.
1: Então o que acontece, isso para mim é muito lisonjo para estar aqui com vocês, sempre falando sobre o esporte, não só do vôlei, né, mas a modalidade vôlei tá aí na manhã, com fé em Deus, indo Deus na frente acompanhando a gente, né, nessa viagem, que é uma coisa que eu, ida e na volta, que vamos trazer um excelente resultado para o Nápoles.
0: Exatamente.
1: Secretário, mais um troféu para você, se Deus quiser.
0: Se Deus quiser. Marcelo,
1: obrigado.
0: Muito obrigado pela sua participação. Vem aqui sempre quando você quiser, juntamente com o Hélio, viu? E que você faça uma boa competição lá em Itarantim.
2: Amém, eu que agradeço o convite do Hélio, a gente tava resolvendo outra coisa, ele falou, vamos comigo, falei, bora,
0: não sei se sempre agora, vamos, eu digo, não vá sozinho não, traga uma estrela lá pra mim,
2: acho que foi por isso que ele já falou, bora, aí eu falei, vamos, aí viemos junto, concordamos, aí só agradecer também a você aqui pela entrevista, pela conversa com a galera, por sempre apoiar o esporte em Anápolis. Que Deus ajude aí, que vamos viajar em segurança. E como ele falou, prepara a mesa, secretário, que nós vamos voltar com mais um troféu para você.
0: Exatamente.
1: É isso aí.
0: Então valeu, Hélio. Muito obrigado, viu? Boa competição para você.
1: Já vou mandar aula agora.
0: Um abraço. E quando voltar, se puder, vir aqui
1: para
0: a gente conversar novamente.
1: Pronto.
0: Sentar,
1: com o troféu, né?
0: Com o troféu. Apresentar o troféu aqui.
1: Pronto.
0: Valeu, um abraço.
1: Valeu, obrigado.
0: Valeu, tchau, tchau.
1: Obrigado.
0: e para o Marcelo.
1: Isso, Ney.

0: São 18 horas e 3 minutos pela Copa do Mundo da AME. Estamos chegando aí já no mata-mata. A Espanha pega a Itália aqui, ó, esse confronto. Espanha e Itália, dia 30, amanhã, às 15h50, pela partida de ida na semifinal da Copa do Mundo AME Amistel, Espanha e Itália, né? Jogão de bola, dia 30, às 15 horas, né? E que avance o melhor. E na outra semifinal, Argentina e Portugal, às 17 horas e 50 minutos, não é? É um duelo aí, Argentina e Portugal, pela partida de ida da semifinal da Copa do Mundo Amistel. Então, jogo de ida, né? Tem um jogo de volta. E que avance o melhor. Muito obrigado aí, Biel. Biel que enviou essas informações da Copa do Mundo a Mistel. Quem manda aqui uma figurinha aqui, ó, torcendo para o Flamengo é o seu Cristo. Valeu, seu Cristo. É o cavalinho do Flamengo, né? Vibrando. Valeu, seu Cristo. Um abraço para você e toda a sua família. Mas estamos aqui com o nosso programa Resumo Final pela FM Vida, a rádio da família. Pela Sul-Americana, Vasco conhece o adversário nos playoffs da Sul-Americana. Cruz Maltina enfrenta o Independiente Medellín da Colômbia, que estava no grupo do Flamengo na Libertadores. Então ele saiu, ficou em terceiro colocado, vem para a Sul-Americana. Adversário duro, hein, Senna? Com o fim da fase de grupos da Libertadores, os confrontos dos playoffs da Sul-Americana estão definidos. O Vasco, que ficou em segundo lugar no grupo G, encara o Independiente de Medellín da Colômbia. A vaga nas oitavas de final será decidida em dois jogos, previstos para os dias 22 e 27 de julho. Os duelos são definidos pela campanha, de forma que o melhor segundo colocado da Sul-Americana enfrenta o pior dos que caíram da Libertadores, e assim sucessivamente. Como teve a terceira melhor campanha, enfrenta o terceiro pior, né? O Independiente Medellín estava no grupo A da Copa Libertadores, o mesmo do Flamengo. Os colombianos fizeram 7 pontos em 6 jogos. A campanha dos colombianos ficou marcada pelo W.O. sofrido na partida contra o rubro-negro na Colômbia, né? Aquela confusão da torcida querendo invadir o campo e aquela tremenda confusão onde o Flamengo ganhou 3 pontos e a equipe do Independente perdeu aí 3 pontos, né? Devido à confusão na partida na quarta rodada da Libertadores. Com a classificação aos playoffs, o Vasco garantiu $500 mil, viu? O Vasco já garantiu dinheiro, viu, Dona Inês? 2.052 mil, viu? Já no bolso do Vasco. Se avançar às oitavas de final, o clube recebe mais de $600 mil. 303 milhões, né? E a campanha do Vasco na Sul-Americana, poupando suas principais peças na competição para priorizar o Brasileirão, o Vasco chegou na última rodada correndo risco de não se classificar nem para os playoffs. Eu não entendo isso. O Vasco precisava se classificar, tinha que colocar o de melhor em campo. E o técnico Renato poupou os jogadores visando aqui o Campeonato Brasileiro, né? No entanto, uma vitória sobre o Barraca Central garantiu o avanço do Cruz Maltino em segundo lugar. Ainda bem que ganhou, né? Com 10 pontos, uma vez que o Olímpia venceu o Audax Italiano e foi até 13 passando da liderança, né? Vasco 3-0 no Barracas, Olímpia 3-1, a campanha do Vasco, né? Então, o primeiro jogo 3-0 no Barracas, perdeu para o Olímpia de 3-1, perdeu para o Audax dentro de casa, aquele jogo lá no São Januário, que você ficou alegre aqui, viu, Ney Vieira? Quando viu que você é torcedor contra o Vasco, eu vou falar para Senna, viu? Senna e Davi, porque quando o Vasco perde, você coloca aí o Vasco ruim, viu? Não pode não, viu?
1: Então, time ruim.
0: É, pois é. Vasco perdeu pro Audax, ganhou de 3-0 do Olímpias e venceu o Audax lá. Interessante, o Vasco perdeu pro Audax dentro de casa e venceu o Audax lá, né? O Barraca Central empatou em 0-0 com a equipe do Vasco. Então, a Sul-Americana vem aí, né, a segunda fase depois da Copa do Mundo. E a última notícia do nosso programa de hoje, que já são 18:09, a escalação da seleção sem o trio, né, da Champions, né, porque a decisão Arsenal e PSG, então o Bremer e Léo Pereira deve formar dupla de zaga. E Luiz Henrique entra no ataque com Vini Júnior, Cunha e Rafinha. Lesionado, Neymar acompanha a atividade, né, ali em campo. Mas a provável escalação pode ser essa. Alisson no gol, já está recuperado. É um pouco fora de forma, né, sem ritmo de jogo. Mas fora de forma, sem ritmo de jogo. Mas o Alisson, o Wesley, o Bremer, Léo Pereira e Alexandro. Meio campo com Casemiro, Bruno Guimarães, Matheus Cunha e o ataque com Rafinha, Vini Júnior e Luiz Henrique. Esse é o time de Caio Ancelotti, colocou em campo nos treinamentos, né? Hoje, a sexta-feira, na Granja Comari, em Teresópolis, e é o último treino ali para no domingo pegar o Panamá no Maracanã em despedida para a Copa do Mundo. Em recuperação de lesão na panturrilha, Neymar esteve no campo apenas para acompanhar a atividade. A equipe é muito próxima da que o italiano trata como ideal para estreia no Mundial, diante da seleção de Marrocos no dia 13 de junho. Com todos os jogadores saudáveis e à disposição, a diferença prevista está na dupla de zaga ali, né? Com Marquinhos e Gabriel Magalhães assumindo seus lugares, né? Então, esses dois que vão entrar, o Léo Pereira e o Bremer, eles vão apenas jogar esse amistoso, porque a zaga mesmo é de Marquinhos e Gabriel Magalhães. E os dois, Gabriel Martinelli, são as ausências no início da preparação do Brasil, né, por conta da final da Champions entre Arsenal e PSG. Sábado será um jogão de bola. Durante a atividade, Ancelotti fez observações, rodou peças como a dupla de volantes, dando oportunidade para Fabinho e Danilo Santos, que é do Botafogo, né? Eu acredito que esse Danilo ele vai fazer história na Copa. Bem como os laterais com Ibanez e Douglas Santos. Ele pode montar um time aí com três zagueiros. O desejo da comissão técnica é utilizar o máximo de jogadores possíveis na partida no Maracanã para evitar desgaste desde o início do trabalho. Será que esse povo vai colocar o pé, hein? Vai disputar a bola? Com medo de ir para a Copa, hein? No time escalado no treino, né, que ele já escalou, a presença de Bruno Guimarães é a única que desperta ligeira preocupação. O volante sofre com um pequeno desgaste e é monitorado. Danilo Santos seria seu substituto, mas essa escolha será definida no treino de sábado agora, né? O treino de amanhã. O treinamento de sexta, de hoje, né? Foi o primeiro em que Ancelotti montou o time para o amistoso com o Panamá. Em recuperação de lesão na panturrilha, Neymar esteve no campo apenas para acompanhar a atividade. Ele iniciou amanhã, né, realizando trabalhos na academia e com exercício de fisioterapia, acompanhados de fortalecimento físico na perna direita. Né, de tênis ali, o atacante do Santos não acompanhou todo o grupo em atividade mais intensas no gramado, né? O Brasil encerra a passagem por Teresópolis no sábado, quando terá treinamento aberto para familiares e patrocinadores, né? A delegação desce a serra para o Rio de Janeiro na parte da tarde, onde se concentra em hotel na Barra da Tijuca. A seleção enfrenta o Panamá às 18h30 de Brasília no domingo, com transmissão pela TV. O elenco será liberado após a partida e se apresenta no início da tarde de segunda-feira para solenidades antes do embarque para os Estados Unidos. No próximo dia 6, o Brasil fará o último amistoso antes da Copa diante do Egito, né? Vai jogar ainda com o Egito. Joga com o Panamá e joga com o Egito. Vamos embora, Ney Vieira. São 18 horas e 14 minutos. 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São 18 horas e 16 minutos. Um abraço para você, amigo torcedor, que fique ligadinho, continue ligadinho na FM Vida 104.9, a Rádio da Família. Estamos encerrando o programa Resumo Final e prometemos voltar na segunda-feira, se Deus quiser. Um abraço para você, viu, Ney Vieira? Um abraço para você também, amigo torcedor, e um bom final de semana.
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1: 18 horas e 27 minutos.

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18 horas e 47

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3: Investidos em equipamentos para cirurgias gerais e oftalmológicas. Graziela Mendonça.
4: São equipamentos para operações como vasectomia, laqueadura e catarata. A expectativa é reduzir o tempo de espera para as cirurgias do Sistema Único de Saúde.
5: Petrobras anuncia R$72 bilhões em Sergipe para fábrica de fertilizantes e exploração de óleo e gás em águas profundas.
3: Durante evento, o presidente Lula pede respeito à soberania brasileira, após Estados Unidos classificarem PCC e Comando Vermelho como grupos terroristas.
6: Não aceitamos ser tratado como um moleque. Nós não sabemos ser tratado como se fosse uma republiqueta. Não brinque com a soberania desse país, não brinque com a nossa democracia, não duvidem das coisas que nós fazemos aqui nesse país.
5: Move Brasil, já está disponível financiamento para a compra de novos caminhões e ônibus mais seguros e sustentáveis.
3: Hoje, na apresentação da Voz do Brasil, Mariana Jungmann e Luciano Seixas.
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3: O consumo das famílias e a agricultura ajudaram no crescimento do país no primeiro trimestre deste ano.
5: O IBGE divulgou hoje que o PIB, Produto Interno Bruto, aumentou 1,1% no período, com resultado positivo em três setores: agropecuária, indústria e serviços.
3: Lembrando que o PIB é o resultado de tudo que é produzido no país.
7: Na chácara de 3 hectares, em Tangará da Serra, no Mato Grosso, José Francisco de Souza planta de tudo. E de tudo, a terra dá. Tomate, brócolis, cebola, repolho, cebolinha, alface, couve, milho. A produção é vendida nas feiras, mercados e enviada a escolas públicas da região. Em 2025, José conseguiu financiamento do Programa Nacional de Fortalecimento da Agricultura Familiar, o PRONAF, para a construção de 3 estufas na propriedade.
8: No ano de 2025, a gente conseguiu o financiamento do PRONAF. A gente precisava aumentar a produção e conseguimos financiamento para construir 3 estufas na propriedade, onde melhorou bastante e aumentamos bastante a nossa produção.
7: Puxado pelo campo e pelo consumo das famílias, o Produto Interno Bruto do país cresceu 1,1% no primeiro trimestre de 2026, comparado ao último trimestre de 2025. O PIB é considerado o termômetro oficial da economia. Ele mede o valor de tudo o que é produzido no país durante um determinado período de tempo. E esse tudo inclui desde o pãozinho da padaria, passando por carros e máquinas, até o corte de cabelo e a consulta no médico. São os bens e serviços. Para o economista e professor da ESPM, Jorge Ferreira dos Santos, o crescimento do PIB mostra a resiliência da economia brasileira.
9: Nós sabemos, do que está acontecendo no ambiente global. Você tem um ambiente de alta do petróleo, você tem uma pressão geopolítica muito grande. Apesar disso, a economia brasileira acabou performando um pouco melhor do que o esperado, puxado por esses dois grandes vetores, consumo das famílias e a produção do agro.
7: Os dados de crescimento do PIB no primeiro trimestre deste ano são ainda maiores quando comparados ao mesmo período do ano passado, uma alta de 1,8%. Em valores correntes, ou seja, sem descontar a inflação, o PIB somou 3,3 trilhões de reais. Reportagem Luana Karen.
5: Em suas redes sociais, o ministro da Fazenda, Dario Durigan, afirmou que o resultado de hoje sustenta a projeção de crescimento de 2,3% para o ano. E se confirmado, 2026 será o quarto ano consecutivo com crescimento do PIB superior a 2%.
3: Segundo o ministro, será o melhor ciclo da economia brasileira em 10 anos.
5: Hoje o presidente Lula cumpriu uma série de compromissos em Sergipe.
3: Na área da saúde foram anunciados mais de 200 milhões de reais para agilizar as cirurgias no país.
5: E entregues veículos que vão garantir atendimento a quem mora longe dos centros de atendimento.
4: Os investimentos anunciados para a saúde chegam a 225 milhões de reais. Com o recurso, serão adquiridos 150 combos de equipamentos para cirurgias gerais e oftalmológicas, permitindo a abertura de 100 novas salas cirúrgicas em todo o país. São equipamentos para operações como vasectomia, laqueadura e catarata. A expectativa é reduzir o tempo de espera para as cirurgias no Sistema Único de Saúde. Além desses equipamentos, o presidente Lula destacou outros esforços do governo para ampliar o atendimento especializado pelo país.
6: Temos 150 carretas andando por esse país para fazer todo tipo de exame que só rico fazia. Exame de qualquer tipo de câncer, o câncer de próstata, câncer de colo, sabe? Ao mesmo tempo, companheiros, nós temos 800 ambulâncias com gabinete odontológico para tratar dos dentes da pessoa nesse país.
4: Os investimentos foram anunciados durante visita do presidente Lula a Sergipe nesta sexta-feira. Primeiro, ele conferiu as instalações do Hospital do Amor de Lagarto, referência no combate ao câncer, que atende 150 municípios da região. O hospital recebeu 137 milhões de reais do Ministério da Saúde na sua implantação. E para ampliar ainda mais o atendimento em Lagarto, foi autorizada a construção de uma nova policlínica no município, com 30 milhões de reais do novo PAC. O ministro da Saúde, Alexandre Padilha, destacou a importância da nova unidade.
0: É um equipamento que vai fazer o tratamento de mais de 30 médicos e especialidades, que vai ter tomografia, que vai ter ressonância, que vai ter ultrassom, com a vantagem que não vai ficar dentro do hospital. Porque às vezes dentro do hospital, quando precisa fazer uma situação de urgência, a pessoa que estava esperando é desmarcado o exame, na policlínica fica preservado, e vai fazer o exame na maior velocidade possível.
4: Já na visita ao Hospital do Câncer de Sergipe, em Aracaju, o presidente Lula anunciou a entrega de um novo tomógrafo, que vai agilizar o diagnóstico e tratamento de pacientes oncológicos do estado. Também foram entregues 406 veículos do programa Agora Tem Especialistas, Caminhos da Saúde, para transporte de pacientes que precisam de atendimento fora dos seus municípios. Além de Sergipe, os estados de Pernambuco, Paraíba, Alagoas, Paraná e São Paulo vão receber os micro-ônibus e vans da iniciativa do governo do Brasil. Serão 3.300 veículos. É um investimento de mais de 1 bilhão e 400 milhões de reais. O governo federal entregou ainda unidades odontológicas móveis para municípios de Sergipe e de outros 5 estados. Reportagem Graziela Mendonça.
3: A Petrobras anunciou hoje mais de 72 bilhões de reais em investimentos no estado de Sergipe.
5: O valor será aplicado na retomada de fábrica de fertilizantes e também para exploração e produção de óleo e gás em águas profundas.
3: Hoje pela manhã, o presidente Lula visitou a fábrica, que terá capacidade para produzir 7% da demanda nacional.
10: Líder mundial na produção de alimentos, o Brasil ainda depende da importação de fertilizantes para garantir a produtividade no campo. Hoje, cerca de 80% dos insumos usados na agricultura vêm do exterior. A ureia, principal fertilizante nitrogenado utilizado em culturas como milho, café, arroz e cana-de-açúcar, é um dos produtos mais importados pelo país. Para reduzir essa dependência, o governo do Brasil e a Petrobras anunciaram investimentos bilionários para ampliar as operações da fábrica de fertilizantes nitrogenados, a Fafem, em Laranjeiras, em Sergipe. Segundo a presidente da Petrobras, Magda Chambriá, com os investimentos, a fábrica vai ampliar a produção de ureia e atender 7% da demanda nacional de fertilizantes.
11: Essa Fafem daqui vai produzir 7% da demanda de fertilizantes nitrogenados do Brasil. Mas nós fizemos a mesma coisa na Bahia. Nós estamos completando a obra da UFN3, fábrica de fertilizantes, no Mato Grosso do Sul. Fizemos a mesma coisa no Paraná. Com esses empreendimentos, nós vamos ser capazes de entregar para o Brasil cerca de 35% da demanda de fertilizantes nitrogenados.
10: A unidade voltou a operar após um período de paralisação e já retomou a produção de amônia e ureia. A reativação da fábrica é considerada estratégica para fortalecer a indústria nacional e garantir mais segurança ao agronegócio brasileiro. Além da retomada da Fafem, os investimentos incluem o projeto Sergipe Águas Profundas, voltado à exploração de petróleo e gás no litoral sergipano. Com as novas plataformas, a Petrobras deve dobrar a produção de gás natural. Somados, os projetos da Petrobras terão investimentos de 72 bilhões e meio de reais e devem gerar cerca de 28 mil empregos diretos e indiretos no estado. É mais investimentos, maior produção nacional e menos dependência externa, defendeu o presidente Lula.
6: A Petrobras não é minha, o investimento aqui não é meu, é do nosso país. E vocês, petroleiros, acreditem na importância da Petrobras. Acredite na maravilha da Petrobras.
10: As duas plataformas que serão instaladas em Sergipe terão capacidade para produzir diariamente até 240 mil barris de óleo e processar 22 milhões de metros cúbicos de gás natural. De Aracaju, Sergipe, Pablo Mundim.
5: Após os Estados Unidos anunciarem que vão classificar o PCC e o Comando Vermelho como grupos terroristas, o governo brasileiro emitiu nota afirmando que o país rejeita qualquer forma de interferência externa em seus assuntos internos.
3: E que o Brasil tem travado um combate permanente contra essas organizações criminosas.
5: Hoje, lá em Sergipe, o presidente Lula pediu respeito à soberania brasileira.
3: O vice-presidente Geraldo Alckmin também se manifestou, lembrando as ações já adotadas para enfrentar o crime organizado.
12: O governo do Brasil divulgou hoje uma nota reafirmando a soberania nacional e o combate permanente a organizações criminosas no país. A manifestação ocorreu depois da decisão dos Estados Unidos de classificar o PCC, primeiro comando da capital, e o Comando Vermelho como grupos terroristas. A nota diz ainda que enfrentar essas organizações criminosas com firmeza é e continuará sendo prioridade do Estado brasileiro. Para o governo do Brasil, o terror causado por essas organizações que buscam obter lucro através do crime, especialmente pelo tráfico de drogas e armas, não pode ser confundido com o tipo de ação por motivos ideológicos, políticos e religiosos do terrorismo internacional. Durante um evento em Sergipe, o presidente Lula cobrou respeito ao Brasil e afirmou que combater o crime organizado passa também pela aprovação da PEC da Segurança Pública.
6: Não aceitamos ser tratado como moleque. Nós não sabemos ser tratado como se fosse uma republiqueta. Eu trato um país pequeno com o mesmo respeito que eu trato a China, com o mesmo respeito que eu trato a Rússia, com o mesmo respeito que eu trato os Estados Unidos. Não brinque com a soberania desse país, não brinque com a nossa democracia. Se quiserem combater o crime organizado, não precisa pedir ajuda para ninguém. Aprove a PEC da segurança pública que está no Senado. Aprove a PEC que no mês seguinte terá o Ministério da Segurança Pública nesse país.
12: O vice-presidente da República e ministro do Desenvolvimento, Indústria, Comércio e Serviços, Geraldo Alckmin, também se manifestou sobre o assunto e afirmou que o Brasil combate o crime organizado de todas as formas.
13: O combate ao crime organizado, ele é feito por terra, mar e ar. O Congresso acabou de aprovar a lei antifacção, novos crimes foram listados, aumento das penas para o crime organizado e dificuldade da progressão penitenciária, da progressão de pena. Então, todo o empenho no combate ao crime organizado.
12: Uma reunião na Casa Civil nesta tarde com integrantes do Ministério da Fazenda e das Relações Exteriores discutiu os impactos dessa decisão norte-americana sobre o Brasil, principalmente nos campos jurídico, diplomático e financeiro. Em abril, durante sua viagem a Washington, o presidente Lula apresentou ao Departamento de Estado dos Estados Unidos uma proposta focada na inteligência e na cooperação internacional, que inclui ampliação dos controles sobre a lavagem de dinheiro praticada no exterior e sobre o tráfico de armas enviadas ao Brasil. Reportagem Graziele Bezerra.
5: Começa hoje o prazo começou hoje o prazo para interessados em comprar caminhões, ônibus, micro-ônibus e implementos rodoviários pelo programa Move Brasil, para eles pedirem o financiamento.
3: O programa tem como objetivo estimular a substituição de veículos antigos por modelos mais modernos, eficientes e seguros.
5: E contribuir para a redução do consumo de combustíveis, emissão de poluentes, além de elevar a produtividade do transporte de cargas e a qualidade do transporte de passageiros.
3: Dezenas de instituições financeiras estão credenciadas pelo BNDES para fazer o financiamento com condições especiais, a depender do perfil do comprador.
14: O BNDES, Banco Nacional de Desenvolvimento Econômico e Social, abriu o protocolo para receber os pedidos de financiamento do BNDES Mais Mobilidade. A linha de crédito de até 21 bilhões de reais faz parte do Move Brasil, programa coordenado pelo Ministério do Desenvolvimento, Indústria, Comércio e Serviços, para apoiar a renovação da frota de caminhões e ônibus no país. Podem pedir o financiamento caminhoneiros autônomos, pessoas físicas associadas a cooperativas, empresários individuais e empresas do setor de transporte rodoviário ou urbano, de cargas e passageiros. As condições de financiamento variam de acordo com o perfil do interessado. Para o caminhoneiro autônomo, o prazo de pagamento pode chegar a 120 meses, com até 12 meses de carência. Para a empresa do setor de transporte rodoviário ou urbano, de cargas, o prazo pode ser de até 60 meses, com até 6 meses de carência. Para a empresa do setor de transporte rodoviário ou urbano, de passageiros, o prazo pode chegar a 120 meses, com até 6 meses de carência. Os juros ficam perto de 13% ao ano. Quem estiver interessado em dar entrada num pedido de financiamento para a compra de caminhões ou ônibus, deve procurar uma das instituições financeiras credenciadas pelo BNDES. Como explica o chefe de departamento da área de operações e canais digitais do banco, Rodrigo Alac.
15: Isso significa que dezenas de bancos, diferentes tipos, estão aptas a conceder crédito com essa linha do BNDES. Dessa forma, a sugestão que fica para quem estiver interessado, seja o frotista ou transportador autônomo cooperado, é que ele busque a instituição financeira que ele já tenha relacionamento. Isso vai agilizar na concessão de crédito, porque essa instituição já conhece o cadastro, já tem o perfil de crédito desse interessado e pode agilizar a concessão.
14: Segundo o superintendente da área de desenvolvimento produtivo e inovação do BNDES, João Pieroni, o apoio à compra de caminhões e ônibus vai trazer vários benefícios para a economia do país.
16: A nova versão do Move Brasil é fundamental para a renovação de caminhões e ônibus no país, rumo a novos veículos cada vez mais sustentáveis e eficientes. Isso gera, ao mesmo tempo, uma grande demanda para a indústria, que passa a investir cada vez mais em ampliação de capacidade produtiva, no desenvolvimento de novos produtos, agregando cada vez mais valor no país. Isso gera renda, emprego de qualidade e fortalece a indústria brasileira.
14: As instituições financeiras que receberem os pedidos de crédito têm até o dia 28 de agosto para dar entrada no sistema do BNDES. Reportagem André de Barros Lima.
5: Mais de 110 mil atendimentos médicos e odontológicos foram realizados em comunidades ribeirinhas e isoladas da Amazônia Ocidental.
3: É a Operação Acre, realizada pela Marinha no Vale do Juruá durante 4 meses, alcançando moradores do Acre e do Amazonas.
17: Ao todo, 8.810 pessoas receberam atendimento durante a operação, que percorreu regiões de difícil acesso, onde muitas vezes o transporte fluvial é a única forma de ligação com centros urbanos e serviços públicos essenciais. Além das consultas médicas, odontológicas e exames laboratoriais, a missão distribuiu 453 mil medicamentos para garantir continuidade de tratamentos em comunidades afastadas. Também foram aplicadas vacinas e realizados atendimentos preventivos voltados à saúde da população local. Comandante do navio, capitão de corveta Marcelo Camerino da Silva de Souza, traz mais detalhes.
18: Essa comissão mostrou mais uma vez que a presença da Marinha na Amazônia vai muito além da navegação. Em muitos lugares, o navio representa o único acesso à saúde, ao atendimento médico e à esperança para milhares de famílias ribeirinhas. Cada atendimento, cada medicamento entregue, cada mamografia realizada carregam dignidade, cuidado e presença do Estado onde muitas vezes ninguém mais consegue chegar.
17: Um dos destaques da operação foi a realização realização de 1.022 mamografias em parceria com a ONG Américas Amigas. A iniciativa buscou ampliar o acesso ao diagnóstico precoce do câncer de mama para mulheres que vivem em áreas remotas da Amazônia, onde exames especializados nem sempre estão disponíveis. O comandante do navio também falou sobre a importância da missão ser realizada todos os anos.
18: Manter essa missão todos os anos é fundamental porque o povo amazônico precisa saber que não está esquecido. E para nós, militares, fica a certeza de que poucas missões têm um impacto humano tão grande quanto essa Operação Acre.
17: A Operação Acre integra as ações permanentes de assistência hospitalar da Marinha na região amazônica e tem como objetivo ampliar o acesso à saúde básica e especializada para populações ribeirinhas e indígenas em localidades isoladas do país. Reportagem Gabriel Pinheiro.
5: O INSS publicou hoje portaria que regulamenta a pensão que será paga às crianças e adolescentes, filhos de mulheres vítimas de feminicídio.
3: O direito à pensão é previsto por lei e a regulamentação vai permitir o início do pagamento de um salário mínimo por mês.
5: Tem direito à pensão os menores de 18 anos, cuja renda familiar por pessoa, ou seja, o valor da renda dividido entre os membros da família, seja igual ou inferior a um quarto do salário mínimo.
3: Além dos filhos biológicos, poderão receber o benefício entidades e menores de idade que estiverem sob guarda da vítima. Eles devem comprovar que eram dependentes econômicos dela.
5: Para a presidente do INSS, Ana Cristina Silveira, a pensão especial é uma forma de garantir os direitos dessas crianças e jovens até o início da vida adulta.
19: Quando a mulher é vítima desse crime, filhos ficam órfãos, famílias inteiras são destruídas e precisam reconstruir suas vidas depois da violência. Nenhuma política pública é capaz de reparar essa perda, mas o Estado tem o dever de proteger quem ficou e garantir condições mínimas de cuidado, dignidade e amparo.
3: Para solicitar a pensão, é necessário que o representante legal do menor apresente os documentos como RG e CPF, a inscrição no CAD único, além de um documento que comprove o crime de feminicídio, como inquérito policial ou denúncia do Ministério Público.
5: As famílias podem tirar dúvidas e receber apoio no processo nas unidades do INSS ou nos Centros de Referência de Assistência Social.
3: O Brasil registrou a menor taxa de desemprego para o trimestre encerrado em abril desde 2012.
5: Com o mercado de trabalho aquecido, o governo do Brasil oferece mais oportunidades de capacitação para os trabalhadores.
3: E anunciou esse mês investimentos para ampliar a oferta de cursos de qualificação profissional em todo o país.
5: Ao todo, vão participar da iniciativa 31 entidades conveniadas ao SINE, o Sistema Nacional de Emprego.
20: Serão 30 milhões de reais do Fundo de Amparo ao Trabalhador para fortalecer a oferta de cursos de qualificação profissional em 14 estados e 17 municípios. Os recursos serão destinados a entidades conveniadas ao Sistema Nacional de Emprego, o SINE. O valor será dividido em duas modalidades. 15 milhões de reais serão repassados segundo os critérios do índice sociodemográfico. Esse índice leva em conta a realidade de cada estado ou município, observando os locais que mais precisam, com população maior e mais necessitada. Os outros 15 milhões serão distribuídos segundo o índice de gestão descentralizada, que observa se o ente federativo já executa ações de qualificação profissional. Bahia, Sergipe e Rio Grande do Sul estão entre os estados que vão receber mais recursos. O ministro do Trabalho e Emprego, Luiz Marinho, destacou que a ideia é apoiar locais com maior necessidade, mas também incentivar os que demonstraram capacidade de execução e entrega de cursos.
21: Nós temos muitas empresas com muitas vagas em aberto e precisa preencher muitas vezes adequando a qualificação, especialmente ao trabalhador e à trabalhadora, que às vezes uma dica de aperfeiçoamento, de agregar mais conhecimento, possa fazer a grande diferença na empregabilidade.
20: Segundo o Ministério do Trabalho e Emprego, o objetivo do repasse das verbas é que cada local amplie a oferta de cursos, segundo as necessidades específicas do mercado de trabalho, e com isso, mais pessoas sejam empregadas. Reportagem Márcia Fernandes.
3: O governo do Brasil lançou uma campanha nacional para incentivar a separação e a destinação adequada de resíduos sólidos.
5: Com a mensagem "O resíduo que você separa vira renda na mão de quem recebe", a campanha destaca a importância da separação do lixo dentro de casa e reforça o papel dos catadores na cadeia de reciclagem.
3: A ideia é reduzir impactos ambientais, diminuir o volume de resíduos enviados aos aterros sanitários e ampliar a geração de renda para trabalhadores do setor.
5: Essas foram as notícias do Governo do Brasil.
3: Uma realização da Secretaria de Comunicação Social da Presidência da República.
5: Com produção da empresa Brasil de Comunicação.
3: Fique agora com as notícias do Poder Judiciário e do Congresso Nacional. Boa noite, bom final de semana.
5: A gente volta segunda-feira. Boa noite.
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22: Plenário do STF deve retomar a análise da chamada uberização no mês de junho.
23: Tribunal de Justiça do Amazonas cedia o encontro regional da magistratura Região Norte.
22: STJ aplica perspectiva de gênero para julgamento sobre ingresso de droga em presídio e mantém falta grave de preso.
23: Boa noite, eu sou Marcela Luiza.
22: E eu sou Walter Lima.
23: O presidente do Supremo Tribunal Federal, ministro Edson Fachin, marcou para junho a retomada do julgamento que vai definir regras para trabalho em aplicativo.
22: Os processos tratam da existência ou não de vínculo trabalhista entre motoristas e as plataformas digitais. Marcelo Della Libera.
24: A expectativa é que a corte busque um equilíbrio entre os direitos previstos na Constituição e os novos modelos de prestação de serviços. O presidente do Supremo, ministro Edson Fachin, afirmou que a corte está pronta para analisar a questão.
25: Nós fizemos audiências públicas, instruímos o processo, ouvimos os mais diversos setores interessados, tivemos também uma interlocução, um diálogo republicano importante com o parlamento e, mais uma vez, com entidades públicas e privadas. E chegou o momento agora de apresentar uma resposta para essas questões cruciais.
24: A decisão do STF poderá orientar milhares de ações judiciais em andamento no país sobre o tema.
23: A Justiça do Amazonas é o primeiro tribunal a sediar o encontro regional da magistratura Região Norte.
22: O evento ocorreu nesta sexta-feira e faz parte de uma iniciativa inédita do CNJ para fortalecer o diálogo entre os tribunais brasileiros. Vitória Vitor.
26: A abertura do encontro foi conduzida pelo presidente do Supremo Tribunal Federal e do Conselho Nacional de Justiça, ministro Edson Fachin, com foco na integração entre os tribunais da região e na discussão de políticas públicas para o fortalecimento do sistema de justiça. O encontro trouxe para o centro de debate temas ligados à tecnologia, inovação e às especificidades da Amazônia.
23: Mantida falta grave a preso que pediu a companheira para levar drogas ao presídio.
22: Nesse caso, o STJ aplicou a perspectiva de gênero para responsabilizar, não apenas a mulher. Fátima Uchoa.
27: A companheira do preso foi flagrada com maconha durante revista para ingresso no presídio. Ele declarou ser usuário e tê-la pressionado para levar a droga. Até então, o entendimento predominante no STJ afastava a responsabilização do apenado por falta de provas ou por considerar o ato apenas preparatório. Agora, a sexta turma do STJ manteve a falta grave contra o apenado por considerar que a conduta dele pode configurar participação no tráfico. Segundo o relator na sexta turma, ministro Rogério Schietti Cruz, punir só a mulher e não quem a induziu ou se beneficiaria da conduta reproduz seletividade punitiva e desigualdade de gênero.
23: Terminou hoje a 10ª edição da Semana da Conciliação Trabalhista.
22: Os trabalhadores puderam, de forma mais rápida, encerrar processos na Justiça. Larissa Batista.
28: Os dados parciais da 10ª Semana da Conciliação Trabalhista mostram uma arrecadação de mais de R$1,5 bilhão. Foram realizadas mais de 82.600 audiências e cerca de 408 mil pessoas foram atendidas. Já o número de processos conciliados passou de 24 mil. A ação foi encerrada nesta sexta-feira de forma simbólica, no Tribunal Regional do Trabalho da 6ª Região, em Pernambuco.
23: Em ano eleitoral, ter acesso rápido à legislação é essencial para quem trabalha com as eleições.
22: Pensando nisso, o TSE lançou a versão digital 2026 do Código Eleitoral anotado. Estevam Furtado.
0: O material reúne leis eleitorais atualizadas, notas explicativas e decisões da Justiça Eleitoral. Está disponível gratuitamente no catálogo de publicações e na biblioteca digital do TSE. A versão em PDF traz recursos como busca rápida, sumário clicável e navegação interativa, facilitando a consulta de temas como pesquisa eleitoral, prestação de contas e inteligência artificial.
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23: Uma boa noite.
22: Bom fim de semana e até segunda-feira.
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4: Eu sou Paula Groba.
6: E eu sou Ricardo Nakaoka.
4: E estes são os destaques de hoje do Jornal do Senado, que começa agora.
6: Senadores da oposição apresentam proposta de jornada flexível em resposta à PEC sobre escala 6x1.
4: Avança projeto que amplia a validade de laudos para pessoas com deficiência.
6: Senado volta a analisar seguro rural com juros menores e mais acesso a crédito.
4: Boa noite.
6: Boa noite.
4: A proposta que reduz a jornada semanal de trabalho de 44 para 40 horas ganhou um novo capítulo no Senado. Em resposta à mudança sugerida pelo governo e já aprovada na Câmara, senadores da oposição apresentaram uma alternativa que prevê jornadas flexíveis.
6: Pelo novo texto, as jornadas seriam flexíveis, com pagamento proporcional à carga horária. Os detalhes com o repórter Alexandre Campos.
7: Pela proposta da oposição, as partes poderão decidir por uma jornada menor de 20 horas de trabalho por semana, por exemplo. O valor da hora trabalhada será proporcional ao salário mínimo nacional ou ao piso da categoria, calculado com base na jornada máxima de 44 horas. Primeiro signatário da proposta, o senador Rogério Marinho, do PL do Rio Grande do Norte, acredita que esse modelo de jornada flexível, além de não prejudicar os empresários e evitar riscos de demissão, dá ao trabalhador a liberdade de decidir como melhor utilizar o seu tempo.
8: É assim que acontece, por exemplo, nos Estados Unidos. E veja, preservando todos os direitos do trabalhador que estão contidos no artigo 7º da Constituição na sua proporcionalidade.
7: Para o senador Rogério Carvalho, do PT de Sergipe, a proposta da oposição, ao permitir uma jornada flexível, vai reduzir a renda do trabalhador.
9: 70% da população aprova a redução da jornada. E o que eles estão propondo é uma afronta a essa vontade, ou seja, é uma parte do parlamento de costas para a vontade popular.
7: A PEC que permite a flexibilização da jornada de trabalho está na Comissão de Constituição e Justiça.
4: Muitos alunos com altas habilidades acabam enfrentando desinteresse, isolamento e até abandono escolar por falta de acompanhamento adequado. Para mudar essa realidade, o Senado aprovou um projeto que cria uma política nacional voltada a estudantes com superdotação.
6: A proposta prevê identificação precoce, atendimento especializado e maior flexibilidade no ensino para garantir que esses talentos sejam desenvolvidos dentro das escolas. O texto segue agora para a sanção presidencial. Repórter Douglas Castilho.
10: O texto garante que a identificação da condição de neurodesenvolvimento seja feita de forma pedagógica através de um estudo de caso escolar. A relatora senadora professora Dorinha Seabra, do União do Tocantins, destacou que a falta de preparo das escolas tem levado à exclusão de jovens e defendeu a estruturação do sistema público para o devido acolhimento.
11: Essa é uma forma de garantir e respeitar as diferenças para que elas não se tornem barreiras para que essas crianças e
12: jovens permaneçam nas nossas escolas.
10: A senadora Mara Gabrilli, do PSD de São Paulo, ressaltou que um dos objetivos da medida é identificar a dupla excepcionalidade, que é a coexistência entre altas habilidades e alguma outra condição associada, como uma deficiência ou transtorno.
13: Precisamos de uma política pública que enxergue esses estudantes de forma integral e evite que tantos talentos continuem invisíveis dentro das escolas.
10: O projeto permite que despesas de capital para a implementação das medidas da Política Nacional para Estudantes com Altas Habilidades ou Superdotação poderão ser contempladas com recursos públicos do PAC. O texto vai à sanção presidencial.
4: E atualmente, pessoas com deficiência precisam renovar periodicamente laudos e avaliações para ter acesso a benefícios e políticas públicas, mas essa exigência pode mudar.
24: Avançou no Senado um projeto que amplia o prazo de validade dessas avaliações e reduz a necessidade de reavaliações frequentes. Repórter Márcio Maturana.
14: Indeterminado nos casos de deficiência permanente ou irreversível. 5 anos nos casos de deficiência reversível ou progressiva. Esses prazos de validade para avaliação biopsicossocial de deficiência estão no projeto aprovado pela Comissão de Direitos Humanos, que agora segue para a votação final na Comissão de Assuntos Sociais. O relator da proposta, senador Flávio Arnes, do PSB do Paraná, criticou a frequência atual de avaliações.
15: Realmente, esse acesso a uma regularidade de avaliações, isso causa um transtorno gigantesco para as pessoas e para as famílias. Temos que ser menos burocráticos.
14: O autor do projeto, senador Alan Rick, do Republicanos do Acre, também destacou a atenção às famílias.
16: Imagine só o transtorno para a família, o custo disso, inclusive emocional para a família.
14: O projeto determina também que o prazo de validade da carteira de identificação da pessoa com transtorno do espectro autista, que hoje é de 5 anos, passe a ser de 10 anos para crianças e adolescentes sem necessidade de avaliação e indeterminado para quem tem mais de 18 anos.
4: Uma proposta que altera as regras do seguro rural vai voltar à análise dos senadores. O projeto foi modificado pela Câmara dos Deputados durante a votação e, por isso, retorna ao Senado.
24: O texto prevê taxas de juros menores e prioridade em operações de crédito. Repórter Pedro Pincer.
17: A proposta da senadora Tereza Cristina, do Progressistas de Mato Grosso do Sul, prevê taxas de juros menores e prioridade em operações de crédito rural amparadas pelo seguro rural. O projeto foi aprovado pela Câmara dos Deputados com mudanças, entre elas o detalhamento das cláusulas que permitem o uso do seguro rural como garantia em empréstimos rurais. Para o relator, senador Jaime Campos, do União de Mato Grosso, o seguro rural é fundamental para que os produtores do país possam enfrentar os prejuízos cada vez mais frequentes provocados pelas mudanças climáticas no campo.
18: Já teve gente que já replantou pela terceira vez soja aqui no Mato Grosso, lá que eu vi, que plantou, apostando na chuva, a chuva veio, botou o cara, vê aquele solo de 45 graus, foi embora. Foi lá, deu outra replantada. Também não aconteceu. Já está na terceira.
17: O projeto trata também do fundo destinado à cobertura suplementar dos riscos do seguro rural, conhecido como Fundo Catástrofe. Previsto desde 2010, o mecanismo não chegou a ser implementado por falta de regulamentação e de aportes contínuos de recursos.
4: E o Brasil passa a ter a primeira Universidade Federal Indígena. A nova instituição, criada por lei sancionada pela Presidência da República, tem a missão de ampliar o acesso dos povos originários ao ensino superior e de unir a produção científica aos saberes tradicionais.
24: De acordo com a lei, a universidade poderá estabelecer processos seletivos próprios, que deverão ter percentual mínimo de seleção de candidatos indígenas. A reportagem é de Lana Dias.
19: A primeira Universidade Federal Indígena do Brasil terá sede em Brasília e deve valorizar, preservar e difundir os saberes dos povos indígenas brasileiros e latino-americanos, além de promover a sustentabilidade socioambiental dos territórios. O relator da proposta, senador Eduardo Braga, do MDB do Amazonas, reforçou que a universidade contribui para o protagonismo das comunidades.
21: A criação da UNID constituirá mais um importante passo no papel de protagonismo que os povos indígenas têm exercido na formação formulação de políticas públicas voltada para suas realidades.
19: A universidade poderá estabelecer processos seletivos próprios, que deverão ter percentual mínimo de seleção de candidatos indígenas. Os cargos de reitor e vice-reitor deverão ser ocupados obrigatoriamente por docentes indígenas. Os primeiros serão nomeados pelo ministro da Educação, até que a UNINDE tenha estatuto para organização própria. De início, a instituição atenderá 2.800 estudantes em 10 cursos de graduação.
6: Com edição de Paula Groba e trabalhos técnicos de João Lira, o Jornal do Senado fica por aqui. Acompanhe agora as notícias do Tribunal de Contas da União e da Câmara dos Deputados. Boa noite.
4: Boa noite e um bom fim de semana.
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3: O Tribunal de Contas da União fiscalizou os programas de transferência de renda no país, como o Auxílio Gás, o Bolsa Família e o Benefício de Prestação Continuada. Juntas, essas três ações movimentaram mais de 270 bilhões de reais em 2024. O trabalho identificou sobreposição de benefícios, falhas na gestão e dificuldades para atender famílias em situação de vulnerabilidade. Para o ministro relator do processo no TCU, Jorge Oliveira, o principal problema é a falta de coordenação entre União, estados e municípios.
5: Os programas das três esferas de governo operam muitas vezes sem integração de dados, sem mecanismos efetivos de coordenação e sem uma visão consolidada da Política Nacional de Transferência de Renda.
3: O tribunal determinou que o governo federal adote medidas para melhorar a integração entre programas e tornar a gestão mais eficiente. Saiba mais em tcu.gov.br.
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20: Deputados alteram regras de internação do adolescente usuário de drogas.
23: Câmara aprova mudanças no seguro rural para cobrir prejuízos no campo.
20: Plenário repercute a aprovação da proposta que reduz a jornada de trabalho.
23: Boa noite. José Ayrton Félix Cirilo, do PT do Ceará, acredita que a redução da jornada semanal de trabalho pode beneficiar especialmente as mulheres, por causa da sobrecarga de tarefas profissionais e domésticas. Ele acrescenta que a medida representa uma conquista na valorização dos direitos trabalhistas.
20: Denise Pessoa, do PT do Rio Grande do Sul, observa que avanços tecnológicos que aumentam a produtividade permitem jornadas de trabalho menores, sem prejuízo econômico. Ela cita experiências internacionais e afirma que a redução da carga horária amplia o bem-estar, o equilíbrio social e a eficiência no trabalho.
23: Ao destacar que o fim da escala 6x1 busca corrigir desigualdades históricas nas relações de trabalho, Gervásio Maia, do PCdoB da Paraíba, defende ainda mais políticas do governo federal voltadas à valorização do trabalhador. O deputado registra também a mobilização popular em torno do tema.
20: Reginaldo Lopes, do PT de Minas Gerais, cita estudos que relacionam o aumento da produtividade com a redução da carga horária de trabalho. O parlamentar alerta para o crescimento das doenças psicológicas por causa das escalas exaustivas.
23: Carlos Aratini, do PT de São Paulo, acusa a oposição de tentar barrar o fim da jornada 6x1 ao propor emendas consideradas radicais de última hora. O congressista lembra que o Partido Liberal tentou fixar um prazo de 10 anos para a transição da proposta.
20: Alfredinho, do PT de São Paulo, critica a bancada do PL por tentar confundir a população ao propor a jornada 4x3. De acordo com o deputado, o partido sempre se posicionou contra os direitos dos trabalhadores e a redução da escala de trabalho.
23: Rogério Correia, do PT de Minas Gerais, reforça que o Partido Liberal apresentou emendas à redução da jornada de trabalho que previam 10 anos de transição e o aumento da carga horária. Segundo o deputado, historicamente o PL favorece empresários com recursos públicos.
20: Érica Cocai, do PT do Distrito Federal, celebra os índices atuais de empregos e critica o que chamou de cinismo da oposição em relação à jornada de trabalho. Ela lembra que o PL assinou emendas que previam prazo de 10 anos para implementar a nova carga horária e para atrasar o processo de mudanças.
23: Para Tarcísio Mota, do PSOL do Rio de Janeiro, a oposição tentou manipular a opinião pública, mas a pressão popular forçou uma mudança no discurso conservador diante da necessária redução da jornada de trabalho. Ele reitera que o progresso social depende de leis que protejam o trabalhador contra a exploração.
1: Por outro lado, Kim Kataguiri, do Missão de São Paulo, critica o fim da escala 6x1 e afirma que mudanças constitucionais por si só não garantem alterações práticas nas condições de trabalho. De acordo com o parlamentar, a medida pode gerar efeitos diferentes dos esperados no mercado de trabalho.
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0: Agricultura.
23: A Câmara aprovou mudanças no seguro rural com uso de recursos do orçamento para cobrir prejuízos do produtor. O repórter Antônio Vital acompanhou a votação.
8: A Câmara dos Deputados aprovou o projeto que altera a legislação sobre seguro rural, que protege os produtores contra perdas provocadas por fenômenos climáticos, pragas e quedas do preço. Entre outras medidas, a proposta torna obrigatória a previsão de recursos do orçamento e a participação do governo federal no fundo que vai cobrir os pagamentos. Além disso, torna esse orçamento imune a corte de verbas. A proposta também define que o seguro rural é isento do pagamento de tributos federais, diretos ou indiretos. A obrigação foi criticada pelo deputado Kim Kataguiri, do Missão de São Paulo.
9: A gente já tem um orçamento que é 92% de despesas obrigatórias e cria-se aqui mais uma despesa obrigatória, e aí a gente vai carimbar ainda mais despesas, por mais que haja feito acordo com o governo para que haja o limite, ainda assim nós estamos positivando, nós estamos colocando na lei que nós teremos uma despesa de caráter continuado obrigatório.
8: O projeto estabelece que o contrato de seguro rural passa a ser uma das garantias das operações de crédito, ou seja, condiciona benefícios do crédito rural, como juros menores e prazos maiores, à contratação de seguro rural pelo produtor. A proposta dá prazo máximo de 30 dias para que o produtor receba o prêmio pelos prejuízos sofridos. Para isso, os produtores terão que fornecer dados precisos sobre o tamanho da área e a data da colheita, para que a seguradora calcule o valor do prêmio. O projeto, que já tinha sido aprovado pelo Senado, recebeu parecer favorável do relator, deputado Pedro Lupion, do Republicanos do Paraná, coordenador da Frente Parlamentar da Agropecuária. De acordo com o relator, as mudanças são necessárias para aumentar o uso do seguro rural no país, que hoje cobre menos de 3% da área total da lavoura. Segundo ele, o projeto dá mais previsibilidade e segurança jurídica para o produtor rural. No plenário, o relator foi o deputado Arnaldo Jardim, do Cidadania de São Paulo.
22: Nós temos hoje uma baixa cobertura de seguro rural. Daquilo que é a área plantada no nosso Brasil, nesse instante a cobertura de seguro é apenas de 7,8%. Portanto, a tentativa aqui é fazer com que isso se amplie, dando mais segurança, dando mais estabilidade a todos que produzem e que possam cumprir a sua missão, assim como maior segurança jurídica.
8: O texto altera ainda a gestão do fundo, criado em 2010, que serve como garantia para os riscos do seguro rural. O fundo passa a contar com a participação, com direito a voto, das seguradoras, empresas da cadeia produtiva do agronegócio e cooperativas de produção agropecuária, na proporção do número de cotas adquiridas. O texto aprovado também retira da lei que trata do fundo o limite atual de R$4 bilhões relativo à participação do governo federal como cotista. O projeto que altera a legislação sobre seguro rural voltou para a análise do Senado. Da Rádio Câmara de Brasília, Antônio Vital.
0: Meio Ambiente.
1: Os parlamentares aprovaram novas punições internacionais para o vazamento de óleo no mar. O repórter José Carlos Oliveira tem mais detalhes.
25: A Câmara dos Deputados aprovou a nova redação da Convenção Internacional sobre Responsabilidade Civil por Danos Causados por Poluição por Óleo. O Tratado da Organização Marítima Internacional existe desde 1969 em resposta ao vazamento de 120 mil toneladas de petróleo no litoral de França e Inglaterra 2 anos antes. Também criou o Fundo Internacional de Compensação por Danos Decorrentes da Poluição por Petróleo. O texto foi atualizado em 1990. 92 e no ano 2000, com algumas alterações que vêm sendo gradativamente aprovadas pelos países membros da Organização das Nações Unidas, como explica o relator deputado Nilton Tato, do PT de São Paulo.
7: Tem uma nova convenção internacional que já tem mais de 140 países signatários, e esse projeto de lei é para que o Brasil faça parte dessa

0: já registrado no litoral do Brasil, ainda não inteiramente desvendado e com sérios impactos socioambientais e econômicos.
1: Quando tem esse tipo de derramamento, você tem impacto, seja para a biodiversidade, para a fauna dos mares, mas também tem consequências do ponto de vista social e econômica. Lembram quanto que prejudicou o turismo em boa faixa do Nordeste, aquelas manchas? Então é um pouco isso, é de como é que a gente cria, então atualiza a legislação brasileira de acordo com normas internacionais para a gente evitar que tenha essas consequências.
0: Entre as novidades da Convenção Internacional está o aumento dos limites de indenização a ser paga pelos proprietários de navios petroleiros nos casos de acidente com poluição por derramamento de óleo. Outra mudança amplia a área considerada para a responsabilização civil dos poluidores. Antes, o limite era o de mar territorial, até 22 quilômetros da costa dos países. Agora, esse limite vai até a zona econômica exclusiva, situada até 370 quilômetros da costa. Da Rádio Câmara de Brasília, José Carlos Oliveira.
2: Transportes. Os deputados aprovaram um projeto que estabelece regras de segurança para motoristas profissionais. O texto foi aprovado pelas comissões da Câmara e agora será analisado pelo Senado. A repórter é Maria Neves.
3: A Comissão de Constituição e Justiça da Câmara aprovou o projeto do deputado Reginaldo Lopes, do PT de Minas Gerais, que estabelece quais devem ser os padrões de segurança e saúde de motoristas profissionais. Pelo texto, esses trabalhadores deverão seguir exclusivamente as especificações dos fabricantes dos veículos, em conformidade com a homologação da autoridade competente. De acordo com Reginaldo Lopes, a falta de clareza nas regras sobre padrões de segurança causam dificuldades para os motoristas profissionais que, diante de diferentes interpretações, não conseguem saber qual conduta devem seguir. O relator na Comissão de Constituição e Justiça, deputado Alex Manente, do Cidadania de São Paulo, concorda com o autor. Para Manente, a atual falta de clareza nas regras gera insegurança jurídica.
4: As faltas de clareza nas regras de padrões de segurança causam dificuldade para os motoristas profissionais que, diante de diversas interpretações que surgem no tema, não conseguem saber qual a conduta e regra que devem cumprir, o que muitas das vezes acabam por prejudicar os profissionais, como também as melhores práticas para a segurança quanto para a atividade. Para garantir tanto a segurança para a atividade como também para a saúde dos motoristas, esse projeto de lei busca deixar claras regras para a atividade.
3: O relator na Comissão de Viação e Transportes, deputado Ricardo Aires, do Republicanos do Tocantins, também argumenta que a proposta contribui para a simplificação do ordenamento jurídico ao reduzir interpretações contraditórias e facilitar a atuação das autoridades. Ricardo Aires sustenta ainda que as especificações dos fabricantes são parâmetros fundamentais em padrões rigorosos de engenharia e segurança, desenvolvidos e testados para garantir o desempenho adequado dos veículos e a proteção dos ocupantes. Da Rádio Câmara de Brasília, Maria Neves.
2: Justiça.
5: O plenário da Câmara aprovou regras para a internação de adolescentes, usuários ou dependentes de drogas. Vamos saber os detalhes com o repórter Antônio Vital.
6: A Câmara dos Deputados aprovou o projeto que permite a internação de adolescentes usuários de drogas em comunidades terapêuticas, instituições que acolhem dependentes químicos e muitas vezes são ligadas a igrejas. O projeto original, apresentado pelo deputado pastor Sargento Isidório, do Avante da Bahia, garantia aos pais ou responsáveis o direito de internar à força adolescentes com menos de 18 anos nesse tipo de estabelecimento. Segundo o autor da proposta, a internação é uma maneira de tirar os adolescentes do crime. Ele deu como exemplo a comunidade terapêutica que fundou no município de Candeias, na Bahia. Depois de muita discussão e críticas do PT e do PSOL no plenário, o texto final apresentado pelo relator, deputado Dr. Fernando Máximo, do PL de Rondônia, autoriza a internação voluntária, a pedido dos pais ou, na falta deles, a pedido de autoridade administrativa, desde que haja laudo médico que aponte a necessidade de internação para preservar a integridade física do adolescente. Nesses casos, a internação e a alta do adolescente devem ser comunicadas imediatamente ao Conselho Tutelar e ao Ministério Público. Hoje, o Conselho Nacional dos Direitos da Criança e do Adolescente, o CONAND,

0: proíbe a internação de crianças e adolescentes em comunidades terapêuticas. Resolução do CONANDA determina que esse atendimento deve ser feito pela Rede de Atenção Psicossocial do Sistema Único de Saúde, o SUS, preferencialmente nos Centros de Atenção Psicossocial Infanto-Juvenil, CAPS-I, ou nos Centros de Atenção Psicossocial Álcool e Drogas, CAPS-AD. Deputados do PSOL e do PT criticaram a possibilidade de internação em comunidades terapêuticas. Para a deputada Érica Cocai, do PT do Distrito Federal, não há comprovação de que esse tratamento seja eficaz.
1: Nós já fizemos várias inspeções em várias comunidades terapêuticas. Algumas não tinham atenção da saúde ali dentro. Apenas havia um processo de catequização. Catequização substituindo a necessidade de termos um atendimento multidisciplinar. Nós temos inúmeros relatórios que indicam que as comunidades terapêuticas, em grande medida, provocam uma série de violações de direitos.
0: O relator, deputado Dr. Fernando Máximo, explicou o acordo que permitiu a aprovação da proposta.
2: Nós fizemos algumas alterações para que haja um consenso com o governo, com a esquerda, e eles pediram para a gente tirar, por exemplo, internação compulsória. Essa internação agora vai ser voluntária, o jovem adolescente querendo, ou quando os pais quiserem que ele seja internado, ou por determinação judicial, ou por algum laudo médico mostrando que aquela criança precisa ficar internada.
0: O projeto aprovado obriga que o adolescente acolhido nessas instituições frequente aulas de educação básica. A exceção é para casos de adolescentes ameaçados por facções criminosas. Também obriga que essas instituições possuam equipe técnica multiprofissional nas áreas de saúde e assistência social, além de estrutura com aspecto residencial, áreas de lazer, esportes, espaços culturais e salas de aula. O projeto que permite a internação de adolescentes, usuários ou dependentes de drogas em comunidades terapêuticas seguiu para análise do Senado. Da Rádio Câmara de Brasília, com informações de Daniela Lessa, Antônio Vital.
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4: Presidência. Inteligência artificial e mudanças nas regras para microempreendedores individuais, temas em análise na Câmara, foram destacados pelo presidente da Casa, deputado Hugo Mota. A reportagem é de Luiz Gustavo Xavier.
5: O presidente da Câmara, Hugo Mota, afirmou que vai trabalhar para que a comissão especial que debate a regulamentação da inteligência artificial no país vote o texto até o dia 9 de junho e para que a proposta vá ao plenário até o final do mês de junho. Mota deu declaração no evento Brasil Tech Summit, que debateu os avanços e os desafios da economia digital. O presidente defendeu um marco regulatório que possa aliar liberdade econômica, política e de expressão com a responsabilidade de quem atua nesse meio. Segundo ele, não há mais espaço para distorcer a regulamentação digital e chamar essa responsabilização de censura.
6: Porque se fazia muito uma dicotomia que liberdade e responsabilidade não poderiam andar juntas. E hoje eu penso que todos se conscientizam que é possível sim aliar a liberdade econômica, não é? Aliar a liberdade política, a liberdade de opinião, há um tipo também de responsabilização sobre quem está atuando nesse meio. É esse o papel que nós, parlamentares, temos que cumprir, andando numa linha muito tênue de não desequilibrar para nenhum dos lados.
5: Outra pauta que está em discussão na Câmara é o que aumenta o faturamento das MEIs. O presidente afirmou que é preciso analisar o impacto fiscal de eventuais mudanças no faturamento dos microempreendedores individuais. Segundo ele, o texto já aprovado pelo Senado está em análise pela comissão especial criada para debater o tema. Os senadores aprovaram o limite de R$ 130 mil reais anuais e a contratação de até 2 funcionários. Atualmente, para ser enquadrado como MEI, o faturamento da empresa deve ser de até R$ 81 mil reais e é permitida a contratação de apenas 1 funcionário. Para Mota, antes de votar, É preciso avaliar se as contas públicas toleram tal mudança.
7: Nós vamos entender primeiro a questão do impacto fiscal, por isso o diálogo com o governo, para que a gente possa fazer uma proposta que as contas públicas suportem. Eu digo sempre que papel em branco suporta que você escreva tudo. Nós temos que fazer o diálogo e a construção política para que aquilo que seja aprovado seja na prática efetivado e venha a se tornar, de fato, uma melhora para todas essas empresas, milhões de empresas no Brasil.
5: Em relação ao projeto de lei encaminhado pelo Executivo com urgência constitucional, que trata do detalhamento da redução da jornada de trabalho, Mota afirmou que ainda não há um cronograma para votar o texto. Ele afirmou que vai aguardar a aprovação pelo Senado da PEC 6x1. O parlamentar disse ainda que acredita que os senadores darão celeridade à proposta. Da Rádio Câmara de Brasília, Luiz Gustavo Xavier.
4: Termina agora o jornal Câmara dos Deputados, produzido pela Rádio Câmara. O programa teve trabalhos técnicos de Wellington Teles e a apresentação de Luciana Vieira e Val Monteiro. Boa noite.
8: A Voz do Brasil volta na segunda-feira. Uma boa noite para você e um bom fim de semana.
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1: É, essa semana é uma verdadeira semana de maratona, falando de saúde, qualidade de vida. E hoje eu quero falar para você que é diabético, ou seja, que tem aí o famoso e temível diabetes, né? Que na verdade é uma síndrome metabólica de origem múltipla, decorrente da falta de insulina ou da incapacidade da insulina exercer adequadamente seus efeitos. A insulina, né, para quem não sabe, ela é produzida por um órgão chamado pâncreas, né, que é o responsável pela manutenção metabólica da glicose, e a falta desse hormônio provoca um déficit, né, em metabolização da glicose, né, e consequentemente diabetes, característica principalmente por altas taxas de açúcar no sangue, ou seja, a hiperglicemia de forma permanente. O que é que acabei de falar? Nós temos um órgão chamado pâncreas, onde ele tem essa capacidade de produzir insulina, que ajuda no controle da glicemia do nosso corpo, permitindo com que nossas células elas sejam abastecidas, né, diariamente. E aí, quando isso não ocorre, infelizmente, a gente adquiriu o diabetes. Os principais fatores de risco, a gente sabe, né, o diabetes ele pode causar amputação de um membro, né, porque há uma má cicatrização, ele pode causar cegueira, pode levar até mesmo à morte. Quem tem diabetes não precisa entrar em desespero, mas precisa controlar o diabetes, né? Existe aí vários tipos de diabetes, desde a gestacional até mesmo tipo 1, tipo 2 e assim por diante, e todos eles, os principais fatores que aumentam esse risco é a ingestão exagerada de açúcar, né? Já que você já tem um diabetes, precisa controlar a ingestão de açúcar. A gente indica uma boa prática de exercício, né, diário. A mudança alimentar é essencial. 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
1: 20 horas e 15 minutos.
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0: Aplauda o senhor aí, gente!
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0: 20h29.
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0: Caio Félix, minha gente!
1: Glória a Deus! Glória a Deus!
0: Não, faz mais barulho pra esse cara. Por favor, valeu, rapaziada.
2: 20 horas e 53 minutos.
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0: e senhores, William Nascimento!
1: Samuel Messias, Deus abençoe!
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